Muito obrigado, Senhor, por esse amor que gosta de correr risco, que gosta de nos amar, ainda que saiba da fraqueza desse amor. Muito obrigado.

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1: A vontade de Deus é a nossa santificação. Esta frase é do Padre Jonas. E olha, nem sempre entendemos os planos de Deus, mas sua vontade nunca deixa de apontar para a nossa santificação. É na fidelidade de cada dia que a santidade vai sendo construída. Chegando ele, Padre Jonas, e saudade, cantando para nós Juras de Amor.

0: Muito obrigado.
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1: 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Vamos para um breve intervalo e daqui a pouco a gente tá de volta aqui na Rádio Canção Nova com o Panorama Musical.
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2: Tenha medo de abrir o coração a Cristo, pois é nele que descobrimos quem realmente somos e qual missão a cumprir. São João Paulo II.
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7: Rádio Canção Nova, o melhor da música católica, você ouve aqui, chegando ele, Yuri Costa, aqui no nosso último bloco, cantando pra gente Loucura.

Panorama, trazendo para você um pouco da vivência dos nossos músicos católicos, e hoje eu quero falar sobre o Cosme. Cosme é um cantor, compositor e evangelizador católico brasileiro, conhecido por unir música, alegria e animação em seus shows e momentos de evangelização. Ficou conhecido nacionalmente por canções como Homenzinho Torto, Estátua e Pipoca. Muito presentes em encontros, retiros e eventos da igreja, especialmente com crianças, jovens e família. Agora a gente vai ouvir a música Não Venha de Pecado, cantando pra gente aqui na trajetória musical, ele, Cosme.

0: tua face para o horizonte, porque ele vem. Ele está para Aleluia. Voltar. Amém?
1: Glória a Deus.
0: Obrigada, gente!
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7: Clame a mim e eu responderei a você e lhe darei coisas grandiosas e insondáveis que você não conhece. Livro do profeta Jeremias, capítulo 33, versículo 3.
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9: Muito boa noite, ouvintes da Rádio Canção Nova, 89.1 FM e toda a rede Canção Nova espalhada pelo nosso Brasil, por todo o nosso Brasil. Estou aqui em Cachoeira Paulista. Cumprimento você que está conosco pelo aplicativo da Rádio Canção Nova, você que está conosco pela rádio.cancionova.com, né? O site rádio.cancionova.com, também através do CN Plus. Você é muito bem-vindo a este nosso momento de oração, de escuta da palavra de Deus, partilha, oração, muita música com a graça de Deus e, é claro, a sua partilha. Você pode entrar em contato conosco, enviar o seu pedido de oração pelo 12-99145-5871. 12-99145-5871. Cumprimento Carlinhos, que está aqui nos trabalhos técnicos. Deus o abençoe. Que o Senhor abençoe também você, meu irmão, minha irmã. Hoje, dia 18 de agosto de 2026, que maravilha, né? Estamos no mês vocacional. Aquela primeira semana, rezamos pelos ministérios ordenados. A segunda semana, rezamos pelas famílias. Estamos na terceira semana, rezando pelos consagrados, pelos religiosos. Pedimos que o Senhor abençoe todos os religiosos, os missionários que dão a sua vida, que partem de suas terras para outras terras para evangelizar. Deus seja louvado pela vida religiosa. E nós estamos vivendo neste tempo, irmãos, que infelizmente, claro, estamos meditando nesse mês, o mês vocacional, rezando pela vida religiosa, os missionários, mas quantas famílias estão se afastando de Deus, estão se afastando da igreja, algumas deixaram de participar, outras não se sentem acolhidas, ou não se encontram mais essas famílias não encontram mais um espaço onde possam caminhar, crescer na fé. E diante dessa realidade, o Papa nos faz um convite importante, viu? Um convite importante, Papa Leão XIV. Em vez de simplesmente olhar para essas famílias como pessoas que perderam o interesse por Deus, precisamos aprender a olhar para elas com atenção, acolhimento e proximidade. Atenção, acolhimento e proximidade. Essas pessoas e essas famílias podem voltar para a igreja, podem voltar para Deus. E que eu seja esse instrumento, que você seja este instrumento. Atenção, era assim que Jesus tratava os seus, é assim que Jesus nos trata. No Evangelho, nós acompanhamos, né, os vários trechos do Evangelho, onde Nosso Senhor dá a atenção. Me recordo nesses dias que escutamos que os discípulos queriam repreender as crianças, e Jesus disse: não, deixai que elas venham a mim, porque delas é o reino dos céus. O cego que gritava por Jesus, os discípulos disseram: cala-te, né? Está incomodando aqui o Senhor. Nosso Senhor acolheu também aquele que gritava por ele e pôde curá-lo da sua cegueira. Irmãos, vamos dar atenção às pessoas que estão à nossa volta. Vamos dar atenção, vamos acolher como Jesus acolhia. Vamos nos fazer próximos a essas pessoas. Porque o simples fato de dar atenção, de dar acolhimento, de ser próximo, já transforma aquela pessoa. Transforma vidas, minha gente. Então vamos seguir essa orientação do Papa Leão, essa preocupação do Papa Leão. Foi no dia 2, né, que ele fez uma mensagem, escreveu a mensagem, no dia 2 de junho de 2025, né, foi o ano passado. Ele chama atenção para a busca espiritual que existe no coração das pessoas, especialmente nos jovens. Segundo ele, o nosso tempo é marcado por uma crescente busca pela espiritualidade, especialmente, né, volto a dizer, entre os jovens que desejam essas relações mais autênticas. Os jovens que necessitam, que desejam mestres de vida. Por isso que é importante que a comunidade cristã, que eu e você, que nós saibamos acolher essas pessoas com esta proximidade, com essa atenção, que nós nos tornemos realmente guardiões, né, dessas pessoas diante desses desafios que nós vivemos no mundo. Esse anseio de fé, esse anseio que há no coração de cada ser humano. Irmãos, sim, no fundo, as famílias, cada homem, cada ser humano está buscando a Deus. Mas é claro, muitas vezes busca em lugares errados, é verdade. Mas o Santo Padre disse que é urgente este esforço, esta dedicação especial às famílias que, por vários motivos, estão espiritualmente mais distantes. Aquelas que não se sentem envolvidas, que dizem não estar interessadas ou que se sentem excluídas dos percursos comuns, mas que, no entanto, gostariam de ser, de alguma forma, parte de uma comunidade no qual crescer e com a qual caminhar. Quantas pessoas hoje ignoram o convite para encontrar Deus? Então, é um pequeno trecho aqui da partilha, né, da mensagem do Papa Leão XIV, no dia 2 de junho de 2025, e que essas palavras, aliás, elas são atuais, e aprendamos, então, ouçamos esse conselho do Papa Leão de sermos próximos, de acolhermos, de darmos realmente atenção a essas pessoas, né, as famílias que anseiam por Deus, anseiam pela fé, mas muitas vezes, volto a dizer, buscam em lugares errados. Então, façamos a nossa prece já nesta noite, pedindo que as nossas famílias, que as famílias sejam resgatadas, mas que nós sejamos comunidades, né, que acolhem, comunidades que dão atenção, comunidades que são próximas dessas pessoas, dessas famílias. Amém.
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Pensa agora em cada membro da sua família. Você não vai desistir de nenhum. O sonho que você deve desejar é este: eu e minha casa serviremos ao Senhor. Um dia na sua casa. Talvez hoje você não consiga enxergar isso, talvez está muito longe de acontecer isso, mas um dia toda a sua casa estará aos pés do Senhor. Um dia toda a tua casa estará indo junto para a igreja. Ah, talvez muita coisa está destruindo a sua família, talvez muita coisa está destruindo a sua casa, mas nunca se esqueça, a tua família é uma bênção. A tua família é uma bênção, os teus filhos são uma bênção, o teu casamento é uma bênção. 1 Timóteo capítulo 5, versículo 8 diz: aquele que se descuida dos seus, e principalmente dos de sua própria família, é um renegado, pior do que um infiel. O verdadeiro cristão, ele nunca desiste da sua família. Ergue teu braço mais alto que você pode e diga: eu não vou desistir da minha família. Eu e minha casa serviremos ao Senhor. Canta isso, vai!

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1: Você acompanhou aí a música com o Frei Gilson, A Minha Família é uma Bênção. A minha família é uma bênção. E a sua família é uma bênção mesmo, viu? Nossa família é uma bênção. Que a nossa família, nessa noite, é lembrada, recordada aqui no nosso coração, no seu coração, possa ser realmente alcançada pela misericórdia de Deus, pela misericórdia do Pai, que acolhe a cada um de nós e que não quer que ninguém se perca. Então pensemos nos nossos pais, nos nossos irmãos, primos, pensemos nos nossos tios, avós, que eles sejam alcançados pela misericórdia de Deus nessa noite. Amém? Amém, amém, amém. Escutei um amém aí, né? Você deu um amém aí também. Quero acolher a Mayra. Ela apresenta aqui, né, a sua intenção também. Ela diz assim: boa noite, Padre Márcio. Aqui é a Mayra. Estou acompanhando o programa Na Estrada para Casa. Vivi alguns dias maravilhosos de férias, inclusive o Abraça São Paulo. Que maravilha! Fiquei sabendo que o Abraça São Paulo foi realmente uma bênção também lá no Ibirapuera, em São Paulo, capital. Deus seja louvado pela nossa missão Canção Nova. Alô, alô, São Paulo, um grande abraço. Será que tem paulistanos escutando a Rádio Canção Nova? Queridos paulistanos, podem enviar mensagens aqui para nós, para o nosso WhatsApp, 12991455871, 12991455871. Se porventura você participou do Abraça São Paulo, manda uma mensagem aqui para a gente também. Um grande abraço para todos os irmãos que fizeram esta missão também acontecer. Aqui em Cachoeira Paulista tivemos um encontro também de cura interior, que foi uma bênção, graças a Deus. Acolho o Igor de Brasília, Distrito Federal, conosco. Ele pede a bênção, Deus te abençoe. Peço orações para que Jesus abra meus caminhos no campo profissionais, campo profissional, e me abençoe nessa busca, iluminando a minha mente, realização das entrevistas. Peço também a libertação, a restauração da minha família. Obrigado, Padre, que Deus abençoe sua vida e seu ministério. Obrigado, Igor. De Florianópolis, Santa Catarina, a nossa irmã Marileia. Ela deseja boa noite e diz: gostaria de pedir orações pela minha saúde. Saúde para você, Marileia. Força, coragem, viu, minha santa? 10 horas e 17 minutos. A Maria Aparecida de Vitória da Conquista pede oração pela Letícia, pelo João Vitor, também pela sua vida, pela vida do seu esposo, pela gestação. E pela gestação, né? Está gerando aí uma criança. Maria Aparecida, que Nosso Senhor proteja essa criança, dê saúde para essa criança, também para você, para que você conduza bem essa gestação, tá bom? Para a glória do nosso Deus. Também acolho a Zilda Moraes. Ela pede oração pela sua família. Amém. Que bom.

disse aos seus discípulos: em verdade vos digo, dificilmente um rico entrará no reino dos céus. E digo ainda, é mais fácil um camelo entrar pelo buraco de uma agulha do que um rico entrar no reino de Deus. Ouvindo isso, os discípulos ficaram muito espantados e perguntaram: então quem pode ser salvo? Jesus olhou para eles e disse: para os homens isso é impossível, mas para Deus tudo é possível. Pedro tomou a palavra e disse a Jesus: vê, nós deixamos tudo e te seguimos. O que haveremos de receber? Jesus respondeu: em verdade vos digo, quando o mundo for renovado e o Filho do Homem se sentar no trono de sua glória, também vós, que me seguistes, havereis de sentar-vos em 12 tronos, para julgar as 12 tribos de Israel. E todo aquele que tiver deixado casas, irmãos, irmãs, pai, mãe, filhos, campos, por causa do meu nome, receberá 100 vezes mais e terá a recompensa, a vida eterna. Muitos que agora são os primeiros serão os últimos, e muitos que agora são os últimos serão os primeiros. Meu irmão, minha irmã, graças ao bom Deus, o Senhor um dia nos chamou, o Senhor um dia nos deu a vida, e Ele está nos dando mais uma vez a possibilidade de sermos felizes, de sermos santos, de respondermos ao chamado dele na nossa vida. Estamos no mês vocacional e é claro que não somente a vocação sacerdotal, religiosa é vocação, mas é vocação também a vida matrimonial. É chamado. E claro, mesmo que você ainda não tenha encontrado a sua vocação, sacerdócio, não tenha se encontrado ainda na vida matrimonial, você tem um chamado. Nós temos um chamado, a santidade. No comum, no dia a dia, sermos santos. A santidade não é algo extraordinário não, viu minha gente? Não é somente para alguns. A santidade é para todos. É para todos nós. E Jesus aqui apresentou a dificuldade de um rico entrar no reino dos céus. É mais fácil, dizia ele, um camelo entrar pelo buraco de uma agulha do que um rico entrar no reino dos céus. Calma que a agulha que ele está falando aqui não é essa agulha de costura não, tá bom? A agulha que Jesus está falando era uma entrada lá na Terra Santa, não é? O buraco de uma agulha é uma fresta onde passa uma pessoa. Ah, então o rico pode passar? Até pode passar, mas se deixar as riquezas. Então Jesus está dizendo isso, né? Que o rico, que por conta dos bens materiais, por conta do apego às coisas materiais, não entrará no reino dos céus. Dificilmente não entrará. É mais fácil o camelo do tamanho dele, embora talvez até meio desengonçado, ele vai entrar pelo buraco ali da agulha, por aquela fresta, né, onde passa assim uma pessoa e passaria um camelo, né, lá na Terra Santa. Então é mais fácil o camelo passar do que um homem abarrotado de coisas, cheio de bens, passar. Por isso que os discípulos ficaram espantados. Jesus, se é assim, então

Então, para os homens é impossível, então, não é possível a santidade, não é possível o céu. E Jesus bem disse, não é? Para os homens isso é impossível, mas para Deus não. Para Deus não. Deus pode e quer salvar a todos, quer chegar ao coração de todos, e aqueles que se abrirem a Ele, aí a salvação se torna possível. É possível entrar no reino dos céus. É possível entrar na santidade de Deus, no plano celeste, na morada eterna, se houver abertura para esse Deus, que é grande, mas que se faz pequeno, se faz humilde. Por isso, a humildade, por isso o desapego, são critérios para entrar no reino dos céus. E Pedro se colocou ali à disposição, então, não é? Senhor, então nós deixamos tudo e te seguimos. O que haveremos de ganhar? E Jesus disse: vocês vão ganhar quem tiver deixado, né? Casa, pai, irmãos, vão receber 100 vezes mais. Casas, irmãos, irmãs, pai, mãe, filhos, campos, por causa do meu nome. E também a vida eterna. Também a vida eterna. Irmãos, nosso Senhor nos chama, o Senhor te chama, viu? A segui-lo mais de perto. Não leve uma vida mais ou menos. Não levemos uma vida mais ou menos cristã. E é interessante, isso acontece mesmo, viu? Na vida de nós consagrados, na vida de todos aqueles que se abrem a Deus, o cêntuplo acontece. Quantas famílias, quantos irmãos nós fazemos por causa de Cristo? Por causa de Cristo nós temos tantos irmãos, nós podemos contar com tantos irmãos. Que o Senhor possa abençoar o seu sim generoso, viu? O meu sim generoso, o nosso sim generoso. Ai, que bom, vou ter muitas casas, irmãos, pais, mães. Sim, vai ter, mas compreenda bem, né? Família dá trabalho também. Tem que ter paciência, tem que dar perdão, tem que reconciliar, tem que ajudar. Nosso Senhor nos dá, sim, o cêntuplo e nos dá a capacidade de vivermos e de santificarmos aqueles que estiverem conosco. Obrigado, Senhor, por esta palavra. Ajuda-nos a viver a humildade. Ajuda-nos, Senhor, a viver o desapego. E assim podemos viver e corresponder à santidade do Senhor. Amém.

0: linda aí de Adriana Arides, Se Compreendesses. 10:36 nessa nossa noite de oração, nessa noite do nosso programa Dai-nos a Bênção. Que Deus abençoe muito você, muito a sua família e também as intenções, viu, que você traz aí no seu coração. Quero rezar pelos meus irmãos que estão comigo aqui também no Instagram, Padre Márcio CN. Deus abençoe a Graça Oliveira, a Yasmin, a Edileide, a Dorinha, viu? Vocês podem mandar mensagem aqui no WhatsApp, tá bom? Aqui no WhatsApp eu consigo ver melhor as mensagens, tá bom? Nosso WhatsApp é o 12991455871. 12991455871. Colhemos de São João Batista a o Cláudio Antônio. Ele apresenta pela sua esposa Luciana. Reza também por Eduardo, Domingos, Antônio. Reza também pelos filhos Lucídio e Clauciana, e também reza pela nora Cassiane. Enfim, uma lista aqui bem grande que o nosso irmão apresenta. Depois ainda diz, né, em especial rezando por Paiva, por Rodrigo, Ronaldo, Enzo, Fernando, William, o senhor Rubens. Obrigado, viu, meu santo, por ter apresentado aí as suas intenções. E como família Canção Nova, queremos rezar por você, por essas pessoas, que elas sejam alcançadas pela misericórdia de Deus nesta noite. Meu nome é Edilton, moro em Vitória da Conquista. Peço oração pela minha esposa Cida, pelos filhos João Vitor, Letícia, e pela gestação da minha esposa, para todos a Canção Nova. Amém, Edilton. Essa criança já é uma bênção, viu? De São José dos Campos, a Aparecida, conosco, reza pela sua mãe Mariana, pela sua saúde, reza também por todos da Canção Nova. Obrigado, Aparecida. O Sandro Bernegozzi, de Sorocaba, está dizendo assim: boa noite, sou o Sandro, tá difícil, peço oração pela minha família e pela Canção Nova. Sandro, seja o que você estiver vivendo aí, que tá difícil, como você mencionou aqui, mas vamos entregar, viu? Quero entregar você, a sua vida, o seu impossível. É impossível para você, mas não é impossível para Deus. Os discípulos disseram isso para Jesus, né? Ah, mas desse jeito então é difícil entrar no reino dos céus. É difícil então, Senhor. E Jesus disse: para Deus nada é impossível. Então, com Ele, mesmo estando difícil aí, meu irmão, confia nele, espera nele, se abandona nele, se abandona em nosso Senhor, e Ele vai te ajudar, com certeza. Talvez não vai solucionar assim, viu, da noite para o dia, num estalar de dedo, mas nosso Senhor vai te capacitar, vai te dar a graça da paciência, da resiliência, né? O que, que é a resiliência? É esse sofrimento mais firme em Deus. Mesmo difícil, esteja firme em Deus. Gabriele, esteja firme em Deus. Fábio, Neidinha, esteja firme em Deus. Estejamos firmes em Deus, nosso Senhor. Amém. Rezo ainda pela Ana Amélia de Guaratinguetá, pedindo a bênção. Reza por todos que estão acompanhando o programa neste momento. Reza também pelos netos, bisnetos, pelos sacerdotes, pelas almas do purgatório. Leonor de Caçapava pede oração por um jovem, o Pedro, que infelizmente foi baleado e corre o risco de morte. Um menino religioso, está dizendo aqui a Leonor, que o Senhor possa ter misericórdia desse jovem, o Pedro, que o Senhor tenha misericórdia deste homem, desta pessoa que fez o mal para esse jovem. Senhor, alcança com a tua misericórdia, dai saúde, Senhor, a este jovem, dai saúde e dai a salvação aquele que atentou contra a vida deste filho, que ele se converta, que ele se volte para o Senhor, que a justiça, sim, Senhor, seja feita, mas alcança essa alma, Senhor, para que ela seja salva. Nós os pedimos essa noite, Senhor, tem misericórdia, tem misericórdia. Quero também apresentar de Parnamirim, Rio Grande do Norte, a Ivete. Ela apresenta aqui várias intenções, né? Mas rezando pela família, Canção Nova, reza por João Batista, por a família Santos, reza também pela Rejane Maria da Silva, pela cura física, enfim, várias intenções que ela apresenta aqui. Senhor, tem piedade, tem misericórdia, abençoa também a Ivete, sua vida, e todas essas pessoas que ela está mencionando aqui. De Vitória da Conquista, a Célia Carlinhos, ela mandou um áudio. Vamos tentar escutar a nossa irmã, a Célia de Vitória da Conquista. Vamos ver se a gente consegue escutá-la. Vamos lá.
1: Boa noite, Padre Márcio.
0: Boa noite.
1: De Vitória da Conquista. Sua bênção, Padre.
0: Deus te abençoe.
1: Que se eu colocar meu nome, meus filhos, netos, meus irmãos. Peço por todos os enfermos do hospital. Peço por todos os padres da Canção Nova e os padres aqui das nossas comunidades. Deus abençoe todos vocês. Seja bem-vindo na minha casa.
0: Amém. Muito obrigado, Célia. Deus te abençoe, te guarde, força e saúde, viu? O Francisco de Fortaleza. O Francisco de Fortaleza apelou com a gente aqui, Carlinhos. Ele mandou uma foto de uma pizza. Ah, que isso, rapaz, né? A gente tá aqui meio com fome. Brincadeira, Francisco, obrigado. Tá servido? A gente tá servido, sim, mas faça bom proveito aí, então. Que Deus abençoe você, sua saúde, viu? A Neuza de Jacareí pede oração por um irmão cursilista, o Luciano Romero, que sofreu uma queda. Que Deus possa dar saúde para ele, né, recuperá-lo, né, minha santa? E ela diz ainda que reza pela união dos familiares, né, união da família, e gratidão por tudo, Senhor, meu Deus. A minha família está protegida pelo sangue de Jesus. Amém. Também acolho de Campo Grande, Rio de Janeiro. Boa noite, peço oração pela minha família que está passando por uma tribulação pela minha culpa. É o Leandro que está rezando conosco. Leandro, que você também seja alcançado neste momento, que sua família seja alcançada pela misericórdia de Deus naquilo que você está vivendo hoje, tá bom? Senhor, nosso Deus, nosso Pai, abençoa o Leandro, abençoa a Neuza, o Francisco, a Célia, a Ivete, esses irmãos que entraram em contato aqui conosco, Senhor, a Rosa Domingues, também a Rosângela, o Raimundo, a Raimunda, Maria, tem misericórdia, Senhor, desses filhos e filhas que agora clamam, que agora pedem pelo Senhor, tem misericórdia, Senhor, daqueles que se sentem culpados, que realizaram alguma coisa e que estão aí até sem graça com a família. Tem misericórdia, Senhor, que haja perdão às nossas famílias, que haja saúde para os nossos enfermos. Alcança, Senhor, essas diversas situações que nós apresentamos neste momento. Amém.
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0: Salete Ferreira restaura nossa casa. 10 horas e 50 minutos, chegamos aí ao fim do nosso programa. Quero agradecer a você, sócio, benfeitor desta obra de Deus. Graças ao bom Deus, o mês passado a gente chegou ao 100% e neste mês nós queremos também chegar ao 100% e com a graça de Deus chegaremos. Graças à sua oração, à sua ajuda, à sua contribuição, viu? Chegamos hoje aos 48%. Deus seja louvado por isso. Subimos 5% de ontem para hoje. Falta aí 52%, 10 dias úteis e o percentual diário é de 5,2%. Então é possível que Nosso Senhor nos ajude a chegar ao 100%. Obrigado a você que já contribuiu e você que vai contribuir com esta obra de Deus, tá bom? Quero acolher ainda algumas participações pelo nosso WhatsApp, deixe-me ver aqui. O José de São Paulo, capital, pede oração pela sua saúde, pelas almas do purgatório, pela paz no Brasil, reza também pelos moradores de rua, os homens, mulheres que estão em situação de rua, né? Os viciados no álcool, nas drogas, na prostituição, que o Senhor tenha misericórdia. Amém. O Leandro, eu anunciei Campo Grande, Rio de Janeiro, mas não é Campo Grande, é porque é o que estava aqui, né? Mas ele corrigiu aqui, ele é da capital mesmo, da capital. O Leandro que mandou a mensagem há pouco aqui para nós. O nosso irmão Claudinei de Curitiba. Ô, Curitiba, tô chegando aí em Curitiba. Com a graça de Deus, mês que vem, tô aí. Boa noite, Padre Márcio. Gostaria de pedir oração para o Miguel Mariano da Silva, 13 anos, tem andado mal. Que o Senhor possa, e tem sido um desafio para os seus pais, está muito difícil essa situação. Senhor, abençoa esse jovem, o Miguel, que o Senhor possa abençoá-lo com boas companhias, com boas pessoas ao seu lado. Tem misericórdia, Senhor, desses nossos irmãos, nós clamamos, nós pedimos. E Senhor, ao chegar ao final desse programa, quero também pedir a bênção sobre todas essas intenções, sobre todos esses pedidos que aqui nos chegaram. Senhor, tem misericórdia desses filhos e filhas, derramando sobre eles a tua bênção de graça, de cura, de libertação, em nome do Pai e do Filho e do Espírito Santo. Amém. Agradeço ao Carlinhos pelos trabalhos técnicos aqui. Fique agora com o boletim de notícias do nosso jornalismo e em seguida o Santo Terço. Seja muito bem-vindo, você que sintonizou agora, continue na companhia da Canção Nova. Deus abençoe você.
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2: Mais da metade dos bebês de 0 a 6 meses, acompanhados pela atenção primária do Sistema Único de Saúde, tiveram amamentação exclusiva nos primeiros momentos de vida. Os dados são do Sistema de Vigilância Alimentar e Nutricional.
3: A amamentação exclusiva até 2 anos é uma orientação tanto da Organização Mundial da Saúde quanto do Ministério da Saúde, ou seja, nada de água, chá, suco, nem outros alimentos. E o Brasil registrou 57% de amamentação exclusiva dos bebês atendidos nos primeiros 6 meses pelo Sistema Único de Saúde no ano passado. Essas foram as maiores coberturas em mais de uma década. O levantamento parcial deste ano aponta que até o mês de agosto o índice continua aumentando. 59% dos bebês estão em aleitamento materno exclusivo. A meta da OMS para 2030 é de 60%. Entretanto, fora do acompanhamento nas unidades básicas de saúde, um estudo nacional de alimentação e nutrição infantil indica que cerca de 45% das crianças brasileiras entre 0 e 6 meses recebem apenas o leite materno. Segundo o Ministério da Saúde, a amamentação até os 2 anos ou mais pode reduzir em até 13% a mortalidade de menores de 5 anos por causas preveníveis. saudáveis. O leite materno diminui diarreias e infecções ligadas às principais causas da mortalidade infantil. Ajuda no desenvolvimento cognitivo dos dentes, na mastigação e na fala, além de diminuir no futuro obesidade e diabetes. Da Rádio Nacional em São Luís, Gabriel Correa.
2: Papa Leão XIV afirmou que o amor é o mais belo ornamento do homem. Durante missa na solenidade da Assunção de Maria no último final de semana, comentou que o belíssimo rosto de Nossa Senhora da Assunção é único, ultrapassa qualquer representação possível. No entanto, ao mesmo tempo é familiar, é o rosto das pessoas que estão ao nosso lado. O Santo Padre afirmou que não devem procurar longe a sublimidade do mistério que celebram, porque pode ser encontrado onde há verdadeira caridade, para além dos restos familiares que indicou na obra de tantos homens e mulheres que diariamente com fé e dedicação contribuem para trazer um pouco do céu à terra e levar a terra para o céu. Nos olhos de um pai e de uma mãe que regressam a casa após um dia de trabalho, cansados mas felizes por estarem com seus filhos, nos rostos dos avós que apesar da idade se iluminam com uma energia inesperada ao cuidar dos netos, ou ainda no empenho de jovens que se esforçam por crescer íntegros e honestos, dispostos até a ir contra a corrente em relação ao que todos fazem, completou o Papa. Da Central de Jornalismo Canção Nova, Ana Elisa Castro.
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2: Olá, você ouvinte da Rádio Canção Nova. Seja muito bem-vindo para rezarmos juntos o terço, o Santo Terço. Meu nome é Matheus, sou seminarista aqui da comunidade Canção Nova e estarei junto com você para rezar este Santo Terço. Já convido você a ir se preparando, preparando o seu coração, as intenções pelas quais você quer rezar. Enquanto você prepara o seu coração, nós podemos ouvir uma música para que você também possa já ir separando o seu terço, sentando aí ao lado do rádio, para que nós possamos rezar juntos. Então vamos escutar esta música, preparando o nosso coração para vivermos este momento com a Virgem Maria.
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Mais uma vez, seja bem-vindo, ouvinte da Rádio Canção Nova. Você que está chegando agora para rezar o Santo Terço conosco, seja muito bem-vindo. Então, nós vamos iniciar o nosso Santo Terço, em nome do Pai, do Filho e do Espírito Santo. Amém. Creio em Deus Pai Todo-Poderoso, Criador do céu e da terra, e em Jesus Cristo, seu único Filho, nosso Senhor, que foi concebido pelo poder do Espírito Santo, nasceu da Virgem Maria, padeceu sob Pôncio Pilatos, foi crucificado, morto e sepultado, desceu à mansão dos mortos, ressuscitou ao terceiro dia, subiu aos céus, está sentado à direita de Deus Pai Todo-Poderoso, de onde há de vir a julgar os vivos e os mortos. Creio no Espírito Santo, na Santa Igreja Católica, na comunhão dos santos, na remissão dos pecados, na ressurreição da carne, na vida eterna. Amém. Um Pai Nosso e três Ave Marias em honra à Santíssima Trindade. Pai nosso que estais nos céus, santificado seja o vosso nome. Venha a nós o vosso reino. Seja feita a vossa vontade, assim na terra como no céu. O pão nosso de cada dia nos dai hoje. Perdoai-nos as nossas ofensas, assim como nós perdoamos a quem nos tem ofendido. E não nos deixeis cair em tentação, mas livrai-nos do mal. Amém. Ave Maria, cheia de graça, o Senhor é convosco. Bendita sois vós entre as mulheres, e bendito é o fruto do vosso ventre, Jesus. Santa Maria, Mãe de Deus, rogai por nós, pecadores, agora e na hora de nossa morte. Amém. Ave Maria, cheia de graça, o Senhor é convosco. Bendita sois vós entre as mulheres, e bendito é o fruto do vosso ventre, Jesus. Santa Maria, Mãe de Deus, rogai por nós, pecadores, agora e na hora de nossa morte. Amém. Ave Maria, cheia de graça, o Senhor é convosco. Bendita sois vós entre as mulheres, e bendito é o fruto do vosso ventre, Jesus. Santa Maria, Mãe de Deus, rogai por nós, pecadores, agora e na hora de nossa morte. Amém. Glória ao Pai, ao Filho e ao Espírito Santo, como era no princípio, agora e sempre. Amém. Ó meu Jesus, perdoai-nos, livrai-nos do fogo do inferno, levai as almas todas para o céu e socorrei principalmente as que mais precisarem. Neste primeiro mistério doloroso, nós contemplamos a agonia mortal de Jesus no Horto das Oliveiras. Pai nosso que estais nos céus, santificado seja o vosso nome, venha a nós o vosso reino, seja feita a vossa vontade, assim na terra como no céu. O pão nosso de cada dia nos dai hoje, perdoai-nos as nossas ofensas, assim como nós perdoamos a quem nos tem ofendido. E não nos deixeis cair em tentação, mas livrai-nos do mal. Amém. Ave Maria, cheia de graça, o Senhor é convosco. Bendita sois vós entre as mulheres, e bendito é o fruto do vosso ventre, Jesus. Santa Maria, Mãe de Deus, rogai por nós, pecadores, agora e na hora de nossa morte. Amém. Ave Maria, cheia de graça, o Senhor é convosco. Bendita sois vós entre as mulheres, e bendito é o fruto do vosso ventre, Jesus. Santa Maria, Mãe de Deus, rogai por nós, pecadores, agora e na hora de nossa morte. Amém. Ave Maria, cheia de graça, o Senhor é convosco. Bendita sois vós entre as mulheres, e bendito é o fruto do vosso ventre, Jesus. Santa Maria, Mãe de Deus, rogai por nós, pecadores, agora e na hora de nossa morte. Amém. Ave Maria, cheia de graça, o Senhor é convosco. Bendita sois vós entre as mulheres, e bendito é o fruto do vosso ventre, Jesus. Santa Maria, Mãe de Deus, rogai por nós, pecadores, agora e na hora de nossa morte. Amém. Ave Maria, cheia de graça, o Senhor é convosco. Bendita sois vós entre as mulheres, e bendito é o fruto do vosso ventre, Jesus. Santa Maria, Mãe de Deus, rogai por nós, pecadores, agora e na hora de nossa morte. Amém. Ave Maria, cheia de graça, o Senhor é convosco. Bendita sois vós entre as mulheres, e bendito é o fruto do vosso ventre, Jesus. Santa Maria, Mãe de Deus, rogai por nós, pecadores, agora e na hora de nossa morte. Amém. Ave Maria, cheia de graça, o Senhor é convosco. Bendita sois vós entre as mulheres, e bendito é o fruto do vosso ventre, Jesus. Santa Maria, Mãe de Deus,
rogai por nós, pecadores, agora e na hora de nossa morte. Amém. Ave Maria, cheia de graça, o Senhor é convosco. Bendita sois vós entre as mulheres, e bendito é o fruto do vosso ventre, Jesus. Santa Maria, Mãe de Deus, rogai por nós, pecadores, agora e na hora de nossa morte. Amém. Ave Maria, cheia de graça, o Senhor é convosco. Bendita sois vós entre as mulheres, e bendito é o fruto do vosso ventre, Jesus. Santa Maria, Mãe de Deus, rogai por nós, pecadores, agora e na hora de nossa morte. Amém. Ave Maria, cheia de graça, o Senhor é convosco. Bendita sois vós entre as mulheres, e bendito é o fruto do vosso ventre, Jesus. Santa Maria, Mãe de Deus, rogai por nós, pecadores, agora e na hora de nossa morte. Amém. Glória ao Pai, ao Filho e ao Espírito Santo, como era no princípio, agora e sempre. Amém. Ó meu Jesus, perdoai-nos, livrai-nos do fogo do inferno, levai as almas todas para o céu e socorrei principalmente as que mais precisarem. Neste segundo mistério doloroso, nós contemplamos a flagelação de nosso Senhor Jesus Cristo atado à coluna. Pai nosso que estais nos céus, santificado seja o vosso nome, venha a nós o vosso reino, seja feita a vossa vontade, assim na terra como no céu. O pão nosso de cada dia nos dai hoje, perdoai-nos as nossas ofensas, assim como nós perdoamos a quem nos tem ofendido. E não nos deixeis cair em tentação, mas livrai-nos do mal. Amém. Ave Maria, cheia de graça, o Senhor é convosco. Bendita sois vós entre as mulheres, e bendito é o fruto do vosso ventre, Jesus. Santa Maria, Mãe de Deus, rogai por nós, pecadores, agora e na hora de nossa morte. Amém. Ave Maria, cheia de graça, o Senhor é convosco. Bendita sois vós entre as mulheres, e bendito é o fruto do vosso ventre, Jesus. Santa Maria, Mãe de Deus, rogai por nós, pecadores, agora e na hora de nossa morte. Amém. Ave Maria, cheia de graça, o Senhor é convosco. Bendita sois vós entre as mulheres, e bendito é o fruto do vosso ventre, Jesus. Santa Maria, Mãe de Deus, rogai por nós, pecadores, agora e na hora de nossa morte. Amém.

agora e na hora de nossa morte. Amém. Ave Maria, cheia de graça, o Senhor é convosco. Bendita sois vós entre as mulheres, e bendito é o fruto do vosso ventre, Jesus. Santa Maria, Mãe de Deus, rogai por nós, pecadores, agora e na hora de nossa morte. Amém. Ave Maria, cheia de graça, o Senhor é convosco. Bendita sois vós entre as mulheres, e bendito é o fruto do vosso ventre, Jesus. Santa Maria, Mãe de Deus, rogai por nós, pecadores, agora e na hora de nossa morte. Amém. Ave Maria, cheia de graça, o Senhor é convosco. Bendita sois vós entre as mulheres, e bendito é o fruto do vosso ventre, Jesus. Santa Maria, Mãe de Deus, rogai por nós, pecadores, agora e na hora de nossa morte. Amém. Ave Maria, cheia de graça, o Senhor é convosco. Bendita sois vós entre as mulheres, e bendito é o fruto do vosso ventre, Jesus. Santa Maria, Mãe de Deus, rogai por nós, pecadores, agora e na hora de nossa morte. Amém. Glória ao Pai, ao Filho e ao Espírito Santo, como era no princípio, agora e sempre. Amém. Ó meu Jesus, perdoai-nos, livrai-nos do fogo do inferno, levai as almas todas para o céu e socorrei principalmente as que mais precisarem. Neste terceiro mistério doloroso, nós contemplamos a coroação de espinhos de nosso Senhor Jesus Cristo. Pai nosso que estais nos céus, santificado seja o vosso nome. Venha a nós o vosso reino. Seja feita a vossa vontade, assim na terra como no céu. O pão nosso de cada dia nos dai hoje. Perdoai-nos as nossas ofensas, assim como nós perdoamos a quem nos tem ofendido. E não nos deixeis cair em tentação, mas livrai-nos do mal. Amém. Ave Maria, cheia de graça, o Senhor é convosco. Bendita sois vós entre as mulheres, e bendito é o fruto do vosso ventre, Jesus. Santa Maria, Mãe de Deus, rogai por nós, pecadores, agora e na hora de nossa morte. Amém. Ave Maria, cheia de graça, o Senhor é convosco. Bendita sois vós entre as mulheres, e bendito é o fruto do vosso ventre, Jesus. Santa Maria, Mãe de Deus, rogai por nós, pecadores, agora e na hora de nossa morte. Amém. Ave Maria, cheia de graça, o Senhor é convosco. Bendita sois vós entre as mulheres, e bendito é o fruto do vosso ventre, Jesus. Santa Maria, Mãe de Deus, rogai por nós, pecadores, agora e na hora de nossa morte. Amém. Ave Maria, cheia de graça, o Senhor é convosco. Bendita sois vós entre as mulheres, e bendito é o fruto do vosso ventre, Jesus. Santa Maria, Mãe de Deus, rogai por nós, pecadores, agora e na hora de nossa morte. Amém. Ave Maria, cheia de graça, o Senhor é convosco. Bendita sois vós entre as mulheres, e bendito é o fruto do vosso ventre, Jesus. Santa Maria, Mãe de Deus, rogai por nós, pecadores, agora e na hora de nossa morte. Amém. Ave Maria, cheia de graça, o Senhor é convosco. Bendita sois vós entre as mulheres, e bendito é o fruto do vosso ventre, Jesus. Santa Maria, Mãe de Deus, rogai por nós, pecadores, agora e na hora de nossa morte. Amém. Ave Maria, cheia de graça, o Senhor é convosco. Bendita sois vós entre as mulheres, e bendito é o fruto do vosso ventre, Jesus. Santa Maria, Mãe de Deus, rogai por nós, pecadores, agora e na hora de nossa morte. Amém. Ave Maria, cheia de graça, o Senhor é convosco. Bendita sois vós entre as mulheres, e bendito é o fruto do vosso ventre, Jesus. Santa Maria, Mãe de Deus, rogai por nós, pecadores, agora e na hora de nossa morte. Amém. Ave Maria, cheia de graça, o Senhor é convosco. Bendita sois vós entre as mulheres, e bendito é o fruto do vosso ventre, Jesus. Santa Maria, Mãe de Deus, rogai por nós, pecadores, agora e na hora de nossa morte. Amém. Ave Maria, cheia de graça, o Senhor é convosco. Bendita sois vós entre as mulheres, e bendito é o fruto do vosso ventre, Jesus. Santa Maria, Mãe de Deus, rogai por nós, pecadores, agora e na hora de nossa morte. Amém. Glória ao Pai, ao Filho e ao Espírito Santo, como era no princípio, agora e sempre. Amém. Ó meu Jesus, perdoai-nos, livrai-nos do fogo do inferno, levai as almas todas para o céu e socorrei principalmente

0: principalmente as que mais precisarem. Neste quarto mistério doloroso, nós contemplamos a subida de Jesus até o Monte Calvário. Pai nosso que estais nos céus, santificado seja o vosso nome, venha a nós o vosso reino, seja feita a vossa vontade, assim na terra como no céu. O pão nosso de cada dia nos dai hoje, perdoai-nos as nossas ofensas, assim como nós perdoamos a quem nos tem ofendido. E não nos deixeis cair em tentação, mas livrai-nos do mal. Amém. Ave Maria, cheia de graça, o Senhor é convosco. Bendita sois vós entre as mulheres e bendito é o fruto do vosso ventre, Jesus. Santa Maria, Mãe de Deus, rogai por nós, pecadores, agora e na hora de nossa morte. Amém. Ave Maria, cheia de graça, o Senhor é convosco. Bendita sois vós entre as mulheres e bendito é o fruto do vosso ventre, Jesus. Santa Maria, Mãe de Deus, rogai por nós, pecadores, agora e na hora de nossa morte. Amém. Ave Maria, cheia de graça, o Senhor é convosco. Bendita sois vós entre as mulheres e bendito é o fruto do vosso ventre, Jesus. Santa Maria, Mãe de Deus, rogai por nós, pecadores, agora e na hora de nossa morte. Amém. Ave Maria, cheia de graça, o Senhor é convosco. Bendita sois vós entre as mulheres e bendito é o fruto do vosso ventre, Jesus. Santa Maria, Mãe de Deus, rogai por nós, pecadores, agora e na hora de nossa morte. Amém. Ave Maria, cheia de graça, o Senhor é convosco. Bendita sois vós entre as mulheres e bendito é o fruto do vosso ventre, Jesus. Santa Maria, Mãe de Deus, rogai por nós, pecadores, agora e na hora de nossa morte. Amém. Ave Maria, cheia de graça, o Senhor é convosco. Bendita sois vós entre as mulheres e bendito é o fruto do vosso ventre, Jesus. Santa Maria, Mãe de Deus, rogai por nós, pecadores, agora e na hora de nossa morte. Amém. Ave Maria, cheia de graça, o Senhor é convosco. Bendita sois vós entre as mulheres e bendito é o fruto do vosso ventre, Jesus. Santa Maria, Mãe de Deus, rogai por nós, pecadores, agora e na hora de nossa morte. Amém. Ave Maria, cheia de graça, o Senhor é convosco. Bendita sois vós entre as mulheres e bendito é o fruto do vosso ventre, Jesus. Santa Maria, Mãe de Deus, rogai por nós, pecadores, agora e na hora de nossa morte. Amém. Ave Maria, cheia de graça, o Senhor é convosco. Bendita sois vós entre as mulheres e bendito é o fruto do vosso ventre, Jesus. Santa Maria, Mãe de Deus, rogai por nós, pecadores, agora e na hora de nossa morte. Amém. Ave Maria, cheia de graça, o Senhor é convosco. Bendita sois vós entre as mulheres e bendito é o fruto do vosso ventre, Jesus. Santa Maria, Mãe de Deus, rogai por nós, pecadores, agora e na hora de nossa morte. Amém. Glória ao Pai, ao Filho e ao Espírito Santo, como era no princípio, agora e sempre. Amém. Ó meu Jesus, perdoai-nos, livrai-nos do fogo do inferno, levai as almas todas para o céu e socorrei principalmente as que mais precisarem. Neste quinto mistério doloroso, nós contemplamos a crucificação e morte de nosso Senhor Jesus Cristo. Pai nosso que estais nos céus, santificado seja o vosso nome, venha a nós o vosso reino, seja feita a vossa vontade, assim na terra como no céu. O pão nosso de cada dia nos dai hoje, perdoai-nos as nossas ofensas, assim como nós perdoamos a quem nos tem ofendido. E não nos deixeis cair em tentação, mas livrai-nos do mal. Amém. Ave Maria, cheia de graça, o Senhor é convosco. Bendita sois vós entre as mulheres e bendito é o fruto do vosso ventre, Jesus. Santa Maria, Mãe de Deus, rogai por nós, pecadores, agora e na hora de nossa morte. Amém. Ave Maria, cheia de graça, o Senhor é convosco. Bendita sois vós entre as mulheres e bendito é o fruto do vosso ventre, Jesus. Santa Maria, Mãe de Deus, rogai por nós, pecadores, agora e na hora de nossa morte. Amém. Ave Maria, cheia de graça, o Senhor é convosco. Bendita sois vós entre as mulheres e bendito é o fruto do vosso ventre, Jesus. Santa Maria, Mãe de Deus, rogai por nós, pecadores, agora e na hora de nossa morte. Amém. Ave Maria, cheia de graça, o Senhor é convosco. Bendita sois vós entre as mulheres e bendito é o fruto do vosso ventre, Jesus. Santa Maria, Mãe de Deus, rogai por nós, pecadores, agora e na hora de nossa morte. Amém. Ave Maria, cheia de graça, o Senhor é convosco. Bendita sois vós entre as mulheres e bendito é o fruto do vosso ventre, Jesus. Santa Maria, Mãe de Deus, rogai por nós, pecadores, agora e na hora de nossa morte. Amém. Ave Maria, cheia de graça, o Senhor é convosco. Bendita sois vós entre as mulheres e bendito é o fruto do vosso ventre, Jesus. Santa Maria, Mãe de Deus, rogai por nós, pecadores, agora e na hora de nossa morte. Amém. Ave Maria, cheia de graça, o Senhor é convosco. Bendita sois vós entre as mulheres e bendito é o fruto do vosso ventre, Jesus. Santa Maria, Mãe de Deus, rogai por nós, pecadores, agora e na hora de nossa morte. Amém. Ave Maria, cheia de graça, o Senhor é convosco. Bendita sois vós entre as mulheres e bendito é o fruto do vosso ventre, Jesus. Santa Maria, Mãe de Deus, rogai por nós, pecadores, agora e na hora de nossa morte. Amém. Ave Maria, cheia de graça, o Senhor é convosco. Bendita sois vós entre as mulheres e bendito é o fruto do vosso ventre, Jesus. Santa Maria, Mãe de Deus, rogai por nós, pecadores, agora e na hora de nossa morte. Amém. Ave Maria, cheia de graça, o Senhor é convosco. Bendita sois vós entre as mulheres e bendito é o fruto do vosso ventre, Jesus. Santa Maria, Mãe de Deus, rogai por nós, pecadores, agora e na hora de nossa morte. Amém. Glória ao Pai, ao Filho e ao Espírito Santo, como era no princípio, agora e sempre. Amém. Ó meu Jesus, perdoai-nos, livrai-nos do fogo do inferno, levai as almas todas para o céu e socorrei principalmente as que mais precisarem. Infinitas graças vos damos, soberana Rainha, pelos benefícios que todos os dias recebemos de vossas mãos liberais. Dignai-vos agora e para sempre tomar-nos debaixo de vosso poderoso amparo, e para mais nos obrigar, vos saudamos com uma salve, Rainha. Salve, Rainha, Mãe de Misericórdia, vida, doçura e esperança nossa salve. A vós bradamos, degredados filhos de Eva, a vós suspiramos, gemendo e chorando neste vale de lágrimas. Ea, pois, advogada nossa, esses vossos olhos misericordiosos a nós volvei. E depois deste desterro, mostrai-nos, Jesus, bendito fruto do vosso ventre. Ó clemente, ó piedosa, ó doce e sempre Virgem Maria, rogai por nós, Santa Mãe de Deus, para que sejamos dignos das promessas de Cristo. Amém. Nós estivemos reunidos em nome do Pai, do Filho e do Espírito Santo. Amém. Muito bem, meus irmãos, foi uma graça rezar o Santo Terço com vocês. Que Deus os abençoe e que nós possamos nos reunir outras vezes para juntos rezarmos e pedirmos as graças da bem-aventurada Virgem Maria, ela que apresenta as nossas orações ao seu Filho. Fique com Deus e até a próxima.
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10: Olá, meus amigos da Rede Canção Nova de Rádio. Bom dia para você. Sou eu, Renan Martins, missionário da Canção Nova. Nesse dia santo, nesse dia abençoado, que bom estarmos juntos. Quero acolher você do Vale do Paraíba, você de todo o Brasil que está nos acompanhando pela Rede Canção Nova de Rádio, pelo nosso site radio.cancaonova.com. Sou eu, Renan Martins, na sua companhia, graças a Deus, nesse mês de junho, mês maravilhoso, mês que celebramos também o mês de São João. Quero mandar um abraço para todos os nossos nordestinos de todo o Brasil que celebram essa data muito especial. E vamos juntos agora clamar o Espírito Santo. Em nome do Pai, do Filho e do Espírito Santo, amém. Bom dia, Espírito Santo. O que vamos fazer juntos hoje? Vinde, ó Espírito Santo, com o Filho e o Pai, inundai a nossa mente, nossa vida iluminai, boca, olhos, mãos, sentido, tudo possa irradiar o amor que em nós pusestes, para os outros inflamar. Amém. Vamos de música agora, Enche-me de Ti, do Frei Gabriel, e daqui a pouco eu tô de volta.

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Sou eu, Renan Martins, na sua companhia. Graças a Deus, aqui no programa Madrugada Amiga. E temos essa oportunidade de buscar a graça do Senhor já no início desse dia. Por isso, nos confiamos a Deus, buscando encontrar e viver a sua santa vontade. E com Santo Afonso de Ligório, quero te convidar a rezar comigo. Quero aproveitar e colocar todas as intenções do seu coração aqui no programa de hoje, principalmente pelas causas mais impossíveis da sua vida. Quanto a mim, a minha felicidade é estar perto de Deus. É feliz, pois, quem busca sinceramente o Senhor e anda em sua presença o dia inteiro. Jesus, quero estar contigo em todo o tempo. Fica comigo, Senhor, nesse dia. Amém. Vamos de música agora. Fátima Souza canta A Felicidade.

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Deus abençoe você que está no Madrugada Amiga. Que bom estarmos juntos nessa rádio maravilhosa, a Rádio do Senhor. 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E agora, Padre Jonas canta Eu Não Me Canso de Cantar.

Tô de volta com você aqui no Madrugada Amiga. Quero mandar um abraço para todos os ouvintes do WhatsApp 12991455871. E quero mandar um abraço para você que está curtindo a Rádio Canção Nova aí nas estradas do Brasil ou você que está se preparando para dormir. Quero adentrar agora no tema de hoje, o risco da hipocrisia. Bom, a palavra hipocrisia deriva do vocábulo grego hipócrites, significando aquele que finge ou engana. O significado de hipocrisia na Bíblia está relacionado ao pecado de falsidade, engano e maldade. A prática de dissimular, declarando crenças, sentimentos ou virtudes que não possuímos, é considerado hipocrisia. Muitas vezes somos tentados a camuflar a verdade para conseguir aquilo que queremos. É exatamente assim que a hipocrisia funciona, quando fingimos o que não somos, o que não sentimos ou o que não cremos na verdade. Estamos sendo hipócritas. Essa tentativa de enganar e distorcer a verdade é tão séria que a Bíblia nos alerta muitas vezes sobre este perigo. A palavra de Deus diz: hipócrita, tira primeiro a trave do teu olho e então você verá claramente para tirar o cisco do olho do teu irmão. E ainda, como dente quebrado e o pé sem firmeza, assim é a confiança numa pessoa desleal em tempo de angústia. Essa é a passagem de Provérbios, capítulo 25, versículo 19. A palavra de Deus alerta para o descrédito que o hipócrita manifesta, independentemente de quem seja, do que faça ou de onde possa ter influência. Quando sua prática de hipocrisia é reconhecida, é comum as pessoas à sua volta se afastarem. Mesmo amigos ou colegas próximos sabem que não se pode confiar em quem age com hipocrisia. No momento da dificuldade, as pessoas sabem que não podem recorrer ao apoio do hipócrita. Jesus alerta aos seus discípulos sobre o fermento dos fariseus. Fermento é uma substância que, em pequena quantidade, ao ser misturada à massa do pão, a faz crescer. Por isso, nós somos chamados a ser esse fermento de Cristo, a semear o reino de Deus aonde a gente passa. Vamos de música agora. Bom Pastor canta Humildade.

E agora no momento com Nossa Senhora, no Madrugada Amiga, quero rezar por você que mandou sua mensagem, por todas as intenções do seu coração e principalmente por você que está fazendo aniversário no dia de hoje. Quero pedir a intercessão de Nossa Senhora. Em nome do Pai, do Filho e do Espírito Santo. Amém. Ó minha Senhora, ó minha Mãe, eu me ofereço todo a vós. E em prova da minha devoção para convosco, vos consagro nesse dia e para sempre os meus olhos, os meus ouvidos, a minha boca, o meu coração e todo o meu ser. E porque assim sou vossa, ó incomparável Mãe, guardai-me e defendei-me como coisa e propriedade vossa. Amém. Vamos agora com o missionário Shalom, consagração a Maria.

0: Chegamos à última parte do Madrugada Amiga e quero fazer por você uma oração de clamor. Vamos juntos clamar o Espírito Santo? Em nome do Pai, do Filho e do Espírito Santo. Amém. Eu quero pedir agora que o Espírito Santo ele possa ser derramado sobre a sua vida, sobre a sua alma, e que você possa ser uma pessoa cheia do amor de Deus. O amor de Deus deseja te lavar por inteiro, te transformar e ocupar o teu coração de forma viva, real e completa. Por isso, meu irmão e minha irmã, que você esteja aberto a acolher toda a graça que vem do alto e que o seu coração seja transformado pela força do Espírito Santo. Eu quero rezar por você que está esperando o impossível de Deus, para que toda a sua vida seja abençoada pelo Espírito Santo. Por isso vem Espírito Santo, sopra sobre nós. Xambaralaria laralaria laralaria larabari urererererererere. Xambaralaria laralaria laralaria laralaria larararararararara. Muito obrigado, Jesus, por toda a bênção e toda a graça. Glória ao Pai, ao Filho e ao Espírito Santo, como era no princípio, agora e sempre. Amém. Deus abençoe, gente. Até a próxima semana, se Deus quiser, aqui no programa Madrugada Amiga.
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1: A Agência Nacional de Vigilância Sanitária aprovou um novo medicamento para a distrofia muscular de Duchenne. A doença genética e degenerativa enfraquece os músculos.
2: Os primeiros sintomas aparecem entre os 2 e os 5 anos de idade, como dificuldade para pular, correr ou levantar do chão. Segundo a Agência Nacional de Vigilância Sanitária, os estudos clínicos apontaram que o Duvisat é capaz de retardar a progressão da DMD e preservar a função muscular. Cerca de 700 pessoas são diagnosticadas com a doença. O Duvisat é importado e custa cerca de R$260 mil por frasco de 140 ml. O tratamento anual pode ultrapassar R$6 milhões. Atualmente, o medicamento é obtido principalmente por decisões da Justiça. Em nota, a Anvisa destacou que ainda existem incertezas sobre a eficácia do tratamento de longo prazo da DMD com o Duvisat. A aprovação do medicamento aconteceu após a assinatura de um termo de compromisso entre a Anvisa e a fabricante do produto, a Multicare Pharma. A medida permite que o remédio chegue ao mercado enquanto novos estudos continuam sendo realizados. Agora, a empresa deverá solicitar à Câmara de Regulação do Mercado de Medicamentos a definição do preço máximo do produto para o Brasil. A expectativa é que o remédio seja comercializado em até 365 dias. O Duvisat já foi aprovado em diversos países da União Europeia, nos Estados Unidos e no Reino Unido. Da Rádio Nacional em Brasília, Renato Ribeiro.
1: Há pouco menos de 2 meses para o dia de Nossa Senhora Aparecida, a cidade de Aparecida, no interior de São Paulo, se prepara para receber milhares de romeiros durante uma das principais datas do calendário religioso do país. A programação da festa da padroeira no Santuário Nacional de Nossa Senhora Aparecida acontece de 3 a 12 de outubro. Esse ano o tema será Com Maria em Comunidade, Conhecer e Praticar a Palavra. A novena e festa da padroeira começa dia 3 de outubro e segue até o dia de Nossa Senhora. A programação inclui missas, novenas, carreata, procissão, vigília e apresentações musicais. No dia 7 acontece a carreata. No dia 9, o Festival da Padroeira. A procissão Memória para a Capela São Geraldo e a Vigília Mariana acontecem dia 11. No dia 12, a programação começa na madrugada e segue durante todo o dia. Entre os principais momentos estão a missa solene, 9 da manhã, a consagração solene, 3 da tarde, na Basílica Histórica, a missa de encerramento, 6 da noite, seguida de procissão solene, 7:30 da noite. Da Central de Jornalismo Canção Nova, Ana Elisa Castro.
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10: Olá, que alegria estarmos juntos mais uma vez aqui na rede de rádio Canção Nova. Eu, Érica Fernanda, a partir de agora com você aqui no Mensagens e Canções. Seja muito bem-vindo, bem-vinda, você que nos acompanha pelas sintonias da rede de rádio Canção Nova. Acolho você que está também sintonizado pelo radio.cancaonova.com ou pelo nosso aplicativo. Gente, hoje para abrir o programa aqui, Mensagens e Canções, uma palavra linda que está no livro de Isaías, capítulo 55, versículo 11. Assim acontece com a palavra que sai de minha boca, não volta para mim vazia, sem ter realizado a minha vontade, sem ter cumprido a sua missão. Palavra do Senhor, graças a Deus.

Senhor, ouvi minhas palavras, escutai os meus gemidos. Este é o salmo que nós iremos meditar aqui no programa de hoje, o Salmo 5. Atendei a voz de minha prece, ó meu Rei, ó meu Deus. É a voz que eu invoco. Senhor, desde a manhã, escutai a minha voz, porque desde o raiar do dia vos apresento minha súplica e espero. Mas eu, graça à vossa vontade, entrarei em vossa casa, irei prostrar-me em vosso santuário com o respeito que vos é devido, Senhor. Conduza-me pelas sendas da justiça por causa de meus inimigos. Aplainai para mim o vosso caminho. Senhor, ouve as minhas palavras, escutai os meus gemidos.

mensagem de hoje para você é do nosso amado e querido Padre Jonas Habib, nosso pai fundador. Somos a geração que proclama Maria, a bem-aventurada. O inimigo tem ódio de Nossa Senhora. Ele não quer que ela seja reconhecida. Procurou então entre os cristãos quem a contestasse. Quis injetar como veneno entre os próprios cristãos o ódio que tinha contra a mulher. Essa é a ação típica do inimigo, esconder-se atrás de pessoas que acabam sendo seu instrumento. E assim, como Pedro caiu na tentação e negou a Jesus, alguns de nossos irmãos caíram na tentação. O inimigo colocou no coração deles uma aversão a Maria. E essa aversão os levou a negar a mãe do Senhor. Não se pode explicar essa aversão senão dizendo como dor que eles caíram na tentação, contrariando o veneno daquele que, quem diz a Escritura, porém inimizade entre ti e a mulher, entre a tua descendência e a dela. Está lá no livro de Gênesis, no capítulo 3, versículo 15. É terrível dizer isso, fala o nosso pai fundador, Padre Jonas Habib. Mas, agindo assim, colocam-se ao lado da serpente e não do lado da mulher. Por se negarem a realizar a primeira bem-aventurança, todas as gerações de agora em diante me chamarão feliz, porque o Poderoso fez em mim coisas grandiosas. Digo a todos os meus irmãos, só podemos fazer parte desta geração que proclama Maria como bem-aventurada. Ela é a mãe do Senhor, a mais bendita entre todas as mulheres. Padre Jonas Habib.

0: 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Mensagens e canções vai para um breve intervalo e volta já.
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10: O nosso modelo de santidade de hoje é São Leonardo de Noblac. São Leonardo, também conhecido como Leonardo de Limoges, foi um nobre franco eremita e abade que viveu no século VI. É venerado como santo pela Igreja Católica e padroeiro dos prisioneiros e cativos. Um dos principais marcos da sua vida, da sua história, é a libertação dos prisioneiros. Leonardo obteve do rei Clóvis o direito de conceder anistia e libertar qualquer prisioneiro que encontrasse e julgasse digno de uma segunda chance. Ele abriu mão de ganhar títulos, recusou também a oferta de se tornar bispo, preferindo viver uma vida de oração, isolamento, numa floresta na França. Além de ser o padroeiro dos prisioneiros cativos de guerras, é também padroeiro das mulheres em trabalho de parto, dos fabricantes de correntes e dos animais de cargas, cavalos e bois. São Leonardo de Noblac, rogai por nós.

misericórdia de mim, pois pertenço ao Senhor. Por causa de todas essas questões que me afligem e por causa daqueles que me perseguem, encontro-me despedaçado, Senhor. Liberta-me das mãos de meus inimigos, socorra-me, ampara-me com a tua bondade, meu Deus.

Quando vamos nos confessar, é preciso compreender o que é que vamos fazer. Pode-se dizer que vamos despregar nosso Senhor da cruz. Uma confissão bem feita acorrenta o demônio. Cura dares.

Peçamos com confiança a intercessão de São Leonardo Noblac. Senhor Jesus, fazei que, a exemplo dos santos, e especialmente São Leonardo, saibamos apresentar-nos diante de vós como uma oferenda agradável e pura, agora e na hora da nossa morte. Amém. São Leonardo de Noblac, rogai por nós.

0: Estamos chegando ao final do Mensagens e Canções de hoje. Eu desejo para você um ótimo dia e até o próximo programa.
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9: Submetei-vos a Deus, mas resisti ao diabo, e ele fugirá de vós. Aproximai-vos de Deus, e ele se aproximará de vós. Carta de Santiago, capítulo 4, versículo 7.
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10: Que bom saber que você está na sintonia da Rádio Canção Nova FM 89.1 e por toda a rede de Rádio Canção Nova, no Brasil, além Brasil. Sou eu, Inácio Filho, juntinho com você, mais um programa. Nossa missão é evangelizar. Eu tenho uma perguntinha para fazer para você. Você quer conhecer mais sobre a Rádio Canção Nova? Quer mesmo? Então, por que não nos seguir nas redes sociais? facebook.com/Rádio Canção Nova e o nosso Instagram, @Rádio Canção Nova, e você vai ficar por dentro de tudo aquilo que acontece na programação da Rádio Canção Nova. Mas vamos deixar de conversa e vamos ao tema do programa de hoje, que é Alegres na Esperança. E quem vai estar pregando para nós é o nosso querido amigo da Canção Nova de muitos anos, Roberto Tanus. Esta pregação aconteceu no dia 19 de julho de 2020. Nós vamos ouvir agora.
11: Alegres na esperança.
12: É o nome dessa pregação.
11: Alegres na esperança. Eu convido você a abrir a carta de São Paulo aos Romanos, no capítulo 12, versículo de 9 a 12. É muito fácil se recordar dessa palavra, alegres na esperança, Romanos 12, 12. Decore isso. Alegres na esperança, Romanos 12, 12. São Paulo vai nos dizer no versículo 9, Romanos 12, 9 a 12. Que vossa caridade não seja fingida. Aborrecei o mal, apegai-vos solidamente ao bem, amai-vos mutuamente com afeição terna e fraternal, adiantai-vos em honrar uns aos outros, não relaxeis o vosso zelo, sede fervorosos de espírito, servi ao Senhor, sede alegres na esperança, pacientes na tribulação e perseverantes na oração. Aqui nesse pequeno trecho da carta de São Paulo aos Romanos, São Paulo nos apresenta as virtudes teologais. O que são virtudes teologais? Lá do Catecismo da Igreja Católica, que eu até decorei, 384, porque é algo que eu peço sempre na minha vida: Senhor, me dê fé, me dê esperança, me dê caridade. Porque sem isso, eu não sei viver. E lá no Catecismo da Igreja Católica, 384, a palavra da Igreja nos diz que as virtudes teologais têm como origem o próprio Deus e são infundidas no homem com a graça santificante. O que é graça santificante? É a força de Deus que nos move a sermos bons, a buscarmos a santidade e a buscarmos o caminho do céu. E ainda nos diz a Igreja que as virtudes teologais tornam-nos capazes de viver como filho de Deus. Sem essas três virtudes, nós parecemos muito com os animais. Ficamos selvagens se não temos fé, esperança e caridade. Mas eu quero fixar hoje na caridade e na esperança e na fé, porque andam juntos, mas especialmente eu quero dar destaque à esperança. A fé, através dela, o homem se entrega completamente a Deus. Como diz em Hebreus 11, versículo 1, fé é a certeza daquilo que não se vê, é a posse antecipada daquilo que ainda não se tem. Caridade, como diz na primeira carta de São João, no capítulo 4, versículo 19, amamos porque Deus nos amou primeiro. Por que que você ama? Porque é uma virtude, porque Deus nos ama tanto que esse amor transborda em nós. E esperança, por meio dela, o crente coloca a sua confiança perseverante nas promessas do Cristo. Sabe qual é a definição muito simples de esperança? Esperar com paciência, paz e ciência de que Deus é Senhor de tudo. Há uma experiência que foi feita na Universidade de Cambridge com ratos. Colocaram ratos num tanque de água onde era impossível saírem. Ao final de 15 minutos, aqueles ratos exaustos, já quase morrendo, já desistindo, foram socorridos. 15 minutos eles aguentaram nadar, mas foram socorridos e se aguardou que aqueles ratos descansassem. Colocaram de novo eles dentro da água. Eles nadaram sem parar 60 horas, 2 dias e meio. E aqueles pesquisadores chegaram à conclusão que o que fez aqueles ratos não desistirem com 15 minutos foi porque eles foram acudidos. E eles nadaram 2 dias e meio, 60 horas, na esperança de que seriam salvos. A esperança nos faz superar as forças, as dificuldades. A esperança é essa força divina que é colocada dentro de nós, que supera a força humana. E essas três virtudes que andam juntas, nós precisamos desejar melhorar. Nós precisamos desejar ser alegre na esperança, caridosos, pessoas de fé. É preciso ter esse desejo. É interessante que no século XVI, um grande filósofo e que trouxe muitos estragos para o tempo moderno foi Maquiavel. Maquiavel, ele vem tentar desconstruir tudo aquilo que é cristão. Infelizmente, os pensamentos de Maquiavel estão imiscuídos, estão inseridos muito na política e no mundo moderno. É de Maquiavel aquela famosa frase: os fins justificam os meios. Ou se você quer alcançar um fim, não importa se o meio é imoral, se para isso você precisa destruir a família, se para isso você vai perder sua moral, se para isso é preciso fazer o aborto, o que justifica você quer ser feliz? Ele diz que o homem é um ser egoísta, Maquiavel fala, e ele deve sempre procurar o que dá satisfação a ele. Também ele fala que o ser humano, ele lembra mais do castigo, da dureza, do que da bondade. E a pessoa deve ser sempre dura, ao invés de ser bondade, e a bondade deve vir em conta-gotas e a maldade de uma vez. Pensamento maligno. E isso causou um grande impacto na sociedade moderna, porque as pessoas já não desejam ser boas, amorosas, caridosas. A fé, inclusive, para muitos pensadores, pensa a fé, atrapalha, a religião atrapalha. E isso tem causado um grande estrago em muitos corações que perderam a alegria, porque não existe alegria sem esperança, sem fé e sem caridade. Não existe. O homem nunca vai ser feliz sendo uma pessoa egoísta, vaidosa, prepotente, que pisa nos outros pensando no objetivo lá na frente, no poder, no ter, no saber, na ciência do mundo. Não, isso não dá felicidade. E ainda mais, por que que nós temos esperança? Eu vejo a minha filha que tem 4 filhos, meus 4 netinhos. Deus vai mandar mais netos. E Deus vai abençoar os netos que ainda virão. Eu vejo tanto que ela corrige os filhos como a Neuzinha sempre corrigia. E por que que a gente corrige um filho? Porque a gente ama. E porque nós temos esperança que com aquela correção o filho vai melhorar. E quantas vezes eu tive também que colocar de castigo um filho. Você já colocou um filho de castigo? E às vezes o filho lá no castigo começa a chorar. Minha mãe não me ama, meu pai não me ama. A gente sabe que é para o bem, mas o pai e uma mãe amam um filho, mesmo se um filho compreender esse amor. E por que que às vezes nós permitimos que um filho seja corrigido, castigado, para que tenha limites e para que saiba que é preciso se corrigir, se policiar, para você ser uma pessoa reta, porque é o único jeito de você ser feliz. Nós corrigimos porque amamos, e amamos porque corrigimos, e porque temos esperança que com aquela correção, que com aquele jeito de da gente corrigir, que a gente consiga ver a pessoa melhorar. E quando a igreja tem na parte da teologia, tem uma parte da teologia que a gente estuda, que se chama os novíssimos. Que é isso, uma palavra novíssimos? É uma parte da teologia que nós olhamos uma visão nova, daí a palavra novíssimos, que Jesus trouxe. Novíssimos é quando a igreja estuda morte, juízo, o céu, o inferno e o purgatório. A nossa realidade, a única certeza que temos nesse mundo é que morreremos, graças a Deus, que nós não ficaremos nesse mundo. E é que após a nossa morte haverá um juízo particular, misericordioso, mas haverá. E a nossa esperança é que nós possamos ir para o céu. A nossa esperança não está nesse mundo. Muitas vezes eu fico com o coração até dolorido. Como é difícil para a pessoa que acredita na reencarnação voltar a esse mundo de novo. Aqui eu me lembro, e com muita emoção, lembro que nesse rincão, quantas vezes pregou o querido, saudoso Padre Léo, que dizia: Deus não mexe com lixo reciclado. Deus não precisa de um corpo novo com espírito velho. Saiba que acreditar na reencarnação é um grande sofrimento para a pessoa. Você já pensou se seu pai, sua mãe que já morreu, seu filho, você já pensou se ele reencarnasse? Você nunca conheceria ele mais, nunca mais. Eu tenho esperança de reunir minha família, meu pai e minha mãe que já partiram para a vida eterna. Eu tenho esperança de revê-los no céu, como família no céu. Se existisse reencarnação, você nunca reuniria a família no céu. Por isso, a esperança que nos dá alegria é a esperança que eu tenho um lugar, como disse Jesus em João capítulo 14. Na casa do meu pai há muitas moradas. Se não fosse assim, eu vou-lo teria dito, pois vou preparar-vos o lugar, para que onde eu esteja, também lá vós estejais. A alegria que dá no nosso coração é que nossa esperança não está nesse mundo. Eu pergunto a você, meu irmão, minha irmã, onde está a sua esperança? Você se lembra daquela palavra de Mateus 6:21? Onde está o teu tesouro, aí está também o teu coração. Onde está o teu coração? Onde está o teu tesouro? Eu tenho certeza absoluta da ressurreição. Sabe por quê? Porque aqui tem a prova da ressurreição. A cruz é a maior prova da ressurreição. Por isso não existe reencarnação. Como diz a carta aos Hebreus, no capítulo 9, versículo 27, está determinado que os homens morram uma só vez e logo em seguida vem o juízo. Você não vai morrer duas vezes? Ou ainda lá em Sabedoria 2:5, a passagem de uma sombra, eis a nossa vida, e nenhum reinício é possível uma vez chegado ao fim, porque o selo lhe é aposto e ninguém volta. Sabe qual é o selo que foi colocado em você, que você não vai voltar a esse mundo? O Espírito Santo no seu batismo. E ainda tem 2 Samuel 14:14, que a palavra de Deus diz assim: quando morremos, somos como a água, dá licença, somos como a água que é derramada por terra, e uma vez derramada, não pode mais ser recolhida. Assim somos nós, dizem 2 Samuel 14:14. Deus não faz voltar uma alma. Então não existe reencarnação. Coloca sua esperança na ressurreição. Por quê? Porque ele não falhou na cruz para você. Aqui está o amor que vence a morte. Por isso acreditamos na ressurreição. E a nossa esperança está na ressurreição. A nossa esperança está naquele que venceu a morte. E se Jesus venceu a morte, ele pode vencer tudo na sua vida: tribulação, sofrimento, doença, angústia, tudo que está no seu coração. Deus é poderoso para destruir. Coloca a sua esperança nele. Onde está a sua esperança? Conheço pessoas que falam assim: a minha esperança é ganhar na loteria e ficar muito rico. Eu já tive oportunidade na minha vida, logo no início do meu casamento. Eu casei em 1983, com poucos meses de casado. Eu me lembro que lá em Goiás, o maior prêmio individual a uma pessoa foi paga, e ele era nosso amigo. Ele morava numa cidade do interior de Goiás, e ele foi se refugiar em nossa casa para fugir do assédio das pessoas e dos jornalistas, porque naquele tempo divulgava o nome da pessoa que ganhava os 13 pontos na loteria. Foi o maior prêmio individual pago a uma pessoa. Ele acabou com tudo, ficou pobre hoje. Porque, como dizia Santo Tomás de Aquino, o dinheiro sem Deus, ou você acaba com ele, ou ele acaba com você. Você lembra do filho pródigo? O que ele fez com o dinheiro? Acabou com o dinheiro acabou com ele. O dinheiro pode levar a pessoa à prostituição, ao egoísmo, a uma vida desenfreada, ao inferno. Por isso, se a nossa esperança está na loteria, ficar rico, se a nossa esperança está nesse mundo, não temos alegria, porque não existe alegria no pecado. Na vida de pecado, na vida egoísta, ninguém é uma ilha, ninguém é feliz sozinho. Você só é feliz se você faz feliz. Você só vive bem se você faz o bem. Você só prova da bondade, do amor de Deus, se você é bom. E muitas vezes, quando estamos no meio de uma tribulação, ficamos com raiva, sabe? Com raiva. A tribulação é Deus mostrando a sua misericórdia. A tribulação é justamente o tempo da misericórdia. Aqui eu recordo o pai da vida monástica, Santo Antão. Santo Antão nasceu no ano 251. E morreu no ano 356. Ele é o pai dos monges da vida monástica. E ele, na sua vida de oração, ele travava uma batalha terrível contra os demônios. E muitas vezes o demônio se personificava diante de Santo Antão para tirá-lo da oração, porque o demônio sabe que quando oramos nós temos esperança. Quando oramos, quando professamos a nossa fé, Deus nos dá esperança, e a esperança faz você lutar, como aqueles ratinhos que nadaram 60 horas porque tinham esperança de que seriam salvos. A esperança faz você superar suas forças. E o diabo até se personificava em mulher nua, leões, tigre, cobra. A tribulação foi tão grande, a tentação. E o que que falava Santo Antão? Misericórdia, Senhor, misericórdia. Que até a parede da cela onde ele estava caiu. Tal foi o ataque do diabo contra Santo Antão. De repente tudo desapareceu e ele viu Jesus na sua cela. Naquele momento, Santo Antão, isso está no livro dele, que ele diz assim, que ele vira para Jesus: Senhor, onde estáveis quando eu mais precisava de vós? Onde estáveis vós quando eu mais precisava de vós? E Jesus, sorrindo, diz assim: Antão, eu estava o tempo todo aqui, mas eu queria te ver lutar. Jesus quer te ver lutar. Aí no meio da tua tribulação, da falta de dinheiro, de desemprego, da saúde que está faltando, até nessa depressão, Jesus está aí do seu lado. E ele está dizendo agora para você: lute, eu estou do seu lado, fica firme, resista, não desista, você vai vencer. Deixa agora que o seu coração seja inundado com a certeza da ressurreição, que você vai vencer neste mundo, que você não é pagão, a sua esperança não está no dinheiro, nas riquezas do mundo, que tudo isso passa. É, tudo passa, até uva passa, tudo passa, as coisas do mundo passam, só o amor verdadeiro não passa, porque o amor de Deus foi derramado em nossos corações pelo Espírito Santo que nos foi dado, como diz em Romanos capítulo 5. A sua esperança não vai passar se a sua confiança está em Deus e não nas coisas do mundo. E muitas vezes, quando a gente sente que as coisas faltam, que o dinheiro falta, quando a gente olha e vê as contas lá na frente e não tem como pagar essas contas, se nós não temos a esperança, a gente desespera, para de esperar. E o desespero faz com que a pessoa tome decisões erradas. A pessoa no desespero suicida, a pessoa no desespero, quantas pessoas eu já vi que já, até andantes, eu me lembro de ter conversado com um daqueles caminheiros andantes, viajantes, aqueles largaram tudo e andam pela estrada. E esse homem disse: não, eu fiquei tão angustiado que eu me pus a caminhar e nunca mais parei. Quantas pessoas que no meio da angústia começam a tomar decisão errada, larga tudo, larga a família. Não, não perca a esperança, luta, Jesus está aí do seu lado. Jesus está exatamente aí com você agora, do seu lado. Fica firme, não perde a esperança não, espera com paciência. Tudo nesse mundo passa, só o amor de Jesus por você não passa, o amor de Deus não passa. Pede a graça para não desanimar, pede agora a graça. E quando nós falamos de esperança, o catecismo chama Nossa Senhora de Mãe da Esperança. Na Igreja Católica, o sábado é o dia dedicado, consagrado a Nossa Senhora. Mas muitas pessoas perguntam: mas por que o sábado? Você se lembra o que aconteceu entre a sexta-feira e o domingo? A sexta-feira da paixão e o domingo da ressurreição? Aquele dia em que Jesus estava no sepulcro. Aquele dia nublado, escuro. Aquele dia em que, como Nossa Senhora esperou a ressurreição, nós esperamos também. Também Nossa Senhora passou pelo sábado, por isso nós dedicamos ao sábado aquela que estava no pé da cruz de Jesus e a mesma que estava no cenáculo. Entre a cruz e o sepulcro vazio está a mãe que não deixa a gente perder a esperança até quando a gente não consegue ver Deus, até quando a gente não consegue ver vitória. Entre a sexta-feira e o domingo tem Nossa Senhora, a mãe da esperança. E aqui eu não posso deixar de recordar a minha querida mãe que já está no céu. Eu sou de família simples e humilde, de um pai viajante, de 7 irmãos. Lá em casa era uma escadinha, era um de dentro, um de fora, outro no pensamento. 7. E meu pai, um homem humilde, viajante, ele viajava para vender e quando ele voltava, minha mãe tinha esperança que meu pai não viria de mãos vazias. E eu aprendi com minha mãe a rezar assim: Jesus, dá-me o pão nosso de cada dia. É interessante que Santo Tomás de Aquino, ele faz inclusive uma pergunta: nós podemos pedir coisas materiais a Deus? Claro, por isso a gente pede no Pai, o pão nosso de cada dia nos dá hoje, mas o pão nosso tem duplo sentido, é o pão deste mundo e o pão da vida eterna. Por isso os três últimos pedidos do Pai Nosso são pedidos para Deus nos livrar do mal, do demônio e daquilo que nos impede de ir para a vida eterna. Primeiro nós pedimos: perdoai-nos as nossas ofensas, assim como nós perdoamos. A primeira condição para ir para o céu: perdoar, pedir perdão dos pecados e perdoar. Segunda condição: não nos deixeis cair em tentação, não deixe eu ir para o caminho da tentação. Terceiro: mas livrai-nos do mal, livra-nos do demônio. e das coisas do demônio. Meu pai chamava Isaac, sorriso de Deus. Meu pai sempre tinha um sorriso. E ele muitas vezes no meio do seu sofrimento, ele sempre sorria, ele sempre tinha uma história. Meu pai era a encarnação mesmo da palavra Isaac, o sorriso de Deus. Nunca na minha vida eu vi um homem tão alegre, tão feliz. Mesmo com todas as dificuldades, sofrimento, falta de dinheiro, nunca sobrava, 7 filhos, 7 bocas. Mas logo que a gente chegava, via meu pai chegar, via meu pai vindo de viagem, a gente o abraçava, beijava e pedia a bênção, pai. Foi bom, pai? Foi muito bom. Às vezes meu pai não tinha trazido nada dentro da pasta, onde ele tinha viajado a semana inteira. Mas ele sabia que Deus iria providenciar. E nunca faltou nada. A nossa vida foi muito simples, mas nunca faltou nada para nós, os 7 filhos. Porque meu pai tinha alegria e nunca perdia a esperança de que Deus iria providenciar. Mas eu gostaria de dizer a você também, meu irmão, minha irmã, que não existe a esperança.

22. E agora, constrangido pelo Espírito, vou a Jerusalém, ignorando quem me espera. Só sei que de cidade em cidade, o Espírito me assegura que me esperam em Jerusalém cadeias e perseguições. Na Bíblia sem CNBB, a palavra diz assim: prisioneiro do Espírito vou a Jerusalém, ignorando o que me espera. Só que o Espírito Santo me garante que me espera cadeias e tribulações. Na outra tradução de uma Bíblia, ligado pelo Espírito. São Paulo fala que está indo para Jerusalém prisioneiro do Espírito. Fico pensando que intimidade ele tinha com Deus, meu Deus, de se sentir prisioneiro do amor. Quando somos prisioneiros de um amor verdadeiro, somos felizes. Eu sou prisioneiro de um amor. Vou fazer 38 anos de casado com minha doce e querida Neuzinha. Sou prisioneiro desse amor e sou feliz. E oramos juntos, comungamos juntos. Não sou um marido perfeito, quantos erros já tive no passado, mas eu amo de verdade e sou prisioneiro desse amor, e esse amor me faz feliz. Eu sou feliz todo dia quando amanhece o dia. A primeira palavra nesses mais de 37 anos de casado, a primeira palavra que eu falo para Neuzinha é: eu te amo. Primeira palavra que ela escuta quando acorda. Isso me faz feliz, porque o que me faz feliz é o amor. E aqui São Paulo está prisioneiro de um amor verdadeiro. Ele é prisioneiro de Cristo. O que é ser prisioneiro? O amor exige escolhas. Se eu amo, eu tenho que ser fiel a esse amor, a essa escolha. O amor me faz dizer não a outros amores. O amor me faz ter preferência. Se eu amo, eu prefiro. E se eu sou fiel a esse amor, eu sou feliz. E as pessoas da minha volta vivem a felicidade nossa, com todo o sofrimento, com toda a luta, com toda a falta de dinheiro. Mas o amor não depende de dinheiro, não depende disso, não depende de coisas materiais. O amor depende de você escolher. E São Paulo escolheu amar. Prisioneiro desse amor. Ele escolheu ser prisioneiro de um amor que não acaba, de um amor que não falha, de alguém que morreu amando até o fim. Aqui está a prova que o amor não acaba, nem na cruz. Jesus é a prova maior de um amor que não acaba. E São Paulo fala: prisioneiro. Que lindo! Prisioneiro. E aqui ele vai dizer, ele vai fazer a despedida, chama os bispos lá em Éfeso. Mas quando ele está despedindo, lá no versículo 35, tem uma frase de Jesus que não está nos evangelhos. E quem vai dizer que essa frase é de Jesus é São Paulo. É uma frase de Jesus que não está nos evangelhos. E não está naquela palavra da ascensão de Jesus no capítulo 1 do livro dos Atos dos Apóstolos, versículo 35: em tudo vos tenho mostrado que assim trabalhando convém acudir os fracos. E lembrar-se das palavras de Jesus, porquanto ele mesmo disse: é maior felicidade dar do que receber. É maior felicidade. 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

vai esquecer a sua bondade. Aqui eu não posso deixar de lembrar de uma freirinha de 1,45 m enrugada. A freira mais bonita que eu vejo é a freira Santa Madre Teresa de Calcutá. Ela mudou a vida da Índia. A Índia até hoje tem cerca de 200 milhões de pessoas abaixo da linha da pobreza, da extrema miséria. Antes de Madre Teresa de Calcutá, era comum, quando a pessoa morria na rua, ser arrastado e jogado naqueles monturos de lixo, onde de tempos em tempos aquele monturo de lixo era queimado, e as pessoas muitas vezes eram queimadas ainda moribundas, semi-mortas. Que fazia Madre Teresa de Calcutá? Pegava aquelas pessoas nos monturos de lixo, levava para o hospital com seus poucos recursos e dava banho, vestia uma roupa e dava os últimos momentos de vida àquela pessoa como vida de dignidade. E há uma frase de Madre Teresa em um dos livros que fala sobre ela. Quando Madre Teresa olha para o mendigo quase morrendo, e morrendo sorrindo, rindo, olhando tudo e sorrindo, sentindo dores, porque as dores dele vinham de feridas que antes tinham sido comidas por vermes no meio desses monturos de lixo. Mas ela fez ele feliz e rindo, dores, tétano, aquela dor terrível, e rindo. E Madre Teresa perguntou: por que você está rindo? Madre, eu vivi a minha vida inteira como mendigo e estou vivendo e morrendo agora como filho de Deus, como rei. A alegria dele era porque ele tinha recebido dignidade de vida. Por isso, Madre Teresa foi uma mulher tão feliz e tão alegre. Há um trecho também que aconteceu, onde uma repórter norte-americana, vendo Madre Teresa limpar as feridas purulentas e mal cheirosas, podres, de carne podre, até com lepra, com hanseníase, mal cheiroso, serviço difícil, limpar a ferida. E Madre Teresa, com aquela simplicidade, limpando as feridas ali. E a repórter, com asco, com nojo, disse: nossa, eu não faria isso por dinheiro algum do mundo. E Madre Teresa disse: também eu não. É por amor. Quando você ama, você se doa e você é feliz. Há maior felicidade em dar do que em receber. Muito mais felicidade, muito mais alegria, muito mais prazer. E por isso, se a nossa esperança está em Jesus, que nos dá a vida eterna, se a nossa esperança está nele, você não perde a alegria. Há uma passagem lá no livro de Neemias, no capítulo 8, lá no versículo número 10, quando o povo sai da Babilônia, 50 anos escravo. Esse acontecimento histórico se dá no ano 587 ao ano 537 antes de Cristo. Há um acontecimento na história onde aquele povo viveu durante 50 anos escravo. Mas ao se libertarem, foram para a Terra Santa para reconstruir a cidade, para remobiliar o templo que tinha sido saqueado por Nabucodonosor. Reencontram o livro da lei. Esdras era o escriba, e Esdras estava com o livro na lei, e Neemias era o governador que estava olhando tudo para reconstruir aquilo ali. Por isso há dois livros da reconstrução de Jerusalém, Esdras e Neemias, que precisam ser lidos nessa ótica de que Deus é quem reconstrói a vida de um povo se o povo é fiel a Deus. E quando aquele povo está escutando as palavras da lei, começa a chorar, porque eles veem que suas desgraças, a tristeza, a escravidão, é porque não escutaram mais as palavras de Deus, viraram as costas para Deus. E quando a gente vira as costas para Deus, nos tornamos escravos do mundo. De repente,
o escriba para a leitura da lei. Para. E faz: olha, gente, para de chorar. Vão para casa, faça um bom churrasco. Vai lá, distribui bebida, chama o vizinho também. Fique hoje alegre, hoje, porque a alegria do Senhor é a nossa força. Sabe qual é a nossa força, meu irmão, minha irmã? A alegria. E alegria que você não perde nem na morte. Por isso, eu gostaria desses momentos, de rezar com você nesses momentos finais da pregação, e pegar um trecho da palavra de Deus que eu amo muito, e que mostra a verdadeira alegria, que a nossa esperança não está nesse mundo, que se nós temos fé, esperança e caridade, aconteça o que acontecer, o mundo pode ruir ao seu redor, você tem esperança, porque você sabe que na barca da sua vida está Jesus. As ondas estão tumultuosas, os problemas, a falta de dinheiro, o desemprego, a incerteza, a doença, está tudo à sua volta. É a barca que é sacudida pelas águas, mas saiba, meu irmão, minha irmã, na barca da sua vida está Jesus. Essa barca não vai afundar, essa barca é a igreja. Fique. E quando São Paulo vai se despedir, lá no capítulo 4 da segunda carta de São Paulo a Timóteo, que é uma das cartas de São Paulo no cativeiro. São cartas de Paulo no cativeiro: Filipenses, Filemão, Colossenses, Efésios e segundo Timóteo. São cartas de São Paulo escritas na prisão, ou seja, são pérolas escritas no momento de prisão. Ele não perdeu a esperança. E aqui no versículo 6, São Paulo diz assim: quanto a mim, estou a ponto de ser imolado, e o instante de minha libertação aproxima. Combati o bom combate, terminei a minha carreira, guardei a fé. Resta-me agora receber a coroa da justiça, que o Senhor, justo juiz, me dará naquele dia, e não somente a mim, mas a todos aqueles que aguardam com amor a sua aparição. É interessante que São Paulo fala no versículo 6: estou a ponto de ser imolado. Ele sabe que vai ser decapitado. Isso aconteceu no ano 67 depois de Cristo, onde o imperador romano mata Pedro e Paulo, as colunas da igreja. E quando a gente vai em Roma, a gente vê a mesma corrente que ligou os dois apóstolos. O instante da minha libertação se aproxima. Só que essa palavra libertação, esse trecho foi escrito em grego, é a palavra analuzes no grego. E analuzes tem um triplo sentido. O grego tem um sentido mais profundo. E a palavra analuzes tem um triplo sentido. O instante da minha partida. Primeiro sentido: é aliviar a canga, aliviar um peso. Eu sou de infância na roça. Eu costumo dizer: você sai da roça e a roça não sai de você. Eu me lembro daqueles bois que colocava a canga, que é aquele madeira. Que madeiro, que é colocado, que coloca a junta de boi junto, e aquele peso de madeiro é colocado neles para eles puxarem o carro de bois. E aquele carro vai cantando pela estrada, uma recordação tão bonita. Quem vê um carro de boi se emociona. Quem é que teve a infância na roça, quando você vê aquele carro de boi cantando pesado, né? Quantas vezes a gente ia para uma fazenda na outra e colocava toda a traia, colocava comida, colocava bebida, água, e a meninada ia tudo andando pelo caminho, ela dava duas léguas. Duas léguas, 12 quilômetros. Andava. Parava para fazer o lanche, a melhor coisa, mas a gente ia atrás do carro de bois, e quando chegava no lugar e tirava a canga do boi, um peso, eles iam felizes para pastar.
A primeira palavra de analuses é tirar o peso. Para São Paulo, a morte era tirar o peso desse mundo. Segundo sentido da palavra da luzes, levantar acampamento. Interessante, né? Porque nós estamos nessa tenda temporária. Esse aqui, esse corpo é uma tenda temporária. E a nossa tenda, o nosso corpo espiritual, conforme 1 Coríntios 11:41, a nosso lugar é o céu, onde receberemos um corpo espiritual. Vai se desfazer essa tenda nesse mundo e teremos uma tenda no céu. Porém, o terceiro sentido da palavra na luz é o mais bonito. É desatar a corda que prende o barco. Desatar o barco. Você entendeu o que que é isso? Entendeu, Flavinho? Soltar as amarras do barco. Porque não dá mais para voltar. O barco está em alto mar. E quantos de nós estamos hoje vivendo esse momento? Presos, solta a amarra do seu barco. Deus quer levar você para águas mais profundas. Alegre da esperança, até mesmo na hora da morte, Paulo não me entristeceu. Alegre na esperança, sabendo que ele tinha combatido o bom combate, guardado a fé. Meu irmão, minha irmã, peço por favor, em nome de Jesus, aguenta firme, meu irmão, minha irmã. Combate o combate da fé, não perca a fé, não desanime, não deixa o desânimo, que nós chamamos, uma parte do catecismo chama o desânimo de assídia, que é o enfraquecimento, o amortecimento, o esfriamento do coração. Não deixa seu coração se esfriar em nome de Jesus. Não deixa, não. Deixa seu coração se aquecer agora. Solta as amarras do seu barco. Porque não dá mais para voltar, o barco está em alto mar. Sabe que o mar é Deus e o barco sou eu. E o vento forte que me leva para frente é o amor de Deus. Quando me dediquei, hoje eu sou missionário em tempo integral, juntamente com minha doce Neuzinha. Eu soltei as amarras do meu barco. A minha confiança está naquele que é o mar. Por isso, aquele porto que era seguro, não dá nem mais para ver. Meu salário na empresa, aquelas coisas, não dá mais. Eu sou impulsionado a desbravar o novo mundo. Eu convido você, meu irmão, minha irmã, a ser alegre na esperança, a soltar as amarras do seu barco, a não perder sua confiança, a não desistir, a remar contra essas ondas, porque no barco da sua vida está Deus, está Jesus, ele está do seu lado. Solta as amarras do seu barco, solta, porque não dá mais para voltar. O barco está em alto mar. Solta as amarras, solta, perde essa falta de confiança. Deus vai cuidar de você e de sua família e dos seus trabalhos. Deus vai cuidar. Solta as amarras, solta, confia naquele que não falha. Deixa seu coração alegre. Deus quer fazer você alegre na esperança, caridoso, pessoa de fé, pessoa que não desiste. Deus quer isso de você, meu irmão e minha irmã. Solta as amarras do barco. Não dá mais para voltar. Não dá. Esse amor em todo o seu coração. Amamos porque Deus amou primeiro a cada um. E nesse momento, você está sendo inundado com amor de renovação. Aquele amor do primeiro amor. Aquele amor quando você conheceu a Deus. Aquele amor profundo que não tem explicação. Você está sendo amado, amada por Deus agora. E por isso a alegria entra no seu coração. E a alegria da esperança, que a sua confiança não está nesse mundo. A sua confiança está naquele que não falha. Está naquele que é o Deus da providência. Solta as amarras do seu barco e confia naquele que tudo pode.

0: ti.
1: É o amor de Deus.
0: É o amor.
1: O mundo não vai te dar segurança. Por isso, não dá mais pra ver o porto que era seguro. Não dá nem mais pra ver.
0: Não dá.
1: A segurança sua é Deus.
0: Nem mais.
1: O mundo está fluindo, mas você não.

0: de Deus.
1: Você se lembra da palavra lá de Atos 20, 22? Dessa palavra que São Paulo fala: estou prisioneiro deste amor.
2: Amém.
1: Do Espírito Santo. Vem cá, meu irmão querido. Flavinho, vem cá também. Eu tenho um carinho muito grande pelo Márcio Mendes e por esse Flavinho, grande homem de Deus, porque nós estamos prisioneiros desse amor. Esse amor nos faz alegres, ó. Esse amor não nos faz desistir, não é verdade, querido?
2: É verdade. Esse amor não nos deixa desistir. Esse amor deu sentido para a vida da gente. Esse amor nos arrancou do nosso comodismo e dos nossos sonhos rasos. Sempre fui de sonhar. Sempre tive bons projetos, bons planos para minha vida. Mas hoje, depois do que Deus fez em mim, de onde Deus me pegou, para onde Ele me puxou, eu olho para trás e penso como os meus sonhos eram rasos. O amor de Deus põe a gente para cima. O amor de Deus faz a gente avançar. O amor de Deus abre os nossos olhos para ver o que antes sozinhos nós não conseguimos enxergar. O amor de Deus tira o peso da dor. O amor de Deus arranca o medo da morte. Quem tem Deus tem tudo. Quem tem Deus não tem medo de nada. Porque se Deus é por nós, quem será contra nós, né?
3: Amém.

Alegres na Esperança, com o Roberto Tanus, foi o tema do programa de hoje. E eu peço a Deus mesmo esta graça para as nossas vidas. Que mesmo diante das dificuldades, que mesmo diante dos problemas, o Senhor nos conceda a graça de sermos alegres. Alegres por quê? Porque a nossa alegria, ela tem um nome. A nossa alegria é Jesus Cristo. E se nós colocamos a nossa força, a nossa alegria no Senhor, vamos sofrer, vamos chorar de vez em quando, vamos sentir dor, mas nada disso vai roubar a nossa certeza de que o Senhor está conosco. Então, Canção Nova Play, CN Plus, tá aí, dicas maravilhosas de evangelização para você. 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Vou ficando por aqui, um grande abraço e até o nosso próximo encontro. Nossa missão é evangelizar.

Mas se nós compreendêssemos o amor de Deus, nós deixaríamos de buscar o mundo, nós deixaríamos de buscar o pecado, nós com toda a pressa abandonaríamos tudo aquilo que nos separa deste amor que é infinito.

O Senhor te busca, o Senhor espera por você ansiosamente. Ele não te condena, Ele quer que você volte, Ele quer você perto. Ele te ama infinitamente.

0: Você não é obra do acaso, você é sonho de Deus. Ele te ama.
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2: Eleições 2026. O Brasil terá 13 candidatos à presidência da República.
3: Além do atual presidente Luiz Inácio Lula da Silva, do PT, os demais candidatos à presidência são Augusto Cury, do Avante, Clariana Barão, do Democracia Cristã, Edmilson Costa, do PCB, Flávio Bolsonaro, do PL, Hertz Dias, do PSTU, Renan Santos, do Missão, Rui Costa Pimenta, do PCO, Samara Martins, do Unidade Popular, Wilson Grassi, do Democrata, Romeu Zema Neto, do Novo, Ronaldo Caiado, do PSD e Pablo Massal, pelo PRTB. Foram registrados 194 candidatos a governador para os 26 estados e para o Distrito Federal. No Senado, este ano serão eleitos 54 novos parlamentares. Para este cargo, foram registrados 314 candidatos. Já para a Câmara dos Deputados, o TSE recebeu 7.610 registros de candidaturas para preencher todas as 513 vagas. Nos estados, há ainda 1.035 vagas para deputados estaduais. 11.056 candidatos foram registrados dentro do prazo. E para deputado distrital, foram registradas 420 candidaturas para 24 vagas. Agora, os registros passam pela análise da Justiça Eleitoral, que verifica o cumprimento dos requisitos legais para a confirmação das candidaturas. Da Rádio Nacional em São Luís, Madison Euler.
2: O arcebispo emérito de Curitiba, no Paraná, Dom Pedro Antônio Marchetti Fedalto, completou 100 anos nesse mês de agosto, passando a integrar o grupo de 4 bispos centenários no Brasil. Além de Dom Pedro, são centenários o bispo emérito de Limoeiro do Norte, no Ceará, Dom Manuel Edmilson da Cruz, de 101 anos, o bispo emérito de Estância, em Sergipe, Dom Ildebrando Mendes Costa, e o arcebispo emérito de Natal, no Rio Grande do Norte, Dom Heitor de Araújo Salles, ambos com 100 anos. Os 4 religiosos nasceram durante o pontificado de Pio XI, que governou a igreja de 1922 a 1939. Desde então, atravessaram 9 pontificados: Pio XI, Pio XII, São João XXIII, São Paulo VI, João Paulo I, São João Paulo II, Bento XVI, Papa Francisco e Leão XIV. Da Central de Jornalismo Canção Nova, Ana Elisa Castro.
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10: As minhas ovelhas ouvem a minha voz e elas me seguem. Evangelho de São João, capítulo 10, versículo 7.
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13: Bom dia para você que nos acompanha nesta madrugada para rezarmos juntos o Terço da Misericórdia. Acolho você que está na sintonia pela rede Canção Nova de Rádio 89.1 e pelo aplicativo da Rádio Canção Nova. Eu sou a Érica Fernanda, missionária da Comunidade Canção Nova, e lhe faço companhia nesta hora para rezarmos o Terço da Misericórdia. E para tornar este momento mais abençoado, quero acolher aqui o meu irmão de comunidade, querido Padre Alex, para juntos rezarmos o Terço da Misericórdia e colher desta fonte de água cristalina, confiança, graças e bênçãos. Bem-vindo, Padre, a sua bênção. Que bom tê-lo aqui conosco.
14: Que bom. Obrigado, Érica. Também bom dia a você. Bom dia aos caros ouvintes que conosco agora se reúnem para rezar em torno de nosso Senhor Jesus Cristo. Podemos dizer assim, né? O Rei da Misericórdia. Nosso Senhor, então queremos confiar a Ele as nossas vidas, o nosso coração, as nossas intenções.
13: Amém. Santa Faustina vai nos ensinar, Padre Alex, no seu diário, número 1075, que as almas que divulgam o culto da misericórdia, eu as defendo, disse Jesus, por toda a vida, como uma terna mãe defende o seu filhinho. E na hora da morte não serei juiz para elas, mas sim Salvador misericordioso. Padre, enquanto nós estamos aqui nesta terra, nós devemos propagar de fato muito mais do que a devoção, mas este culto à divina misericórdia de Deus.
14: Claro, e confiar, fazer essa experiência de que o Senhor mesmo está sempre aberto para nos receber, e enquanto é tempo, corramos ao seu encontro.
13: Amém. Graças a Deus, e nós estamos juntos nesta hora santa, hora da misericórdia. Eu quero convidar você que está na sintonia a colocar as suas intenções. Por qual causa você quer rezar neste dia, nesta manhã? Porque nós estamos juntos e o céu se abre para que as bênçãos e as graças do Senhor recaia sobre você, sobre a sua família, e colocando as suas intenções com confiança nas entranhas da misericórdia divina, verás o Salvador misericordioso jorrar graças e bênçãos em suas necessidades. Vamos juntos então dar início ao Terço da Misericórdia, traçando sobre nós o sinal da cruz. Em nome do Pai, do Filho e do Espírito Santo. Amém. Pai nosso que estais no céu, santificado seja o vosso nome. Venha a nós o vosso reino, seja feita a vossa vontade, assim na terra como no céu. O pão nosso de cada dia nos dai hoje, perdoai-nos as nossas ofensas, assim como nós perdoamos a quem nos tem ofendido.

0: Ave Maria, cheia de graça, o Senhor é convosco. Bendita sois vós entre as mulheres. E bendito é o fruto do vosso ventre, Jesus. Santa Maria, Mãe de Deus, rogai por nós, pecadores, agora e na hora de nossa morte. Amém. Creio em Deus Pai Todo-Poderoso, Criador do céu e da terra, e em Jesus Cristo, seu único Filho, nosso Senhor, que foi concebido pelo poder do Espírito Santo, nasceu da Virgem Maria, padeceu sob Pôncio Pilatos, foi crucificado, morto e sepultado, desceu à mansão dos mortos, ressuscitou ao terceiro dia, subiu aos céus e está sentado à direita de Deus Pai Todo-Poderoso, de onde há de vir a julgar os vivos e os mortos. Creio no Espírito Santo, na Santa Igreja Católica, na comunhão dos santos, na remissão dos pecados, na ressurreição da carne, na vida eterna. Amém.
1: Eterno Pai, eu vos ofereço o corpo e o sangue, a alma e a divindade de vosso diletíssimo Filho, nosso Senhor Jesus Cristo, em expiação dos nossos pecados e dos do mundo inteiro, pela sua dolorosa paixão.
2: Tende misericórdia de nós e do mundo inteiro.
1: Pela sua dolorosa paixão.
2: Tende misericórdia de nós e do mundo inteiro.
1: Pela sua dolorosa paixão.
2: Tende misericórdia de nós e do mundo inteiro.
1: Pela sua dolorosa paixão.
2: Tende misericórdia de nós e do mundo inteiro.
1: Pela sua dolorosa paixão.
2: Tende misericórdia de nós e do mundo inteiro.
1: Pela sua dolorosa paixão.
2: Tende misericórdia de nós e do mundo inteiro.
1: Pela sua dolorosa paixão.
2: Tende misericórdia de nós e do mundo inteiro.
1: Pela sua dolorosa paixão.
2: Tende misericórdia de nós e do mundo inteiro.
1: Pela sua dolorosa paixão.
2: Tende misericórdia de nós e do mundo inteiro.
1: Pela sua dolorosa paixão.
2: Tende misericórdia de nós e do mundo inteiro. Eterno Pai, eu vos ofereço o corpo e o sangue, a alma e a divindade de vosso diletíssimo Filho, nosso Senhor Jesus Cristo, em expiação dos nossos pecados e os do mundo inteiro, pela sua dolorosa paixão.
1: Tende misericórdia de nós e do mundo inteiro.
2: Pela sua dolorosa paixão.
1: Tende misericórdia de nós e do mundo inteiro.
2: Pela sua dolorosa paixão.
1: Tende misericórdia de nós e do mundo inteiro.
2: Pela sua dolorosa paixão.
1: Tende misericórdia de nós e do mundo inteiro.
2: Pela sua dolorosa paixão.
1: Tende misericórdia de nós e do mundo inteiro.
2: Pela sua dolorosa paixão.
1: Tende misericórdia de nós e do mundo inteiro.
2: Pela sua dolorosa paixão.
1: Tende misericórdia de nós e do mundo inteiro.
2: Pela sua dolorosa paixão.
1: Tende misericórdia de nós e do mundo inteiro.
2: Pela sua dolorosa paixão.
1: Tende misericórdia de nós e do mundo inteiro.
2: Pela sua dolorosa paixão.
1: Tende misericórdia de nós e do mundo inteiro.
2: Eterno Pai, eu vos ofereço o corpo e o sangue,
1: a alma e a divindade de vosso diletíssimo Filho, nosso Senhor Jesus Cristo, em expiação dos nossos pecados e dos do mundo inteiro, pela sua dolorosa paixão.
2: Tende misericórdia de nós e do mundo inteiro.
1: Pela sua dolorosa paixão.
2: Tende misericórdia de nós e do mundo inteiro.
1: Pela sua dolorosa paixão.
2: Tende misericórdia de nós e do mundo inteiro.
1: Pela sua dolorosa paixão.
2: Tende misericórdia de nós e do mundo inteiro.
1: Pela sua dolorosa paixão.
2: Tende misericórdia de nós e do mundo inteiro.
1: Pela sua dolorosa paixão.
2: Tende misericórdia de nós e do mundo inteiro.
1: Pela sua dolorosa paixão.
2: Tende misericórdia de nós e do mundo inteiro.
1: Pela sua dolorosa paixão.
2: Tende misericórdia de nós e do mundo inteiro.
1: Pela sua dolorosa paixão.
2: Tende misericórdia de nós e do mundo inteiro.
1: Pela sua dolorosa paixão.
2: Tende misericórdia de nós e do mundo inteiro.
1: Eterno Pai, eu vos ofereço o corpo e o sangue, a alma e a divindade de vosso diletíssimo Filho, nosso Senhor Jesus Cristo, em expiação dos nossos pecados e dos do mundo inteiro,
2: pela sua dolorosa paixão.
1: Tende misericórdia de nós e do mundo inteiro.
2: Pela sua dolorosa paixão.
1: Tende misericórdia de nós e do mundo inteiro.
2: Pela sua dolorosa paixão.
1: Tende misericórdia de nós
3: nós e do mundo inteiro.
4: Pela sua dolorosa paixão,
3: tende misericórdia de nós e do mundo inteiro.
4: Pela sua dolorosa paixão,
3: tende misericórdia de nós e do mundo inteiro.
4: Pela sua dolorosa paixão,
3: tende misericórdia de nós e do mundo inteiro.
4: Pela sua dolorosa paixão,
3: tende misericórdia de nós e do mundo inteiro.
4: Pela sua dolorosa paixão,
3: tende misericórdia de nós e do mundo inteiro.
4: Pela sua dolorosa paixão,
3: tende misericórdia de nós e do mundo inteiro.
4: Pela sua dolorosa paixão,
3: tende misericórdia de nós e do mundo inteiro.
4: Eterno Pai,
3: eu vos ofereço o corpo e o sangue, a alma e a divindade de vosso diletíssimo Filho, nosso Senhor Jesus Cristo, em expiação dos nossos pecados e dos do mundo inteiro. Pela sua dolorosa paixão,
4: tende misericórdia de nós e do mundo inteiro.
3: Pela sua dolorosa paixão,
4: tende misericórdia de nós e do mundo inteiro.
3: Pela sua dolorosa paixão,
4: tende misericórdia de nós e do mundo inteiro.
3: Pela sua dolorosa paixão,
4: tende misericórdia de nós e do mundo inteiro.
3: Pela sua dolorosa paixão,
4: tende misericórdia de nós e do mundo inteiro.
3: Pela sua dolorosa paixão,
4: tende misericórdia de nós e do mundo inteiro.
3: Pela sua dolorosa paixão,
4: tende misericórdia de nós e do mundo inteiro.
3: Pela sua dolorosa paixão,
4: tende misericórdia de nós e do mundo inteiro.
3: Pela sua dolorosa paixão,
4: tende misericórdia de nós e do mundo inteiro.
3: Pela sua dolorosa paixão,
4: tende misericórdia de nós e do mundo inteiro. Deus Santo, Deus forte, Deus imortal, tende piedade de nós e do mundo inteiro.
3: Deus Santo, Deus forte, Deus imortal, tende piedade de nós e do mundo inteiro. Deus Santo, Deus forte, Deus imortal, tende piedade de nós e do mundo inteiro.
4: Quero agradecer a você que esteve conosco nesta manhã, rezando o Terço da Misericórdia. Estamos aí nesta hora santa, clamamos a misericórdia do Senhor e rezamos também pelas nossas intenções, intenções do nosso coração e muito mais, rezando por você e pela sua família. Padre Alex, muito obrigada pela sua presença aqui conosco nesta madrugada. Sempre seja bem-vindo, viu, aqui a Rádio Canção Nova.
3: Tá bom, obrigado, Érica. Deixo também um abraço a cada um e as orações também que estão rezando conosco, viu?
4: Amém. Então vou pedir o padre para nos dar a bênção, né? Porque é sempre bom nosso pai fundador, Monsenhor Jonas Habib, nos ensina que todas as vezes que nós recebemos a presença de um sacerdote aqui em nosso meio, estamos recebendo a presença do próprio Jesus. Dai-nos a bênção, padre.
3: O Senhor esteja convosco.
4: Ele está no meio de nós.
3: Sobre você, que agora reza conosco e apresenta suas intenções, desça por intercessão de Nossa Senhora e de São José a bênção do Deus rico em misericórdia, Pai e Filho e Espírito Santo. Amém.
4: Viva Jesus!
3: Viva!
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7: O Senhor te guardará de todo o mal, guardará a tua entrada e tua saída desde agora e para sempre. Salmo 121, versículos 7 a 8.
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0: Para você que tem o itinerário dos 40 dias, com São Miguel, página 27. Pelo sinal da Santa Cruz, livra-nos Deus nosso Senhor, dos nossos inimigos. Em nome do Pai, do Filho e do Espírito Santo.
1: Amém. Amém.
0: São Miguel Arcanjo, defendei-nos no combate. Sede o nosso refúgio contra as maldades e ciladas do demônio. Ordena-lhe Deus, instantemente o pedimos. E vós, príncipe da milícia celeste, pela virtude divina, precipitai no inferno a Satanás e aos outros espíritos malignos que andam pelo mundo para perder as almas.
1: Amém. Amém.
0: Senhor, tende piedade de nós.
1: Senhor, tende piedade de nós.
0: Jesus Cristo, tende piedade de nós.
1: Jesus Cristo, tende piedade de nós.
0: Senhor, tende piedade de nós.
1: Senhor, tende piedade de nós.
0: Jesus Cristo, ouvindo-nos.
1: Jesus Cristo, ouvindo-nos.
0: Jesus Cristo, atendendo-nos.
1: Jesus Cristo, atendendo-nos.
0: Pai Celeste, que sois Deus,
1: tende piedade de nós.
0: Filho Redentor do mundo, que sois Deus,
1: tende piedade de nós.
0: Espírito Santo, que sois Deus,
1: tende piedade de nós.
0: Trindade Santa, que sois um só Deus,
1: tende piedade de nós.
0: Santa Maria, Rainha dos Anjos,
1: rogai por nós.
0: São Miguel,
1: rogai por nós.
0: São Miguel, cheio da graça de Deus,
1: rogai por nós.
0: São Miguel, perfeito adorador do Verbo Divino,
1: rogai por nós.
0: São Miguel, coroado de honra e de glória,
1: rogai por nós.
0: São Miguel, poderosíssimo príncipe dos exércitos do Senhor,
1: rogai por nós.
0: São Miguel, porta-estandarte da Santíssima Trindade,
1: rogai por nós.
0: São Miguel, guardião do paraíso,
1: rogai por nós.
0: São Miguel, guia e consolador do povo israelita,
1: rogai por nós.
0: São Miguel, esplendor e fortaleza da igreja militante,
1: rogai por nós.
0: São Miguel, honra e alegria da igreja triunfante,
1: rogai por nós.
0: São Miguel, luz dos anjos,
1: rogai por nós.
0: São Miguel, baluarte dos cristãos,
1: rogai por nós.
0: São Miguel, força daqueles que combatem pelo estandarte da cruz,
1: rogai por nós.
0: São Miguel, luz e confiança das almas no último momento da vida,
1: rogai por nós.
0: São Miguel, socorro muito certo,
1: rogai por nós.
0: São Miguel, nosso auxílio em todas as adversidades,
1: rogai por nós.
0: São Miguel, arauto da sentença eterna,
1: rogai por nós.
0: São Miguel, consolador das almas que estão no purgatório,
1: rogai por nós.
0: São Miguel, a quem o Senhor incumbiu de receber as almas que estão no purgatório,
1: rogai por nós.
0: São Miguel, nosso príncipe,
1: rogai por nós.
0: São Miguel, nosso advogado,
1: rogai por nós.
0: Cordeiro de Deus, que tirais o pecado do mundo,
1: perdoai-nos, Senhor.
0: Cordeiro de Deus, que tirais o pecado do mundo,
1: ouvi-nos, Senhor.
0: Cordeiro de Deus, que tirais o pecado do mundo,
1: tende piedade de nós, Senhor.
0: Rogai por nós, ó glorioso São Miguel, príncipe da Igreja de Cristo,
1: para que sejamos dignos de suas promessas. Amém.
0: Oremos, Senhor Jesus, santificai-nos por uma bênção sempre nova e concedei-nos pela intercessão de São Miguel essa sabedoria que nos ensina a juntar riquezas do céu e a trocar os bens do tempo presente pelos da eternidade. Vós que viveis e reinais em todos os séculos dos séculos.
1: Amém. Amém.
0: Vamos consagrar a São Miguel a nossa vida, a sua família, a nossa família. Ó príncipe nobilíssimo dos anjos, valoroso guerreiro do Altíssimo, zeloso defensor da glória do Senhor, terror dos espíritos rebeldes, amor e delícia de todos os anjos justos, meu diletíssimo arcanjo São Miguel, desejando eu fazer parte do número dos vossos devotos e servos, a vós hoje me consagro, me dou e me ofereço, e ponho-me a mim própria, minha família e tudo que me pertence, debaixo da vossa poderosíssima proteção. É pequena a oferta do meu serviço, sendo como sou um miserável pecador, mas vós engrandecereis o afeto do meu coração. Recordai-vos que de hoje em diante estou debaixo do vosso sustento e deveis assistir-me em toda a minha vida e obter-me o perdão dos meus muitos e graves pecados, a graça de amar a Deus de todo o coração, ao meu querido Salvador Jesus Cristo e à minha Mãe Maria Santíssima. Obtende-me aqueles auxílios que me são necessários para obter a coroa da eterna glória. Defendei-me dos inimigos da alma, especialmente na hora da morte. Vinde, ó príncipe gloriosíssimo, a Assisti-me na última luta, e com a vossa arma poderosa lançai para longe, precipitando nos abismos do inferno aquele anjo quebrador de promessas e soberbo que um dia prostrastes no combate no céu. São Miguel Arcanjo, defendei-nos no combate, para que não pereçamos no supremo juízo.
2: Amém.
0: Amém. Graças e louvores sejam dados a todo momento
1: ao Santíssimo e Diviníssimo Sacramento.
0: Graças e louvores sejam dados a todo momento
1: ao Santíssimo e Diviníssimo Sacramento.
0: Graças e louvores sejam dados a todo momento
1: ao Santíssimo e Diviníssimo Sacramento.
0: Meu Deus, eu creio,
1: adoro, espero e amo-vos, e peço-vos perdão por aqueles que não creem, não adoram, não esperam e não vos amo.
0: Meu Deus, eu creio, adoro, espero e amo-vos, e peço-vos perdão por aqueles que não creem, não adoram, não esperam e não vos amo. Meu Deus, eu creio, adoro, espero e amo-vos, e peço-vos perdão por aqueles que não creem, não adoram, não esperam e não vos amo. Estamos aqui reunidos em nome do Pai, do Filho e do Espírito Santo.
2: Amém.
0: Rezamos pela vida, queremos colocar as nossas intenções para este rosário de hoje. Rezamos pelo nosso Papa, Papa Leão, pela sua vida, pela sua saúde, pelas suas intenções. Rezamos pelos bispos do mundo inteiro. Coloque agora diante de Jesus o nome do seu bispo, da sua diocese. Rezo por meu bispo Dom José Negre, seu auxiliar Marcelo, emérito Fernando Antônio, pela diocese de Santo Amaro. Pedimos a Deus santas por todos os sacerdotes. Reze pelo seu pároco agora. Pedimos a Deus santas vocações para a sua igreja. Rezo pelo meu Instituto dos Carmelitas Mensageiros do Espírito Santo, irmãos e irmãs. Pela nossa fundadora, irmã Maria José do Espírito Santo. Rezamos, Senhor, pela santificação das famílias, pela santificação dos casais, pela conversão dos pecadores, pelas almas do purgatório, pela paz no mundo, por tantos países que estão em guerra, pelas necessidades mais urgentes do nosso Brasil. Rezamos pelas pessoas e lugares vítimas de catástrofes naturais no mundo inteiro. Rezamos pelos desempregados, pelos doentes, pelos sofredores, pela obra de Nossa Senhora de Guadalupe, pela liberação de documentos que estamos precisando. Rezamos por todos os que rezam este rosário conosco, para que sejam alcançados em suas vidas. E no silêncio do teu coração, faça teu pedido, faça a tua prece.

0: Obrigado, Jesus, por este momento. Obrigado, Jesus, por mais um dia na tua presença. Obrigado por me chamar a estar na tua presença. Nós te adoramos, Jesus, e te bendizemos. Bom dia, minha gente, bom dia, 4:04 da manhã, horário de Brasília, que alegria estarmos juntos. Seja bem-vindo, quarto dia com São Miguel Arcanjo. Que alegria, que alegria. Quero convidar você já a ficar de pé na sua casa. Você já saiu da sua cama? Bora sair dessa cama. Dessa cama quentinha, desse conforto gostoso. Fica de pé, dá aquela espreguiçada. Se você tá com muito sono, vai lavar esse rosto. Começa a andar de um lado para outro. Como é bom estarmos na presença de Jesus. Olha quanta gente já está reunida. Dá uma olhadinha na sua rede social. Olha o tanto de gente que já acordou com você. Você não acordou sozinho, não. Ah, Deus preparou coisas maravilhosas para você hoje. Quero acolher você que nos acompanha pelo Twitch, pelo X, TikTok, Instagram, canal do YouTube, Facebook. Você que nos acompanha pela TV Canção Nova, pela Rede Vida de televisão. Aliás, você que nos acompanha pela televisão, não deixa também de ligar seu celular. Liga seu celular também. Lembra que só quando você liga seu celular é que a gente sabe que você está aqui com a gente. Só quando você liga seu celular é que a gente sabe que você está aqui com a gente. Liga em alguma rede social. Você já pode ir compartilhando essa live. Seus grupos de WhatsApp, nos seus amigos, na sua família. Vai compartilhando. Você não sabe aonde isso pode chegar. Deus pode se utilizar de você para chamar alguém. Quero acolher os que estão aqui comigo, Jadson, Claudemir, Matheus, Natan, sejam bem-vindos. Bom dia, Tiago.
1: Bom dia, Frei, sua bênção.
0: Alegria ter você aqui. Bom dia, Benícia.
2: Sua bênção, Frei.
0: Alegria estarmos juntos. E aí, você está preparado para o dia de hoje? Está preparado para o dia de hoje?

0: Me acolhe, Jesus, hoje. Me acolhe. Acolhe a mim, acolhe a minha família. Repete comigo. Repete comigo, Senhor Jesus.
1: Senhor Jesus.
0: Eu te peço nesta manhã.
2: Eu te peço nesta manhã.
0: Nesta madrugada.
1: Nesta madrugada.
0: Me acolhe, Jesus.
2: Me acolhe, Jesus.
0: Me acolhe como eu estou.
2: Me acolhe como eu estou.
0: Me acolhe com as minhas feridas.
2: Me acolhe com as minhas feridas.
0: Com os meus pecados.
2: Com os meus pecados.
0: Os meus cansaços.
2: Os meus cansaços.
0: Acolhe a minha família.
2: Acolhe a minha família.
0: Acolhe os meus projetos.
2: Acolhe os meus projetos.
0: Os
2: planos.
0: Acolhe tudo que eu tenho.
2: Acolhe tudo que eu tenho.
0: E tudo que eu sou.
2: E tudo que eu sou.

0: Eu já não existo. E eu só quero ser se for com o Senhor. Mas Jesus, como é bom começar esta manhã cantando isso. Só quem satisfaz a minha alma és tu. Eu preciso te encontrar, meu doce amigo. Eu sei que a tua piedade pode sempre me alcançar. Me acolhe, Jesus. Deixa em tua casa eu adentrar. Eu tiro a sandália dos meus pés. Eu renuncio o mal que há em mim. Me acolhe, Jesus. Pegue o seu terço e vamos rezar com fé. Creio em Deus Pai, Todo-Poderoso,
1: Criador do céu e da terra,
0: e em Jesus Cristo, seu único Filho, nosso Senhor, que foi concebido pelo poder do Espírito Santo, nasceu da Virgem Maria, padeceu sob Pôncio Pilatos, foi crucificado, morto e sepultado, desceu à mansão dos mortos, ressuscitou ao terceiro dia, subiu aos céus, está sentada à direita de Deus Pai Todo-Poderoso, donde há de vir julgar os vivos e os mortos. Creio no Espírito Santo, na Santa Igreja Católica, na comunhão dos santos, na remissão dos pecados, na ressurreição da carne, na vida eterna. Amém.
2: Um Pai Nosso com três Ave Marias em honra à Santíssima Trindade. Pai nosso que estais no céu, santificado seja o vosso nome, venha a nós o vosso reino, seja feita a vossa vontade, assim na terra como no céu.
0: O pão nosso de cada dia nos dai hoje, perdoai-nos as nossas ofensas, assim como nós perdoamos a quem nos tem ofendido. E não nos deixeis cair em tentação, mas livrai-nos do mal. Amém.
2: Ave Maria, cheia de graça, o Senhor é convosco, bendita sois vós entre as mulheres, e bendito é o fruto do vosso ventre, Jesus.
0: Santa Maria, Mãe de Deus, rogai por nós, pecadores, agora e na hora de nossa morte. Amém.
2: Ave Maria, cheia de graça, o Senhor é convosco, bendita sois vós entre as mulheres, e bendito é o fruto do vosso ventre, Jesus.
0: Santa Maria, Mãe de Deus, rogai por nós, pecadores, agora e na hora de nossa morte. Amém.
2: Ave Maria, cheia de graça, o Senhor é convosco, bendita sois vós entre as mulheres, e bendito é o fruto do vosso ventre, Jesus.
0: Santa Maria, Mãe de Deus, rogai por nós, pecadores, agora e na hora de nossa morte. Amém.
2: Glória ao Pai, ao Filho e ao Espírito Santo,
0: como era no princípio, agora e sempre. Amém.
2: Ó meu Jesus,
0: perdoai-nos, livrai-nos do fogo do inferno, levai as almas todas para o céu e socorrei principalmente as que mais precisarem da vossa misericórdia.
2: E no primeiro mistério gozoso nós contemplamos a anunciação do anjo Gabriel à Virgem Maria. Você que tem o itinerário, os 40 dias com São Miguel, nós estamos na página 59. Página 59. O tema que a gente vai meditar hoje é um coração novo. Coração novo. Vamos nos basear em Ezequiel, capítulo 36, versículo 26. Dar-vos-ei um coração novo. E colocarei em vós um espírito novo. Essa é a promessa de Deus para nós desde o Antigo Testamento. Dar-vos-ei um coração novo. Eu quero que você já repita comigo: Senhor, eu quero esse coração novo.
0: Senhor, eu quero este coração novo.
2: Eu preciso deste coração novo.
0: Eu preciso deste coração novo.
2: Eu queria que você, durante esse rosário, estenda suas mãos para Jesus e você já vai oferecendo a tua família. Os teus filhos talvez precisam de um coração novo. Talvez o teu marido está precisando de um coração novo, a tua esposa. Pessoas da sua família, seus irmãos, seus pais. Nós queremos pedir um coração novo, primeiro para nós. E também para as pessoas que a gente ama. Eu já convido você a abrir sua palavra no Salmo 50. O famoso Salmo 50, que é o Salmo que Davi compôs depois de ter cometido um grande pecado. Salmo 50, versículo 12. Salmo 50, versículo 12. Eu quero que você repita comigo. O salmo é uma oração. E você pode então dizer comigo: ó meu Deus,
3: ó meu Deus,
2: cria em mim um coração puro,
3: cria em mim um coração puro,
2: e renovai-me o espírito de firmeza,
3: e renovai-me o espírito de firmeza.
2: Ó meu Deus,
3: ó meu Deus,
2: cria em mim um coração puro,
3: cria em mim um coração puro.
2: São João Crisóstomo, ele diz assim: aquele que se suja de lama, ele logo quer se lavar. Rapidamente ele quer se lavar. Quando a gente se suja de qualquer sujeira, a gente logo quer se lavar. Mas a impureza do pecado, ela não se limpa com água. Exige arrependimento. Olha que interessante, quando eu me sujo, eu então vou tomar um banho, eu vou me lavar. Quando eu me sujo na alma, minha gente, quando a gente se suja na alma, não é banho. Claro, nós temos um banho que limpa a alma, que é o batismo. Mas a gente sabe que batismo é uma vez só. E se depois do batismo a gente se suja de novo, a gente se suja na lama do pecado... O que vai nos lavar? O que vai lavar o meu coração? Arrependimento, lágrimas e lamentações. Por isso o profeta exclamou: criai em mim um coração puro, criai em mim um coração puro. Em outras palavras, estou arrependido. Então, lágrimas que lavam a minha alma. E nós queremos pedir este dom a Deus, o dom do arrependimento, para que a nossa alma seja sempre lavada. Este mistério da Anunciação, Deus cria em Maria um coração puro, que acolhe Jesus. Pai nosso que estais no céu, santificado seja o vosso nome, venha a nós o vosso reino. Seja feita a vossa vontade, assim na terra como no céu.
3: O pão nosso de cada dia nos dai hoje, perdoai-nos as nossas ofensas, assim como nós perdoamos a quem nos tem ofendido. E não nos deixeis cair em tentação, mas livrai-nos do mal. Amém.
2: Ave Maria, cheia de graça, o Senhor é convosco. Bendita sois vós entre as mulheres, e bendito é o fruto do vosso ventre, Jesus.
3: Santa Maria, Mãe de Deus, rogai por nós, pecadores, agora e na hora de nossa morte. Amém.
2: Ave Maria, cheia de graça, o Senhor é convosco. Bendita sois vós entre as mulheres, e bendito é o fruto do vosso ventre, Jesus.
3: Santa Maria, Mãe de Deus, rogai por nós, pecadores, agora e na hora de nossa morte. Amém.
2: Ave Maria, cheia de graça, o Senhor é convosco. Bendita sois vós entre as mulheres, e bendito é o fruto do vosso ventre, Jesus.
3: Santa Maria, Mãe de Deus, rogai por nós, pecadores, agora e na hora de nossa morte. Amém.
2: Ave Maria, cheia de graça, o Senhor é convosco. Bendita sois vós entre as mulheres, e bendito é o fruto do vosso ventre, Jesus.
3: Santa Maria, Mãe de Deus, rogai por nós, pecadores, agora e na hora de nossa morte. Amém.
2: Ave Maria, cheia de graça, o Senhor é convosco. Bendita sois vós entre as mulheres, e bendito é o fruto do vosso ventre, Jesus.
3: Santa Maria, Mãe de Deus, rogai por nós, pecadores, agora e na hora de nossa morte. Amém.
2: Ave Maria, cheia de graça, o Senhor é convosco. Bendita sois vós entre as mulheres, e bendito é o fruto do vosso ventre, Jesus.
3: Santa Maria, Mãe de Deus, rogai por nós, pecadores, agora e na hora de nossa morte. Amém.
2: Ave Maria, cheia de graça, o Senhor é convosco. Bendita sois vós entre as mulheres, e bendito é o fruto do vosso ventre, Jesus.
3: Santa Maria, Mãe de Deus, rogai por nós, pecadores, agora e na hora de nossa morte. Amém.
2: Ave Maria, cheia de graça, o Senhor é convosco. Bendita sois vós entre as mulheres, e bendito é o fruto do vosso ventre, Jesus.
3: Santa Maria, Mãe de Deus, rogai por nós, pecadores, agora e na hora de nossa morte. Amém.
2: Ave Maria, cheia de graça, o Senhor é convosco. Bendita sois vós entre as mulheres, e bendito é o fruto do vosso ventre, Jesus.
3: Santa Maria, Mãe de Deus, rogai por nós, pecadores, agora e na hora de nossa morte. Amém.
2: Ave Maria, cheia de graça, o Senhor é convosco. Bendita sois vós entre as mulheres, e bendito é o fruto do vosso ventre, Jesus.
3: Santa Maria, Mãe de Deus, rogai por nós, pecadores, agora e na hora de nossa morte. Amém.
2: Glória ao Pai, ao Filho e ao Espírito Santo.
3: Como era no princípio, agora e sempre. Amém.
2: Ó meu Jesus,
3: perdoai-nos, livrai-nos do fogo do inferno, levai as almas todas para o céu, e socorrei principalmente as que que mais precisarem da vossa misericórdia.
2: E no segundo mistério gozoso nós contemplamos a visitação de Nossa Senhora à sua prima Santa Isabel. Abra sua Bíblia em Ezequiel, capítulo 11. Ezequiel, capítulo 11, versículo 19. Ezequiel, capítulo 11, versículo 19. Eu lhes darei um só coração e os animarei com espírito novo. Extrairei do seu corpo coração de pedra para substituí-lo por um coração de carne. Olha que coisa bonita. Eu vou tirar o teu coração de pedra. O teu coração de pedra orgulhoso, o teu coração de pedra vaidoso, o teu coração de pedra egoísta. Eu vou colocar um coração de carne. O coração de pedra significa um coração morto. O coração de carne significa um coração vivo. São Jerônimo, sobre esta palavra, diz: Eu vos reunirei de entre os povos e devolverei a terra de Israel a vós, quando tiverdes entrado e retirado todos os ídolos que causaram ofensas a Deus, e vos darei um só coração para temer e servir o Senhor, de modo que pareis de servir qualquer tipo de ídolo, mesmo que sejam diferentes dos que tinhais, e porém um espírito novo no vosso íntimo. Eu lhes darei um só coração, porque existe um só Deus. Não existe outros deuses, existe um só Deus. Pai nosso que estais no céu, santificado seja o vosso nome. Venha a nós o vosso reino, seja feita a vossa vontade, assim na terra como no céu.
3: O pão nosso de cada dia nos dai hoje, perdoai-nos as nossas ofensas, assim como nós perdoamos a quem nos tem ofendido. E não nos deixeis cair em tentação, mas livrai-nos do mal. Amém.
2: Ave Maria, cheia de graça, o Senhor é convosco. Bendita sois vós entre as mulheres, e bendito é o fruto do vosso ventre, Jesus.
3: Santa Maria, Mãe de Deus, rogai por nós, pecadores, agora e na hora de nossa morte. Amém.
2: Neste mistério que estamos celebrando, o coração de Maria é um coração de carne. É um coração sempre disposto a ajudar o próximo. Ela vai ajudar sua prima Isabel. Ave Maria, cheia de graça, o Senhor é convosco. Bendita sois vós entre as mulheres e bendito é o fruto do vosso ventre, Jesus.
3: Santa Maria, Mãe de Deus, rogai por nós, pecadores, agora e na hora de nossa morte. Amém.
2: Ave Maria, cheia de graça, o Senhor é convosco. Bendita sois vós entre as mulheres e bendito é o fruto do vosso ventre, Jesus.

0: convosco, bendita sois vós entre as mulheres, e bendito é o fruto do vosso ventre, Jesus.
1: Santa Maria, Mãe de Deus, rogai por nós, pecadores, agora e na hora de nossa morte. Amém.
0: Ave Maria, cheia de graça, o Senhor é convosco, bendita sois vós entre as mulheres, e bendito é o fruto do vosso ventre, Jesus.
1: Santa Maria, Mãe de Deus, rogai por nós, pecadores, agora e na hora de nossa morte. Amém.
0: Ave Maria, cheia de graça, o Senhor é convosco, bendita sois vós entre as mulheres, e bendito é o fruto do vosso ventre, Jesus.
1: Santa Maria, Mãe de Deus, rogai por nós, pecadores, agora e na hora de nossa morte. Amém.
0: Ave Maria, cheia de graça, o Senhor é convosco, bendita sois vós entre as mulheres, e bendito é o fruto do vosso ventre, Jesus.
1: Santa Maria, Mãe de Deus, rogai por nós, pecadores, agora e na hora de nossa morte. Amém.
0: Glória ao Pai, ao Filho e ao Espírito Santo,
1: como era no princípio, agora e sempre. Amém.
0: Ó meu Jesus,
1: perdoai-nos, livrai-nos do fogo do inferno, levai as almas todas para o céu, e socorrei principalmente as que mais precisarem da vossa misericórdia.
0: Terceiro mistério gozoso, nós contemplamos o nascimento de Jesus em Belém. Esse menino que quis habitar no nosso coração, um coração que seja puro. Abra sua palavra em Mateus capítulo 5, versículo 8. Mateus capítulo 5, versículo 8. Bem-aventurados os puros de coração, porque verão a Deus. Veja, Jesus está falando: eu quero que você seja puro de coração. Puro de coração. Santo Agostinho, ele diz assim: puros de coração, refere-se aos que foram tornados limpos interiormente, pois verão a Deus. Contemplar a Deus é o fim e o propósito de toda a nossa atividade amorosa. Tudo o que fazemos, todas as boas obras que realizamos, tudo o que nos esforçamos por alcançar, não buscaremos mais nada quando chegarmos à visão de Deus. Que coisa bonita, né? Não buscaremos mais nada quando chegarmos à visão de Deus. O que buscaria alguém que tem Deus diante dos olhos? Ou o que satisfaria alguém que não se satisfaça com Deus? Desejamos ver a Deus. Ardemos com esse desejo, mas prestai atenção: bem-aventurados os puros de coração, porque verão a Deus. Se os olhos estão turvos, por que desejar ver o sol, ver o nascer do sol? Que os olhos estejam sãos, e aquela luz será motivo de alegria. Dai-me um coração puro, Senhor. Coloque a mão no seu coração e vai rezando isso. Dai-me um coração puro. E desde já eu quero convidar você a colocar com a mão no seu coração, a você já começar a entregar para o Senhor toda a raiva que você está sentindo de alguém, todo o ressentimento, toda a mágoa, toda a chateação. A mágoa vai pesando o teu coração, o ressentimento vai pesando o teu coração. Vai tirando a pureza do teu coração. Teu coração foi feito para amar. Teu coração foi feito para amar. O teu coração não foi feito para odiar. Quando você ama, você vai ficando livre, você vai ficando leve, você vai ficando feliz. Quando você vai guardando mágoa, você vai ficando pesado, vai ficando pesado, vai ficando pesado. Por isso, em nome de Jesus, agora tenha coragem. Tenha coragem de Senhor, eu quero esse coração puro. Vai apresentando a Deus as pessoas que você está tendo dificuldade de amar. Veja, não é a pessoa que está manchando o teu coração, não. Porque a sua tentação é achar assim: tal pessoa está manchando o meu coração, não. Pecado não é o que vem de fora, pecado é o que sai de dentro do nosso coração. Jesus falou que não é as pessoas que mancham a gente. O que mancha a gente é o nosso orgulho, é a nossa vaidade, é o nosso egoísmo. As nossas brigas,

0: Então pede para Jesus um coração puro. E para ter um coração puro vai ter que jogar fora a mágoa. Para ter um coração puro vai ter que jogar fora. Vai ter que jogar fora. Ora, se eu quero ter um coração limpo, eu preciso tirar aquilo que está sujo, que é aquilo que me suja. É mágoa suja, rancor suja, ressentimento suja. Então tenha coragem de hoje jogar tudo fora. Pai nosso que estais no céu, santificado seja o vosso nome. Venha a nós o vosso reino, seja feita a vossa vontade, assim na terra como no céu.
1: O pão nosso de cada dia nos dai hoje, perdoai-nos as nossas ofensas, assim como nós perdoamos a quem nos tem ofendido. E não nos deixeis cair em tentação, mas livrai-nos do mal. Amém.
0: Ave Maria, cheia de graça, o Senhor é convosco, bendita sois vós entre as mulheres. E bendito é o fruto do vosso ventre, Jesus.
1: Santa Maria, Mãe de Deus, rogai por nós, pecadores, agora e na hora de nossa morte. Amém.
0: Ave Maria, cheia de graça, o Senhor é convosco. Bendita sois vós entre as mulheres, e bendito é o fruto do vosso ventre, Jesus.
1: Santa Maria, Mãe de Deus, rogai por nós, pecadores, agora e na hora de nossa morte. Amém.
0: Ave Maria, cheia de graça, o Senhor é convosco. Bendita sois vós entre as mulheres, e bendito é o fruto do vosso ventre, Jesus.
1: Santa Maria, Mãe de Deus, rogai por nós, pecadores, agora e na hora de nossa morte. Amém.
0: Ave Maria, cheia de graça, o Senhor é convosco. Bendita sois vós entre as mulheres, e bendito é o fruto do vosso ventre, Jesus.
1: Santa Maria, Mãe de Deus, rogai por nós, pecadores, agora e na hora de nossa morte. Amém.
0: Ave Maria, cheia de graça, o Senhor é convosco. Bendita sois vós entre as mulheres. Bendito é o fruto do vosso ventre, Jesus.
1: Santa Maria, Mãe de Deus, rogai por nós, pecadores, agora e na hora de nossa morte. Amém.
0: Ave Maria, cheia de graça, o Senhor é convosco. Bendita sois vós entre as mulheres, e bendito é o fruto do vosso ventre, Jesus.
1: Santa Maria, Mãe de Deus, rogai por nós, pecadores, agora e na hora de nossa morte. Amém.
0: Ave Maria, cheia de graça, o Senhor é convosco. Bendita sois vós entre as mulheres, e bendito é o fruto do vosso ventre, Jesus.
1: Santa Maria, Mãe de Deus, rogai por nós, pecadores, agora e na hora de nossa morte. Amém.
0: Ave Maria, cheia de graça, o Senhor é convosco. Bendita sois vós entre as mulheres, e bendito é o fruto do vosso ventre, Jesus.
1: Santa Maria, Mãe de Deus, rogai por nós, pecadores, agora e na hora de nossa morte. Amém.
0: Ave Maria, cheia de graça, o Senhor é convosco. Bendita sois vós entre as mulheres, e bendito é o fruto do vosso ventre, Jesus.
1: Santa Maria, Mãe de Deus, rogai por nós, pecadores, agora e na hora de nossa morte. Amém.
0: Ave Maria, cheia de graça, o Senhor é convosco. Bendita sois vós entre as mulheres, e bendito é o fruto do vosso ventre, Jesus.
1: Santa Maria, Mãe de Deus, rogai por nós, pecadores, agora e na hora de nossa morte. Amém.
0: Glória ao Pai, ao Filho e ao Espírito Santo.
1: Como era no princípio, agora e sempre. Amém.
0: Ó meu Jesus,
1: perdoai-nos, livrai-nos do fogo do inferno, levai as almas todas para o céu e socorrei principalmente as que mais precisarem da vossa misericórdia.
0: E no quarto mistério gozoso, nós contemplamos a apresentação do menino Jesus no templo e a purificação de Nossa Senhora. Pai nosso que estais no céu, santificado seja o vosso nome. Venha a nós o vosso reino, seja feita a vossa vontade, assim na terra como no céu.
1: O pão nosso de cada dia nos dai hoje, perdoai-nos as nossas ofensas, assim como nós perdoamos a quem nos tem ofendido. E não nos deixeis cair em tentação, mas livrai-nos do mal. Amém.
0: Ave Maria, cheia de graça, o Senhor é convosco. Bendita sois vós entre as mulheres, e bendito é o fruto do vosso ventre, Jesus.
1: Santa Maria, Mãe de Deus, rogai por nós, pecadores, agora e na hora de nossa morte. Amém.
0: Ave Maria, cheia de graça, o Senhor é convosco. Bendita sois vós entre as mulheres, e bendito é o fruto do vosso ventre, Jesus.
1: Santa Maria, Mãe de Deus, rogai por nós, pecadores, agora e na hora de nossa morte. Amém.
0: Ave Maria, cheia de graça, o Senhor é convosco. Bendita sois vós entre as mulheres, e bendito é o fruto do vosso ventre, Jesus.
1: Santa Maria, Mãe de Deus, rogai por nós, pecadores, agora e na hora de nossa morte. Amém.
0: Ave Maria, cheia de graça, o Senhor é convosco. Bendita sois vós entre as mulheres, e bendito é o fruto do vosso ventre, Jesus.
1: Santa Maria, Mãe de Deus, rogai por nós, pecadores, agora e na hora de nossa morte. Amém.
0: Ave Maria, cheia de graça, o Senhor é convosco. Bendita sois vós entre as mulheres, e bendito é o fruto do vosso ventre, Jesus.
1: Santa Maria, Mãe de Deus, rogai por nós, pecadores, agora e na hora de nossa morte. Amém.
0: Ave Maria, cheia de graça, o Senhor é convosco. Bendita sois vós entre as mulheres e bendito é o fruto do vosso ventre, Jesus.
1: Santa Maria, Mãe de Deus, rogai por nós, pecadores, agora e na hora de nossa morte. Amém.
0: Ave Maria, cheia de graça, o Senhor é convosco. Bendita sois vós entre as mulheres e bendito é o fruto do vosso ventre, Jesus.
1: Santa Maria, Mãe de Deus, rogai por nós, pecadores, agora e na hora de nossa morte. Amém.
0: Ave Maria, cheia de graça, o Senhor é convosco. Bendita sois vós entre as mulheres e bendito é o fruto do vosso ventre, Jesus.
1: Santa Maria, Mãe de Deus, rogai por nós, pecadores, agora e na hora de nossa morte. Amém.
0: Ave Maria, cheia de graça, o Senhor é convosco. Bendita sois vós entre as mulheres e bendito é o fruto do vosso ventre, Jesus.
1: Santa Maria, Mãe de Deus, rogai por nós, pecadores, agora e na hora de nossa morte. Amém.
0: Ave Maria, cheia de graça, o Senhor é convosco. Bendita sois vós entre as mulheres e bendito é o fruto do vosso ventre, Jesus.
1: Santa Maria, Mãe de Deus, rogai por nós, pecadores, agora e na hora de nossa morte. Amém.
0: Glória ao Pai, ao Filho e ao Espírito Santo.
1: Como era no princípio, agora e sempre. Amém.
0: Ó meu Jesus,
1: perdoai-nos, livrai-nos do fogo do inferno, levai as almas todas para o céu e socorrei principalmente as que mais precisarem da vossa misericórdia.
0: E no quinto mistério gozoso, nós contemplamos a perda e o encontro do menino Jesus no templo. Abra sua Bíblia em Marcos, capítulo 7, versículo 21. Marcos, capítulo 7, versículo 21. Porque é do interior do coração dos homens. Olha que interessante, isso aqui é Jesus falando. É do interior do coração dos homens que procedem os maus pensamentos, devassidões, roubos, assassinatos. Versículo 22, adultérios, cobiças, perversidades, fraudes, desonestidade, inveja, difamação, orgulho, insensatez. Versículo 23, todos estes vícios procedem de dentro e tornam impuro o homem. Isso é a palavra de Jesus para nós. São Beda diz assim: isto é uma resposta àqueles que consideram que os maus pensamentos são simplesmente injetados pelo diabo e que não brotam de nossa própria vontade. O diabo pode dar força aos nossos maus pensamentos e inflamá-los, mas não pode originá-los. Interessante, Jesus não está dizendo assim, tudo isso sai do diabo. Não, isso sai dentro de você. O diabo bota pressão. O diabo dá força a isso. Mas isso sai de dentro de nós. Isso sai do velho homem. Então toda vez que eu tenho vontade de ter, toda vez que eu tenho orgulho, isso sai do velho Adão que está dentro de mim. Toda vez que eu tenho inveja de alguém, toda vez que o sucesso de alguém me incomoda, toda vez que uma pessoa me incomoda, o que ela faz, o sucesso dela, e isso é o velho homem que está dentro de mim. Por isso Jesus está pedindo hoje para a gente purificar o coração. Dar-vos-ei um coração novo. Ou seja, se eu quero um coração novo, não é por mim mesmo que esse coração novo vai vir. Dar-vos-ei. Se Deus não me der, eu não terei um coração novo. Portanto, o ter o coração novo é uma ação da graça de Deus em mim. Porque por mim mesmo, só pelo Frei Gilson, sem a graça de Deus, por mim mesmo, eu só terei maus pensamentos, eu só terei devassidões, cobiças, perversidades, desonestidade, inveja, difamação, orgulho, insensatez. Por mim mesmo, eu só vou ter o pecado. Dar-vos-ei, Frei Gilson, um coração novo. É isso mesmo, Senhor. Por mim mesmo, eu só tenho orgulho. Por mim mesmo, eu só tenho pecado. Para ter um coração puro, Jesus, só se o Senhor me der. E eu quero. Será que você quer, meu irmão? Você quer? A Aliás, eu quero dizer que talvez esse seja o maior presente que a gente vai ganhar de Jesus durante esses 40 dias. Durante esses 40 dias, Deus vai dar para a gente um coração novo. Eu quero esse coração novo, Jesus. Jesus no templo mostra que o seu coração está voltado para as coisas do Pai. Não sabeis que eu devo ocupar-me das coisas do meu Pai? Ah, quem dera se eu tivesse um coração desse. Veja, desde os 12 anos de idade, um coração voltado para as coisas do Pai. E muitas vezes o nosso coração está muito voltado para as coisas da terra. Onde está o teu tesouro, lá também estará o teu coração. Pai nosso que estais no céu, santificado seja o vosso nome, venha a nós o vosso reino. Seja feita a vossa vontade, assim na terra como no céu.
1: O pão nosso de cada dia nos dai hoje, e perdoai-nos as nossas ofensas, assim como nós perdoamos a quem nos tem ofendido. E não nos deixeis cair em tentação, mas livrai-nos do mal. Amém.
0: Ave Maria, cheia de graça, o Senhor é convosco. Bendita sois vós entre as mulheres, e bendito é o fruto do vosso ventre, Jesus.
1: Santa Maria, Mãe de Deus, rogai por nós, pecadores, agora e na hora de nossa morte.
0: Amém. Ave Maria, cheia de graça, o Senhor é convosco, bendita sois vós entre as mulheres, e bendito é o fruto do vosso ventre, Jesus.
1: Santa Maria, Mãe de Deus, rogai por nós, pecadores, agora e na hora de nossa morte. Amém.
0: Ave Maria, cheia de graça, o Senhor é convosco, bendita sois vós entre as mulheres, e bendito é o fruto do vosso ventre, Jesus.
1: Santa Maria, Mãe de Deus, rogai por nós, pecadores, agora e na hora de nossa morte. Amém.
0: Ave Maria, cheia de graça, o Senhor é convosco, bendita sois vós entre as mulheres, e bendito é o fruto do vosso ventre, Jesus.
1: Santa Maria, Mãe de Deus, rogai por nós, pecadores, agora e na hora de nossa morte. Amém.
0: Ave Maria, cheia de graça, o Senhor é convosco, bendita sois vós entre as mulheres, e bendito é o fruto do vosso ventre, Jesus.
1: Santa Maria, Mãe de Deus, rogai por nós, pecadores, agora e na hora de nossa morte. Amém.
0: Ave Maria, cheia de graça, o Senhor é convosco, bendita sois vós entre as mulheres, e bendito é o fruto do vosso ventre, Jesus.
1: Santa Maria, Mãe de Deus, rogai por nós, pecadores, agora e na hora de nossa morte. Amém.
0: Ave Maria, cheia de graça, o Senhor é convosco, bendita sois vós entre as mulheres, e bendito é o fruto do vosso ventre, Jesus.
1: Santa Maria, Mãe de Deus, rogai por nós, pecadores, agora e na hora de nossa morte. Amém. Ave Maria, cheia de graça, o Senhor é convosco, bendita sois vós entre as mulheres, e bendito é o fruto do vosso ventre, Jesus.
2: Santa Maria, Mãe de Deus, rogai por nós, pecadores, agora e na hora de nossa morte. Amém.
1: Ave Maria, cheia de graça, o Senhor é convosco, bendita sois vós entre as mulheres, e bendito é o fruto do vosso ventre, Jesus.
2: Santa Maria, Mãe de Deus, rogai por nós, pecadores, agora e na hora de nossa morte. Amém.
1: Ave Maria, cheia de graça, o Senhor é convosco, bendita sois vós entre as mulheres, e bendito é o fruto do vosso ventre, Jesus.
2: Santa Maria, Mãe de Deus, rogai por nós, pecadores, agora e na hora de nossa morte. Amém.
1: Glória ao Pai, ao Filho e ao Espírito Santo,
2: como era no princípio, agora e sempre. Amém.
1: Ó meu Jesus, perdoai-nos, livrai-nos do fogo do inferno, levai as almas todas para o céu, e socorrei principalmente as que mais precisarem da vossa misericórdia.
0: Que alegria, 4h44 da manhã, horário de Brasília. É o nosso quarto dia com São Miguel Arcanjo. Que alegria, parabéns por você que está acordando. Deixa eu te falar uma coisa. Jesus está tão feliz porque você está acordando na madrugada por causa dele. Imagina, meu irmão e minha irmã, você está acordando na madrugada por um motivo. Você está acordando por causa dele. Ah, como ele está feliz por causa disso. Eu queria que você imaginasse o sorriso de Jesus para você. Eu queria que você imaginasse o sorriso de Nossa Senhora por você e para você. Porque Deus está vendo o teu sacrifício. Deus está vendo o teu sacrifício, Deus está vendo a tua oferta. A gente se decidiu nesses 40 dias estar com Ele. E quantas dificuldades. Quantas vezes você quis dormir, os meninos, os filhos acordaram de madrugada. Quantas coisas aconteceram durante a noite, durante o dia. Mas você está aqui. Ontem mesmo eu fui dormir 9 da noite. 9 da noite. Falei, eu vou dormir cedo, tenho que dormir cedo. 9 da noite estava deitado. E eu só fui conseguir dormir fechar os olhos. 1 da manhã. Fiquei na cama, rezando, meditando, e não conseguia dormir. Talvez você também viveu coisas assim, vai viver coisas assim durante os 40 dias. Vai ter dias que o sono vai ser maravilhoso, vai ter dias que o sono não vai ser bom. Mas não é só porque é aos 40 dias, a nossa vida é assim constantemente, não é verdade? Não é porque nós estamos nos 40 dias que as coisas às vezes não acontecem do jeito que a gente quer. A vida é sempre assim. Ela tem imprevistos. A gente pode organizar. Mas nem sempre tudo sai como a gente quer. Porque a vida, por mais que se organize, ela tem seu curso. E a gente tem que aprender a viver diante das situações que se apresentam para nós. Obrigado, Jesus, porque milhares de pessoas estão aqui reunidas hoje, nesse quarto dia com São Miguel Arcanjo. Se você ainda não está de pé, eu convido você a ficar de pé na sua casa, dá aquela espreguiçada e canta. Jesus hoje quer dar para nós um coração novo.

E quando a gente pede para o Espírito Santo queimar, porque o Espírito Santo é fogo, como em Pentecostes o Espírito nasceu em línguas de fogo. E quando a gente pede para o Espírito Santo queimar o nosso coração, é como se a gente estivesse dizendo: queima, queima, purifica, purifica, queima tudo que não é de Deus na minha vida, queima, purifica, purifica-me, queima minha mentira, queima o meu orgulho, queima o meu egoísmo, queima esse coração que sente mágoa, queima esse coração que sente rancor, queima esse coração que tem desejo de brigar com o outro, queima esse coração que quer revidar as ofensas, queima esse coração que tem sede de vingança, queima, queima. O Senhor me mostra tantas pessoas, algumas pessoas, o seu desejo é de vingança. Pessoas te fizeram muito mal na vida. E dentro do seu coração tem esse sentimento: se eu tiver oportunidade, essa pessoa vai se ver comigo. E o Senhor agora quer purificar o teu coração de toda vingança. Você que se sente injustiçado. E essa injustiça, ela é real. Ninguém está dizendo que não é real, mas essa vingança está matando você, essa vingança está matando você, essa raiva está matando você, essa mágoa está matando você. E o Senhor está também limpando pessoas que têm a mágoa, uma mágoa grande do seu próprio pai, uma mágoa grande da sua própria mãe. E também há no meio de nós pessoas que têm uma mágoa grande, pais que têm uma mágoa grande do seu próprio filho. E parece que isso é mais forte que você. Dar-vos-ei um coração novo. Se você quer um coração novo, pode pedir para Deus agora: Senhor, dá-me um coração de carne, tira esse coração de pedra que quer odiar o meu próprio filho, o meu próprio pai, a minha própria mãe. E como não dizer, há no meio de nós quantas pessoas, esposa magoada terrivelmente com seu próprio marido, marido muito ferido com a sua própria mulher. E vocês têm brigado, porque enquanto a mágoa não for jogada fora, tudo é motivo de briga. Até o que não deveria ser motivo de briga vai ser motivo de briga, porque no fundo tem mágoa. A mágoa gera briga, desentendimento. Senhor, dá-me um coração de carne. Dá-me um coração de carne.

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0: E neste primeiro mistério luminoso, nós vamos contemplar Jesus sendo batizado no Rio Jordão.
1: Pega sua Bíblia, Lucas capítulo 5, versículo 37 e 38. Lucas capítulo 5, versículo 37 e 38. Também ninguém põe vinho novo em odres velhos. Do contrário, o vinho novo arrebentará os odres e entornará o vinho, e os odres se estragarão. Mas o vinho novo deve se pôr em odres novos, e assim ambos se conservam. A roupa velha que deve ser tirada é o homem velho com suas obras. Pelo batismo, somos revestidos do homem novo. Não podemos misturar as ações da vida antiga com a nova. O homem interior renascido deve ser inteiramente conforme a Cristo, como uma veste de cor única. Um homem novo, uma mulher nova, usa uma veste nova. Quando nós conhecemos ao Senhor Jesus e Ele nos dá esse novo coração, nós não podemos mais colocar em nós as vestes velhas, a vida velha, mas o Senhor nos reveste de uma vida nova, porque já não somos mais as mesmas pessoas, já não somos mais os mesmos de ontem. Mas hoje o Senhor está nos dando a graça de um novo coração, de novas vestes, de nova vida, de um novo encontro com a sua presença, com a sua luz bendita, com seus olhos que estão nos olhando com amor, com ternura, com sua doce voz que está nos chamando para uma vida nova. Jesus nos chamou nesta madrugada para uma vida nova. Ainda que talvez você, como Frei dizia, não tenha dormido tão bem, mas hoje o Senhor te acordou para ser uma pessoa nova. Te levantou para ser uma pessoa nova. Não uma pessoa que se levantará como uma pessoa velha. Por isso nós devemos ter vestes novas. Não dá, meu irmão e minha irmã, para nos vestirmos metade de luz e metade de trevas. A veste precisa ser única, como nós ouvimos agora. Como uma veste de cor única, e esta veste quem nos dá é o Senhor. É o Senhor Jesus, pelo Espírito Santo. Por isso seja revestido nesta madrugada de novas vestes, de nova vida, de novo ânimo, de novo ardor, de um novo olhar. Não fique mais procurando coisas antigas. Não fique mais colocando na sua vida coisas velhas, porque o Senhor tem o vinho novo para você. O Senhor tem o vinho novo para nós e Ele está derramando sobre nós. Para vinho novo, o Senhor nos dá um coração novo, uma vida nova. Pai nosso que estás no céu, santificado seja o vosso nome. Venha a nós o vosso reino, seja feita a vossa vontade, assim na terra como no céu.
2: O pão nosso de cada dia nos dai hoje, perdoai-nos as nossas ofensas, assim como nós perdoamos a quem nos tem ofendido. E não nos deixeis cair em tentação, mas livrai-nos do mal. Amém.
1: Ave Maria, cheia de graça, o Senhor é convosco. Bendita sois vós entre as mulheres, e bendito é o fruto do vosso ventre, Jesus.
2: Santa Maria, Mãe de Deus, rogai por nós, pecadores, agora e na hora de nossa morte. Amém.
1: Ave Maria, cheia de graça, o Senhor é convosco. Bendita sois vós entre as mulheres, e bendito é o fruto do vosso ventre, Jesus.
2: Santa Maria, Mãe de Deus, rogai por nós, pecadores, agora e na hora de nossa morte. Amém.
1: Ave Maria, cheia de graça, o Senhor é convosco. Bendita sois vós entre as mulheres, e bendito é o fruto do vosso ventre, Jesus.
2: Santa Maria, Mãe de Deus, rogai por nós, pecadores, agora e na hora de nossa morte. Amém.
1: Ave Maria, cheia de graça, o Senhor é convosco. Bendita sois vós entre as mulheres, e bendito é o fruto do vosso ventre, Jesus.
2: Santa Maria, Mãe de Deus, rogai por nós, pecadores, agora e na hora de nossa morte. Amém.
1: Ave Maria, cheia de graça, o Senhor é convosco. Bendita sois vós entre as mulheres, e bendito é o fruto do vosso ventre, Jesus.
2: Santa Maria, Mãe de Deus, rogai por nós, pecadores, agora e na hora de nossa morte. Amém.
1: Ave Maria, cheia de graça, o Senhor é convosco. Bendita sois vós entre as mulheres, e bendito é o fruto do vosso ventre, Jesus.
2: Santa Maria, Mãe de Deus, rogai por nós, pecadores,
3: agora e na hora de nossa morte. Amém.
1: Ave Maria, cheia de graça, o Senhor é convosco. Bendita sois vós entre as mulheres. E bendito é o fruto do vosso ventre, Jesus.
3: Santa Maria, Mãe de Deus, rogai por nós, pecadores, agora e na hora de nossa morte. Amém.
1: Ave Maria, cheia de graça, o Senhor é convosco. Bendita sois vós entre as mulheres. E bendito é o fruto do vosso ventre, Jesus.
3: Santa Maria, Mãe de Deus, rogai por nós, pecadores, agora e na hora de nossa morte. Amém.
1: Ave Maria, cheia de graça, o Senhor é convosco. Bendita sois vós entre as mulheres. E bendito é o fruto do vosso ventre, Jesus.
3: Santa Maria, Mãe de Deus, rogai por nós, pecadores, agora e na hora de nossa morte. Amém.
1: Ave Maria, cheia de graça, o Senhor é convosco. Bendita sois vós entre as mulheres. E bendito é o fruto do vosso ventre, Jesus.
3: Santa Maria, Mãe de Deus, rogai por nós, pecadores, agora e na hora de nossa morte. Amém.
1: Glória ao Pai, ao Filho e ao Espírito Santo,
3: como era no princípio, agora e sempre. Amém.
1: Ó meu Jesus,
3: perdoai-nos, livrai-nos do fogo do inferno, levai as almas todas para o céu e socorrei principalmente as que mais precisarem da vossa misericórdia.
0: Segundo o mistério luminoso, nós contemplamos o milagre de Jesus nas bodas de Caná. Você pode abrir sua palavra em Lucas capítulo 6, versículo 45. O homem bom tira coisas boas do bom tesouro do seu coração, e o homem mau tira coisas más do seu mau tesouro, porque a boca fala daquilo que o coração está cheio. Essa palavra é muito importante, né? A boca vai falando daquilo que o coração está cheio. Se você vive discutindo, se você vive brigando, se você vive falando da vida dos outros, a sua boca vai falar sempre do que o coração está cheio. Orígenes nos ensina o seguinte: a árvore boa é o Espírito Santo. A árvore má é o diabo e seus asseclas. A pessoa que tem o Espírito Santo manifesta os frutos do Espírito. Fruto do Espírito é amor, é alegria, é paz, paciência, bondade, benignidade, fé, mansidão, domínio próprio. Aquele que tem o poder do adversário produz espinhos e cardos e paixões da desonra. Em Caná da Galileia, Maria nos ensina que é preciso obedecer Cristo. Fazei tudo o que Ele vos disser. Esse é o milagre que a gente quer pedir hoje, Jesus. O coração novo. Pai nosso que estais no céu, santificado seja o vosso nome. Venha a nós o vosso reino, seja feita a vossa vontade, assim na terra como no céu.
3: O pão nosso de cada dia nos dai hoje, perdoai-nos as nossas ofensas, assim como nós perdoamos a quem nos tem ofendido. E não nos deixeis cair em tentação, mas livrai-nos do mal.
0: Amém. Ave Maria, cheia de graça, o Senhor é convosco. Bendita sois vós entre as mulheres, e bendito é o fruto do vosso ventre, Jesus.
3: Santa Maria, Mãe de Deus, rogai por nós, pecadores, agora e na hora de nossa morte. Amém.
0: Ave Maria, cheia de graça, o Senhor é convosco. Bendita sois vós entre as mulheres, e bendito é o fruto do vosso ventre, Jesus.
3: Santa Maria, Mãe de Deus, rogai por nós, pecadores, agora e na hora de nossa morte. Amém.
0: Ave Maria, cheia de graça, o Senhor é convosco. Bendita sois vós entre as mulheres, e bendito é o fruto do vosso ventre, Jesus.
3: Santa Maria, Mãe de Deus, rogai por nós, pecadores, agora e na hora de nossa morte. Amém.
0: Ave Maria, cheia de graça, o Senhor é convosco. Bendita sois vós entre as mulheres, e bendito é o fruto do vosso ventre, Jesus.
3: Santa Maria, Mãe de Deus, rogai por nós, pecadores, agora e na hora de nossa morte. Amém.
0: Ave Maria, cheia de graça, o Senhor é convosco. Bendita sois vós entre as mulheres, e bendito é o fruto do vosso ventre, Jesus.
3: Santa Maria, Mãe de Deus, rogai por nós, pecadores, agora e na hora de nossa morte. Amém.
0: Ave Maria, cheia de graça, o Senhor é convosco. Bendita sois vós entre as mulheres, e bendito é o fruto do vosso ventre, Jesus.
3: Santa Maria, Mãe de Deus, rogai por nós, pecadores, agora e na hora de nossa morte. Amém.
0: Ave Maria, cheia de graça, o Senhor é convosco. Bendita sois vós entre as mulheres, e bendito é o fruto do vosso ventre, Jesus.
3: Santa Maria, Mãe de Deus, rogai por nós, pecadores, agora e na hora de nossa morte. Amém.
0: Ave Maria, cheia de graça, o Senhor é convosco. Bendita sois vós entre as mulheres, e bendito é o fruto do vosso ventre, Jesus.
3: Santa Maria, Mãe de Deus, rogai por nós, pecadores, agora e na hora de nossa morte. Amém.
0: Ave Maria, cheia de graça, o Senhor é convosco. Bendita sois vós entre as mulheres e bendito é o fruto do vosso ventre, Jesus.
3: Santa Maria, Mãe de Deus, rogai por nós, pecadores, agora e na hora de nossa morte. Amém.
0: Ave Maria, cheia de graça, o Senhor é convosco. Bendita sois vós entre as mulheres e bendito é o fruto do vosso ventre, Jesus.
3: Santa Maria, Mãe de Deus, rogai por nós, pecadores, agora e na hora de nossa morte. Amém.
0: Glória ao Pai, ao Filho e ao Espírito Santo.
3: Como era no princípio, agora e sempre.
0: Ó meu Jesus,
3: perdoai-nos, livrai-nos do fogo do inferno, levai as almas todas para o céu e socorrei principalmente as que mais precisarem da vossa misericórdia.
0: E no terceiro mistério luminoso nós contemplamos o anúncio do reino de Deus e o convite à conversão. Abra sua Bíblia em João capítulo 3, versículo de 5, João capítulo 3, versículo de 5 a 6. João 3, de 5 a 6. Respondeu Jesus: em verdade te digo, quem não renascer da água e do Espírito não poderá entrar no reino de Deus. O que nasceu da carne é carne, o que nasceu do Espírito é Espírito. Essa palavra ela é fundamental para o que estamos meditando hoje. São Basílio Magno diz assim: antes de tudo é necessário que a continuidade da vida antiga seja cortada. Será que eu e você temos coragem disso? Talvez na sua vida tenha vícios que precisam ser cortados. Tem pessoas que dizem assim: ah, mas esse é meu jeito de ser. É, mas o seu jeito de ser está machucando pessoas. O seu jeito de ser não é o jeito que Deus sonhou para você. Você não precisa continuar sendo assim. Ah, mas eu sou assim. A gente pode mudar. A gente pode mudar pela graça de Deus. Eu quero uma vida nova, eu quero ser melhor a cada dia, conforme Deus quer. Será que você entendeu isso? Para que você tenha uma vida nova, a sua vida antiga precisa ser cortada. E isto é impossível a não ser que alguém nasça de novo, segundo a palavra do Senhor. Pois a regeneração, como o próprio nome mostra, é o começo de uma segunda vida. Assim, antes de começar a segunda, é necessário pôr fim à primeira. Pois assim como no caso dos corredores que fazem a volta e tomam o segundo percurso, uma espécie de pausa intervém entre o movimento de direção oposta, assim também na mudança de vidas, parece necessário que a morte venha como mediadora entre as duas, pondo fim a tudo que veio antes e dando início a tudo que vem depois. Eu quero, Senhor, esta vida nova. Pai nosso que estais no céu, santificado seja o vosso nome. Venha a nós o vosso reino, seja feita a vossa vontade, assim na terra como no céu.
3: O pão nosso de cada dia nos dai hoje, perdoai-nos as nossas ofensas, assim como nós perdoamos a quem nos tem ofendido. E não nos deixeis cair em tentação, mas livrai-nos do mal. Amém.
0: Ave Maria, cheia de graça, o Senhor é convosco. Bendita sois vós entre as mulheres, e bendito é o fruto do vosso ventre, Jesus.
3: Santa Maria, Mãe de Deus, rogai por nós, pecadores, agora e na hora de nossa morte. Amém.
0: Ave Maria, cheia de graça, o Senhor é convosco. Bendita sois vós entre as mulheres, e bendito é o fruto do vosso ventre, Jesus.
3: Santa Maria, Mãe de Deus, rogai por nós, pecadores, agora e na hora de nossa morte. Amém.
0: Ave Maria, cheia de graça, o Senhor é convosco. Bendita sois vós entre as mulheres, e bendito é o fruto do vosso ventre, Jesus.
3: Santa Maria, Mãe de Deus, rogai por nós, pecadores, agora e na hora de nossa morte. Amém.
0: Ave Maria, cheia de graça, o Senhor é convosco. Bendita sois vós entre as mulheres, e bendito é o fruto do vosso ventre, Jesus.
3: Santa Maria, Mãe de Deus, rogai por nós, pecadores, agora e na hora de nossa morte. Amém.
0: Ave Maria, cheia de graça, o Senhor é convosco. Bendita sois vós entre as mulheres, e bendito é o fruto do vosso ventre, Jesus.
3: Santa Maria, Mãe de Deus, rogai por nós, pecadores, agora e na hora de nossa morte. Amém.
0: Ave Maria, cheia de graça, o Senhor é convosco. Bendita sois vós entre as mulheres e bendito é o fruto do vosso ventre, Jesus.
3: Santa Maria, Mãe de Deus, rogai por nós, pecadores, agora e na hora de nossa morte. Amém.
0: Ave Maria, cheia de graça, o Senhor é convosco. Bendita sois vós entre as mulheres e bendito é o fruto do vosso ventre, Jesus.
3: Santa Maria, Mãe de Deus, rogai por nós, pecadores, agora e na hora de nossa morte. Amém.
0: Ave Maria, cheia de graça, o Senhor é convosco. Bendita sois vós entre as mulheres e bendito é o fruto do vosso ventre, Jesus.
3: Santa Maria, Mãe de Deus, rogai por nós, pecadores, agora e na hora de nossa morte. Amém.
0: Ave Maria, cheia de graça, o Senhor é convosco. Bendita sois vós entre as mulheres e bendito é o fruto do vosso ventre, Jesus.
3: Santa Maria, Mãe de Deus, rogai por nós, pecadores, agora e na hora de nossa morte. Amém.
0: Ave Maria, cheia de graça, o Senhor é convosco. Bendita sois vós entre as mulheres e bendito é o fruto do vosso ventre, Jesus.
3: Santa Maria, Mãe de Deus, rogai por nós, pecadores, agora e na hora de nossa morte. Amém.
0: Glória ao Pai, ao Filho e ao Espírito Santo,
3: como era no princípio, agora e sempre. Amém.
0: Ó meu Jesus,
3: perdoai-nos, livrai-nos do fogo do inferno, levai as almas todas para o céu e socorrei principalmente as que mais precisarem da vossa misericórdia.
0: E no quarto mistério luminoso nós contemplamos a transfiguração de Jesus. Eu quero contar um testemunho de vocês. Em 2024, recebi a notícia que mudaria minha vida para sempre. Eu estava grávida de gêmeas. Meu coração transbordava de alegria. Era a realização de um sonho, a promessa de uma família cheia de amor, vida e propósito. Mas no final daquele mesmo ano, o chão se abriu sob meus pés. O pai das minhas bebês me disse que havia conhecido outra pessoa. E que, naquele instante, o sonho que eu tanto cultivei parecia desmoronar diante dos meus olhos. Meu Deus, olha a dor dessa mulher. 2 meses depois, veio uma dor ainda mais profunda. Descobri que ele havia me dado um golpe. Olha isso. Perdi todos os recursos financeiros da minha empresa, perdi meu carro e de repente me vi sozinha, grávida de 2 vidas, tendo que sustentar não só meus sonhos, mas toda a realidade que desabava sobre mim. Foram dias escuros, dias em que a dor parecia maior do que eu. Por 2 vezes quase perdi minhas bebês por complicação na gestação. E no meio de tanto caos, medo, sofrimento, eu não conseguia entender. Mas hoje eu sei. Naquele deserto Deus já estava me salvando. Foram 8 meses de luta intensa até o dia mais lindo da minha vida. O nascimento das minhas filhas, as minhas preciosidades, meu milagre vivo, minha razão de continuar. Com apenas 4 meses delas, precisei voltar a trabalhar, exausta, ferida, mas determinada a reconstruir tudo o que havia sido destruído. Meu Deus, que garra dessa mulher. Mulheres, vocês são fortes. Mulheres, vocês são fortes. E quando eu pensei que não poderia suportar mais, a vida me trouxe outra prova. Minha mãe, já idosa, foi diagnosticada com um câncer maligno. E ali começava mais uma batalha. Eu confesso, houve momentos em que minha fé balançou, houve dias que eu me sentia completamente esgotada, física, emocional, espiritualmente, mas mesmo quando eu fraquejava, Deus nunca me deixou cair. Sempre havia um consolo, um sopro de esperança, uma certeza silenciosa no meu coração: a vitória viria. Na quaresma de 2026, mesmo completamente cansada, quaresma desse ano, minha gente, mesmo completamente cansada, trabalhando o dia inteiro, cuidando sozinha das minhas 2 bebês e acordando incontáveis vezes durante a noite para amamentar, eu tomei uma decisão de viver aquela quaresma com entrega total junto ao Frei. Meu Deus, olha a luta de muitos de vocês. Humanamente falando, é impossível uma mulher dessa fazer esse propósito de 40 dias. E ela começa a relatar. E foi ali que tudo começou a mudar. Nos primeiros dias, Deus concedeu uma graça que eu buscava há mais de um ano: o discernimento. Eu finalmente entendi o porquê de tudo aquilo. Foi o meu primeiro milagre. Naquele momento, meu coração compreendeu que nada foi em vão. Tudo foi permitido para minha salvação e a salvação da minha família. Deus estava me resgatando de volta para Ele. Depois de 1 ano e 3 meses de trabalho incansável, lutando para recuperar tudo que havia perdido, com 27 dias de rosário, eu recebi o meu milagre. Tá vendo aqui, ó? Importante para você também. Hoje nós estamos no 4º dia. Tem muitos de nós que vamos precisar fazer muitos rosários para receber o nosso milagre. É preciso perseverar. Com 27 dias de rosário, recebi meu 2º milagre. Um dinheiro inesperado, vindo de contratos antigos que eu já nem tinha esperança de receber. E foi exatamente esse valor que me permitiu reerguer minha empresa, tirar do vermelho aquilo que um dia quase me destruiu. Durante a quaresma, minha mãe passou pela cirurgia para a retirada do tumor e então, com 38 dias de rosário, veio o 3º milagre. A biópsia deu negativa para qualquer tumor. Deus curou a minha mãe. Com 37 dias de rosário, veio mais uma prova da presença viva de Deus. Eu havia percebido um caroço no pescoço de uma das minhas bebês. O médico me orientou a investigar caso não desaparecesse em alguns dias, porque ele estava crescendo muito rápido. Meu coração mais uma vez se apertou, mas na madrugada seguinte, à consulta médica, durante a oração final à Virgem de Guadalupe, o Frei fala que havia pessoas sendo curadas de caroços em seus corpos. Naquele exato momento eu tomei posse e ali com fé recebi meu 4º milagre. Hoje eu sigo com o rosário diário, sigo firme nas sextas-feiras em oração com o Frei, sigo com o coração cheio de gratidão e certeza, a certeza de que Deus nunca me abandonou, certeza de que cada lágrima teve propósito, certeza de que mesmo no meio do caos, Ele estava escrevendo uma história de resgate, de cura e restauração para mim e para minha família. Eu fui salva. Meu Deus, que coisa linda, hein? Que testemunho, hein? E ela dizendo que aqui, nessas madrugadas, ela encontrou a força dela. Eu tenho certeza que aqui muita gente está encontrando a sua força. Você concorda com isso, sim ou não? Eu aqui estou encontrando força para muita coisa na minha vida. E você vai receber muitos milagres. Pode esperar. Pode esperar. Pai nosso que estais no céu, santificado seja o vosso nome. Venha a nós o vosso reino. Seja feita a vossa vontade, assim na terra como no céu.
3: O pão nosso de cada dia nos dai hoje. Perdoai-nos as nossas ofensas, assim como nós perdoamos a quem nos tem ofendido. E não nos deixeis cair em tentação, mas livrai-nos do mal. Amém.
0: Ave Maria, cheia de graça, o Senhor é convosco. Bendita sois vós entre as mulheres, e bendito é o fruto do vosso ventre, Jesus.
3: Santa Maria, Mãe de Deus, rogai por nós, pecadores, agora e na hora de nossa morte. Amém.
0: Ave Maria, cheia de graça, o Senhor é convosco, bendita sois vós entre as mulheres, e bendito é o fruto do vosso ventre, Jesus.
3: Santa Maria, Mãe de Deus, rogai por nós, pecadores, agora e na hora de nossa morte. Amém.
0: Ave Maria, cheia de graça, o Senhor é convosco, bendita sois vós entre as mulheres, e bendito é o fruto do vosso ventre, Jesus.
3: Santa Maria, Mãe de Deus, rogai por nós, pecadores, agora e na hora de nossa morte. Amém.
0: Ave Maria, cheia de graça, o Senhor é convosco, bendita sois vós entre as mulheres, e bendito é o fruto do vosso ventre, Jesus.
3: Santa Maria, Mãe de Deus, rogai por nós, pecadores, agora e na hora de nossa morte. Amém.
0: Ave Maria, cheia de graça, o Senhor é convosco, bendita sois vós entre as mulheres, e bendito é o fruto do vosso ventre, Jesus.
3: Santa Maria, Mãe de Deus, rogai por nós, pecadores, agora e na hora de nossa morte. Amém.
0: O Senhor está tocando em muitas mulheres abandonadas. Quando você ouviu esse testemunho, você também se situou nessa questão de abandono. Homens que te abandonaram injustamente, covardemente. Injustamente, mas você se mantém firme, e esse testemunho foi para te dar força. Você que foi abandonada, humilhada, ridicularizada, deixada sozinha com tantas cargas nas costas, Deus nunca te abandonou, e você vai vencer, como essa mulher venceu. Ave Maria, cheia de graça, o Senhor é convosco, bendita sois vós entre as mulheres, e bendito é o fruto do vosso ventre, Jesus.
3: Santa Maria, Mãe de Deus, rogai por nós, pecadores, agora e na hora de nossa morte. Amém.
0: Ave Maria, cheia de graça, o Senhor é convosco, bendita sois vós entre as mulheres, e bendito é o fruto do vosso ventre, Jesus.
3: Santa Maria, Mãe de Deus, rogai por nós, pecadores, agora e na hora de nossa morte. Amém.
0: Ave Maria, cheia de graça, o Senhor é convosco, bendita sois vós entre as mulheres, e bendito é o fruto do vosso ventre, Jesus.
3: Santa Maria, Mãe de Deus, rogai por nós, pecadores, agora e na hora de nossa morte. Amém.
0: Ave Maria, cheia de graça, o Senhor é convosco, bendita sois vós entre as mulheres, e bendito é o fruto do vosso ventre, Jesus.
3: Santa Maria, Mãe de Deus, rogai por nós, pecadores, agora e na hora de nossa morte. Amém.
0: Ave Maria, cheia de graça, o Senhor é convosco, bendita sois vós entre as mulheres, e bendito é o fruto do vosso ventre, Jesus.
3: Santa Maria, Mãe de Deus, rogai por nós, pecadores, agora e na hora de nossa morte. Amém.
0: Glória ao Pai, ao Filho e ao Espírito Santo.
3: Como era no princípio, agora e sempre. Amém.
0: Ó meu Jesus,
3: perdoai-nos, livrai-nos do fogo do inferno, levai as almas todas para o céu, e socorrei principalmente as que mais precisam da vossa misericórdia.
0: E no quinto mistério luminoso nós contemplamos a instituição da Eucaristia. Pai nosso que estais no céu, santificado seja o vosso nome, venha a nós o vosso reino, seja feita a vossa vontade, assim na terra como no céu.
3: O pão nosso de cada dia nos dai hoje, perdoai-nos as nossas ofensas, assim como nós perdoamos a quem nos tem ofendido. E não nos deixeis cair em tentação, mas livrai-nos do mal. Amém.
0: Ave Maria, cheia de graça, o Senhor é convosco, bendita sois vós entre as mulheres, e bendito é o fruto do vosso ventre, Jesus.
3: Santa Maria, Mãe de Deus, rogai por nós, pecadores, agora e na hora de nossa morte. Amém.
0: Ave Maria, cheia de graça, o Senhor é convosco, bendita sois vós entre as mulheres, e bendito é o fruto do vosso ventre, Jesus.
3: Santa Maria, Mãe de Deus, rogai por nós, pecadores, agora e na hora de nossa morte. Amém.
0: Ave Maria, cheia de graça, o Senhor é convosco, bendita sois vós entre as mulheres, e bendito é o fruto do vosso ventre, Jesus.
3: Santa Maria, Mãe de Deus, rogai por nós, pecadores, agora e na hora de nossa morte. Amém.
1: Ave Maria, cheia de graça, o Senhor é convosco, bendita sois vós entre as mulheres, e bendito é o fruto do vosso ventre, Jesus.
2: Santa Maria, Mãe de Deus, rogai por nós, pecadores, agora e na hora de nossa morte. Amém.
1: Ave Maria, cheia de graça, o Senhor é convosco, bendita sois vós entre as mulheres, e bendito é o fruto do vosso ventre, Jesus.
2: Santa Maria, Mãe de Deus, rogai por nós, pecadores, agora e na hora de nossa morte. Amém.
1: Ave Maria, cheia de graça, o Senhor é convosco, bendita sois vós entre as mulheres, e bendito é o fruto do vosso ventre, Jesus.
2: Santa Maria, Mãe de Deus, rogai por nós, pecadores, agora e na hora de nossa morte. Amém.
1: Ave Maria, cheia de graça, o Senhor é convosco, bendita sois vós entre as mulheres, e bendito é o fruto do vosso ventre, Jesus.
2: Santa Maria, Mãe de Deus, rogai por nós, pecadores, agora e na hora de nossa morte. Amém.
1: Ave Maria, cheia de graça, o Senhor é convosco, bendita sois vós entre as mulheres, e bendito é o fruto do vosso ventre, Jesus.
2: Santa Maria, Mãe de Deus, rogai por nós, pecadores, agora e na hora de nossa morte. Amém.
1: Ave Maria, cheia de graça, o Senhor é convosco, bendita sois vós entre as mulheres, e bendito é o fruto do vosso ventre, Jesus.
2: Santa Maria, Mãe de Deus, rogai por nós, pecadores, agora e na hora de nossa morte. Amém.
1: Ave Maria, cheia de graça, o Senhor é convosco, bendita sois vós entre as mulheres, e bendito é o fruto do vosso ventre, Jesus.
2: Santa Maria, Mãe de Deus, rogai por nós, pecadores, agora e na hora de nossa morte. Amém.
1: Glória ao Pai, ao Filho e ao Espírito Santo.
2: Como era no princípio, agora e sempre. Amém.
0: Ó meu Jesus, perdoai-nos, livrai-nos do fogo do inferno, levai as almas todas para o céu, e socorrei principalmente as que mais precisarem da vossa misericórdia.
4: Glória a Deus, minha gente. 5:23 da manhã, horário de Brasília. Quanta gente reunida nesta hora. Dá uma olhadinha aí na sua rede social. Olha o tanto de gente que está com você. Você que está acompanhando pela TV, não esquece de ligar seu celular. Quando você liga seu celular, é a hora que a gente sabe que você está aqui com a gente. É a hora que cada um vê um ao outro. E é tão bom quando a gente olha, não por causa de números, mas porque a gente vê que tem gente conosco, que a gente não está sozinho. Vai ficando de pé, dá aquela espreguiçada. Hoje Jesus quer dar um coração novo pra gente. A gente não podia ficar sem cantar essa música hoje.

0: 4, 23 ao 24. A palavra do Senhor disse assim: renovai sem cessar o sentimento da vossa alma. Revesti-vos do homem novo, criado à imagem de Deus, em verdadeira justiça e santidade. Meus amados irmãos, diante de Jesus, nesta madrugada, aqui é o banquete da nossa alma. A nossa alma anseia por Deus, a nossa alma grita por Deus, a nossa alma deseja Deus. E nesta madrugada, Deus te trouxe aqui para que você possa mesmo realizar o desejo da tua alma. Renovai sem cessar o sentimento da vossa alma. E o sentimento da vossa alma é que nós servimos a Deus. O sentimento da nossa alma é que nós mortificamos a nossa carne. Ao levantar nessas madrugadas, nós estamos enfraquecendo a nossa carne. Porque a nossa alma, o nosso espírito tem que vencer a carne. E ao você levantar para estar nessa madrugada, nesse rosário, rezando, adorando Jesus, isso é para enriquecer a tua alma. E o Senhor cria em nós um coração que seja puro, um coração adorador. E é isso que eu te peço, Senhor. A minha alma está muito feliz, a minha alma está gritando de alegria porque está sendo saciada, nutrida pelo Teu Santo Espírito. Obrigada, Jesus. Pai nosso que está no céu, santificado seja o vosso nome. Venha a nós o vosso reino, seja feita a vossa vontade, assim na terra como no céu.
1: O pão nosso de cada dia nos dai hoje, perdoai-nos as nossas ofensas, assim como nós perdoamos a quem nos tem ofendido. E não nos deixeis cair em tentação, mas livrai-nos do mal. Amém.
0: Ave Maria, cheia de graça, o Senhor é convosco. Bendita sois vós entre as mulheres. Bendito é o fruto do vosso ventre, Jesus.
1: Santa Maria, Mãe de Deus, rogai por nós, pecadores, agora e na hora de nossa morte. Amém.
0: Ave Maria, cheia de graça, o Senhor é convosco. Bendita sois vós entre as mulheres. Bendito é o fruto do vosso ventre, Jesus.
1: Santa Maria, Mãe de Deus, rogai por nós, pecadores, agora e na hora de nossa morte. Amém.
0: Ave Maria, cheia de graça, o Senhor é convosco. Bendita sois vós entre as mulheres. Bendito é o fruto do vosso ventre, Jesus.
1: Santa Maria, Mãe de Deus, rogai por nós, pecadores, agora e na hora de nossa morte. Amém.
0: Ave Maria, cheia de graça, o Senhor é convosco. Bendita sois vós entre as mulheres. Bendito é o fruto do vosso ventre, Jesus.
1: Santa Maria, Mãe de Deus, rogai por nós, pecadores, agora e na hora de nossa morte. Amém.
0: Ave Maria, cheia de graça, o Senhor é convosco. Bendita sois vós entre as mulheres. Bendito é o fruto do vosso ventre, Jesus.
1: Santa Maria, Mãe de Deus, rogai por nós, pecadores, agora e na hora de nossa morte. Amém.
0: Ave Maria, cheia de graça, o Senhor é convosco. Bendita sois vós entre as mulheres. Bendito é o fruto do vosso ventre, Jesus.
1: Santa Maria, Mãe de Deus, rogai por nós, pecadores, agora e na hora de nossa morte. Amém.
0: Ave Maria, cheia de graça, o Senhor é convosco. Bendita sois vós entre as mulheres. Bendito é o fruto do vosso ventre, Jesus.
1: Santa Maria, Mãe de Deus, rogai por nós, pecadores, agora e na hora de nossa morte. Amém.
0: Ave Maria, cheia de graça, o Senhor é convosco. Bendita sois vós entre as mulheres. Bendito é o fruto do vosso ventre, Jesus.
1: Santa Maria, Mãe de Deus, rogai por nós, pecadores, agora e na hora de nossa morte. Amém.
0: Ave Maria, cheia de graça, o Senhor é convosco. Bendita sois vós entre as mulheres. Bendito é o fruto do vosso ventre, Jesus.
1: Santa Maria, Mãe de Deus, rogai por nós, pecadores, agora e na hora de nossa morte. Amém.
0: Ave Maria, cheia de graça, o Senhor é convosco. Bendita sois vós entre as mulheres. Bendito é o fruto do vosso ventre, Jesus.
1: Santa Maria, Mãe de Deus, rogai por nós, pecadores, agora e na hora de nossa morte. Amém.
0: Glória ao Pai, ao Filho e ao Espírito Santo.
1: Como era no princípio, agora e sempre. Amém.
0: Ó meu Jesus,
1: perdoai-nos, livrai-nos do fogo do inferno, levai as almas todas para o céu, e socorrei principalmente as que mais precisarem da vossa misericórdia.
2: Neste segundo mistério doloroso, nós contemplamos a flagelação de Cristo. Na flagelação, Cristo se despoja completamente para nos restaurar a imagem de Deus. Ele perde a sua imagem. Ele se desfigura para assumir o ser humano que está desfigurado.

0: e para lhe trazer de novo a imagem que um dia ele perdeu. Pai nosso que estais no céu, santificado seja o vosso nome. Venha a nós o vosso reino. Seja feita a vossa vontade, assim na terra como no céu.
1: O pão nosso de cada dia nos dai hoje. Perdoai-nos as nossas ofensas, assim como nós perdoamos a quem nos tem ofendido. E não nos deixeis cair em tentação, mas livrai-nos do mal. Amém.
0: Ave Maria, cheia de graça, o Senhor é convosco. Bendita sois vós entre as mulheres e bendito é o fruto do vosso ventre, Jesus.
1: Santa Maria, Mãe de Deus, rogai por nós, pecadores. Agora e na hora de nossa morte. Amém.
0: Ave Maria, cheia de graça, o Senhor é convosco. Bendita sois vós entre as mulheres e bendito é o fruto do vosso ventre, Jesus.
1: Santa Maria, Mãe de Deus, rogai por nós, pecadores, agora e na hora de nossa morte. Amém.
0: Ave Maria, cheia de graça, o Senhor é convosco. Bendita sois vós entre as mulheres e bendito é o fruto do vosso ventre, Jesus.
1: Santa Maria, Mãe de Deus, rogai por nós, pecadores, agora e na hora de nossa morte. Amém.
0: Ave Maria, cheia de graça, o Senhor é convosco. Bendita sois vós entre as mulheres e bendito é o fruto do vosso ventre, Jesus.
1: Santa Maria, Mãe de Deus, rogai por nós, pecadores, agora e na hora de nossa morte. Amém.
0: Ave Maria, cheia de graça, o Senhor é convosco. Bendita sois vós entre as mulheres e bendito é o fruto do vosso ventre, Jesus.
1: Santa Maria, Mãe de Deus, rogai por nós, pecadores, agora e na hora de nossa morte. Amém.
0: Ave Maria, cheia de graça, o Senhor é convosco. Bendita sois vós entre as mulheres e bendito é o fruto do vosso ventre, Jesus.
1: Santa Maria, Mãe de Deus, rogai por nós, pecadores, agora e na hora de nossa morte. Amém.
0: Ave Maria, cheia de graça, o Senhor é convosco. Bendita sois vós entre as mulheres e bendito é o fruto do vosso ventre, Jesus.
1: Santa Maria, Mãe de Deus, rogai por nós, pecadores, agora e na hora de nossa morte. Amém.
0: Ave Maria, cheia de graça, o Senhor é convosco. Bendita sois vós entre as mulheres e bendito é o fruto do vosso ventre, Jesus.
1: Santa Maria, Mãe de Deus, rogai por nós, pecadores, agora e na hora de nossa morte. Amém.
0: Ave Maria, cheia de graça, o Senhor é convosco. Bendita sois vós entre as mulheres e bendito é o fruto do vosso ventre, Jesus.
1: Santa Maria, Mãe de Deus, rogai por nós, pecadores, agora e na hora de nossa morte. Amém.
0: Ave Maria, cheia de graça, o Senhor é convosco. Bendita sois vós entre as mulheres e bendito é o fruto do vosso ventre, Jesus.
1: Santa Maria, Mãe de Deus, rogai por nós, pecadores, agora e na hora de nossa morte. Amém.
0: Glória ao Pai, ao Filho e ao Espírito Santo.
1: Como era no princípio, agora e sempre. Amém.
0: Ó meu Jesus,
1: perdoai-nos, livrai-nos do fogo do inferno, levai as almas todas para o céu e socorrei principalmente as que mais precisarem da vossa misericórdia.
0: E no terceiro mistério doloroso nós contemplamos a coroação de espinhos de Jesus. São José Maria Escrivá diz assim: pede a Jesus que te conceda um amor como fornalha purificadora. Vamos pedir já isso para Jesus? Diga comigo: Jesus, eu te peço.
2: Jesus, eu te peço.
0: Um amor.
2: Um amor.
0: Como fornalha.
2: Como fornalha.
0: Que purifique o meu coração.
2: Que purifique o meu coração.
0: Pede a Jesus que te conceda um amor como fornalha purificadora, onde a tua pobre carne, o teu pobre coração seja consumida e purificada de todas as misérias terrenas. Pede que fique vazio de si mesmo. Vazio de si mesmo. E cheio dele. Vazio de mim. E cheio dele. Importa que ele cresça e que eu diminua. Pai nosso que estais no céu, santificado seja o vosso nome. Venha a nós o vosso reino. Seja feita a vossa vontade, assim na terra como no céu.
1: O pão nosso de cada dia nos dai hoje. Perdoai-nos as nossas ofensas, assim como nós perdoamos a quem nos tem ofendido. E não nos deixeis cair em tentação, mas livrai-nos do mal. Amém.
0: Ave Maria, cheia de graça, o Senhor é convosco. Bendita sois vós entre as mulheres e bendito é o fruto do vosso ventre, Jesus.
1: Santa Maria, Mãe de Deus, rogai por nós, pecadores, agora e na hora de nossa morte. Amém.
0: Ave Maria, cheia de graça, o Senhor é convosco. Bendita sois vós entre as mulheres e bendito é o fruto do vosso ventre, Jesus.
1: Santa Maria, Mãe de Deus, rogai por nós, pecadores, agora e na hora de nossa morte. Amém.
0: Ave Maria, cheia de graça, o Senhor é convosco. Bendita sois vós entre as mulheres e bendito é o fruto do vosso ventre, Jesus.
1: Santa Maria, Mãe de Deus, rogai por nós, pecadores, agora e na hora de nossa morte. Amém.
0: Ave Maria, cheia de graça, o Senhor é convosco. Bendita sois vós entre as mulheres e bendito é o fruto do vosso ventre, Jesus.
1: Santa Maria, Mãe de Deus, rogai por nós, pecadores, agora e na hora de nossa morte. Amém.
0: Ave Maria, cheia de graça, o Senhor é convosco. Bendita sois vós entre as mulheres e bendito é o fruto do vosso ventre, Jesus.
1: Santa Maria, Mãe de Deus, rogai por nós, pecadores, agora e na hora de nossa morte. Amém.
0: Ave Maria, cheia de graça, o Senhor é convosco. Bendita sois vós entre as mulheres e bendito é o fruto do vosso ventre, Jesus.
1: Santa Maria, Mãe de Deus, rogai por nós, pecadores, agora e na hora de nossa morte. Amém.
0: Ave Maria, cheia de graça, o Senhor é convosco. Bendita sois vós entre as mulheres e bendito é o fruto do vosso ventre, Jesus.
1: Santa Maria, Mãe de Deus, rogai por nós, pecadores, agora e na hora de nossa morte. Amém.
0: Ave Maria, cheia de graça, o Senhor é convosco. Bendita sois vós entre as mulheres e bendito é o fruto do vosso ventre, Jesus.
1: Santa Maria, Mãe de Deus, rogai por nós, pecadores, agora e na hora de nossa morte. Amém.
0: Ave Maria, cheia de graça, o Senhor é convosco. Bendita sois vós entre as mulheres e bendito é o fruto do vosso ventre, Jesus.
1: Santa Maria, Mãe de Deus, rogai por nós, pecadores, agora e na hora de nossa morte. Amém.
0: Ave Maria, cheia de graça, o Senhor é convosco. Bendita sois vós entre as mulheres e bendito é o fruto do vosso ventre, Jesus.
1: Santa Maria, Mãe de Deus, rogai por nós, pecadores, agora e na hora de nossa morte. Amém.
0: Glória ao Pai, ao Filho e ao Espírito Santo.
1: Como era no princípio, agora e sempre.
0: Amém. Meu Jesus,
1: perdoai-nos, livrai-nos do fogo do inferno, levai as almas todas para o céu e socorrei principalmente as que mais precisarem da vossa misericórdia.
0: E no quarto mistério doloroso, nós contemplamos Jesus carregando a cruz para o Calvário. São João da Cruz disse: a alma não pode viver perfeitamente nesta vida nova se o velho homem não morrer completamente. Não tenha medo de fazer morrer em você o que é velho. Nestes 40 dias nós queremos fazer morrer em nós o que é velho. Nós queremos ser pessoas novas. Você vai sair destes 40 dias melhor do que você entrou. E sabe, talvez tenha um monte de gente aí reclamando que você está fazendo esses 40 dias. Às vezes pode acontecer pessoas que não estão tão satisfeitas, pessoas que estão incomodadas, pessoas do seu círculo de amizade ou de família. Mas eu quero que você entenda uma coisa. Você vai voltar melhor para essas pessoas. Essas pessoas ao seu redor vão perceber que esses 40 dias está causando uma mudança na sua vida. E para melhor. E para melhor. Nós estamos aqui para sairmos daqui melhores. Amando mais, tendo mais paciência. Ajudando mais as pessoas, sendo mais bondoso, sendo mais silencioso. Sendo mais resistente, sendo mais corajoso. Nós queremos fazer morrer o homem velho dentro de nós. Pai nosso que estais no céu, santificado seja o vosso nome. Venha a nós o vosso reino, seja feita a vossa vontade, assim na terra como no céu.
1: O pão nosso de cada dia nos dai hoje, perdoai-nos as nossas ofensas, assim como nós perdoamos a quem nos tem ofendido. E não nos deixeis cair em tentação, mas livrai-nos do mal. Amém.
0: Ave Maria, cheia de graça, o Senhor é convosco. Bendita sois vós entre as mulheres, e bendito é o fruto do vosso ventre, Jesus.
1: Santa Maria, Mãe de Deus, rogai por nós, pecadores, agora e na hora de nossa morte. Amém.
0: Ave Maria, cheia de graça, o Senhor é convosco. Bendita sois vós entre as mulheres e bendito é o fruto do vosso ventre, Jesus.
1: Santa Maria, Mãe de Deus, rogai por nós, pecadores, agora e na hora de nossa morte. Amém.
0: Ave Maria, cheia de graça, o Senhor é convosco. Bendita sois vós entre as mulheres e bendito é o fruto do vosso ventre, Jesus.
1: Santa Maria, Mãe de Deus, rogai por nós, pecadores, agora e na hora de nossa morte. Amém.
0: Ave Maria, cheia de graça, o Senhor é convosco. Bendita sois vós entre as mulheres e bendito é o fruto do vosso ventre, Jesus.
1: Santa Maria, Mãe de Deus, rogai por nós, pecadores, agora e na hora de nossa morte. Amém.
0: Ave Maria, cheia de graça, o Senhor é convosco. Bendita sois vós entre as mulheres e bendito é o fruto do vosso ventre, Jesus.
1: Santa Maria, Mãe de Deus, rogai por nós, pecadores, agora e na hora de nossa morte. Amém.
0: Ave Maria, cheia de graça, o Senhor é convosco. Bendita sois vós entre as mulheres e bendito é o fruto do vosso ventre, Jesus.
1: Santa Maria, Mãe de Deus, rogai por nós, pecadores, agora e na hora de nossa morte. Amém.
0: Ave Maria, cheia de graça, o Senhor é convosco. Bendita sois vós entre as mulheres e bendito é o fruto do vosso ventre, Jesus.
1: Santa Maria, Mãe de Deus, rogai por nós, pecadores, agora e na hora de nossa morte. Amém.
0: Ave Maria, cheia de graça, o Senhor é convosco. Bendita sois vós entre as mulheres e bendito é o fruto do vosso ventre, Jesus.
1: Santa Maria, Mãe de Deus, rogai por nós, pecadores, agora e na hora de nossa morte. Amém.
0: Ave Maria, cheia de graça, o Senhor é convosco. Bendita sois vós entre as mulheres e bendito é o fruto do vosso ventre, Jesus.
1: Santa Maria, Mãe de Deus, rogai por nós, pecadores, agora e na hora de nossa morte. Amém.
0: Ave Maria, cheia de graça, o Senhor é convosco. Bendita sois vós entre as mulheres e bendito é o fruto do vosso ventre, Jesus.
1: Santa Maria, Mãe de Deus, rogai por nós, pecadores, agora e na hora de nossa morte. Amém.
0: Glória ao Pai, ao Filho e ao Espírito Santo.
1: Como era no princípio, agora e sempre.
0: Ó meu Jesus,
1: perdoai-nos, livrai-nos do fogo do inferno, levai as almas todas para o céu e socorrei principalmente as que mais precisarem da vossa misericórdia.
0: E no quinto mistério doloroso, nós contemplamos a crucifixão e morte de Jesus. Olha o que disse Santa Catarina de Sena. Palavras de Jesus para ela: filha queridíssima, assim como tirei o teu coração no outro dia, agora como vês, dou-te o meu, para que com ele vivas para sempre. O coração de Jesus em nós. O coração de Jesus que agora foi transpassado por uma lança, ferido por amor. Pai nosso que estais no céu, santificado seja o vosso nome, venha a nós o vosso reino, seja feita a vossa vontade, assim na terra como no céu.
1: O pão nosso de cada dia nos dai hoje, perdoai-nos as nossas ofensas, assim como nós perdoamos a quem nos tem ofendido, e não nos deixeis cair em tentação, mas livrai-nos do mal. Amém.
0: Ave Maria, cheia de graça, o Senhor é convosco, bendita sois vós entre as mulheres, e bendito é o fruto do vosso ventre, Jesus.
1: Santa Maria, Mãe de Deus, rogai por nós, pecadores, agora e na hora de nossa morte. Amém.
0: Ave Maria, cheia de graça, o Senhor é convosco. Bendita sois vós entre as mulheres e bendito é o fruto do vosso ventre, Jesus.
1: Santa Maria, Mãe de Deus, rogai por nós, pecadores, agora e na hora de nossa morte. Amém.
0: Ave Maria, cheia de graça, o Senhor é convosco. Bendita sois vós entre as mulheres e bendito é o fruto do vosso ventre, Jesus.
1: Santa Maria, Mãe de Deus, rogai por nós, pecadores, agora e na hora de nossa morte. Amém.
0: Ave Maria, cheia de graça, o Senhor é convosco. Bendita sois vós entre as mulheres e bendito é o fruto do vosso ventre, Jesus.
1: Santa Maria, Mãe de Deus, rogai por nós, pecadores, agora e na hora de nossa morte. Amém.
0: Ave Maria, cheia de graça, o Senhor é convosco. Bendita sois vós entre as mulheres e bendito é o fruto do vosso ventre, Jesus.
1: Santa Maria, Mãe de Deus, rogai por nós, pecadores, agora e na hora de nossa morte. Amém.
0: Ave Maria, cheia de graça, o Senhor é convosco. Bendita sois vós entre as mulheres e bendito é o fruto do vosso ventre, Jesus.
1: Santa Maria, Mãe de Deus, rogai por nós, pecadores, agora e na hora de nossa morte. Amém.
0: Ave Maria, cheia de graça, o Senhor é convosco. Bendita sois vós entre as mulheres e bendito é o fruto do vosso ventre, Jesus.
1: Santa Maria, Mãe de Deus, rogai por nós, pecadores, agora e na hora de nossa morte. Amém.
0: Ave Maria, cheia de graça, o Senhor é convosco. Bendita sois vós entre as mulheres e bendito é o fruto do vosso ventre, Jesus.
1: Santa Maria, Mãe de Deus, rogai por nós, pecadores, agora e na hora de nossa morte. Amém.
0: Ave Maria, cheia de graça, o Senhor é convosco. Bendita sois vós entre as mulheres e bendito é o fruto do vosso ventre, Jesus.
1: Santa Maria, Mãe de Deus, rogai por nós, pecadores, agora e na hora de nossa morte. Amém.
0: Ave Maria, cheia de graça, o Senhor é convosco. Bendita sois vós entre as mulheres e bendito é o fruto do vosso ventre, Jesus.
1: Santa Maria, Mãe de Deus, rogai por nós, pecadores, agora e na hora de nossa morte. Amém.
0: Glória ao Pai, ao Filho e ao Espírito Santo.
1: Como era no princípio, agora e sempre.
0: Ó meu Jesus,
1: perdoai-nos, livrai-nos do fogo do inferno, levai as almas todas para o céu e socorrei principalmente as que mais precisarem da vossa misericórdia.
0: Neste primeiro mistério glorioso, nós contemplamos a ressurreição de Jesus. São John Henry Newman diz assim: se quisermos ser felizes no mundo vindouro, devemos fazer para nós corações novos e começar a amar as coisas que naturalmente não amamos. Pai nosso que estais no céu, santificado seja o vosso nome. Venha a nós o vosso reino, seja feita a vossa vontade, assim na terra como no céu.
1: O pão nosso de cada dia nos dai hoje, perdoai-nos as nossas ofensas, assim como nós perdoamos a quem nos tem ofendido. E não nos deixeis cair em tentação, mas livrai-nos do mal. Amém.
0: Ave Maria, cheia de graça, o Senhor é convosco, bendita sois vós entre as mulheres, e bendito é o fruto do vosso ventre, Jesus.
1: Santa Maria, Mãe de Deus, rogai por nós, pecadores, agora e na hora de nossa morte. Amém.
0: Ave Maria, cheia de graça, o Senhor é convosco, bendita sois vós entre as mulheres, e bendito é o fruto do vosso ventre, Jesus.
1: Santa Maria, Mãe de Deus, rogai por nós, pecadores, agora e na hora de nossa morte. Amém.
0: Ave Maria, cheia de graça, o Senhor é convosco, bendita sois vós entre as mulheres, e bendito é o fruto do vosso ventre, Jesus.
1: Santa Maria, Mãe de Deus, rogai por nós, pecadores, agora e na hora de nossa morte. Amém.
0: Ave Maria, cheia de graça, o Senhor é convosco, bendita sois vós entre as mulheres, e bendito é o fruto do vosso ventre, Jesus.
1: Santa Maria, Mãe de Deus, rogai por nós, pecadores, agora e na hora de nossa morte. Amém.
0: Ave Maria, cheia de graça, o Senhor é convosco, bendita sois vós entre as mulheres, e bendito é o fruto do vosso ventre, Jesus.
1: Santa Maria, Mãe de Deus, rogai por nós, pecadores, agora e na hora de nossa morte. Amém.
0: Ave Maria, cheia de graça, o Senhor é convosco, bendita sois vós entre as mulheres, e bendito é o fruto do vosso ventre, Jesus.
1: Santa Maria, Mãe de Deus, rogai por nós, pecadores, agora e na hora de nossa morte. Amém.
0: Ave Maria, cheia de graça, o Senhor é convosco, bendita sois vós entre as mulheres, e bendito é o fruto do vosso ventre, Jesus.
1: Santa Maria, Mãe de Deus, rogai por nós, pecadores, agora e na hora de nossa morte. Amém.
0: Ave Maria, cheia de graça, o Senhor é convosco, bendita sois vós entre as mulheres, e bendito é o fruto do vosso ventre, Jesus.
1: Santa Maria, Mãe de Deus, rogai por nós, pecadores, agora e na hora de nossa morte. Amém.
0: Ave Maria, cheia de graça, o Senhor é convosco, bendita sois vós entre as mulheres, e bendito é o fruto do vosso ventre, Jesus.
1: Santa Maria, Mãe de Deus, rogai por nós, pecadores, agora e na hora de nossa morte. Amém.
0: Ave Maria, cheia de graça, o Senhor é convosco, bendita sois vós entre as mulheres, e bendito é o fruto do vosso ventre, Jesus.
1: Santa Maria, Mãe de Deus, rogai por nós, pecadores, agora e na hora de nossa morte. Amém.
0: Glória ao Pai, ao Filho e ao Espírito Santo.
1: Como era no princípio, agora e sempre. Amém.
0: Ó meu Jesus,
1: perdoai-nos, livrai-nos do fogo do inferno, levai as almas todas para o céu e socorrei principalmente as que mais precisarem da vossa misericórdia.
0: Segundo mistério glorioso, nós contemplamos a ascensão de Jesus aos céus. Pai nosso que estais no céu, santificado seja o vosso nome, venha a nós o vosso reino. Seja feita a vossa vontade, assim na terra como no céu.
1: O pão nosso de cada dia nos dai hoje, perdoai-nos as nossas ofensas, assim como nós perdoamos a quem nos tem ofendido. E não nos deixeis cair em tentação, mas livrai-nos do mal. Amém.
0: Ave Maria, cheia de graça, o Senhor é convosco, bendita sois vós entre as mulheres, e bendito é o fruto do vosso ventre, Jesus.
1: Santa Maria, Mãe de Deus, rogai por nós, pecadores, agora e na hora de nossa morte. Amém.
0: Ave Maria, cheia de graça, o Senhor é convosco, bendita sois vós entre as mulheres, e bendito é o fruto do vosso ventre, Jesus.
1: Santa Maria, Mãe de Deus, rogai por nós, pecadores, agora e na hora de nossa morte. Amém.
0: Ave Maria, cheia de graça, o Senhor é convosco, bendita sois vós entre as mulheres, e bendito é o fruto do vosso ventre, Jesus.
1: Santa Maria, Mãe de Deus, rogai por nós, pecadores, agora e na hora de nossa morte. Amém.
0: Ave Maria, cheia de graça, o Senhor é convosco, bendita sois vós entre as mulheres, e bendito é o fruto do vosso ventre, Jesus.
1: Santa Maria, Mãe de Deus, rogai por nós, pecadores, agora e na hora de nossa morte. Amém.
0: Ave Maria, cheia de graça, o Senhor é convosco, bendita sois vós entre as mulheres, e bendito é o fruto do vosso ventre, Jesus.
1: Santa Maria, Mãe de Deus, rogai por nós, pecadores, agora e na hora de nossa morte. Amém.
0: Ave Maria, cheia de graça, o Senhor é convosco, bendita sois vós entre as mulheres, e bendito é o fruto do vosso ventre, Jesus.
1: Santa Maria, Mãe de Deus, rogai por nós, pecadores, agora e na hora de nossa morte. Amém.
0: Ave Maria, cheia de graça, o Senhor é convosco, bendita sois vós entre as mulheres, e bendito é o fruto do vosso ventre, Jesus.
1: Santa Maria, Mãe de Deus, rogai por nós, pecadores, agora e na hora de nossa morte. Amém.
0: Ave Maria, cheia de graça, o Senhor é convosco, bendita sois vós entre as mulheres, e bendito é o fruto do vosso ventre, Jesus.
1: Santa Maria, Mãe de Deus, rogai por nós, pecadores,
2: agora e na hora de nossa morte. Amém.
0: Ave Maria, cheia de graça, o Senhor é convosco. Bendita sois vós entre as mulheres e bendito é o fruto do vosso ventre, Jesus.
2: Santa Maria, Mãe de Deus, rogai por nós, pecadores, agora e na hora de nossa morte. Amém.
0: Ave Maria, cheia de graça, o Senhor é convosco. Bendita sois vós entre as mulheres e bendito é o fruto do vosso ventre, Jesus.
2: Santa Maria, Mãe de Deus, rogai por nós, pecadores, agora e na hora de nossa morte. Amém.
0: Glória ao Pai, ao Filho e ao Espírito Santo.
2: Como era no princípio, agora e sempre. Amém.
0: Ó meu Jesus,
2: perdoai-nos, livrai-nos do fogo do inferno, levai as almas todas para o céu e socorrei principalmente as que mais precisarem da vossa misericórdia.
0: E no terceiro mistério glorioso, nós contemplamos a vinda do Espírito Santo sobre os apóstolos. Meus irmãos, preste atenção no que Santa Teresinha do Menino Jesus vai nos dizer agora. Ela descobriu o segredo da felicidade. No dia da minha conversão, a caridade entrou no meu coração. E com ela, uma ânsia de esquecer-se de mim mesma, sempre. E desde então eu fui feliz. Esquecendo de mim mesma, desde então eu fui feliz. Pai nosso que estais no céu, santificado seja o vosso nome, venha a nós o vosso reino, seja feita a vossa vontade, assim na terra como no céu.
2: O pão nosso de cada dia nos dai hoje, perdoai-nos as nossas ofensas, assim como nós perdoamos a quem nos tem ofendido. E não nos deixeis cair em tentação, mas livrai-nos do mal. Amém.
0: Ave Maria, cheia de graça, o Senhor é convosco, bendita sois vós entre as mulheres, e bendito é o fruto do vosso ventre, Jesus.
2: Santa Maria, Mãe de Deus, rogai por nós, pecadores, agora e na hora de nossa morte. Amém.
0: Ave Maria, cheia de graça, o Senhor é convosco. Bendita sois vós entre as mulheres e bendito é o fruto do vosso ventre, Jesus.
2: Santa Maria, Mãe de Deus, rogai por nós, pecadores, agora e na hora de nossa morte. Amém.
0: Ave Maria, cheia de graça, o Senhor é convosco. Bendita sois vós entre as mulheres e bendito é o fruto do vosso ventre, Jesus.
2: Santa Maria, Mãe de Deus, rogai por nós, pecadores, agora e na hora de nossa morte. Amém.
0: Ave Maria, cheia de graça, o Senhor é convosco. Bendita sois vós entre as mulheres e bendito é o fruto do vosso ventre, Jesus.
2: Santa Maria, Mãe de Deus, rogai por nós, pecadores, agora e na hora de nossa morte. Amém.
0: Ave Maria, cheia de graça, o Senhor é convosco. Bendita sois vós entre as mulheres e bendito é o fruto do vosso ventre, Jesus.
2: Santa Maria, Mãe de Deus, rogai por nós, pecadores, agora e na hora de nossa morte. Amém.
0: Ave Maria, cheia de graça, o Senhor é convosco. Bendita sois vós entre as mulheres e bendito é o fruto do vosso ventre, Jesus.
2: Santa Maria, Mãe de Deus, rogai por nós, pecadores, agora e na hora de nossa morte. Amém.
0: Ave Maria, cheia de graça, o Senhor é convosco. Bendita sois vós entre as mulheres e bendito é o fruto do vosso ventre, Jesus.
2: Santa Maria, Mãe de Deus, rogai por nós, pecadores, agora e na hora de nossa morte. Amém.
0: Ave Maria, cheia de graça, o Senhor é convosco. Bendita sois vós entre as mulheres e bendito é o fruto do vosso ventre, Jesus.
2: Santa Maria, Mãe de Deus, rogai por nós, pecadores, agora e na hora de nossa morte. Amém.
0: Ave Maria, cheia de graça, o Senhor é convosco. Bendita sois vós entre as mulheres e bendito é o fruto do vosso ventre, Jesus.
2: Santa Maria, Mãe de Deus, rogai por nós, pecadores, agora e na hora de nossa morte. Amém.
0: Ave Maria, cheia de graça, o Senhor é convosco. Bendita sois vós entre as mulheres e bendito é o fruto do vosso ventre, Jesus.
2: Santa Maria, Mãe de Deus, rogai por nós, pecadores, agora e na hora de nossa morte. Amém.
0: Glória ao Pai, ao Filho e ao Espírito Santo.
2: Como era no princípio, agora e sempre. Amém.
0: Ó meu Jesus,
2: perdoai-nos, livrai-nos do fogo do inferno, levai as almas todas para o céu e socorrei principalmente as que mais precisarem da vossa misericórdia.
0: E no quarto mistério glorioso, nós contemplamos a assunção de Nossa Senhora ao céu. São Padre Pio de Pietrelcina disse assim: o coração de Jesus e o meu, permite-me usar a expressão, fundiram-se. Já não eram dois corações a bater, mas um só. Será que a gente vai chegar nesse ponto, minha gente, um dia? O meu próprio coração havia desaparecido, como uma gota de água se perde no oceano. Paulo Apóstolo, já não sou eu quem vivo, é Cristo que vive em mim. Pai nosso que estais no céu, santificado seja o vosso nome, venha a nós o vosso reino, seja feita a vossa vontade, assim na terra como no céu.
2: O pão nosso de cada dia nos dai hoje, perdoai-nos as nossas ofensas, assim como nós perdoamos a quem nos tem ofendido. E não nos deixeis cair em tentação, mas livrai-nos do mal. Amém.
0: Ave Maria, cheia de graça, o Senhor é convosco, bendita sois vós entre as mulheres, e bendito é o fruto do vosso ventre, Jesus.
2: Santa Maria, Mãe de Deus, rogai por nós, pecadores, agora e na hora de nossa morte. Amém.
0: Ave Maria, cheia de graça, o Senhor é convosco. Bendita sois vós entre as mulheres e bendito é o fruto do vosso ventre, Jesus.
2: Santa Maria, Mãe de Deus, rogai por nós, pecadores, agora e na hora de nossa morte. Amém.
0: Ave Maria, cheia de graça, o Senhor é convosco. Bendita sois vós entre as mulheres e bendito é o fruto do vosso ventre, Jesus.
2: Santa Maria, Mãe de Deus, rogai por nós, pecadores, agora e na hora de nossa morte. Amém.
0: Ave Maria, cheia de graça, o Senhor é convosco. Bendita sois vós entre as mulheres e bendito é o fruto do vosso ventre, Jesus.
2: Santa Maria, Mãe de Deus, rogai por nós, pecadores, agora e na hora de nossa morte. Amém.
0: Ave Maria, cheia de graça, o Senhor é convosco. Bendita sois vós entre as mulheres e bendito é o fruto do vosso ventre, Jesus.
2: Santa Maria, Mãe de Deus, rogai por nós, pecadores, agora e na hora de nossa morte. Amém.
0: Ave Maria, cheia de graça, o Senhor é convosco. Bendita sois vós entre as mulheres e bendito é o fruto do vosso ventre, Jesus.
2: Santa Maria, Mãe de Deus, rogai por nós, pecadores, agora e na hora de nossa morte. Amém.
0: Ave Maria, cheia de graça, o Senhor é convosco. Bendita sois vós entre as mulheres e bendito é o fruto do vosso ventre, Jesus.
2: Santa Maria, Mãe de Deus, rogai por nós, pecadores, agora e na hora de nossa morte. Amém.
0: Ave Maria, cheia de graça, o Senhor é convosco. Bendita sois vós entre as mulheres e bendito é o fruto do vosso ventre, Jesus.
2: Santa Maria, Mãe de Deus, rogai por nós, pecadores, agora e na hora de nossa morte. Amém.
0: Ave Maria, cheia de graça, o Senhor é convosco. Bendita sois vós entre as mulheres e bendito é o fruto do vosso ventre, Jesus.
2: Santa Maria, Mãe de Deus, rogai por nós, pecadores, agora e na hora de nossa morte. Amém.
0: Ave Maria, cheia de graça, o Senhor é convosco. Bendita sois vós entre as mulheres e bendito é o fruto do vosso ventre, Jesus.
2: Santa Maria, Mãe de Deus, rogai por nós, pecadores, agora e na hora de nossa morte. Amém.
0: Glória ao Pai, ao Filho, ao Espírito Santo.
2: Como era no princípio, agora e sempre. Amém.
0: Ó meu Jesus,
2: perdoai-nos, livrai-nos do fogo do inferno, levai as almas todas para o céu e socorrei principalmente as que mais precisarem da vossa misericórdia.
0: No quinto mistério glorioso, nós contemplamos a coroação de Nossa Senhora no céu como rainha. Se você pode, ajoelhe-se para rezar este último mistério. Santa Teresinha do Menino Jesus diz algo impressionante, preste atenção. O bom Deus não precisa de anos para realizar a sua obra de amor numa alma. Um só raio do seu coração pode, num instante, fazer a sua flor desabrochar para a eternidade. O que Deus vai fazer conosco nestes 40 dias será algo maravilhoso. Aliás, ele já começou a fazer. Ei, deixa eu te falar, ele já começou a fazer uma história nova na sua vida e na da sua família. Amém? Pai nosso que estais no céu, santificado seja o vosso nome, venha a nós o vosso reino. Seja feita a vossa vontade, assim na terra como no céu.
2: O pão nosso de cada dia nos dai hoje, perdoai-nos as nossas ofensas, assim como nós perdoamos a quem nos tem ofendido. E não nos deixeis cair em tentação, mas livrai-nos do mal. Amém.
0: Ave Maria, cheia de graça, o Senhor é convosco. Bendita sois vós entre as mulheres, e bendito é o fruto do vosso ventre, Jesus.
2: Santa Maria, Mãe de Deus, rogai por nós, pecadores, agora e na hora de nossa morte. Amém.
0: Ave Maria, cheia de graça, o Senhor é convosco. Bendita sois vós entre as mulheres, e bendito é o fruto do vosso ventre, Jesus.
2: Santa Maria, Mãe de Deus, rogai por nós, pecadores, agora e na hora de nossa morte. Amém.
0: Ave Maria, cheia de graça, o Senhor é convosco. Bendita sois vós entre as mulheres, e bendito é o fruto do vosso ventre, Jesus.
2: Santa Maria, Mãe de Deus, rogai por nós, pecadores, agora e na hora de nossa morte. Amém.
1: Ave Maria, cheia de graça, o Senhor é convosco, bendita sois vós entre as mulheres, e bendito é o fruto do vosso ventre, Jesus.
3: Santa Maria, Mãe de Deus, rogai por nós, pecadores, agora e na hora de nossa morte. Amém.
4: Ave Maria, cheia de graça, o Senhor é convosco. Bendita sois vós entre as mulheres e bendito é o fruto do vosso ventre, Jesus.
3: Santa Maria, Mãe de Deus, rogai por nós, pecadores, agora e na hora de nossa morte. Amém.
4: Ave Maria, cheia de graça, o Senhor é convosco. Bendita sois vós entre as mulheres e bendito é o fruto do vosso ventre, Jesus.
3: Santa Maria, Mãe de Deus, rogai por nós, pecadores, agora e na hora de nossa morte. Amém.
4: Ave Maria, cheia de graça, o Senhor é convosco. Bendita sois vós entre as mulheres e bendito é o fruto do vosso ventre, Jesus.
3: Santa Maria, Mãe de Deus, rogai por nós, pecadores, agora e na hora de nossa morte. Amém.
4: Ave Maria, cheia de graça, o Senhor é convosco. Bendita sois vós entre as mulheres e bendito é o fruto do vosso ventre, Jesus.
3: Santa Maria, Mãe de Deus, rogai por nós, pecadores, agora e na hora de nossa morte. Amém.
4: Ave Maria, cheia de graça, o Senhor é convosco. Bendita sois vós entre as mulheres e bendito é o fruto do vosso ventre, Jesus.
3: Santa Maria, Mãe de Deus, rogai por nós, pecadores, agora e na hora de nossa morte. Amém.
4: Ave Maria, cheia de graça, o Senhor é convosco. Bendita sois vós entre as mulheres e bendito é o fruto do vosso ventre, Jesus.
3: Santa Maria, Mãe de Deus, rogai por nós, pecadores, agora e na hora de nossa morte. Amém.
4: Glória ao Pai, ao Filho e ao Espírito Santo.
3: Como era no princípio, agora e sempre. Amém.
4: Ó meu Jesus, perdoai-nos, livrai-nos do fogo do inferno. Levai as almas todas para o céu e socorrei principalmente as que mais precisarem da vossa misericórdia. Infinitas graças vos damos, soberana Rainha, pelos benefícios que todos os dias recebemos de vossas mãos liberais. Dignai-vos agora e para sempre tomar-nos debaixo do vosso poderoso amparo, e para mais vos obrigar, vos saudamos como a Salve Rainha. Salve Rainha, Mãe de Misericórdia, vida, doçura e esperança nossa, salve. A vós bradamos, degredados filhos de Eva, a vós suspirando, gemendo e chorando neste vale de lágrimas, eia, pois, advogada nossa, esses vossos olhos misericordiosos a nós volvei, e depois deste desterro, mostrai-nos Jesus. Bendito é o fruto do vosso ventre,
0: ó clemente,
4: ó piedosa, ó doce sempre Virgem Maria.
0: Rogai por nós, Santa Mãe de Deus,
4: para que sejamos dignos das promessas de Cristo. Amém.
0: Eu quero dizer para você que se você puder acompanhar as pregações que a gente está fazendo depois do Rosário, olha, está sendo incrível as pregações, tá? Se você não pode porque tem que trabalhar, tenta assistir depois que você volta do trabalho. Olha, vale a pena você acompanhar as pregações. Estão todas disponíveis no meu canal do YouTube e no podcast oficial, tá bom? Depois do Rosário de hoje, que bênção que foi. Depois da bênção do Santíssimo, a gente vai fazer um pouquinho como ontem. Aqueles que puderem ficar, a gente vai cantar de novo a canção Um Coração Novo, para encerrar com chave de ouro. Depois da bênção a gente canta essa canção novamente. O propósito do dia, você vai ficar com essa palavra no coração, 2 Coríntios capítulo 5, versículo 17. 2 Coríntios capítulo 5, versículo 17. Todo aquele que está em Cristo é uma nova criatura. Passou o que era velho, eis que tudo se fez novo. Propósito do dia: você vai começar a meditar durante o dia de hoje quais as coisas velhas que precisam sair do seu coração. Egoísmo, orgulho, vaidade, mentira, vícios. A gente quer vida nova. E para ter vida nova precisa jogar fora o que é velho. Passou o que era velho, eis que tudo se fez novo. Esse é o nosso propósito. A gente vai fazer um bonito exame de consciência e começar a ver as coisas velhas que precisam sair da minha vida. Coisas simples. Às vezes o vício de celular, o vício de rede social. Tanta coisa que pode ser velho, que pode sair da sua vida. Ajoelhe-se agora para receber a bênção do Santíssimo. A gente quer se despedir da TV Canção Nova, da Rede Vida de Televisão. Deus abençoe você que acompanha essa TV tão linda.
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0: Que alegria podermos hoje rezar mais um dia dos 40 dias de oração com São Miguel Arcanjo. Quero convidar você a apresentar todas as suas intenções e vamos juntos pedir a São Miguel Arcanjo que nos ajude em tudo, em todas as circunstâncias da nossa vida, a fugirmos do pecado, das tentações que estão sempre nos rodeando, não é, Padre?
1: Justamente. E eu queria trazer para você, como meditação, para o dia de hoje, esse entendimento da existência dos anjos que nós encontramos praticamente em toda a Sagrada Escritura. Por exemplo, quando o anjo Gabriel aparece à Virgem Maria para trazer uma boa notícia para toda a humanidade. A primeira, que ela seria a mãe do Salvador. A segunda é que esse Salvador é Deus. A terceira é que ele veio nos salvar de toda a situação de pecado. Os anjos, esses mensageiros de Deus, estão em todos os momentos da nossa vida. Eu queria que neste dia nós pudéssemos trazer nesse momento de oração que os anjos, o teu anjo, o nosso anjo, ele possa também colocar no nosso coração a boa notícia. A boa notícia é que nós temos um Salvador. A boa notícia é que no passado Eva pecou junto com Adão e o pecado, o mal entrou no mundo. A boa notícia é que essa maldade que veio, claro que essa situação do pecado não é uma boa notícia, é uma má notícia, mas a boa notícia ela se deu quando o anjo Gabriel veio e apareceu para Nossa Senhora, dizendo para ela que ela seria a mãe do Salvador. Que os anjos possam inspirar no nosso coração tudo que for de bom e nos ajude a sair da situação que nos leva a nos afastar de Deus.
0: Sendo assim, vamos invocar a intercessão do grande arcanjo São Miguel em nosso favor. Você que tem filhos, peça pelos seus filhos que os santos anjos acompanhem os seus filhos por onde quer que eles andem. Eu lembro, padre, antes de nós rezarmos, que a minha avó tinha um santo costume, a minha avó Júlia, sempre que nós saíamos de casa, pedia a bênção, aí a minha avó: Deus abençoe, que o anjo do Senhor te acompanhe. Que criemos esse hábito tão saudável, né? Você que tem filhos, quando sai de casa, você não poderá estar onde seu filho está sempre, mas peça ao anjo do Senhor, de maneira particular, invoque São Miguel, para que São Miguel acompanhe os passos de seus filhos. Vamos então rezar em nome do Pai, do Filho e do Espírito Santo. Amém. São Miguel Arcanjo, defendei-nos no combate. Sede nosso refúgio contra a maldade e as ciladas do demônio. Ordene-lhe Deus, instantemente o pedimos, e vós, príncipe da milícia celeste, pela virtude divina, precipitai ao inferno Satanás e a todos os espíritos malignos que andam pelo mundo para perder as almas. Amém. Sacratíssimo Coração de Jesus, tende piedade de nós. Sacratíssimo Coração de Jesus, tende piedade de nós. Sacratíssimo Coração de Jesus, tende piedade de nós. Ladainha de São Miguel Arcanjo.
2: Senhor, tende piedade de nós.
3: Senhor, tende piedade de nós.
2: Jesus Cristo, tende piedade de nós.
3: Jesus Cristo, tende piedade de nós.
2: Senhor, tende piedade de nós.
3: Senhor, tende piedade de nós.
2: Jesus Cristo, ouvi-nos.
3: Jesus Cristo, ouvi-nos.
2: Jesus Cristo, atendei-nos.
3: Jesus Cristo, atendei-nos.
2: Pai Celeste, que sois Deus,
3: tende piedade de nós.
2: Filho Redentor do mundo, que sois Deus,
3: tende piedade de nós.
2: Espírito Santo, que sois Deus,
3: tende piedade de nós.
2: Santíssima Trindade, que sois um só Deus,
3: tende piedade de nós.
2: Santa Maria, Rainha dos Anjos,
3: rogai por nós.
2: São Miguel,
3: rogai por nós.
2: São Miguel, cheio da graça de Deus,
3: rogai por nós.
2: São Miguel, perfeito adorador do Verbo Divino,
3: rogai por nós.
2: São Miguel, coroado de honra e de glória,
3: rogai por nós.
2: São Miguel, poderosíssimo príncipe dos exércitos do Senhor,
3: rogai por nós.
2: São Miguel, porta-estandarte da Santíssima Trindade,
3: rogai por nós.
2: São Miguel, guardião do paraíso,
3: rogai por nós.
2: São Miguel, guia e consolador do povo israelita,
3: rogai por nós.
2: São Miguel, esplendor e fortaleza da Igreja militante,
3: rogai por nós.
2: São Miguel, honra e alegria da Igreja triunfante,
3: rogai por nós.
2: São Miguel, luz dos anjos,
3: rogai por nós.
2: São Miguel, baluarte da verdadeira fé,
3: rogai por nós.
2: São Miguel, força daqueles que combatem pelo estandarte da cruz,
3: rogai por nós.
2: São Miguel, luz e confiança das almas no último momento da vida,
3: rogai por nós.
2: São Miguel, socorro muito certo,
3: rogai por nós.
2: São Miguel, nosso auxílio em todas as adversidades,
3: rogai por nós.
2: São Miguel, mensageiro da sentença eterna,
3: rogai por nós.
2: São Miguel, consolador das almas do purgatório, vós a quem o Senhor incumbiu de receber as almas depois da morte,
3: rogai por nós.
2: São Miguel, nosso príncipe,
3: rogai por nós.
2: São Miguel, nosso advogado,
3: rogai por nós.
2: Cordeiro de Deus, que tirais o pecado do mundo,
3: perdoai-nos, Senhor.
2: Cordeiro de Deus, que tirais o pecado do mundo,
3: ouvi-nos, Senhor.
2: Cordeiro de Deus, que tirais o pecado do mundo,
3: tende piedade de nós, Senhor.
2: Jesus Cristo,
3: ouvi-nos.
2: Jesus Cristo,
3: atendei-nos.
2: Rogai por nós, glorioso São Miguel, príncipe da Igreja de Jesus Cristo,
3: para que sejamos dignos das suas promessas. Amém.
2: Consagração a São Miguel Arcanjo.
1: Ó príncipe nobilíssimo dos anjos, valoroso guerreiro do Altíssimo, zeloso defensor da glória do Senhor, terror dos espíritos rebeldes, amor e delícia de todos os anjos justos, meu diletíssimo arcanjo São Miguel, desejando eu fazer parte do número dos vossos devotos e servos, a vós hoje me consagro, me dou e me ofereço, e ponho-me a mim próprio, a minha família e tudo o que me pertence debaixo da vossa poderosíssima proteção. É pequena a oferta do meu serviço, sendo como sou um miserável pecador. Mas vós engrandecereis o afeto do meu coração. Recordai-vos que de hoje em diante estou debaixo do vosso sustento e deveis assistir-me em toda a minha vida e obter-me o perdão dos meus muitos e graves pecados, a graça de amar a Deus de todo o coração, ao meu querido Salvador Jesus Cristo e à minha Mãe Maria Santíssima. Obtende-me aqueles auxílios que me são necessários para receber a coroa da eterna glória. Defendei-me dos inimigos da alma, especialmente na hora da morte. Vinde, ó Príncipe gloriosíssimo,
3: assisti-me na
1: última luta e com a vossa arma poderosa lançai para longe, precipitando nos abismos do inferno, aquele anjo quebrador de promessas e soberbo, que um dia prostraste no combate no céu. São Miguel Arcanjo, defendei-nos no combate, para que não pereçamos no supremo juízo. Amém.
2: E nós agradecemos a você que rezou hoje conosco e contamos com a sua participação amanhã, para rezarmos juntos mais um dia dos 40 dias de oração com São Miguel Arcanjo.
1: Sabendo que todos os dias, de segunda a sábado, às 6 horas da manhã e às 17h30, estaremos aqui rezando junto com você, pedindo a intercessão de São Miguel. E desça sobre você, pela intercessão também de nossa Mãe, Rainha dos Anjos, a bênção do Deus Todo-Poderoso, Pai, Filho e Espírito Santo. Amém. Que os anjos do Senhor vos acompanhem sempre.
2: Amém.
1: Amém.

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12: Sê forte e corajoso, não temas, nem te espantes, porque o Senhor teu Deus é contigo por onde quer que andares. Livro de Josué, capítulo 1, versículo 9.
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todas as vezes que Davi venceu uma batalha, ele compunha um salmo. Nesse dia a batalha foi muito pesada, embora eles haviam vencido, os seus guerrilheiros estavam abatidos. E é por isso que, voltando para casa, Davi avista de longe as muralhas de Jerusalém. Ele pede aos sacerdotes que ergam a arca da aliança. Os levitas começam a ministrar as canções e Davi compõe o Salmo 84. E ele diz: Senhor, os pardais e as andorinhas fazem um ninho nos seus adros para proteger os seus filhotes, porque um dia, Senhor, em tua casa vale mais do que mil em outro lugar. Levante seus braços, começa a declarar: Senhor, eu quero ficar na tua casa. Eu quero, Senhor, construir uma tenda na tua casa.

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8: Bom dia, pelo horário de Brasília, 6:30, quarta-feira, 19 de agosto de 2026, hora de notícias, aqui na Rádio Canção Nova. Na liturgia, a música não é decoração, cantar e tocar significa rezar. É a exortação do Papa na catequese desta quarta-feira no Vaticano. Quase metade dos consumidores brasileiros terminaram o mês de julho com um nome no cadastro de devedores. E esta quarta-feira ainda será de calor forte e ar muito seco em boa parte do centro-oeste e do sudeste, mas o tempo já começa a mudar no sul do país. Libertadores, Fluminense vence nos pênaltis e está nas quartas de final. E a Sul-Americana, São Paulo, espanta a crise e vai pegar Boca Juniors. Na próxima meia hora você acompanha essas e outras notícias comigo, José Eduardo e Fernando Laurindo, que opera o áudio aqui nos estúdios da Rádio Canção Nova, Cachoeira Paulista, São Paulo, uma emissora da Rede Canção Nova de rádio, jornalismo a serviço da vida e da esperança. O Papa Leão dedicou a catequese de hoje à música sacra e à sua função na celebração litúrgica. O pontífice recordou que o canto favorece a comunhão e destacou a importância de músicas e textos adequados à grandeza daquilo que se celebra e exortou. Na liturgia, cantar e tocar significa rezar, sintonizando o próprio coração com o das irmãs e dos irmãos e com Deus. Acompanhe o resumo das palavras do pontífice com a tradução de Mariângela Jagoraba, do Vaticanetos.
9: Continuamos o ciclo de catequeses sobre a Constituição Sacrosanctum Concilium, do Concílio Vaticano II, focando-nos hoje na música sacra. A tradição musical da Igreja é um tesouro de inestimável valor, que excede todas as outras expressões de arte, sobretudo porque o canto sagrado, intimamente unido com o texto, constitui parte necessária ou integrante da liturgia solene. A música sacra, com efeito, não é uma mera decoração, mas exprime a dimensão afetiva da oração, como afirma Santo Agostinho. Cantar é próprio de quem ama. A Constituição refere-se ainda à inculturação do Evangelho através da música sacra, pedindo que se promova, na medida do possível, a música tradicional.

0: tradicional dos povos nas ações sagradas. Agora, o Santo Padre saúda em italiano os fiéis de língua portuguesa. Saúdo cordialmente os fiéis de língua portuguesa. Santo Agostinho escreveu: quem canta o louvor não somente canta, mas ama aquele a quem dirige o seu canto. Façamos do canto litúrgico uma expressão do nosso amor a Deus. Abençoo-vos de coração.
1: E no nono centenário da transladação das relíquias de Santa Águeda de Constantinopla para Catânia, o cardeal secretário de Estado Pietro Parolin presidiu, na última segunda-feira, a missa na catedral a ela dedicada. A bênção e o afeto do Papa que se une espiritualmente à alegria dos cidadãos reunidos em torno de uma antiga devoção à sua padroeira.
2: Celebrar este aniversário, enfatizou o purpurado, significa reconhecer que o Senhor tem sido fiel à sua Igreja ao longo dos séculos, sustentando-a nas provações, purificando-a nas dificuldades e continuamente renovando-a pelo testemunho dos santos. Em sua homilia, Parolin fez um convite especial para rezar por nossos tantos irmãos e irmãs espalhadas pelo mundo que sofrem perseguição pelo nome do Senhor e do seu Evangelho. Após a celebração, uma procissão com as relíquias da Santa percorreu algumas das principais ruas do centro histórico. A reflexão de Parolin diz respeito à própria Igreja, que, explica ele, não vive de sua própria eficiência, mas da graça de Deus. Não se fundamenta nas capacidades de seus membros, mas na fidelidade do Senhor que continua a operar na fraqueza humana. Ele então retoma o chamado que permeia as Escrituras: não tenham medo. Não se trata simplesmente do encorajamento psicológico, mas do próprio fundamento da nossa vida cristã. Jesus não prometeu uma vida livre de provações e tribulações. Ele promete algo muito maior. O cardeal Parolin concentra-se nos cristãos perseguidos em tantas partes do mundo. Lembremos-nos, portanto, e rezemos neste momento por todos nós, irmãos e irmãs espalhadas pelo mundo que sofrem perseguição por causa do nome do Senhor e do seu Evangelho. Mas não nos esqueçamos de que existe também um martírio, por assim dizer, sem derramamento de sangue, ao qual também nós somos chamados, acrescenta o purpurado. Existem, portanto, duas maneiras de manifestar o amor incondicional por Cristo: o martírio de sangue e aquele, talvez menos visível, que cada um de nós pode experimentar no nosso dia a dia. O martírio diário da fidelidade, como define o cardeal, citando a título de exemplos cônjuges que preservam o seu amor em meio às dificuldades, os pais que educam os filhos na fé cristã, os jovens que não cedem à cultura das aparências, os sacerdotes e consagrados que generosamente dedicam suas vidas, os idosos que oferecem seus sofrimentos com confiança, aqueles que em silêncio diariamente escolhem a justiça em vez do compromisso, a verdade em vez da conveniência, o perdão em vez da vingança. Esta, insiste ele, é a santidade cotidiana da qual falou o Concílio Vaticano II. Catânia possui uma imensa herança de fé, cultura, piedade popular e caridade, observa Parolin. Uma herança que não deve ser desperdiçada ou estéril, mas sim preservada para que possa dar frutos. Assim, mantendo firmemente em mente o ensinamento dos santos, o mal não se vence com mais mal, mas sim com aquela caridade que nasce da cruz e que transforma a história por dentro, seremos capazes de enfrentar os tantos desafios da região. A pobreza, a desigualdade, a situação difícil de muitos jovens forçados a buscar seu futuro em outros lugares, as dificuldades das famílias, o fenômeno da nova pobreza material e espiritual.
1: E a CNBB lançou o novo hotsite dos prêmios de comunicação. A página reúne informações sobre a 56ª edição da premiação, o edital, as categorias e modalidades, além do acesso para as inscrições, que seguem abertas até 30 de setembro. Os prêmios de comunicação foram criados pela CNBB como forma de reconhecimento público da Igreja Católica ao trabalho de profissionais da comunicação social que se destacam pelo serviço aos valores do Evangelho e à dignidade humana. A iniciativa também busca estimular, fomentar e reconhecer boas práticas jornalísticas e culturais produzidas em todo o país. Nesta edição, podem concorrer trabalhos realizados entre 1º de janeiro de 2025 e 31 de julho de 2026. As inscrições são gratuitas. A edição contempla 8 categorias dos prêmios de comunicação. Margarida de Prata para cinema, microfone de prata para rádio, Dom Helder câmera para imprensa, Clara de Assis para TV, Dom Luciano Mendes de Almeida para internet, Querigma, destinada à pastoral da comunicação, Papa Francisco para teses e dissertações e São Carlos Acutis para publicidade e design. A premiação prevê ainda a menção honrosa à irmã Doris Stein, concedida a pessoas ou trabalhos do mundo de comunicação que se destacaram na promoção de valores cristãos e humanos. Os trabalhos inscritos passaram por 2 etapas de avaliação. Os 3 trabalhos finalistas de cada categoria terão os títulos e autores divulgados até 20 de fevereiro de 2027. Os vencedores receberão as estatuetas dos respectivos prêmios de comunicação do CNBB. As inscrições para esta edição segue até o dia 30 de setembro de 2026. Mudamos de editoria. 6h38, quase metade dos consumidores brasileiros terminaram o mês de julho com um nome no cadastro de devedores.
3: É o que mostra o indicador de inadimplência de pessoa física do SPC Brasil em parceria com a CNDL, entidade que reúne os lojistas. No 7º mês de 2026, ao menos 75 milhões e 80 mil brasileiros estavam negativados, o que equivale a 44,8% da população adulta do país. Dá para dizer, portanto, que praticamente 45 de cada 100 consumidores adultos terminaram julho com ao menos uma conta atrasada. É um número recorde e representa uma alta na casa de 14% em relação a julho de 2025. Já no comparativo mensal, ou seja, entre junho e julho, a alta beirou 0,5%. Ainda de acordo com a pesquisa, a alta anual no número de devedores inadimplentes foi impulsionada principalmente por dívidas com tempo de atraso de 4 a 5 anos, que atualmente respondem por 39% do total, ou seja, mais de um terço. O levantamento também mostra que a inadimplência no Brasil segue concentrada no setor financeiro. 66% do total das dívidas dos brasileiros é com os bancos. Além disso, a maior parte dos devedores tem entre 30 e 39 anos, somando mais de 18 milhões de pessoas. Na prática, dá para dizer que mais da metade da população nessa faixa etária está negativada, algo em torno de 54%. Os dados mostram também que em julho, cada consumidor negativado devia em média R$5.205,30 na soma de todas as suas dívidas. A análise mais detalhada desses números mostra que quase 3 em cada 10 consumidores tinham dívidas de valor de até R$500, percentual que ultrapassa a casa dos 40% quando se fala de dívidas de até R$1.000. Da Rádio 2, Milena Abreu.
1: O Ibovespa hoje tenta interromper uma sequência de 11 quedas consecutivas, a maior desde 2023, em uma sessão marcada pela ata da última reunião do Federal Reserve, que é o banco americano, e pelo petróleo ainda acima de $90. No mercado de commodities, investidores acompanham os estoques de petróleo dos Estados Unidos e as tensões no Oriente Médio, após novas declarações de Donald Trump sobre o Estreito de Hormuz. No Brasil, a Bolsa ainda enfrenta a pressão da saída de capital estrangeiro. Até o dia 14, os investidores externos retiraram cerca de R$18 bilhões da B3 em agosto. Na agenda doméstica, a Fundação Getúlio Vargas divulga a segunda prévia do Índice Geral de Preços Mercado de agosto. Na terça-feira, o Ibovespa caiu 0,27% aos 166 mil pontos. E o dólar avançou 0,39%, foi cotado a R$ 5,22. Novas regras da lei seca regulamentam o teste para presença de drogas em motoristas.
4: O texto foi aprovado pelo CONTRAN, o Conselho Nacional de Trânsito, nesta segunda-feira e ainda prevê o reteste do bafômetro para evitar falsos positivos. A partir de agora, a resolução passa a prever equipamentos para identificar outras substâncias além do álcool que possam alterar a capacidade do motorista, como drogas ilícitas ou medicamentos. O equipamento deve indicar qual a substância, mas não a quantidade. Ele deve ser certificado pelo Sistema Brasileiro de Avaliação da Conformidade, reconhecido pelo Inmetro. O texto não determina um aparelho específico ou que a simples detecção de vestígios seja suficiente para caracterizar a infração. Sinais de alteração da capacidade psicomotora também devem ser observados pelos fiscais. No caso do reteste para a presença de resíduos de álcool, como aqueles deixados por bombons de licor ou enxaguante bucal, é preciso mais um teste antes de uma conclusão final. O objetivo é identificar fatores que possam interferir no resultado e exigir um segundo exame. De acordo com o Ministério dos Transportes, a resolução não cria novas infrações. Em caso de recusa do teste, as consequências para o motorista são as previstas no Código de Trânsito Brasileiro: infração gravíssima, com multa, suspensão da carteira por 12 meses e retenção do veículo. Da Rádio Nacional em Brasília, Gabriel Brum.
1: 6h43, agosto dourado. Quais os desafios na amamentação de gêmeos?
5: Agosto Dourado é uma campanha que reforça a importância da amamentação para a saúde da mãe e do bebê. Existem muitas dúvidas sobre a amamentação de gêmeos. Um dos maiores mitos é que muitas gestantes não acreditam que vão produzir leite suficiente para os dois bebês. Mas a verdade é que a produção funciona pelo princípio da oferta e da demanda. Quanto maior o estímulo das mamadas, maior tem de ser a produção de leite. Amamentar um bebê de cada vez ou os dois ao mesmo tempo? Quem esclarece essa dúvida é a enfermeira obstetra Natália Baldi.
6: Amamentar simultaneamente costuma economizar tempo, sincronizar as rotinas e favorecer o descanso da mãe. Essa opção é útil quando os bebês já apresentam boa sucção. Já alternar as mamadas pode ser indicado quando um dos bebês apresenta dificuldade na pega, há diferença importante de peso entre eles, um bebê necessita de maior atenção durante a mamada e quando a mãe ainda está aprendendo a posicionar os dois.
5: O aleitamento materno exclusivo de gêmeos é possível, mas exige planejamento e uma rede de apoio. Entre os principais desafios estão o cansaço físico, a privação de sono, a dificuldade para sincronizar as mamadas e a insegurança. Natália Baldi relata alguns sinais de alerta para procurar ajuda de uma consultora de amamentação.
6: Dor intensa durante as mamadas, fissuras importantes nos mamilos, engurgitamentos mamários persistentes ou sinais de mastite, como febre, endurecimentos parecido com nódulos e vermelhidão nas mamas. Dificuldade dos bebês para manter a pega ou sugar, perda de peso acima do esperado ou ganho de peso insuficiente, diminuição do número de fraldas molhadas, insegurança persistente quanto à produção de leite. Quanto mais cedo a mãe recebe orientações, maiores são as chances de superar as dificuldades e ter sucesso na amamentação.
5: O tema ganha relevância em um cenário de crescimento das gestações gemelares, que apresentam maior risco de prematuridade e baixo peso ao nascer. Nesses casos, o acompanhamento especializado é ainda mais importante desde os primeiros dias de vida. Agência Rádio Web, produção e reportagem, Carolina Cassola.
1: 6h45. E esta quarta-feira ainda será de calor forte e ar muito seco em boa parte do centro-oeste e do sudeste. Mas o tempo já começou a mudar no sul do país. O Rio Grande do Sul terá chuva e trovoada ao longo do dia e essas áreas de instabilidades devem avançar também para Santa Catarina e pontos do oeste do Paraná. A organização de uma frente fria e a formação de um novo ciclone extratropical na Costa Gaúcha, prevista para madrugada de amanhã, quinta-feira, aumentam o risco de temporais, reforçam os ventos e abrem caminhos para a entrada de uma massa de ar mais fria. Segundo o INMET, o ciclone deve se formar próximo à costa do Rio Grande do Sul e estará associado a uma frente fria que avança pela região sul. A passagem do sistema provoca queda de temperatura no Rio Grande do Sul, Santa Catarina, no Paraná e também alcança o sudoeste do Mato Grosso do Sul. No sudeste, sol, calor e baixa umidade ainda predominam em boa parte da região. O INMET mantém avisos para áreas de São Paulo e Minas Gerais, onde a umidade pode cair bastante. durante a tarde. A frente fria começa a influenciar São Paulo na quinta, primeiro pelo oeste do estado. A queda de temperatura será mais perceptível no centro-sul de São Paulo. No restante do sudeste, o efeito deve ser mais irregular, com calor e tempo seco ainda predominando em várias áreas. No centro-oeste, o calor e baixa umidade ainda predominam em boa parte da região. Cuiabá pode chegar aos 39 graus. A frente fria começa a derrubar as temperaturas na quinta pelo sudeste do Mato Grosso do Sul e depois alcança o Mato Grosso. No nordeste, a chuva se concentra principalmente na faixa leste do litoral sul da Bahia ao Rio Grande do Norte, com períodos de maior intensidade entre Alagoas e Pernambuco. Na região norte, a chuva se concentra principalmente no oeste da Amazônia. Nesta quarta-feira, há pancadas e trovoadas no oeste do Amazonas, no norte e oeste de Rondônia, no Acre e no norte de Roraima. O IMET mantém aviso de perigo potencial para chuva intensa em boa parte do Acre e no oeste amazonense, com possibilidade de rajadas de vento de até 60 km por hora. 6h48, vamos falar de esporte, começamos com a Libertadores.
7: O Fluminense é o primeiro brasileiro classificado às quartas de final da Copa Libertadores da América. O tricolor carioca conseguiu empate em 1-1 diante do Rivadavia na Argentina. E o detalhe é que jogou todo o segundo tempo com um jogador a menos após a expulsão na segunda etapa do Canóbio. A equipe tricolor chegou a abrir o placar mesmo em desvantagem numérica, mas acabou sofrendo a igualdade. E nos pênaltis, quem brilhou foi o goleiro Fábio mais uma vez, que aos 45 anos mostrou que está em forma e decidindo em favor do Fluminense, defendendo o pênalti, portanto, nas penalidades 5-4 para os brasileiros. Nesta quarta-feira tem mais brasileiro em campo. Tem um duelo entre Flamengo e Cruzeiro no Maracanã. Primeiro jogo tudo igual, 1-1, portanto uma nova igualdade. A decisão da vaga será também nos pênaltis. O mesmo acontece com o Palmeiras, que vai decidir fora de casa no Paraguai, diante do Cerro Porteño, às 19h. Agência Rádio Web com informações da Libertadores, Daniela Esperon.
1: Que volta falando da Sul-Americana.
7: O São Paulo voltou a vencer e em grande estilo, com a classificação para a Copa Sul-Americana, para a fase de quartas de final. O tricolor paulista bateu o Bolívar dentro do Morumbi pelo placar de 3-1. Luciano, Calleri e Sabino marcaram os gols da vitória do tricolor, que agora vai enfrentar o Boca Juniors na próxima fase. Autor de um dos gols do São Paulo, Calleri, falou sobre ter batido o pênalti, que não estava tão confiante, mas em que momentos assim não tem para onde fugir.
8: Hoje, depois de muito tempo, pudemos regalar uma vitória ao torcedor que estava precisando. O pênalti estava difícil, eu vinha deixar o último. Confiança, a vezes, bate muito, mas... tem vezes que não tem para onde correr. E bateu o pênalti, por sorte, fez o gol.
7: Nesta quarta-feira, mais brasileiro em campo e é um confronto. Atlético Mineiro e Bragantino se enfrentam na Arena MRV às 19h. No primeiro duelo, Galo venceu em Bragança Paulista pelo placar de 1-0 e agora tem a vantagem jogando diante do seu torcedor. Agência Rádio Web com informações da Copa Sul-Americana, Daniela Esperon.
1: E voltamos com a nossa editoria religiosa. O Ordinariado Militar do Brasil tem novo bispo auxiliar, Monsenhor Fabrício do Prado. Ele vai atuar no cuidado pastoral dos militares e das famílias. Reportagem de Francisco Coelho.
9: A Catedral Metropolitana Nossa Senhora Aparecida recebeu o clero da Arquidiocese e do Ordinariado Militar para a celebração histórica. Pela primeira vez, o Ordinariado Militar do Brasil terá dois bispos auxiliares. Dom Fabrício se junta a Dom José Francisco Falcão como auxiliares de Dom Marconi, arcebispo militar do Brasil.
10: Dom Fabrício vem para nos ajudar, vem para ser presença de Cristo, porque ele reina também nas forças. Ele é o nosso comandante. Então hoje é um dia de graça, um dia de bênção, um dia de dizer a Deus, obrigado Senhor por lembrar de nós, obrigado por cuidar desta parte da igreja que cuida do Brasil.
11: Aos 48 anos, Monsenhor Fabrício do Prado, agora ordenado bispo, escolheu como lema a fé pela caridade. Um sinal da entrega por inteiro ao serviço da evangelização e do cuidado pastoral dos militares e suas famílias no Brasil e em missões mundo afora.
12: Inspirado em Gálatas e São Paulo, lembrando que a primeira missão nossa é demonstrar o amor de Cristo em todas as realidades, né? Porque a ação do Espírito Santo está para que a gente possa servir segundo o coração de Deus.
13: Dom Fabrício do Prado Nunes nasceu em São Gabriel, no Rio Grande do Sul, em 1978. E ingressou no Seminário Menor São José, em Bagé, em 1993. Ordenado sacerdote em 2003, exerceu diversas missões pastorais. É doutor em Políticas Sociais e Cidadania, além de possuir especialização em Direito Internacional dos Conflitos Armados. Também é bacharel em Direito e em Teologia e licenciado em Filosofia pela Universidade Católica de Pelotas. Capelão militar, exerce a função de ecônomo do Ordinariado Militar.
12: É um momento de muita graça, de muita emoção, mas também é um momento de disponibilidade da vida para o serviço, né? A vida episcopal nada é mais do que uma vida toda dedicada ao serviço, dedicada à vida da missão.
13: A comunidade Canção Nova foi representada pelo presidente da Fundação João Paulo II, Padre Wagner Ferreira.
14: É uma graça, sem dúvida, né? Um sucessor dos apóstolos e particularmente que vai prestar um serviço, né, a toda a caserna, todos os militares, né, do Brasil, uma vez que ele foi escolhido pelo Papa Leão XIV.
13: Com a ordenação do novo bispo auxiliar, o Brasil chega a quase 500 bispos a serviço da igreja no país.
1: Projeto da M Almas, chegamos aos 48%, daqui a pouquinho o programa Só Indo para a Vida, atualizando a porcentagem do projeto. Pelo horário de Brasília, 6h54, chegamos ao final do Jornal Canção Nova desta quarta-feira. Apresentação e produção minha, José Eduardo. Obrigado, Fernando Laurindo, pelos trabalhos técnicos, jornalista responsável Marcelo Tel. 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
15: Luto com Monsenhor Jonas Habib.
16: Coragem! Eu venci o mundo. Realmente ele venceu não apenas as dificuldades, ele venceu o mundo. Com ele nós venceremos, o nosso mundo será. Ele não tirou a primeira parte. Ele dizendo que venceu o mundo, ele não tirou a primeira parte. Tanto assim que dizendo aquilo, logo em seguida ele vai para o Jardim das Oliveiras. Lá ele vai ser traído por Judas e veja, por um apóstolo. Daí ele vai ser preso, vai ser levado ao tribunal, vai ser julgado, vai ser condenado, vai ser levado a Pilatos. Você sabe toda a sequência, até ser pregado na cruz, até morrer, até ser sepultado, no meio da zombaria do povo que dizia: desce da cruz, se és profeta, se és o filho de Deus. Jesus passou por tudo isto, porque nesse mundo tereis tribulações, mas eu venci o mundo. Mas, gente, ele não tirou a primeira parte. Nesse mundo tereis tribulações, mas que beleza, mesmo passando por todas essas tribulações, se nós ouvimos o Senhor, se nós seguimos os caminhos do Senhor, nós encontramos felicidade. E como encontramos?
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16: Lançai sobre ele todas as vossas preocupações, porque ele tem cuidado de vós.
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2: Pai das misericórdias e Deus de toda a consolação, ouvi-nos, bem-vindo ao santuário, você que todos os dias está aqui, você que veio pela primeira vez, você que está passando por Cachoeira Paulista e voltou à nossa casa, seja bem-vindo, e você que nos acompanha pelos meios de comunicação, rádio, TV, internet, obrigado pela companhia, vamos juntos viver intensamente essa Eucaristia.

0: Em nome do Pai, do Filho e do Espírito Santo.
1: Amém.
0: A graça de nosso Senhor Jesus Cristo, o amor do Pai e a comunhão do Espírito Santo estejam convosco.
1: Bendito seja Deus que nos reuniu no amor de Cristo.
0: Queridos irmãos e irmãs, bom dia.
1: Bom dia.
0: A você que está aqui no santuário, bom dia a você também que nos acompanha pelo Sistema Canção Nova de Comunicação. Sejam todos bem-vindos à Santa Eucaristia. Nós estamos vivendo esse tempo de graça aqui no Santuário do Pai das Misericórdias, na Canção Nova, porque nós temos a visita das relíquias de São Francisco de Assis, que está aqui no altar, e é um tempo de graça. Então, você que está aqui, peregrino, você que nos visita, peça a graça hoje a São Francisco. As suas relíquias estão aqui. Então, esse santo tão querido na Igreja Católica, tão querido aqui no Brasil. Então, um tempo de muita graça e de muita bênção. Acolho o Padre Donizete, da Canção Nova, o Padre Alex, meus irmãos no sacerdócio. Que bom a gente poder celebrar essa Santa Eucaristia juntos. Vamos inclinar a nossa cabeça, com a mão no nosso coração, reconhecendo que somos pecadores, necessitados do perdão de Deus, peçamos a sua misericórdia.

0: Deus Todo-Poderoso, tenha compaixão de nós. Perdoe os nossos pecados e nos conduza à vida eterna.
1: Amém.
0: Oremos. Apresenta suas intenções para a Santa Eucaristia. Ó Deus, preparastes para quem vos ama bens que nossos olhos não podem ver. Acendei em nossos corações a chama da caridade, para que, amando-vos em tudo e acima de tudo, corramos ao encontro das vossas promessas, que superam todo desejo. Por nosso Senhor Jesus Cristo, vosso Filho, que é Deus, e convosco vive e reina, na unidade do Espírito Santo, por todos os séculos dos séculos.
1: Amém.
2: Leitura da profecia de Ezequiel. A palavra do Senhor foi-me dirigida nestes termos. Filho do homem, profetiza contra os pastores de Israel. Profetiza, diz-lhes, assim fala o Senhor Deus aos pastores. Ai dos pastores de Israel que se apacentam a si mesmos. Não são os pastores que devem apacentar as ovelhas? Vós os alimentais com seu leite, vestis a sua lã e matais os animais gordos. Mas não apacentais as ovelhas. Não fortalecestes a ovelha fraca, não curaste a ovelha doente, nem enfaixaste a ovelha ferida. Não trouxeste de volta a ovelha extraviada. Não procuraste a ovelha perdida. Ao contrário, dominaste sobre elas com dureza e brutalidade. As ovelhas dispersaram-se por falta de pastor, tornando-se presa de todos os animais selvagens. Minhas ovelhas vaguearam sem rumo por todos os montes e colinas elevadas. Dispersaram-se as minhas ovelhas por toda a extensão do país e ninguém perguntou por elas, nem as procurou. Por isso, ó pastores, escutai a palavra do Senhor. Eu juro por minha vida, oráculo do Senhor Deus, já que minhas ovelhas foram entregues à pilhagem e se tornaram presa de todos os animais selvagens por falta de pastor, e porque os meus pastores não procuraram as minhas ovelhas, mas apacentaram-se a si mesmos, e não as ovelhas. Por isso, ó pastores, escutai a palavra do Senhor. Assim diz o Senhor Deus. Aqui estou para enfrentar os pastores e reclamar deles as minhas ovelhas. Vou tirar-lhes o ofício de pastor e eles não mais poderão apacentar-se a si mesmos. Vou libertar da boca deles as minhas ovelhas, para não mais lhes servirem de alimento. Assim diz o Senhor Deus. Vede, eu mesmo vou procurar minhas ovelhas e tomar conta delas. Palavra do Senhor.
1: Graças a Deus.

Senhor que me conduz, não me falta coisa alguma. Pelos prados e campinas verdejantes, Ele me leva a descansar. Para as águas repousantes me encaminha.

Ele me guia no caminho mais seguro, pela honra do seu nome. Mesmo que eu passe pelo vale tenebroso, nenhum mal eu temerei. Estás comigo com bastante.

0: Senhor esteja convosco.
1: Ele está no meio de nós.
0: Proclamação do Evangelho de Jesus Cristo, segundo Mateus.
1: Glória a vós, Senhor.
0: Naquele tempo, disse Jesus aos seus discípulos esta parábola: o reino dos céus é como a história do patrão que saiu de madrugada para contratar trabalhadores para sua vinha. Combinou com os trabalhadores uma moeda de prata por dia e os mandou para a vinha. Às 9 horas da manhã, o patrão saiu de novo, viu outros que estavam na praça desocupados e lhes disse: ide também vós para a minha vinha e eu vos pagarei o que for justo. E eles foram. O patrão saiu de novo ao meio-dia e às 3 horas da tarde, e fez a mesma coisa. Saindo outra vez pelas 5 horas da tarde, encontrou outros que estavam na praça e lhes disse: por que estáis aí o dia inteiro desocupados? Eles responderam: porque ninguém nos contratou. O patrão lhes disse: ide vós também para a minha vinha. Quando chegou a tarde, o patrão disse ao administrador: chama os trabalhadores e paga-lhes uma diária a todos, começando pelos últimos até os primeiros. Vieram os que tinham sido contratados às 5 da tarde e cada um recebeu uma moeda de prata. Em seguida, vieram os que foram contratados primeiro e pensavam que iam receber mais. Porém, cada um deles também recebeu uma moeda de prata. Ao receberem o pagamento, começaram a resmungar contra o patrão: estes últimos trabalharam 1 hora só, e tu os igualaste a nós, que suportamos o cansaço e o calor o dia inteiro. Então o patrão disse a um deles: amigo, eu não fui injusto contigo. Não combinamos uma moeda de prata? Toma o que é teu e volta para casa. Eu quero dar a este que foi contratado por último o mesmo que dei a ti. Por acaso não tenho o direito de fazer o que quero com aquilo que me pertence? Ou estás com inveja porque eu estou sendo bom? Assim, os últimos serão os primeiros e os primeiros serão os últimos. Palavra da salvação.
1: Glória a vós, Senhor.
2: Meus irmãos e irmãs, sempre quando eu vou confessar, eu gosto de pegar esse texto de Ezequiel, da profecia de Ezequiel, da primeira leitura de hoje, para fazer um exame de consciência. Porque essa primeira leitura fala primeiro a nós pastores, padres, bispos da igreja. Porque naquela altura, naquela época, o povo estava vivendo uma falta de pastores. Eram maus pastores. E o profeta Ezequiel denuncia isso. Os pastores daquela época não estavam cuidando do povo de Deus. Nós, quando ordenamos padres, sacerdotes, é para cuidar do povo. Às vezes a gente esquece, né? E Deus, ele cobra. Existem muitas ovelhas hoje desgarradas, precisando de cuidado, feridas, ovelhas confusas, principalmente nos dias de hoje. E quantas vezes, por causa do pecado, a gente se anula, né? A gente deixa de fazer aquilo que precisa como pastores. Então, eu gosto desse texto, porque dá uma chacoalhada na gente. Faz a gente despertar. Será que eu estou sendo um bom pastor como padre? Mas você também que é pai, que é mãe, né? Que tem um cargo numa empresa, que é coordenador, supervisor, que é coordenador de grupo de oração, um movimento, uma pastoral, que cuida de pessoas. Essa leitura é para todos nós. Será que nós estamos sendo bons pastores? Nós estamos cuidando das ovelhas como elas merecem? Porque Deus confiou a nós esse cuidado, esse pastoreio. E nós não podemos deixar de lado. Nós não podemos pastorear a nós mesmos, que a leitura está denunciando. O povo estava abandonado naquela época. E é muito triste quando a ovelha não é cuidada, quando o rebanho não é cuidado, quando a gente chega numa comunidade, numa paróquia, que infelizmente, né, o pastor está distante das ovelhas. A gente, quando entra no seminário, a gente entra tão piedoso, com tantos propósitos, né, quando a gente entra numa comunidade, numa congregação, de dar o melhor para Deus, de ser o melhor consagrado. Eu não sei o que vai acontecendo, que a gente vai perdendo esse brilho, essa alegria, esse cuidado. Quando a gente vai numa loja comprar algo, é tão bom quando a gente é bem atendido, né? Quando a pessoa nos dá atenção, qualquer lugar, quando a gente vai no médico, quando a gente vai ali buscar um atendimento público, que nós somos bem atendidos, é tão bom. A gente sai daquele lugar falando para todo mundo. E às vezes as coisas estão até um pouquinho mais caras, mas a gente compra, porque a pessoa nos acolheu, nos ouviu, nos deu atenção, nos tratou bem. Agora imagina isso na área espiritual. Faz uma enorme diferença quando a gente acolhe as pessoas. Hoje nós somos chamados, como pastores, a acolher as pessoas, a amar as pessoas. Felizmente nós vivemos num tempo que às vezes usa-se do poder para oprimir, para constranger as ovelhas, para humilhar as ovelhas, para oprimir, para explorar as ovelhas, né? Porque aqui fala da lã, do leite. Santo Agostinho vai dizer que o leite são os bens materiais. Tem muitos falsos pastores, maus pastores, que exploram as ovelhas, tiram o dinheiro das ovelhas, se enriquecem, se tornam milionários com o dinheiro, com os bens materiais. Não é para isso que nós somos pastores. Nós somos pastores para cuidar, para acompanhar, para dar amor, para acolher. O evangelho de hoje, Jesus fala, né, desse patrão que sai chamando, convidando operários para a sua vinha. Quem que é esse patrão? Deus. É São Mateus que escreve o evangelho de hoje. Ele está escrevendo para o seu próprio povo, povo judeu. Os operários da primeira hora são judeus, o povo da primeira aliança. E esse patrão que sai às 9, depois às meio-dia, às 3, às 5 da tarde, e chama para o pagamento os últimos, e dá ali a mesma quantia que tinha combinado com os primeiros começam a reclamar: mas a gente aguentou o dia inteiro, o sol, o calor, o cansaço, o senhor vai dar a mesma quantia? Estava esperando receber mais. Às vezes a gente é assim. Não sei quanto tempo você está na igreja, meu irmão, minha irmã. 10 anos, 20 anos, 70 anos, 80 anos. Mas não tenha inveja de quem está chegando agora, de quem muitas vezes estava muito distante, até numa vida de pecado público. E agora a pessoa veio para a igreja, teve uma experiência com Deus. É para a gente se alegrar, é para a gente celebrar. Que bom que esse irmão foi resgatado, está aqui. O que que acontece muitas vezes? Ciúme, inveja. Ah, agora chegou, vai tirar o meu lugar. Ninguém está na igreja para tirar o lugar de ninguém. Todo mundo é bem-vindo. Nós precisamos nos alegrar com aqueles que estão chegando agora. Os judeus, eles reclamavam porque os pagãos começaram a vir para a igreja, os publicanos, os pecadores. Jesus acolhia eles, e eles iam mudando de vida. E os judeus não entendiam, os saduceus, os fariseus não entendiam, ficavam discriminando. O reino é para todos. Não importa a hora que você chegou, meu irmão, minha irmã, seja bem-vindo. Se você for fiel, você vai receber a mesma recompensa daqueles que já estão muitos anos na igreja. Vamos acolher os nossos irmãos que estão vindo. Não vamos ter inveja, ciúme, não. Quantas rivalidades, quantas brigas às vezes na igreja, quantas disputas. Não, quanto mais, melhor. Vamos celebrar, vamos acolher. Esses que estão chegando agora, você que é mais antigo na igreja, vamos pastorear, vamos cuidar dessas pessoas, vamos amar essas pessoas, vamos ter misericórdia com essas pessoas, para que elas experimentem o amor de Deus através de nós, pastores que estamos há um pouco mais tempo na igreja e que precisamos ser fiéis a cada dia. Que o Senhor nos dê um coração de pastor, como o coração dele. Ele que veio, né? A primeira leitura promete no final: eu mesmo cuidarei. No fim dos tempos, né? Na plenitude dos tempos, o Pai enviou o seu próprio Filho para cuidar de nós. E ele mesmo vai dizer: eu sou o bom pastor. Aprendamos com Jesus, aprendamos com Francisco de Assis, que desapegou de tudo para cuidar dos mais pobres. Que o nosso discurso de amor, de partilha, seja concreto a partir da nossa vida, em primeiro lugar, do nosso testemunho.

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0: Ora, irmãos e irmãs, para que o meu vosso sacrifício seja aceito por Deus Pai Todo-Poderoso.
1: Receba o Senhor por tuas mãos este sacrifício, para a glória do seu nome, para o nosso bem e de toda a sua santa igreja.
0: Ó Deus, nós vos apresentamos as nossas oferendas e trocamos convosco os nossos dons. Oferecendo-vos o que nos destes, esperamos receber-vos em nós, por Cristo nosso Senhor.
1: Amém.
0: O Senhor esteja convosco.
1: Ele está no meio de nós.
0: Corações ao alto.
1: O nosso coração está em Deus.
0: Demos graças ao Senhor nosso Deus.
1: É nosso dever e nossa salvação.
0: Na verdade, é digno e justo. É nosso dever e salvação dar-vos graças, sempre e em todo lugar. Senhor Pai Santo, Deus Eterno e Todo-Poderoso. Pois por meio do vosso Filho muito amado, sois não somente o Criador do gênero humano, mas também o autor misericordioso da sua redenção. Por isso, com razão, vos servem todas as criaturas. Os redimidos vos prestam devido louvor, e unânimes vos bendizem vossos anjos e santos. Também nós vos celebramos com alegria e cantamos sem cessar a uma só voz.

0: derramando sobre eles o vosso Espírito, a fim de que se tornem para nós o corpo e o sangue de nosso Senhor Jesus Cristo.
1: Enviai o vosso Espírito Santo.
0: Estando para ser entregue e abraçando livremente a paixão, Jesus tomou o pão, pronunciou a bênção de ação de graças, partiu e o deu a seus discípulos, dizendo: Tomai todos e comei. Isto é o meu corpo, que será entregue por vós.

Do mesmo modo, no fim da ceia, ele tomou o cálice em suas mãos e, dando graças novamente, o entregou a seus discípulos, dizendo: Tomai todos e bebei, este é o cálice do meu sangue, o sangue da nova e eterna aliança, que será derramado por vós e por todos para a remissão dos pecados. Fazei isto em memória de mim.

0: Mistério da fé.
1: Anunciamos, Senhor, a vossa morte e proclamamos a vossa ressurreição. Vinde, Senhor Jesus.
0: Celebrando, pois, o memorial da morte e ressurreição do vosso Filho, nós vos oferecemos, ó Pai, o pão da vida e o cálice da salvação. Vos agradecemos porque nos tornastes dignos de estar aqui na vossa presença e vos servir.
1: Aceitai, ó Senhor, a nossa oferta.
0: Suplicantes vos pedimos que, participando do corpo e sangue de Cristo, sejamos reunidos pelo Espírito Santo num só corpo.
1: O Espírito nos una num só corpo.
2: Lembrai-vos, ó Pai, da vossa Igreja, que se faz presente pelo mundo inteiro, que ela cresça na caridade em comunhão com o Papa Leão, com o nosso Bispo Vladimir, os bispos do mundo inteiro, os presbíteros, os diáconos e todos os ministros do vosso povo.
1: Lembrai-vos, ó Pai, da vossa Igreja.
3: Lembrai-vos também, na vossa misericórdia, dos nossos irmãos e irmãs que adormeceram na esperança da ressurreição e de todos os que partiram desta vida. Acolhei-os junto a vós na luz da vossa face.
1: Concedei-lhes, ó Senhor, a luz eterna.
3: Enfim, nós vos pedimos, tende piedade de todos nós e dai-nos participar da vida eterna, com a Virgem Maria, Mãe de Deus, São José, seu esposo, os apóstolos e todos os santos que neste mundo viveram na vossa amizade, a fim de vos louvarmos e glorificarmos por Jesus Cristo, vosso Filho.
0: Por Cristo, com Cristo e em Cristo, a vós, Deus Pai Todo-Poderoso, na unidade do Espírito Santo, toda a honra e toda a glória por todos os séculos dos séculos.
1: Amém.
0: Rezemos com amor e confiança a oração que o Senhor Jesus nos ensinou. Pai nosso, que estais nos céus, santificado seja o vosso nome. Venha a nós o vosso reino, seja feita a vossa vontade, assim na terra como no céu. O pão nosso de cada dia nos dai hoje. Perdoai-nos as nossas ofensas, assim como nós perdoamos a quem nos tem ofendido. E não nos deixeis cair em tentação, mas livrai-nos do mal. Livrai-nos de todos os males, ó Pai, e dai-nos hoje a vossa paz. Ajudados pela vossa misericórdia, sejamos sempre livres do pecado e protegidos de todos os perigos, enquanto aguardamos a feliz esperança e a vinda do nosso Salvador, Jesus Cristo.
1: Vosso é o reino, o poder e a glória, para sempre.
0: Senhor Jesus Cristo, disseste aos vossos apóstolos, eu vos deixo a paz e vos dou a minha paz. Não olheis os nossos pecados, mas a fé que anima a vossa Igreja. Dai-lhe segundo o vosso desejo a paz e a unidade. Vós que sois Deus com o Pai e o Espírito Santo.
1: Amém.
0: A paz do Senhor esteja sempre convosco.
1: O amor de Cristo nos une. Cordeiro de Deus, que tirais o pecado do mundo, tende piedade de nós. Cordeiro de Deus, que tirais o pecado do mundo, tende piedade de nós. Cordeiro de Deus, que tirais o pecado do mundo, dai-nos a paz.
0: Aqui está o bom pastor.

0: aquele que deu a vida por nós. Eis o Cordeiro de Deus que tira o pecado do mundo.
1: Senhor, eu não sou digno de que entreis em minha morada, mas dizei uma palavra e serei salvo. Este é o momento mais importante da Santa Missa, que você possa aproximar-se com fé, com piedade, receber o Senhor com toda piedade. A comunhão deve ser feita na boca ou na mão. Se for na mão, coloque uma mão sobre a outra, em forma de trono, com todo cuidado e atenção também para os fragmentos da Eucaristia. Você que não pôde participar de toda a missa, receba com comunhão apenas aqueles que participaram da missa toda. E se você não participou, comungue espiritualmente.

0: Senhor, dai-nos a graça de sermos bons pastores, de cuidar das pessoas que o Senhor nos confia, cuidar da nossa família, dos nossos filhos. Dai-nos a graça, Senhor, de sermos expressão do Seu amor, da Sua misericórdia. Sim, Jesus, e que nós nos deixemos ser cuidados também. Todos nós somos ovelhas, olhando para Ti, Jesus, o bom pastor, aquele que deu a vida para nos salvar. Oremos. Unidos a Cristo por esse sacramento, humildemente imploramos Vossa clemência, Senhor, para que a Ele configurados na terra, mereçamos participar de Sua glória no céu. Por Cristo nosso Senhor.
1: Amém.
0: Vamos fazer a nossa oração ao Pai das Misericórdias. Pai das Misericórdias e Deus de toda a consolação, ouvi a súplica confiante que vos apresentamos neste momento. Acolhei este povo que vem cheio de fé e esperança ao vosso santuário. Consolai os aflitos, socorrei os necessitados, enxugai as lágrimas aqui derramadas. Amparai os fracos e recebei em vossos braços paternos este filho pródigo que volta para vós. Dai-nos a graça de sermos instrumentos da vossa misericórdia na vida dos nossos irmãos, para que assim o vosso nome seja amado em nossa família e em nossa nação. Tudo isso vos pedimos por vosso Filho Jesus Cristo, que convosco vive e reina na unidade do Espírito Santo. Amém. Pai das misericórdias e Deus de toda a consolação,
1: ouvi-nos.
0: Você pode apresentar agora os objetos que você deseja sejam abençoados: a água, chaves, documentos, exames médicos. A nossa proteção está no nome do Senhor,
1: que fez o céu e a terra.
0: Bendito sois, Senhor, fonte e origem de toda a bênção, pois vos alegrais com o vigor da piedade dos vossos fiéis. Permanecei ao lado deles e concedei que eles usem estes sinais de fé e piedade para transformar-se na imagem do vosso Filho, que vive e reina para sempre.
1: Amém.
0: Em nome do Pai, do Filho e do Espírito Santo.
1: Amém.
0: O Padre vai dar a bênção agora com as relíquias de São Francisco, desejando a vocês um ótimo dia, um abençoado dia. O Senhor esteja convosco.
1: Ele está no meio de nós.
0: Pela intercessão de São Francisco de Assis, abençoe-vos o Deus Todo-Poderoso, Pai, Filho e Espírito Santo.
1: Amém.
0: E de paz, e que o Senhor vos acompanhe.
1: Graças a Deus.

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7: Levanto os olhos aos montes. De onde vem meu socorro? Meu socorro vem do Senhor, que fez o céu e a terra. Salmo 121, versículo 1 ao 2.
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2: Nessa quarta-feira linda aqui em Cachoeira Paulista, dia da Divina Providência, Deus provê, Deus proverá, sua misericórdia não faltará. E não falta, meu irmão, minha irmã, Deus cuida de cada um de nós, Deus cuida de cada detalhe da nossa vida, basta nós confiarmos no Senhor. Que você deposite hoje toda a sua confiança em Deus, especialmente naquelas situações delicadas, difíceis, que você precisa resolver no dia de hoje. Confie na Divina Providência e Deus está cuidando, sim, de todas as coisas. Bom dia para você que nos acompanha pela TV Canção Nova. Aqui em Cachoeira você vê, olha, uma manhã de sol, de céu azul, lindo. E nós agradecemos ao Senhor por esse dia de hoje. E quero acolher também todos que nos acompanham agora pelo YouTube da TV Canção Nova ao vivo. E você que nos acompanha pela reprise agora no Canção Nova Play. Quero também acolher todos os nossos irmãos que estão na sintonia pela rede Canção Nova de Rádio. Bom dia para toda a equipe aqui por trás das câmeras, os cinegrafistas, a produção, o pessoal ali do suíte, a nossa diretora, também a Sidna. E você que está aí pela Rádio Canção Nova, tem os nossos operadores de rádio também, levando até você a nossa programação. Cada departamento da Canção Nova que está aqui na sintonia também acompanhando. Meus irmãos de comunidade, não só em Cachoeira Paulista, mas em nossas casas de missão espalhadas pelo Brasil e pelo mundo. Como é bom ter os nossos irmãos de comunidade junto a nós. Hoje aqui no programa tem uma presença mais do que especial. Já já você vai ver quem é, tá bom? Mas eu quero acolher também aqui os meus irmãos da bancada, começando aqui na música, pelo nosso irmão querido Fagner. Bom dia,
3: bom dia. Muito obrigado.
2: Tudo bem?
3: Tudo certo, graças a Deus. Bom demais poder começar o programa, começar o dia aqui, junto com vocês, em família, junto com a família Canção Nova. Um bom dia para você também, que já nos permite adentrar na sua casa, aí no seu trabalho, no seu percurso até o seu trabalho. Vamos juntos a viver bem esse dia, começando bem, que é com o Senhor.
2: E o Emanuel tá bem? A
3: tá
2: Rafa?
3: Bem. A Rafa também tá bem, que tudo bom. Certo. Estão acompanhando lá. Um beijo para vocês também, minha família.
2: Isso. Sapo tão elegante, bom dia.
4: Opa, coisa da mulher, coisa da mulher. Não é minha, não. Entendeu? É isso aí. Bom dia. E nesse domingo, agora dia 23, só para adiantar para você, que será postado aquele videozinho de harmonia para melhorar a sua harmonia. Dia 23, domingo, será postado. Então fique ligado aí, tá bom? Maravilha. O objetivo aqui é ajudar você.
2: Isso mesmo. Se você não segue o Sapo ainda no Instagram,
4: SapoCN. SapoCN, e pode entrar no meu grupo do WhatsApp também. Você já entrou ou não? É lógico que não.
2: Eu ainda não entrei. É. Mas tanto que você está falando aí que eu quero aprender, acho que eu vou entrar.
4: Eu quero ver seu nome lá, vai ser um prazer.
2: E aí?
4: Entra lá no link do Instagram, tem lá. Entrar no grupo do WhatsApp. Você clica lá, entra.
2: Ô, Sapo, mesmo para quem não é músico, não toca, não canta.
4: Não importa, tem gente que tem a percepção musical.
2: Isso.
4: Entendeu? Você sabe quando uma pessoa está errada, então você tem a percepção.
2: Sim.
4: Agora tem gente que não nota, né? Aí fica difícil.
2: Aí é grave. Mas então, ó, até para ter percepção musical, isso vai ajudar
4: isso
2: também.
4: Aí, vai,
2: né?
4: Ajudar, né?
2: Tá bom, Sapo. Olha, eu quero acolher, eu falei, né, que tinha uma presença muito especial aqui no programa. E é o Padre Sidney que vai apresentar. Padre, que graça, bom dia, sua benção.
5: Deus te abençoe, Patrícia. Bom dia, nós estamos aqui na bancada do Sorrindo para a Vida com a relíquia de primeiro grau de São Francisco de Assis. Eis que o céu quer visitar também o Sorrindo para a Vida. E junto com essa relíquia, que já está no Brasil há mais de 300 anos, veio junto com os franciscanos para a evangelização do Brasil. E por causa do jubileu dos 800 anos da morte de São Francisco, ela veio nos visitar. E ontem foi um dia de muita graça.
2: Nossa
5: aqui
2: Senhora.
5: Nos setores da Canção Nova. E quis a Divina Providência que hoje também ela estivesse aqui para alcançar o seu coração.
2: Amém.
5: A relíquia de primeiro grau, quando está num lugar, a igreja nos ensina que é o próprio santo que veio nos visitar. Então hoje, nessa bancada, São Francisco quer nos visitar, né? São Francisco quer nos ensinar o verdadeiro evangelho, a radicalidade do evangelho. Então é uma alegria muito grande poder chegar na sua casa e muito bem acompanhado, né?
2: Padre, explica para nós, a relíquia mesmo que está ali, né? É um pedaço de osso?
5: É um pedaço de osso de São Francisco de Assis.
2: Meu Deus.
5: São Francisco de Assis morreu há 800 anos, né? Então, relíquia significa resto, né? Então, um pedaço do osso é uma relíquia de primeiro grau de São Francisco. Então, a igreja sempre tem uma tradição a partir de uma espiritualidade das relíquias, a partir dos primeiros séculos, quando nós celebrávamos em cima das catacumbas, em cima dos túmulos dos mártires, né? E eles viam a manifestação de Deus mesmo, né? Então é impressionante o que essa relíquia é capaz de fazer. Onde nós chegamos ontem e nós ganhamos um brinde, assim, junto com São Francisco.
2: Que brinde!
5: Junto com São Francisco, é claro que nós estamos aqui destacando São Francisco por causa do ano jubilar. Mas essa relíquia não é. Ela é muito bem acompanhada. Ela é bem, muito bem explicada, né? Por causa da comunhão dos santos. Mas junto com a relíquia de São Francisco, nós temos mais duas relíquias. Na parte de cima é um pedaço do osso de São Pedro, apóstolo, o primeiro Papa. Simão, filho de Jonas, tu me amas com o amor de dar a vida?
2: Ah, eu vou pedir para focar, Lia. Vai focar, gente. Você vai ver. São Pedro.
5: São Pedro, apóstolo, está em cima, né? E no meio é o pedaço de osso de São Francisco. E embaixo, você está vendo esse outro pedacinho branco, é uma relíquia de primeiro grau de São Tiago Maior, também
2: meu
5: apóstolo.
2: Deus.
5: O primeiro apóstolo a dar a vida, né? São Tiago Maior. Então nós estamos aqui com São Francisco de Assis e, é claro, também com São Pedro, o primeiro Papa da Igreja, e São Tiago Maior, o primeiro apóstolo a dar a vida. Ou seja, abra o seu coração, porque o céu hoje veio te visitar. Abra o seu coração, porque existe uma graça especial. Eu quero aqui agradecer, Patrícia,
2: sim,
5: os frades da Ordem Menor, do Santuário do Frei Galvão, aqui tão pertinho de nós, uma graça muito grande. E eles receberam essa relíquia dos frades lá de São Paulo, porque essa relíquia fica fechada no presbitério dos frades menores.
2: Só frades, quem vai lá que
5: consegue. Só quem vai lá e tem um vidro na frente, né?
2: Olha!
5: Então hoje, por causa do jubileu, os frades receberam essa relíquia e eles teriam que ficar 2 semanas. Mas a iniciativa foi própria dos frades. A generosidade foi dos frades, filhos de São Francisco, né? Que aprenderam que é mais feliz em dar do que em receber. Há mais alegria em dar do que receber. Então eles ofereceram a Canção Nova e nós estamos recebendo essa relíquia por 1 semana. Até o próximo domingo, dia 23, na missa das 7 horas da manhã, os frades de São Paulo vão vir buscar. Então eu quero agradecer os frades na pessoa do Frei Diego, o reitor do Santuário do Frei Galvão. E se você não conhece o Santuário do Frei Galvão, vale muito a pena, sim, conhecer. Na segunda-feira nós celebramos a missa lá para receber as relíquias às 3h30, transmitida pela TV Canção Nova. E eu fiquei assim impressionado, Patrícia, porque durante todo o tempo da missa, os confessionários não paravam de se movimentar. Os frades atendendo confissão. Então é um lugar também de reconciliação. Então, se você conhece o santuário do primeiro santo brasileiro, Frei Galvão, se você não conhece, vale muito a pena. Você aqui da região, quando vir em Aparecida, não dá para não passar no santuário. E aqui
2: essa nossa
5: na Canção
2: região
5: Nova,
2: aqui é abençoadinha.
5: Ele falou assim para mim: todo mundo que vai na Canção Nova vem aqui, todo mundo que vai Aparecida vem aqui. Então, nós estamos no
2: é um lugar de peregrinação
5: dois, né?
2: Também,
5: muito,
2: né?
5: Muito.
2: Com certeza. Olha, então vai estar aqui essa semana toda, inclusive tem um acampamento, né, da Fraternidade São, sim, João Paulo II. Muitas pessoas estão vindo também para cá. Então veja a programação, né, no site,
5: sim,
2: do Santuário.
5: A partir de agora, aqui vai ser o último momento que ela vai sair do santuário, né?
2: Ah, é?
5: Então depois ela vai voltar para o santuário e vai ficar durante todas as missas dessa quarta-feira no presbitério, né?
2: Ontem então, ela visitou vários departamentos,
5: ela visitou,
2: né?
5: E foi
2: inclusive
5: muito
2: a rádio, eu estava lá, foi assim, profundo foi demais, foda. Não tem como descrever em palavras.
5: Nossa, o centro médio Padre Pio foi maravilhoso, é. Assim. O Bom Samaritano, meu Deus, como foi lindo visitar o Bom Samaritano. O Progen, as crianças ali do Progen, foi maravilhoso. Companhia de Artes ali, Cantinho da Criança. A gente foi na Fundação, visitamos os dois conselhos deliberativos. O conselho deliberativo da Fundação estava reunido. E nós entramos na reunião para abençoar. O Conselho Geral da Comunidade Canção Nova estava reunido também. Eu acho que foi uma linda coincidência, né, de Deus.
2: Providência!
5: É, e nós também batemos na porta, entramos.
2: Olha, gente, São Francisco, São Pedro.
5: É, os convidados são ilustres, né?
2: São ilustres, gente, que graça. Então, você que vem para cá essa semana, vá até o santuário. Para você também ter esse momento especial com a relíquia, né? E pedir a intercessão deles, porque também é um momento para isso, né, padre? De pedir a intercessão de São Francisco. E olha, só quem está perto mesmo, né, para dizer assim, gente, e agora está entrando aí na sua casa, né? Essa presença, porque uma relíquia não é só um sinal, é a presença também daquele santo. Está entrando na sua casa, está entrando aí no seu ambiente de trabalho, mesmo você pela rádio, porque a nossa rádio, Padre Jonas dizia, além de ser a rádio do Senhor, ela tem as ondas eucarísticas. Ela leva também a presença de Deus até onde você está. E hoje Deus está te visitando através desses três grandes santos. Aproveite essa graça especial. E nós agradecemos, Padre, de coração, porque o Senhor também teve essa abertura de coração para trazer aqui no Sorrindo para a Vida. Ontem à noite eu falei, nossa, amanhã o padre podia levar. Eu ia até mandar uma mensagem para o padre, mas eu falei, o nosso anjo da guarda já se comunicou, graças a Deus.
5: Não precisou.
2: Quero acolher ela também, que está ali, ó, os olhinhos brilhando, contemplando, né, as relíquias. Bom dia, Elisângela, bem-vinda.
6: Bom dia, minha irmã querida. Bom dia, Fagner, Sapa, sua bênção.
5: Deus te abençoe,
6: padre,
5: Deus.
6: Querido.
5: Deixa
6: eu ontem eu e meu esposo falávamos, né, de a graça que é ter o padre Sidney com a gente, esse amor dele pela igreja, como ele ia passando nos setores, porque eu fico na TV e meu esposo fica no Eventos. E aí o Paulo ia me contando como foi a experiência no Eventos.
5: Muito bom.
6: E eu contando para ele a experiência na TV. E a gente, aí ele falou, eu coloquei a nossa aliança, né, toquei na relíquia de primeiro grau e o Santo Terço, porque o padre disse que quem, quando nós colocamos um objeto ali sagrado, ele, como ela é de primeiro grau, ele se torna uma relíquia de terceiro grau, não foi isso?
5: Isso mesmo.
6: E aí meu esposo colocou a aliança, né?
2: Okay. Então, toca aí.
5: Olha aqui como é que tá a pessoa.
6: Ô padre, toca aí, padre, o senhor pode colocar na tela depois o povo de casa, vale? Não, não vale.
2: Não, pela tela,
6: um toque concreto e direto, né?
5: É o toque físico.
6: Depois eu vou colocar a minha aliança, claro que meu esposo já colocou.
2: Minha relíquia de terço.
6: Olha que lindo, padre.
2: O terço de São Miguel Arcanjo. O terço você pode adquirir pela loja, gente.
5: E não é relíquia.
2: Mas agora não é relíquia de terceiro grau. A minha é, graças a Deus, gente. Mas olha, você está recebendo a graça também, né, Elisângela?
6: É isso. Sabe o que eu estava pensando, Patrícia, em que você falava? Olha a graça, gente, da família Canção Nova. Isso é ser família concretamente. Porque a relíquia veio, ela andou aqui em todos os setores, como o padre bem disse, foi nos dois conselhos, deliberativo, conselho da comunidade, providencialmente reunidos, né? Nada combinado, mas o céu já sabia, São Francisco vinha, então reuniu eles ali. Porém, você que não veio até a Canção Nova, porque quem estava aqui pode ter esse contato, pode ter, não é? Porém, você que não veio até agora e que não poderá vir também no acampamento, ter esse contato com a relíquia, olha a Providência Santíssima. É por isso, gente, que vale a pena manter essa obra. É por isso que vale a pena investir aqui, ajudar a Canção Nova, cada dia mais, chegar aos 100%, porque é evangelização o tempo inteiro. É uma evangelização dentro de outra evangelização, não é? Sorrindo para a Vida já é uma grande evangelização, padre. Quantos testemunhos chegam de graças profundas através desse programa. Mas aí Deus quis dar um algo a mais, um extra, um up, né? Trazendo aqui a relíquia de São Francisco, São Tiago e São Pedro.
5: São Tiago e São Pedro.
6: Olha que coisa linda. São Pedro, eu nasci dia de São Pedro, São Paulo. Olha que privilégio.
2: Privilégio.
6: E eu estou me sentindo muito privilegiada também, porque olha que graça eu estar aqui hoje, no dia que a relíquia está visitando. Wagner, nós dois que não compomos a bancada, né? É, diariamente, mas esporadicamente, tivemos a graça de hoje estarmos aqui. Então, por isso que a Patrícia falava, os olhos dela até brilham, né? Então, agradecer mesmo a Deus a oportunidade de estar aqui, de apresentar a esses três grandes santos que nos visitam. O padre diz que a relíquia chegando são eles no meio de nós. Olhar para eles e pedir essa graça da santidade para nós e para toda a família Canção Nova. Gente, nós estamos em festa. Graças a Deus pelas relíquias, mas também, Padre Cícero, não sei se o senhor está acompanhando, mas nós estamos celebrando dois grandes aniversários. Aniversários de quê? 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
2: Ela é linda e combinando com o meu terço, que agora é relíquia, tá, gente? Olha que lindo, tem a pulseira e tem aqui o tercinho, olha. 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
6: 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Talvez você diga, Elisângela, mas a quaresma já começou sábado. Gente, mas nós estamos iniciando a quaresma. Olha aí, perfeição.
2: Aí.
6: Obrigada, viu, diretora? Essa diretora nossa é demais.
7: Nossa, gente, senhora, né? Rápida, né?
2: Rápida.
6: Rápida, já colocou lá pra gente o oratório.
2: E Elisângela, mas quem é devoto de São Miguel vai amar ter um oratóriozinho ali.
6: Patrícia, você
2: porque
6: disse
2: todos nós devemos ter em casa um lugar de oração, né, padre?
7: Sim, sim, importante.
2: Um lugar onde ficam ali as imagens abençoadas, o crucifixo, a palavra de Deus. Um lugar de destaque, se possível, na sala, né? Ou tem gente que prefere lá no quarto. Então, lá no seu oratório, você vai colocar também aí esse kit maravilhoso de São Miguel pro ano inteiro. Você viver a devoção.
6: A vida toda, não é? Isso. E outra, uma coisa bem importante. Eu e Chaves, quando a gente tá junto, a gente sempre cita os filhos, né? E a Patrícia também. O que é bacana pro seu oratório desse, Patrícia? Porque você vai lembrando ali a sua família de orar, né? A importância da oração. Então, toda vez que a pessoa passa por aquele oratório, na minha casa tem um corredor assim que dá direto para onde vai, para os quartos. Então, e quando você entra na sala, você já dá de frente com aquele corredor. Então, o meu eu coloco ali, para que todo mundo chega, possa já ver aquele altarzinho, o nosso oratório, ele tem minhas imagens, ali tem um terço. Então, sempre quando é quaresma, eu gosto de rezar ali. Meu terço, quando eu vou rezar, eu gosto de rezar ali também, junto, né, em família. É importante que você tenha aí na sua casa. E esse aqui, esse oratório de São Miguel completo, gente. Tem também um cardzinho que vai junto, Patrícia, ensinando a rezar a quaresma de São Miguel. Então, ele é completinho.
7: Bênção de Deus.
6: Por quê? Porque a quaresma de São Miguel não é para acontecer de 15 de agosto a 29 de setembro. Ela é para nos motivar, nos ajudar a rezar a vida inteira, que é o quê?
7: A gente está falando tanto de quaresma de São Miguel.
2: Sim.
7: Segundo a tradição, quem iniciou a quaresma de São Miguel...
6: São Francisco.
7: Foi São Francisco de Assis.
2: Olha, tudo a ver, gente, né? A devoção, né, que ele tinha
7: a devoção que ele tinha a São Miguel Arcanjo.
2: Hoje nós estamos
7: em... Ele se retirava, né? Inclusive foi dentro do período da quaresma de São Miguel que ele recebeu os estigmas. Sim. Diante do crucifixo de São Damião. Então, tem tudo a ver. Mas antes do testemunho, Elisângela, eu queria... Quando eu fui lá buscar a relíquia no santuário, chegou uma senhora e me entregou esse papelzinho. Eu não sabia o que era. Depois eu vou tirar. É um boleto da Canção Nova que ela... Olha. Quer pagar.
6: Oh, que linda!
7: É a contribuição mensal dela.
6: Gratidão.
7: Ela sabia que a Canção Nova estaria na missa, né? Então, aqui eu quero agradecer.
6: A
7: tá
6: senhora
7: bom?
6: Demilde.
7: A senhora Demilde.
2: Ô, padre, eu fiquei tão empolgada com a relíquia que eu esqueci de perguntar a palavra de hoje.
7: Palavra de hoje. Palavra de hoje, Evangelho de São Mateus, no capítulo 19, versículos 16 a 26. Também aqui é uma bonita providência, porque era a palavra do Evangelho de segunda-feira, quando nós fomos buscar a relíquia de São Francisco. E nós vamos perceber que parece que a igreja
5: caprichou, parece não, né?
6: É.
5: A igreja caprichou pensando em São Francisco e nos deu essa palavra.
2: Nada é coincidência,
5: nada é coincidência.
2: Tudo é providência.
6: Quero dizer também para o povo de casa que pode enviar o seu testemunho no sorrindopravida@cancionova.com, sorrindopravida@cancionova.com. Eu encontro várias pessoas aqui na chácara e eles dizem, nossa, como eu gostaria de enviar o meu testemunho. Então tá aí, sorrindopravida@cancionova.com. Nós já temos a nossa foto lá, Camila? Está postando agora, a nossa foto já está sendo postada, então você já pode ir lá no Instagram, @sorrindopravidaCN, @sorrindopravidaCN, e ali também fazer o seu comentário, rezar conosco, fazer o seu pedido de oração, mas também colocando ali a sua experiência com cada pregação, colocando a sua experiência com cada programa. Posso ver o testemunho agora?
5: Por favor.
6: Então vamos lá para o testemunho, gente. Testemunho lindo, né? Bom dia, bancada Sorrindo para a Vida. Ela diz aqui, Padre Adriano, o Padre Adriano ainda não sabe, mas ele mudou a minha vida. Há muito tempo queria escrever o meu testemunho. Hoje escrevi. Me chamo Ilza, tenho 44 anos, farei 45 no próximo dia 23. Sou de BH, Minas Gerais. Há mais de um ano, passei por um problema de saúde. Tive uma infecção bacteriana na região do pescoço. Passei por duas cirurgias, fiquei entubada e em coma. Foram 40 dias de internação. Tive que reaprender as coisas básicas. Vi minha fé fraquejar. 6 meses antes, tinha passado por uma luta com a minha filha, que sofreu um acidente de moto e quase perdeu as duas pernas. Então comecei a questionar a Deus. Por que tanta luta? Por que comigo? E comecei a pensar por que não era digna da misericórdia divina, e que estava pagando pelos meus pecados. E que Deus estava me cobrando por algo. Esses sentimentos me consumiam e inúmeras vezes recorri ao álcool para chorar sem sentir vergonha e sentir um falso alívio, o que só piorava a minha situação e os meus sentimentos. Meus sentimentos de culpa, pois para os outros eu dizia que estava tudo bem. 3 meses atrás, um belo dia, trocando de canal, vi o programa e parei para assistir. E o padre falava sobre cura interior. A pregação veio de encontro a mim e em alguns minutos, com poucas e sábias palavras, ele acendeu uma lâmpada no meu coração. E vi aqueles sentimentos e pensamentos virarem poeira. E entendi que a pergunta não era por que comigo, e sim o propósito. Olha que lindo, gente. Na hora da oração, o Espírito Santo usou ele de uma forma tão profunda que voltei em cada momento de sofrimento, de dor, de angústia, até nos momentos que não tinha consciência do meu corpo físico. Vi Nosso Senhor Jesus Cristo me pegar pela mão, caminhar comigo por várias vezes. Me pegou no colo, eu estava cega e não via que Deus sempre esteve no meu barco, mas eu só enxergava a tempestade. Mas nesse dia o Espírito Santo levou os meus olhos e reacendeu a chama que havia se apagado. Achei o meu lugar. Agradeço a Deus pela sua vida, Padre, que o Senhor continue sendo usado pelo Espírito Santo, transformando e resgatando alma. E ela diz a frase?
5: É por isso que eu ajudo a canção.
6: Gente, eu fiquei edificada com esse testemunho. Não é lindo demais?
5: Bendito seja Deus.
6: Ela entendeu tudo, Padre. Em poucos, né? Em alguns minutos, ela relata que ela entendeu tudo. Então você também está entendendo tudo. É por isso que a Canção Nova existe, para reacender essa luz, para tirar o olhar da tempestade e levar esse olhar para Cristo Jesus, que pode acalmar essa tempestade e que pode transformar as nossas vidas.
2: Lindo. Nós louvamos a Deus pela vida do Padre Adriano, que foi esse instrumento na vida dela também, assim como tantos sacerdotes da Canção Nova.

0: e os santos também, a comunhão dos santos e Nossa Senhora. Lembrando, os sacerdotes são os filhos prediletos da Virgem Maria. Então nós vemos tantos testemunhos que chegam aqui através de um padre ou outro da Canção Nova e agradecemos por cada um. Mas para eles se manterem fiéis aqui a cada dia, só eles sabem as lutas, não é? Então nós, povo de Deus, temos essa missão também. Assumir em oração os sacerdotes, os padres, que são uma bênção para a nossa igreja. E eles trazem para nós os sacramentos. Eles trazem para nós Jesus Eucarístico. Trazem também a graça da absolvição, porque são persona Christi, a pessoa de Cristo. Então, é claro que o inimigo de Deus não vai ficar feliz com os padres, né? E o Senhor que hoje passa por batalhas espirituais, que é padre, saiba, nós estamos aqui também rezando por vocês, por cada sacerdote, tá bom? Nesse mês vocacional especialmente. E quero trazer a frase do padre Jonas Habib: não desperdice a sua juventude. Faça dela uma resposta ao chamado de Deus. Olha que lindo para você, jovem, que está aí na sintonia, não é? E para você, que não é tão jovem na idade, mas todos nós somos chamados a sermos jovens na nossa alma. Padre Jonas dizia que não queria ninguém velho na Canção Nova, mas não é no sentido de idade, é na alma, em ser de Deus. Aqui a gente lembra São João Paulo II, né? Que morreu ali com mais de 80 anos, mas que trazia um ardor, uma juventude na alma. Então não desperdice a sua juventude. Aqui a gente pode colocar a sua vitalidade, não é? Não desperdice a sua vida. Faça dela uma resposta ao chamado de Deus. E se você ainda não descobriu esse chamado, hoje, peça a Deus que revele a você. Porque todos nós temos um lugar dentro da igreja, né, Fagner? E precisamos dar o nosso sim.
1: Com certeza. Assim como São Francisco deu o seu sim, assim como ele foi chamado por Deus para atender as necessidades ali de um tempo muito urgente, complexo, Deus também ele continua a chamar, a suscitar novos profetas, novos santos. E é muito providente. Mês de agosto, São Francisco, o sim que ele deu. E também o sim que você precisa dar a Deus. É mesmo vocacional. Tenha coragem de abrir o seu coração, de entregar a sua vida àquele que é a própria vida. Deus, ele continua a chamar. Ele conta com o seu sim. Assim como ele criou o carisma para atender as necessidades desse tempo, para preparar um povo bem disposto para a sua vinda, ele continua a chamar seus filhos aí para somar nessa missão, para corresponder com tudo aquilo que é a tua vontade. Por isso, Senhor, nessa manhã, nós abrimos o nosso coração e pedimos o Teu auxílio, Teu Espírito Santo, porque é o Teu Espírito Santo que vai nos ajudar, que vai nos dar as condições para darmos uma resposta de amor, de entrega e de confiança. Nós abrimos, Senhor, o nosso coração.

0: pelo sinal da Santa Cruz, livrai-nos Deus nosso Senhor dos nossos inimigos. Em nome do Pai, do Filho e do Espírito Santo.
1: Amém. Amém.
0: Convido a você a abrir as Sagradas Escrituras no Evangelho de São Mateus, capítulo 19, a partir do versículo 16. Alguém aproximou-se de Jesus e disse: Mestre, que devo fazer de bom para ter a vida eterna? Ele respondeu: Por que me perguntas sobre o que é bom? Um só é bom. Se queres entrar na vida, observa os mandamentos. Quais? Perguntou ele. Jesus respondeu: Não cometerás homicídio, não cometerás adultério, não roubarás, não levantarás falso testemunho. Honra pai e mãe, ama teu próximo como a ti mesmo. O jovem disse-lhe: Tudo isso tenho observado, que me falta ainda? Jesus respondeu: Se queres ser perfeito, vai e vende os teus bens, dá aos pobres e terás um tesouro no céu. Depois vem e segue-me. Quando ouviu esta palavra, o jovem foi embora, cheio de tristeza, pois possuía muitos bens. Então Jesus disse aos discípulos: Em verdade vos digo, dificilmente um rico entrará no reino dos céus. E digo ainda, é mais fácil um camelo passar pelo fundo de uma agulha do que um rico entrar no reino de Deus. Ouvindo isso, os discípulos ficaram totalmente perplexos e perguntaram: Quem, pois, poderá salvar-se? Olhando bem para eles, Jesus lhes disse: Para os homens, isso é impossível, mas para Deus, tudo é possível. Palavra da salvação. Glória a vós, Senhor. Meus amados irmãos, veja, esta palavra, ela é providencial. Como eu disse no início, na segunda-feira, quando nós recebemos as relíquias de São Francisco aqui na Canção Nova, era esta a leitura da missa da segunda-feira. E nós estamos aqui recebendo as relíquias, e eu lembro que o nosso vice-presidente, Padre Donizete, ele celebrou a primeira missa no santuário com as relíquias. E ele iniciou a homilia dizendo assim: nós poderíamos estar hoje venerando a relíquia desse jovem, se ele tivesse escutado Nosso Senhor e feito, realizado aquilo que Nosso Senhor pediu para ele. Mas veja, nós estamos aqui diante da relíquia de São Francisco, que esse versículo 21 diz tanto dele, grita sobre a vida de São Francisco. Se queres ser perfeito, vai e vende os teus bens, dá o teu dinheiro aos pobres e terás um tesouro no céu. Depois vem e segue. E uma relíquia não está diante de nós apenas para despertar curiosidade ou para recordar uma figura importante da história. Nós estamos diante de uma relíquia de São Francisco, e ela nos coloca diante de uma vida concreta que permitiu que o Evangelho se realizasse nela. É como se esta relíquia nos dissesse hoje, silenciosamente, aí chegando na sua casa: é possível viver o Evangelho. É possível levar Jesus a sério. É possível pertencer inteiramente a Deus. E talvez seja exatamente isso, meu irmão, que mais impressiona na vida de São Francisco. Quando nós vemos a vida deste homem, nós percebemos que Francisco não inventou um evangelho diferente. Ele simplesmente começou a levar a sério. Ele simplesmente começou a levar a sério aquilo que Jesus havia dito. E quando nós olhamos para a vida dele, nós percebemos uma coisa muito bonita. Nós percebemos que tudo começou pelo amor. É bonito isso, né? Francisco foi um jovem apaixonado pela vida. Ele foi apaixonado também pelas festas. Diz que ele era seresteiro, né? Ele cantava nas janelas das meninas de Assis. Ele era apaixonado pela música. Ele tinha sonhos de grandeza. Ele não era alguém sem desejos. Pelo contrário, Francisco desejava e desejava muito. Ele queria viver intensamente. O que aconteceu na conversão não foi que Francisco deixou de amar. O que aconteceu na conversão de Francisco, que aconteceu na vida de tanta gente, é que Francisco descobriu quem deveria amar acima de todas as coisas. E é aqui que muda tudo. Aquilo que antes procurava o mundo, ele começou a procurar Deus. A alegria que ele buscava nas festas, ele começou a encontrar na presença de Deus. A grandeza que ele procurava nos sonhos que ele tinha da cavalaria, ele começou a descobrir no silêncio do serviço aos mais pobres. Ele conseguia contemplar nos pobres Cristo Jesus, naqueles que não tinha nada para dar como recompensa, para retribuir. Por isso a liberdade que ele pensava encontrar possuindo as coisas, tendo poder, ele começou a encontrar desapegando destas mesmas coisas, desapegando daquilo que passa. E aqui eu acredito que já está uma palavra muito prática para quem está nos acompanhando de casa. Veja, meu irmão, a conversão, ela não começa simplesmente quando nós deixamos algumas coisas. A conversão, ela acontece quando nós encontramos alguém maior do que todas as outras coisas. E você não consegue mais colocar estas coisas no lugar dele. Deixe alguém. Talvez você esteja tentando largar um vício. Talvez você esteja tentando largar uma dependência que você tem, um relacionamento que está desordenado, uma busca exagerada que você tem pelo dinheiro, uma busca que você tem exagerada por reconhecimento, por prazer. E muitas vezes a pessoa pensa, eu preciso ter força para deixar isso. Mas o caminho cristão não é apenas tirar alguma coisa da vida. O caminho cristão é colocar Jesus no centro. E aqui está o segredo de Francisco. O segredo de Francisco não foi tirar coisas da vida. É colocar Jesus no centro, ao ponto de que as outras coisas não fiquem mais importantes. Porque quando nós encontramos um amor maior, meu irmão, aquilo que antes parecia indispensável começa a perder força dentro de nós. São Francisco não abandonou o mundo porque ele passou a odiar o mundo. Não. Ele se desapegou porque encontrou uma riqueza muito maior. Quando aquilo que antes bastava, deixa de bastar. E aqui é bonito, né? Porque Francisco, ele cresceu em uma família com boas condições, né? Ele tinha acesso ao comércio. O pai dele era nobre, ele tinha acesso a amigos, a festas, ele era reconhecido, ele tinha possibilidades. Mas chega um momento em que aquilo que antes o alegrava já não consegue mais preenchê-lo. Ele tenta voltar para a vida antiga, ele tenta reencontrar as alegrias nas festas, nos amigos, nas diversões, mas alguma coisa havia mudado dentro dele. Por isso, aquilo já não bastava. E isso também acontece conosco. Veja, meus irmãos, a pessoa consegue aquilo que tanto ela queria, e depois de alguns dias ela percebe que ela ainda está inquieta,

por quê? Porque nada neste mundo consegue satisfazer o coração de um homem. Nada. Ele compra o celular que ele queria, mas depois ele consegue perceber que esse celular já não satisfaz. Ele troca o carro, né? Ele consegue ir para uma viagem, ele consegue uma promoção no emprego, ele recebe muitos elogios, ele até mesmo atinge determinado número de seguidores do Instagram, fica todo felizinho. E depois ele consegue perceber que aquilo não preenche. Não enche o seu coração. Não brilha os seus olhos. Por quê? Porque ele percebe que eu achei que isso fosse me preencher mais. Mas não preencheu. Talvez Deus esteja permitindo esta insatisfação no seu coração, não para te deixar triste, mas para te fazer compreender que nós fomos criados para algo muito maior. Meus irmãos, nós fomos criados para Deus. E a nossa alma não descansa enquanto não encontrar Ele. Olhar para a vida deste homem e ver o que ele foi capaz de dar nos constrange. Nós começamos a perceber que nós damos muito pouco para nosso Senhor. Veja, até mesmo nessa inquietação que está no seu coração, às vezes Deus tira o gosto de certas coisas porque está aumentando a nossa fome dEle. Hoje nosso Senhor nos trouxe aqui, diante do Sorrindo para a Vida, diante da relíquia de São Francisco, para dizer para você que quem está em casa pode fazer um exame de consciência muito simples e perguntar: o que eu acreditava que me faria feliz e hoje eu percebo que não é suficiente? Talvez pode ser o seu dinheiro, o seu reconhecimento, como eu já falei, a aprovação dos outros, a boa fama. Pode ser até mesmo um consumo. Você não pode andar num shopping que você entra em toda a loja. Pode ser até mesmo que a necessidade de ter tudo sob o controle. E talvez o Senhor esteja dizendo para você: você está procurando numa criatura aquilo que somente eu posso te dar. Hoje, Deus quer nos visitar olhando para o essencial da nossa vida. Meu irmão, você pode ter qualquer coisa, mas se você perder nosso Senhor, você é um homem frustrado. Você é uma mulher frustrada. A perfeita alegria de São Francisco está em encontrar-se com nosso Senhor. Veja, esse homem era um homem nobre. E em um determinado momento da sua vida, ele se coloca diante do Evangelho e ele compreende que não poderia viver uma fé pela metade. E as palavras de Jesus se tornam concretas para ele: se queres ser perfeito, vai e vende tudo o que tens e dá aos pobres. Não leveis nada convosco pelo caminho. É como se nosso Senhor dissesse para Francisco assim, ó: quem não toma a sua cruz e não me segue, não é digno de mim. E aqui está um dos maiores segredos da vida de São Francisco. Ele não queria negociar o Evangelho. Se Jesus disse, Francisco queria viver. Se Jesus pediu, Francisco queria entregar. Se Jesus chamou, Francisco queria seguir. E talvez a pergunta mais importante dessa manhã seja: o que eu ainda estou negociando com Deus? O que ainda eu estou, parece que, trocando? Se Ele me der isso, eu dou isso. Mas se é como Ele ainda não me deu, eu não dou. Porque todos nós podemos dizer: Senhor, eu te dou quase tudo, mas isso eu não entrego ainda. Mas talvez exista um quase. Senhor, pode mexer em tudo, menos no meu dinheiro. Pelo amor de Deus. Pode mexer em tudo, menos no meu namoro, menos no meu orgulho, menos, sei lá, na minha mágoa, menos nos meus planos, menos no meu pecado. E São Francisco, ele nos ensina uma pobreza muito mais profunda do que simplesmente não possuir coisas. E aqui ontem, quando nós andávamos pela chácara,

Nos setores, eu me lembrava do Padre Jonas, que era muito devoto de São Francisco, né? Inclusive, a imagem de São Francisco que eu andei pelos setores, eu peguei com a Luzia lá na casa do Padre Jonas, ficava lá de fora, o Padre Jonas gostava tanto dela. E ontem, quando eu fui visitar ela, ela disse assim, teve um ano que o Padre Jonas ganhou tanta imagem de São Francisco, que ele disse, meu Deus, São Francisco está me visitando. E o Padre Jonas disse que a nossa pobreza na Canção Nova é pobreza franciscana. E uma vez, quando eu fui remanejado para cá, para Cachoeira Paulista, eu fiquei meio processado, a gente fica meio processado, eu não queria ter vindo. Eu gosto tanto de gravatar, meu Deus, ainda hoje, o povo que eu amo tanto, aquele pernão, eu não queria ter vindo, assim. Mas minha vida não pertence a mim, né? Então eu lembro que eu me encontrei com um frade capuchinho, hoje ele é o reitor, o guardião do Santuário da Penha, lá em Recife, Frei Abelardo, um homem de Deus. E ele me viu assim, meio que mexido, assim, né? E estava tendo um encontro lá na diocese. Ele me olhou e disse, ô padre, o que é que o senhor tem? Aí meus olhos já ficaram lagrimejados, não, porque eu fui transferido, padre. Estou voltando para Cachoeira Paulista, eu não queria ter ido. Aí ele pegou nas minhas duas mãos assim, me olhou no fundo dos olhos como um filho de São Francisco e disse assim, chegou a hora do Senhor aprender o que é a pobreza franciscana. Eu olhei assim, fiquei olhando para ele, sempre esperando saber que ele me explicasse qual era a pobreza franciscana. E ele disse assim, a pobreza franciscana não é não ter nenhum cifrão no bolso, isso é muito fácil de viver. Não ter nenhum cifrão no bolso é muito fácil. A verdadeira pobreza franciscana é nunca dizer não para nosso Senhor. Aí ele disse assim, a eficácia do seu ministério estava aqui enquanto a sua comunidade disse a você que você estivesse aqui. Agora você não é mais eficaz aqui. Diga sim a nosso Senhor, mesmo que custe. Por isso, a pobreza franciscana é poder dizer do fundo da alma, meu irmão, Senhor, eu não quero te negar nada. Tudo que o Senhor me pedir, eu não quero te negar. Porque quando Santa Teresa de Calcutá gostava de dizer que quando ela via uma pessoa triste, ela gostava de perguntar assim, o que que essa pessoa está negando para Deus? Porque a verdadeira tristeza é quando nós negamos ao nosso Senhor aquilo que nós oferecemos, mesmo que custe. Veja, meu irmão, isso serve para qualquer pessoa. Isso não serve somente para o missionário. Uma mãe de família pode viver essa pobreza franciscana quando ela abre mão de ter sempre razão para preservar a paz dentro da sua casa. Um pai de família pode viver sim quando ele renuncia a uma despesa pessoal para atender a necessidade dos seus filhos. Isso é pobreza franciscana, é não negar nada. Nós dizíamos do Padre Jonas hoje, não desperdice a sua juventude, um jovem pode vivê-la quando ele percebe que determinada amizade o afasta de Deus e ele tem coragem de colocar limites. Por isso, meu irmão, hoje nosso Senhor nos visita. Veja, é necessário viver uma pobreza franciscana, de poder escutar a voz de nosso Senhor e dizer, o que hoje eu estou te negando? Mas sabe por que muitas vezes nós negamos? Porque infelizmente nós não estamos mais sensíveis a ouvir o que Deus quer. Porque quando Deus fala conosco, quando Deus grita conosco, quando Deus sussurra no nosso ouvido, nós não conseguimos não responder. Nós não conseguimos mais doar. Veja, Francisco descobriu algo que parece mesmo uma contradição. Quando ele menos precisava possuir, mais livre ficava. Porque assim é o Evangelho. E isso toca diretamente na nossa vida hoje. Nós muitas vezes nós pensamos, quando eu tiver mais, aí eu vou ficar tranquilo. Não! A nossa segurança não está naquilo que nós vemos. A nossa segurança está em Cristo Jesus. A nossa segurança está não no nosso patrimônio. A nossa segurança não está na nossa imagem, nem no nosso status. A nossa segurança nem está na nossa comparação. A nossa segurança está
Porque naquilo que Francisco descobriu, se eu não preciso possuir para saber quem eu sou, então eu sou livre. É assim que conta a história, né? De quando ele estava diante do pai do bispo, e ele estava vestido com a roupa que o pai deu, e ali ele se despede, ele tira sua roupa, fica nu, e segundo a tradição, ele olha para o céu, levanta os dois braços e diz: agora eu posso dizer, com toda a propriedade do meu coração, Pai Nosso. Ou seja, eu sou um homem livre. Nada do que eu tenho me possui. Nada do que eu tenho pode me possuir. O problema é que quando nós somos possuídos pelas coisas, Deus não encontra lugar dentro de nós. Este é. Por isso, meu irmão, hoje Francisco quer nos fazer descobrir que é necessário agradecer pelo que você recebeu. E agradecer pelo que você recebeu, por isso pare de viver olhando a vida dos outros. Olhe para aquilo que Deus já te deu e seja grato. Porque diz também de pobreza, agradecer o que Deus já te deu, por mais dificuldade que você tenha. É bonito porque às vezes a pessoa tem um objeto quebrado em casa e já pensa em comprar outro, né? Mas é bonito quando a pessoa tem a capacidade de consertar o objeto, sabe? Para dizer assim: esse objeto ele é descartável, mas eu posso dar valor àquilo que Deus já me deu, que eu já comprei. Porque é muito fácil a gente utilizar de conserto das coisas, descartando as coisas. E ao fundo, no fundo, você começa a descartar o que há de mais precioso, que são também as pessoas. Hoje Francisco quer nos ensinar que a pobreza evangélica também é contemplar a vida daquele que não tem nada para me dar e ver Cristo nele. Segundo uma tradição, Francisco passava pela rua fria de Assis e viu um mendigo com frio. Ele estava com a manta, mas o que depressa ele passou, olhou para aquele mendigo e viu assim: mas se fosse Clara, o que eu faria? Eu amo Clara. Se fosse Clara, eu cobriria e matava o seu frio. E aqui nós lembramos do Padre Jonas, né? Do feito tudo para todos. Mais do que depressa ele volta, pega o manto, veste o mendigo, e o irmão que estava com ele diz: e você, Francisco? Eu? O Espírito há de mim acalentar, o Espírito há de me cobrir de calor. Por isso, olhe para as pessoas que estão ao seu lado, e muitas vezes elas precisam de ajuda, pelo menos de um olhar. E você dá tanta atenção para as pessoas que estão fora da sua casa, e você não tem mais a capacidade de olhar para o seu filho com amor e não apontar mais o dedo. Você não tem mais a capacidade de olhar para os seus pais que estão velhos e não apontar mais o dedo. Meu irmão, é necessário dizer que a nossa vida e a pobreza franciscana pode nos ajudar até mesmo a perguntar: eu preciso realmente tratar as pessoas como eu estou tratando? Quando na segunda-feira eu recebi a relíquia das mãos do Frei Diego, parecia, Patrícia, que eu escutava um grito no meu ouvido assim, sabe? Um grito que foi se ressoando durante todo o dia de ontem. Parecia que Francisco dizia no fundo dos meus ouvidos assim, da mesma forma como ele dizia nas ruas de Assis: o amor não é amado. E quando eu peguei a relíquia, parece que era um canto assim, um grito, dizendo: o amor não é amado, até quando o amor não será amado? O que mais o amor precisa

fazer para ser amado? E segundo a tradição, Francisco ficou cego de tanto chorar pelo desprezo das pessoas por Jesus. Imagina o coração de um homem que chora porque as pessoas desprezam nosso Senhor. Hoje o céu resolveu nos visitar, meu irmão. Hoje o céu resolveu nos visitar para perguntar: será que nós estamos correspondendo a um amor grande de Deus por nós? Porque amor com amor se paga. Até quando nosso Senhor terá que nos amar e não ser correspondido? Ele nos ama gratuitamente. Ele continua nos amando mesmo quando nós não lembramos. E aquele homem percorria as ruas de Assis gritando: o amor não é amado. Veja, eu fico imaginando depois daquele homem cego, como era o coração daquele homem. Eu fiquei imaginando como é que era o coração daquele homem, querendo reparar o amor de Jesus, querendo amar nosso Senhor de todo o coração, querendo mesmo gastar sacrifícios e fazer tudo o que precisa fazer para que o amor seja amado. Meu irmão, quando nós encontramos nosso Senhor, a nossa vida não é ocupada por outra coisa a não ser Ele. Pode ser que dentro da sua casa você tenha conflitos, mas não permita que as situações da sua casa roubem o essencial. O amor te visita hoje. O céu te visita hoje. O céu resolveu te visitar por meio de São Francisco para te olhar nos olhos e dizer: até quando? O que mais eu preciso fazer para que você me ame? O que mais você precisa fazer para continuar numa vida reta? Porque quando nós somos constrangidos diante do amor de Deus, a primeira coisa que nós queremos fazer, a primeira coisa, é devolver a Deus a amizade com Ele. Por isso, saia do pecado. Hoje o Evangelho nos diz: viva os mandamentos. No Evangelho que nós lemos hoje: não matarás, não cometerás adultério, não julgue o seu próximo, não viva a partir daquilo que o pecado te pede. A forma que nós temos de amar nosso Senhor é devolver a nossa originalidade. O estado de graça devolve a nossa originalidade. O Sorrindo para a Vida existe, a TV Canção Nova existe para gritar pelo mundo as mesmas palavras de São Francisco: o amor não é amado. Por favor, volte ao confessionário. Por favor, volte à sua amizade com Deus. Por favor, recorde que se isso te feriu, por mais que tenha te ferido, não permita que essa ferida governe o seu coração. Deus tem para você muito mais do que aquela pessoa te feriu. Deus tem para você muito mais. Por isso, recomece. E essa ideia de que o amor não é amado é o coração de Francisco. Francisco foi profundamente tocado por esta verdade: Deus me amou por primeiro. Deus me amou por primeiro. Cristo nos amou até a cruz. Cristo entregou tudo por mim. E o que eu estou fazendo de volta? Essa visita do céu, essas relíquias, precisa causar dentro de nós um certo incômodo. Eu dizia ontem nos setores que eu passava: é possível também pedir milagres, porque para Deus não há impossível. No vocabulário dos santos não tem impossibilidade. Mas eu dizia do fundo do meu coração, principalmente nas casas de pré-discipulado e discipulado: chegou a hora de você pedir a virtude que você necessita para corresponder à sua vocação. Diante da vida dos santos, nós precisamos pedir a virtude necessária que aquele santo viveu tão bem, para nós podemos responder. Veja, diante de um Deus que não se conservou nada para si, Francisco, ele também quis se entregar por inteiro. Não regule mais mixaria, minha filha. Não regule mais mixaria. Talvez seja aqui que São Francisco mais nos questione. Porque nós podemos ter uma fé muito organizada e ainda entregar pouco. Nós podemos rezar, nós podemos ir na missa, nós podemos usar.

0: usar símbolos religiosos, nós podemos conhecer orações de cor e mesmo assim manter áreas fechadas para Deus. Talvez Jesus esteja pedindo uma reconciliação há tanto tempo e você está dizendo tudo, Senhor, menos voltar a falar com essa pessoa. Talvez nosso Senhor esteja pedindo o abandono de um pecado e você diz assim, tudo menos isso. Talvez Ele esteja pedindo que você pare de falar mal daquela pessoa e você diz, tudo menos isso. Talvez nosso Senhor esteja pedindo honestidade naquela situação financeira dentro da sua empresa e você diz, mas meu filho vai passar dificuldade, minha família já está acostumada com essa vida, padre, eu não sei mais o que fazer. Chegou a hora da generosidade. Talvez nosso Senhor esteja pedindo que você volte ao confessionário, né? E você diz, depois eu volto, isso não é prioridade. Talvez Ele esteja pedindo mais tempo para sua família e você disse assim, mas quando eu resolver isso eu tenho tempo. Nosso Senhor hoje nos visita e talvez Ele esteja pedindo que você até mesmo largue o seu celular e converse com quem está do seu lado e você diz, mais tarde. Mas veja, meu irmão, hoje São Francisco está aqui e ele nos pergunta se o amor que te deu tudo, por que você entrega tão pouco? Se o amor te amou quando você era ainda inimigo, por que que você ainda está fazendo o cálculo para amar? Meu irmão Santo Agostinho nos ensina que a medida do amor é amar sem medidas. Não existe cálculo para o amor. Somente quem se encontra com o verdadeiro amor, com a perfeita alegria, é capaz de gastar a sua vida. E nós vemos na imagem de São Francisco uma roupa rasgada. Um homem que entregou tudo, que não soube calcular a vida. E assim, eu consigo perceber o quanto que o Padre Jonas era tão devoto de São Francisco. Porque o nosso pai fundador, ele não regulava a mixaria. Ontem eu falava com a Márcia Lousada dentro do carro com a relíquia, e a Márcia ficava chorando, a Márcia dizendo assim, eu fico imaginando como que o Padre Jonas faria nessa visita de São Francisco. A expectativa que ele colocava diante do sagrado. Porque quem se encontra com o sagrado não consegue viver de outra forma a não ser a partir da expectativa do sagrado. Por isso, meu irmão, por favor, eu te peço, há uma pobreza muito concreta que hoje nós podemos pedir a Deus. Dê atenção ao amor, dê atenção a nosso Senhor. Ele continua desprezado, Ele continua abandonado, Ele continua em tantas capelas que ninguém nem visita. Nós queremos resolver tantos problemas, tantas situações, mas nós não somos capazes de amar, de se fazer companhia àquele que sempre nos amou. Por isso, talvez você recalcule, e hoje nosso Senhor te pede, recalcule o seu horário, o seu cronograma de vida, porque você não vai ser capaz de amar sua família se antes você não priorizar o amor que Francisco amou. Por isso nós queremos pedir a Deus, pedimos a Deus a graça de amar. Aqui está a relíquia de um homem que teve um corpo como o nosso. Aqui está a relíquia de um homem que teve desejos, que teve projetos, que teve também suas lutas, que teve cansaços, que teve tentações. Aqui está a relíquia de um homem que teve frustrações também, que teve que fazer escolhas, mas foi dizendo sim, um sim após o outro, até se parecer cada vez mais com Jesus. Por isso, nesta oração, Senhor, a pergunta que eu gostaria de deixar para quem está nos acompanhando é: O que Jesus ainda precisa transformar em você para que você fique mais parecido com Ele? Por isso entregue o seu coração e vá pedindo: vem Espírito Santo sobre a minha vida, vem Espírito Santo sobre as realidades que hoje eu vivo. Tu conheces o meu coração. E é dessa pobreza evangélica de não permitir que as coisas que eu tenha me possua que eu quero viver. Eu quero sim conhecer a perfeita alegria. E a perfeita alegria é não ser possuído pelas coisas que passam. É perceber que existe um Deus que precisa ser o centro do meu coração. É assim que eu me encarno no Evangelho. É assim que eu vivo a partir do Evangelho. É assim que eu consigo ser Evangelho dentro da minha casa. É quando eu tento corresponder a um amor que por primeiro me amou. Por isso, rezemos, irmãos. Rezemos pedindo a Deus a graça. Que o Espírito Santo nos ajude. Que o Espírito Santo nos ajude a ser aquilo que Deus quer que nós sejamos. Por isso, peça do fundo do seu coração: Jesus, o que tu queres fazer em mim nesta manhã? E assim reze.
1: Nós pedimos, Senhor, a tua graça, o teu Espírito Santo. Assim como o Senhor impulsionou o Padre Jonas a cantar que tudo ele entregou, e entregando tudo, Senhor, ele se tornou livre para te amar. Nós queremos entregar, Senhor, o nosso coração a ti. O Senhor já tem os nossos dons, o nosso tempo, o nosso serviço, as nossas mãos, a nossa voz. Mas, Senhor, do que adianta o Senhor ter tudo isso e não ter o nosso coração? Dá-nos a graça, ó Espírito Santo de Deus, de entregarmos tudo. E assim, sermos felizes, entregando tudo a ti, Senhor.

0: nós temos a Ti, Senhor.
1: Sim, Senhor Jesus.
0: Nosso coração é Teu. A nossa vida, Senhor, nós entregamos a Ti. O Senhor me coloca no meu coração que Ele está alcançando você que tem tocado em muitos problemas, em muitos defeitos de pessoas de dentro da igreja. E você tem se frustrado, se decepcionado. O Senhor ia recordando no meu coração até mesmo aquilo que São Francisco viveu. Ele tocou também em fragilidades da igreja, clero, daquilo que era o contexto daquela época. Mas ele não atacou, não se revoltou, não protestou. Ele amou. Ele se entregou. A santidade da sua vida foi o sinal mais concreto do amor com que o Senhor o alcançou. E é esse amor que alcança o seu coração nessa hora. Que você não se revolte, você não se afaste. O Senhor permite com que você toque nos limites, toque em realidades que talvez você até se assuste. Mas aí está a grande oportunidade de você crescer. É o Senhor te chamando para amar ainda mais. Assim como você é amado, por que você tem medo de amar? Por que tanto medo de acreditar, de confiar naquele que é o próprio amor?
2: Eu confirmo isso. Muitas pessoas decepcionadas com a igreja, decepcionadas com autoridades da igreja, com pessoas que para você eram referência e são referência. Mas hoje o Senhor vem nos recordar através de São Francisco. Tira os olhos das pessoas, porque as pessoas vão sempre decepcionar. Nós também decepcionamos, mas a ordem que ele deu a São Francisco, ele também dá a nós hoje. Como o Fagner bem lembrou, ele não murmurou, ele não se revoltou contra a igreja. A ordem de Deus para ele foi: vai e reconstrói a minha igreja. E como que eu e você podemos reconstruir a igreja de Cristo? Vivendo o amor, concretamente, a partir da nossa casa, da nossa família. Somente assim, vivendo o amor, nós vamos reconstruir. Aí nós teremos obras de amor na nossa vida, se nós amarmos. Então tudo aquilo que o Padre nos trouxe hoje, ele foi tão concreto aqui nas palavras, não é? Quem eu preciso perdoar, com quem eu preciso me reconciliar, quem eu preciso olhar nos olhos hoje. É isso que Deus está pedindo de mim, de você, meu irmão, minha irmã. São Francisco tem tanto a nos ensinar. Se fosse nos dias de hoje, ele seria um grande influencer, né? Ele era um grande influenciador antes da conversão. Ele era o cara popular, né? Ele conseguia atrair outros jovens, outras pessoas. Mas depois da conversão, São Francisco atraiu muitas pessoas para Deus, para Jesus. Que eu e você, através do nosso testemunho, da nossa simplicidade, possamos atrair também muitas pessoas para Deus hoje. Ali, na descrição. Ah, São Francisco, o mundo tem saudade de ti. Mas hoje ele está aqui concretamente. E o Senhor Deus providenciou essa relíquia de São Francisco hoje para recordar e gritar também aos nossos ouvidos pelos meios de comunicação da Canção Nova: o amor não é amado. E eu e você podemos tornar o Senhor amado hoje. E tantos questionamentos vieram aqui. Para mim são esses: quais são os meus apegos ainda? A que eu estou apegada? Você até pode ter bens, possuir bens, mas esses bens não podem possuir você. É o desapego. Do que você precisa hoje se desapegar? Talvez sejam coisas materiais, talvez sejam pessoas, talvez um relacionamento que está te levando ao pecado. Hoje, renuncia tudo isso. Vale a pena. São Francisco está aqui para testemunhar. Vale a pena renunciar todas as coisas do mundo. Nada a ter, para tudo possuir, que é nosso Senhor Jesus Cristo. São Francisco intercede por nós hoje, para que nos desapeguemos de tudo aquilo que precisa ser desapegado na nossa vida. São Francisco de Assis, rogai por nós. São Francisco de Assis, rogai por nós. Glória ao Pai, ao Filho e ao Espírito Santo, como era no princípio, agora e sempre. Amém. E aguenta coração, né, Elisângela? Porque hoje o programa Com certeza foi uma grande visita de Deus na nossa vida.
1: Ô Patrícia, quando vocês estavam rezando e nós aqui acompanhando em oração, me veio muito aquilo que o Padre Jonas fala, que tudo é providência, nada é coincidência. Eu me lembro quando ele ia fazer uma missa de encerramento de um acampamento, a liturgia caía assim perfeitamente.
3: Até hoje é assim que acontece.
1: Até hoje é assim que
3: Até
1: acontece.
3: Hoje.
1: Só que quando o Padre falava como era novo para nós, e ele é o nosso pai fundador, o nosso profeta, então a gente guardou tudo isso, não é? E aí eu vi como a Divina Providência rege mesmo tudo aqui na Canção Nova, como eu disse no início, a providência de, o privilégio de estarmos aqui, o privilégio de você também estar acompanhando e não poder vir na Canção Nova, mas ter aqui, né, esse contato com a relíquia, essa partilha inspirada por Deus. Outro Francisco aqui do nosso lado, ó gente,
3: não,
1: que se consome
3: longe.
1: De amor por Jesus e nos contagia com esse amor, Padre. E vejo também que naquele testemunho que eu li, um gancho ali que Deus falou no meu coração. Ela falava assim que o programa Sorrindo para a Vida ajudou ela, né? A Canção Nova ajudou com que ela tirasse o olhar da tempestade e fosse para Jesus, que transforma a nossa vida. E o que me vem ao coração que hoje com a partilha é a gente tirar o olhar, Padre, das nossas pertenças, principalmente interiores. Como o senhor disse, às vezes eu consigo abrir mão de uma roupa para doar, que é o que eu tenho, né? Eu não tenho tantas coisas assim. Talvez eu consiga abrir mão de ir para uma outra missão, como o senhor disse, gosta tanto de gravatar, mas abrir mão daquele orgulho que a gente guarda lá dentro e não quer tomar consciência dele, é mais difícil. Então que São Francisco de Assis nos ajude hoje a ir muito, mas muito além nos nossos pertences interiores, naquilo que nós trazemos. Eu falo isso por mim. Aquele que eu guardo, aquele que ainda não consegui alcançar de Deus, a cura e a libertação que Ele quer me dar, mas que às vezes eu não quero tocar. São Francisco de Assis, rogai por todos nós. Padre, aqui no Instagram está chovendo aqui de gente dizendo: eu amo quando o Padre Sidney está aqui na bancada do Sorrindo para a Vida. Padre Sidney, uma bênção. A Maria Aparecida diz assim: bom dia, família Canção Nova. Que visita ilustre de São Francisco. Que São Francisco possa interceder a Deus por cada um de nós, para que busquemos sempre a santidade. Olha que bonito. Abençoada quarta-feira para todos nós. São José, São Francisco, rogai por nós. Tem também a Edith Araújo, que diz para nós aqui: bom dia, irmãos. Como é bom estar na presença de Deus, né? Com hoje, com São Francisco aqui. E também tantos outros aqui dizendo, mas o nosso tempo é curtinho, acabei de ver ali a nossa plaquinha. Mas quero mandar um grande abraço para todos vocês interagindo aqui no nosso Instagram, vivendo conosco a providência desse dia, quarta-feira, dia da Divina Providência, e Deus nos surpreendendo com essa visita ilustre de São Francisco de Assis, pela docilidade e o amor do Padre Sidney.
2: E a providência mesmo, como você disse, que rege todas as coisas, né? Hoje o Padre trouxe o Evangelho do Jovem Rico. A palavra do Padre Jonas, eu vou repetir: não desperdice sua juventude. Faça dela uma resposta ao chamado de Deus. Eu sei que Deus está falando com muitos jovens agora também. E a reprise desse programa precisa chegar também a muitos jovens, né? Porque São Francisco também está sendo um canal para chamar você a se entregar totalmente a Deus. Vale a pena dar tudo a Ele. Ele que é o tudo. E olha, eu quero dizer para você que tudo isso só é possível. O Sorrindo para a Vida só pode estar no ar, assim como toda a programação da TV, da Rádio Canção Nova, porque existe o projeto da AM Almas. É ele que sustenta essa obra de evangelização. E de ontem para hoje, graças a Deus, nós subimos 4%
3: Glória
2: do projeto
3: a Deus,
2: da AM Almas. Obrigada, família Canção Nova. Estamos com 52%. Já passamos da metade. Olha que bênção. Graças a Deus. Faltam aí 48%. Temos 9 dias úteis pela frente. Percentual diário de 5,3%. 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Hoje a bênção, gente, mais do que especial, é com a relíquia, né, Padre?
3: Vai ser com a relíquia. Vai ser com a relíquia.
1: Que lindo.
3: Eu quero, talvez no decorrer do dia, você possa se perguntar assim. Tenha coragem de fazer uma pergunta para Jesus. Pergunta assim no fundo do seu coração: Jesus, me mostra aquilo que eu ainda não consegui te entregar. Por que que eu digo isso? Porque o segredo de São Francisco não foi simplesmente possuir pouco, ou não nada possuir. O segredo dele foi pertencer inteiramente a Deus. Não permita que nada ocupe o lugar de Deus na sua vida. E é assim que nós vamos pedir a Deus.
2: Vamos.
3: Podemos?
2: Lá. Podemos, devemos.
3: Eu nasci para isso. O Senhor esteja convosco.
4: Ele está no meio de nós.
3: Por intercessão da bem-aventurada Virgem Maria, Rainha dos Anjos. Por intercessão de São Francisco de Assis. Desça sobre vós, sobre a vossa casa, o vosso trabalho, a bênção de Deus Todo-Poderoso, Pai, Filho e Espírito Santo.
2: Amém.
0: Viva São Francisco!
2: Viva! Que lindo! Obrigada, Padre. Foi um presente ter o Senhor aqui trazendo essa relíquia, né? Algo tão sagrado. Obrigada mesmo. Muitas pessoas agradecendo pela sua partilha hoje.
3: Amém.
2: Da palavra e testemunhos. Elisângela, foi muito bom ter você aqui, minha querida. Até a próxima, se Deus quiser.
5: Até a próxima, se Deus quiser, Patrícia. Lembrando que hoje, às 15h30, nós temos um programa especial do projeto Dai Minha Alma.
2: Ah, que legal. Que bom. Fica aí na sintonia da TV Canção Nova. Fagner, muito obrigada.
4: Eu que agradeço. Bom demais. Até a próxima.
2: Até amanhã.
6: Até amanhã.
2: Se Deus quiser. Não negue nada a Jesus. Se entrega.

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1: A partir do ano que vem, o consumidor vai poder escolher o fornecedor de energia. Um decreto da presidência regulamenta o funcionamento do mercado livre de energia. Significa permissão para a venda direta a pequenos e médios consumidores de energia elétrica e que o consumidor poderá escolher a empresa. É semelhante ao que acontece com o mercado de telefonia. Consumidores industriais e comerciais, atendidos em baixa tensão, terão essa opção a partir de novembro do ano que vem. Para outros clientes, a medida vale a partir de novembro de 2028. A regulamentação será feita pela Agência Nacional de Energia Elétrica, que também ficará responsável por estabelecer as regras sobre informação e proteção ao consumidor. A Agência Nacional de Vigilância Sanitária aprovou a primeira caneta emagrecedora genérica do Brasil.
2: A Agência Nacional de Vigilância Sanitária aprova mais opções de canetas emagrecedoras. A Anvisa liberou o registro de 2 medicamentos injetáveis para o tratamento do diabetes tipo 2. São produtos que possuem como princípio ativo a semaglutida sintética, que faz parte da classe de agonistas do receptor GLP-1. Uma das canetas vai ser produzida pelo laboratório EMS e é genérica, portanto não terá nome comercial, seguindo a regulamentação para esse tipo de medicamento. Mas a outra será fabricada pela Germed e vendida com o nome de Semaclick. As canetas são injetáveis para aplicação semanal. Devem ser armazenadas em temperaturas entre 2 e 8 graus. A semaglutida sintética é resultado de uma síntese química em laboratório. Rádio 2, Fabíola Altran.
1: A música sacra foi o tema da reflexão do Papa Leão XIV na audiência geral desta quarta-feira. O Santo Padre deu continuidade ao ciclo de catequeses dedicado à Constituição Sacrosantum Concilium do Concílio Vaticano II. Refletiu sobre o capítulo do documento dedicado à música na liturgia. A música, de fato, faz parte da ação litúrgica e não é mera decoração da celebração, disse. Na liturgia, cantar e tocar significa rezar, sintonizando o próprio coração com um dos irmãos e com Deus na participação ativa no mistério celebrado. Em particular, a música expressa a dimensão afetiva da oração, como afirma Santo Agostinho: cantar é próprio de quem ama. Isto é muito importante porque ajuda a abrir o coração à ação de Deus na graça e a deixa se moldar por ela, disse o Papa. Da Central de Jornalismo Canção Nova, Ana Elisa Castro.
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2: Bom dia, Brasil. Bom dia, família Canção Nova. Está no ar. Está no ar, Clube do Ouvinte. Que bom estar com você. Sou eu, Patrícia Mendes, missionária da Canção Nova. Hoje um dia aqui muito lindo, né? Você viu que nós estamos recebendo... Você viu ou ouviu que nós estamos recebendo essa semana a visita da relíquia de primeiro grau de São Francisco de Assis. Gente, é um pedacinho do osso de São Francisco. É ou não é uma graça, gente? 800 anos da morte de São Francisco e nós estamos celebrando aqui no Brasil com os franciscanos e estamos tendo essa graça. Você que é da região aqui de Cachoeira Paulista, Vale do Paraíba, gente, vem pra cá. Vem até domingo, a relíquia estará no Santuário do Pai das Misericórdias, tá bom? E olha, a gente está sendo assim visitado pela graça de Deus. Mas você que está longe, não pode vir ver a relíquia. A graça de Deus chega até você, sim, pela intercessão de São Francisco, tá bom, meu irmão, minha irmã? Louvado seja Deus por esse dia. Hoje nós queremos falar sobre a fé de Nossa Senhora, né? Pela fé, a Virgem Maria descobriu o verdadeiro sentido da vida. E ela foi mulher de fé, eu e você também devemos ser homens e mulheres de fé, tá bom? Quero dar um bom dia aqui para o... Fernandinho na técnica, gente, a Rita Reis, nossa produtora, o Felipe, toda a equipe da Rádio Canção Nova. Está um dia lindíssimo em Cachoeira, de céu azul, de sol, calor lá fora, né? Aqui no estúdio está a temperatura frio porque tem ar-condicionado, mas lá fora tá quente,
3: que
2: gente.
3: Isso?
2: É, o ar-condicionado é forte, né? Graças a Deus aqui, por causa dos equipamentos, né? A gente precisa manter, né? Família, como é bom chegar até você. Mas vamos de música? Vamos animar nossa manhã de quarta-feira, esse dia da providência.

9:51, hoje é dia de rezar o texto da Divina Providência, junto com você, família. Vai enviando o seu pedido de oração, o que você quer entregar nas mãos da Virgem Maria, essa mulher de fé, ela que alcança também de seu Filho Jesus as graças para nós. Apresente o seu pedido de oração através do nosso WhatsApp, 12 é o DDD, 991455871. 12 991455871, tá bom? Já vai entregando aí o seu pedido de oração, porque às 10 horas nós vamos rezar juntos. E Maria é nossa, e Nossa Senhora é essa mulher que pela fé descobriu o verdadeiro sentido da vida. Você já parou para pensar sobre o verdadeiro sentido da sua vida? O que faz você se levantar todas as manhãs? O que dá significado à sua caminhada? Algumas pessoas acreditam que a resposta está no sucesso. Outras pensam que está nas conquistas, nos bens materiais ou na realização dos próprios sonhos. No entanto, basta observar a realidade para perceber que nada disso é capaz de preencher completamente o coração. Mas se você olhar para a vida de Nossa Senhora, vai perceber algo muito bonito. Maria descobriu que a vida não se resume no que conquistamos, mas no significado que damos à nossa existência. Ela compreendeu que cada acontecimento, cada desafio, cada etapa da sua caminhada faziam parte de algo muito maior. Mesmo diante das dificuldades, Maria não perdeu o sentido da sua missão. Ela sabia que a sua vida tinha um propósito. Talvez um dos grandes desafios do nosso tempo seja justamente este: encontrar um sentido para continuar caminhando. Vivemos cercados por compromissos, preocupações, cobranças e tantas coisas que exigem a nossa atenção. Corremos para cumprir horários, resolver problemas, cuidar do outro, alcançar objetivos. E no meio de tudo isso, acabamos vivendo no automático. O dia termina, outro começa, e você continua fazendo tantas coisas, mas nem sempre paramos para perguntar: para onde tudo isso está me levando? O que realmente dá sentido na minha vida? Porque uma vida cheia de atividades não significa uma vida cheia de significado. Prestou atenção? Uma vida cheia de atividades não significa uma vida cheia de significado. Você pode ter a agenda ocupada e ainda assim sentir um vazio no coração. Pode conquistar muitas coisas e continuar procurando uma razão para aquilo que estamos vivendo. E é justamente nesta situação que a história de Nossa Senhora nos provoca. Ela não viveu simplesmente uma vida cheia de acontecimentos. Ela viveu uma vida que tinha um sentido. E diante de tudo que você vive hoje, do sofrimento, você não consegue encontrar sentido para a sua vida? Este programa, este clube do ouvinte é para você. Quando os problemas se acumulam, quando uma preocupação tira a nossa paz, quando enfrentamos uma perda, uma decepção ou uma situação sem saída, é natural perguntar: que sentido tem a minha vida diante de tudo isso? Como continuar quando o coração está cansado? Por fora, você segue a rotina, trabalha, cuida da família, conversa, até sorri. Mas por dentro existe uma dor que pesa. E quando o sofrimento se prolonga, surgem outras perguntas. Será que Deus se esqueceu de mim? Será que a minha vida ainda tem um propósito? Existe uma razão para continuar esperando? Se você já fez essas perguntas, olhe para Nossa Senhora. Maria também viveu situações que não compreendia. Conheceu a incerteza, a espera, a preocupação e uma dor que nenhuma mãe desejaria enfrentar. Mas aquilo que viveu não tirou o sentido
da sua existência. Isso também precisa alcançar o meu e o seu coração. O sofrimento não apaga o sentido da nossa vida. A dor pode mudar os nossos planos, fazer você chorar e até enfraquecer a sua esperança. Mas ela não define quem você é e nem determina o seu amanhã. Vamos entregar hoje as nossas dores, os nossos sofrimentos à Virgem Maria e pedir que ela nos ajude a dar sentido a tudo aquilo que nós vivemos? Agora 9:56, tem uma canção preparada, nós vamos ouvir, vamos para o intervalo. Logo depois a gente volta para rezar com você o terço da Divina Providência.

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8: Clame a mim e eu responderei a você e lhe darei coisas grandiosas e insondáveis que você não conhece. Livro do profeta Jeremias, capítulo 33, versículo 3.
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9: Bom dia, família Canção Nova. Como é bom estar com você. E agora, para rezar. Você já pegou o seu terço? Você que pode, né? Pega o seu terço, porque nós vamos rezar o Terço da Divina Providência. Agora, você que está trabalhando, que está dirigindo, não pode parar. Vai rezando com seu coração, né? Padre Jonas nos ensina isso. A oração ao ritmo da vida. Louvado seja Deus, porque a Rádio Canção Nova existe. E nós temos esse momento toda quarta-feira para recordar a Divina Providência. Deus está no controle de todas as coisas na nossa vida. Diga isso a você mesmo. Deus está no controle da minha vida. Deus está no controle da minha casa, da minha família. E neste momento você também pode enviar seu pedido de oração através do WhatsApp 12 é o DDD 99145-5871. 12 99145-5871. Nós estamos unidos em nome do Pai, do Filho e do Espírito Santo. Amém. E juntos professamos a nossa fé. Creio em Deus Pai Todo-Poderoso, Criador do céu e da terra, e em Jesus Cristo, seu único Filho, nosso Senhor, que foi concebido pelo poder do Espírito Santo, nasceu da Virgem Maria, padeceu sob Pôncio Pilatos, foi crucificado, morto e sepultado, desceu à mansão dos mortos, ressuscitou ao terceiro dia, subiu aos céus, está sentado à direita de Deus Pai Todo-Poderoso, de onde há de vir a julgar os vivos e os mortos. Creio no Espírito Santo, na Santa Igreja Católica, na comunhão dos santos, na remissão dos pecados, na ressurreição da carne, na vida eterna. Amém. Pai nosso que estais nos céus, santificado seja o vosso nome. Venha a nós o vosso reino. Seja feita a vossa vontade, assim na terra como no céu. O pão nosso de cada dia nos dai hoje. Perdoai-nos as nossas ofensas, assim como nós perdoamos a quem nos tem ofendido. Não nos deixeis cair em tentação, mas livrai-nos do mal. Amém. Ave Maria, cheia de graça, o Senhor é convosco. Bendita sois vós entre as mulheres. Bendito é o fruto do vosso ventre, Jesus. Santa Maria, Mãe de Deus, rogai por nós, pecadores, agora e na hora de nossa morte. Amém. Nós nos unimos agora a você, que está enviando o seu pedido de oração. Nesta primeira dezena, eu me uno rezando por cada colaborador da Canção Nova, e aqui hoje o Fernando, que está representando, né, todos os colaboradores da rádio, mas nós temos muitos departamentos, muitos colaboradores, especialmente aqui em Cachoeira Paulista, mas também nas nossas casas de missão. Eu quero rezar pela necessidade de cada um dos nossos colaboradores. E você também, que hoje tem aí funcionários, pessoas que trabalham com você, reze também por essa pessoa. Você não sabe o que ele precisa, você não sabe como ele chegou hoje nesse departamento para trabalhar, nessa loja, nesse comércio. E eu quero rezar por cada um daqueles que também estão trabalhando agora e acompanhando a nossa programação. Aí, nesse seu trabalho, Deus também quer que você seja a presença dele. Deus quer que você seja sal e luz neste mundo e onde você trabalha também. E quero já acolher aqui tantos pedidos de orações que estão chegando. A Roseli de Aparecida, ela pede pela saúde da sua família, especialmente da mãe que não está bem e o marido que é dependente químico. Ela diz: já não estou aguentando mais, estou muito cansada. Jesus, tem misericórdia dessa esposa que clama a libertação do seu marido, da sua família. Senhor Jesus, troca o seu fardo agora pelo dela, porque o fardo do Senhor é leve. Essa mãe, essa esposa, não está aguentando. Sim, Jesus, tantas pessoas cansadas hoje. Troca, Senhor, o fardo. Alivia, Senhor, o sofrimento. Quero pedir também pela Lucimar de Embu das Artes. Ela agradece a restauração do casamento da sobrinha Bruna e Felipe. Louvado seja Deus, e também pede por todos os doentes. De Cruzeiro, a Ercília Cruz, ela pede a providência divina na vida da mãe, Irene, que tem 85 anos, está com pneumonia, e por toda a família, a amiga Lídia, que está precisando de uma bênção também na área de saúde. Nós rezamos também pela Marinalva de Gravatá, Pernambuco, pelas intenções do Leonardo. Ele é de Martins Soares, Minas Gerais, e ele pede por situações bem concretas que eu não vou trazer aqui. Meu querido, Jesus está com você, tá bom? Busque a confissão, busque, com vergonha ou sem vergonha, mas busque a confissão. Tem uma santa que diz: o inimigo de Deus, ele tira a nossa vergonha na hora de pecar e coloca de volta na hora de confessar, não é? E aí, todos nós, para nós que nos confessamos, né, que temos esse costume, que é necessário, não é muitas vezes agradável confessar, não é se acusar, dizer, né, os pecados que nós cometemos. Meu querido, minha querida, não deixe que isso bloqueie a sua ida ao confessionário. Vá, porque ali acontece a libertação. E por isso o inimigo não quer que eu e você possamos ir ao confessionário e lá onde é o único tribunal no mundo, onde você entra se acusando e você sai absolvido. É o tribunal da misericórdia. Então busquemos a confissão. E por todos aqueles que precisam se confessar também, nós rezamos. Mãe da Divina Providência,
10: providenciar.
9: Deus provê, Deus proverá.
10: A sua misericórdia não faltará.
9: Deus provê, Deus proverá.
10: A sua misericórdia não faltará.
9: Deus provê, Deus proverá.
10: A sua misericórdia não faltará.
9: Deus provê, Deus proverá.
10: A sua misericórdia não faltará.
9: Deus provê, Deus proverá.
10: A sua misericórdia não faltará.
9: Deus provê, Deus proverá.
10: A sua misericórdia não faltará.
9: Deus provê, Deus proverá.
10: A sua misericórdia não faltará.
9: Deus provê, Deus proverá.
10: A sua misericórdia não faltará.
9: Deus provê, Deus proverá.
10: A sua misericórdia não faltará.
9: Deus provê, Deus proverá.
10: A sua misericórdia não faltará.
9: Quero também me unir a Elizabeth de Mococa, São Paulo. Ela pede a conversão do filho e também um emprego para ele, que a Divina Providência abra as portas. A Eliane de Lorena pede ânimo, paz ao seu coração e por toda a família. Mari Lúcia de Barão de Melgaço, Mato Grosso, entrega várias intenções aqui. O Alexandre, de Natividade da Serra, São Paulo, ele diz: eu sou motorista na área de saúde, quero colocar por todos os pacientes e por uma graça especial que trago no coração. Quero também me unir a Lidiane de Matão, São Paulo. Ela pede hoje a Divina Providência por uma graça de um emprego também para o seu genro Mateus e a filha Isabela. E pede também por todos aqueles que necessitam da providência de um trabalho. Eu quero entregar meu sobrinho também, Eduardo, que também precisa hoje de um trabalho. O Adriano de São Paulo entrega o seu sobrinho Leonardo e o irmão Cristiano. Que Jesus se revele na vida deles, né? A Lídia de Palmas, Tocantins. Ela diz: eu quero agradecer ao Senhor misericordioso por todas as bênçãos que Ele tem realizado em minha vida e na minha família. E pelos 3 anos de falecimento do meu compadre querido José Wilson. Rezamos pela alma dele. De João Lisboa Maranhão, a Gilvânia. Ela pede pela mãe, Raimunda, pelos filhos e por sua saúde. E de Aparecida, aliás, de Lorena, a Aparecida, ela está pedindo por sua família e que ela volte aos sacramentos da confissão e da Eucaristia. Vamos lá, querida, coragem, tá bom? A Márcia de Cruzeiro também pede pela sobrinha Alana, que se encontra internada em Taubaté. Visita agora Jesus a Alana, todos os internados neste momento, e nós rezamos especialmente por todos que precisam de um emprego. Essa segunda dezena. Mãe da Divina Providência,
10: providenciar.
9: Deus provê, Deus proverá.
10: A sua misericórdia não faltará.
9: Deus provê, Deus proverá.
10: A sua misericórdia não faltará.
9: Deus provê, Deus proverá.
10: A sua misericórdia não faltará.
9: Deus provê, Deus proverá.
10: A sua misericórdia não faltará.
9: Deus provê, Deus proverá.
10: A sua misericórdia não faltará.
9: Deus provê, Deus proverá.
10: A sua misericórdia não faltará.
9: Deus provê, Deus proverá.
10: A sua misericórdia não faltará.
9: Deus provê, Deus proverá.
10: A sua misericórdia não faltará.
9: Deus provê, Deus proverá.
10: A sua misericórdia não faltará.
9: Deus provê, Deus proverá.
10: A sua misericórdia não faltará.
9: Você que está na sintonia e deseja mandar o seu pedido de oração, é pelo WhatsApp 12 ao DDD 991455871. 12 991455871. Nós nos unimos também rezando pela Ilmara de Pilar do Sul. Ela diz que está com fogo do Espírito Santo hoje. Glória a Deus, que bom, e que esse fogo não se apague, tá bom, minha irmã? A Luzilene de Osasco, São Paulo, pede oração pelos filhos também e pede que Deus os liberte da bebida alcoólica. A Mônica, da cidade de Cristina, Minas Gerais, reza pela filha Lara, que precisa de cura interior. Jesus, cura, Senhor, a Lara e tantas pessoas que precisam de cura interior por causa de feridas, feridas vividas desde a infância, talvez até do ventre materno. O Senhor pode curar, Jesus. Nos unimos a Marilda de Curitiba, Paraná. Ela diz assim, dia de bênçãos, né? Muito bom estar ouvindo. Todo dia eu chego do trabalho, escuto enquanto eu faço o meu serviço. Abraço a todos da rádio. E ela entrega em orações as famílias. Santos, Gonzaga, Vidal. Ela diz aqui de Santa Cândida, né? Deus abençoe, viu, querida? Também me uno aqui a Elaine de Santo Amaro, São Paulo, pedindo pela situação financeira e um trabalho para o filho e pela saúde mental, principalmente dos filhos, Henrique e Ana Clara. Então, por tudo isso, nós rezamos. Mãe da Divina Providência.
10: Providenciai.
9: Deus provê, Deus proverá.
10: A sua misericórdia não faltará.
9: Deus provê, Deus proverá.
10: A sua misericórdia não faltará.
9: Deus provê, Deus proverá.
10: A sua misericórdia não faltará.
9: Deus provê, Deus proverá.
10: A sua misericórdia não faltará.
9: Deus provê, Deus proverá.
10: A sua misericórdia não faltará.
9: Deus provê, Deus proverá.
10: A sua misericórdia não faltará.
9: Deus provê, Deus proverá.
10: A sua misericórdia não faltará.
9: Deus provê, Deus proverá.
10: A sua misericórdia não faltará.
9: Deus provê, Deus proverá.
10: A sua misericórdia não faltará.
9: Deus provê, Deus proverá.
10: A sua misericórdia não faltará.
9: Quero rezar por você que precisa da providência divina para você tratar a sua saúde. Você que precisa fazer um tratamento dentário. Você está pedindo agora ao Senhor, porque você não tem recursos. E que a providência de Deus chegue agora na sua vida. Confia, confia, Deus está cuidando. Quero também me unir a Milena de Lorena. Ela pede pela recuperação do pai que terminou o tratamento de radioterapia por um câncer na garganta. Louvado seja Deus. Nós pedimos agora que Jesus o toque e cure e liberte e que ele possa ter qualidade de vida e de saúde. Seu Benedito, nós nos unimos rezando pelo Senhor hoje, tá bom? A Daiane de Juruáia, Minas Gerais, pede a conversão também da família. Marli de Lins, São Paulo, pede também pela filha Maria Eduarda, que tem crise de ansiedade e pânico. Jesus agora visita, Senhor, todas as pessoas, os jovens também, adolescentes, que têm sofrido com síndrome do pânico, com ansiedade, pessoas que precisam de medicamentos para se controlar, para acalmar. Jesus, o Senhor pode ir lá na raiz dessa síndrome do pânico. O Senhor pode. Vai agora, Jesus. Cura, Senhor, a raiz, a causa, a origem de toda a ansiedade, Jesus. Nos unimos também a Luiz Augusto de Lorena, São Paulo. Ele pede por um momento difícil financeiramente. Ele diz, eu tenho empresa de segurança e zeladoria e não estou conseguindo fechar nenhum contrato. Estou com muitas dívidas, não estou conseguindo dormir, não estou tendo paz. Estou muito envergonhado com essa situação. Meu irmão Luiz, você não precisa se envergonhar. Você está trabalhando, você está lutando. Deus vê a sua luta, Deus vê o seu esforço, a sua dedicação. Não se desespere. Hoje, nesta quarta-feira, 19 de agosto de 2026, coloque toda a sua confiança no Senhor. E nós pedimos a Nossa Senhora, Mãe da Divina Providência, que ela possa ir agora, abrindo as portas. A Mãe do Agora, nós pedimos a intercessão dela nessa situação urgente que você vive, porque existem também funcionários que dependem de você, dessa empresa. Senhor Jesus, nós pedimos que o Senhor retire tudo aquilo que possa estar atrapalhando os negócios, a empresa do Luiz. Nós clamamos o teu sangue redentor agora sobre os negócios dele, Senhor Jesus. E Luiz, tudo aquilo que possa estar sendo empecilho também, que você retire agora. Retire em nome de Jesus. você vai ver a ação de Deus, a providência de Deus na sua vida e na sua empresa. Mãe da Divina Providência.
10: Providência.
9: Deus provê, Deus proverá.
10: A sua misericórdia não faltará.
9: Deus provê, Deus proverá.
10: A sua misericórdia não faltará.
9: Deus provê, Deus proverá.
10: A sua misericórdia não faltará.
9: Deus provê, Deus proverá.
10: A sua misericórdia não faltará.
9: Deus provê, Deus proverá.
10: A sua misericórdia não faltará.
9: Deus provê, Deus proverá.
10: A sua misericórdia não faltará.
9: Deus provê, Deus proverá.
10: A sua misericórdia não faltará.
9: Deus provê, Deus proverá.
10: A sua misericórdia não faltará.
9: Deus provê, Deus proverá.
10: A sua misericórdia não faltará.
9: Deus provê, Deus proverá.
10: A sua misericórdia não faltará.
9: Nesta quinta e última dezena, eu quero me unir a Rosimeire Pérez de Tietê, São Paulo. Ela pede por uma amiga que está na UTI internada, Rosa Frasson. Senhor, nós clamamos agora, visita a Rosa Frasson naquela UTI, Jesus, e que por tuas chagas ela seja curada. Também a Cleusa de Aparecida, né? Ela pede oração para toda a família. Rosileia de Lorena, ela pede a misericórdia por tudo que ela está vivendo. E ela entrega também todos os operadores de áudio aqui da Rádio Canção Nova, né? E ela também reza pela insônia, que Jesus a liberte. A Claudete de Mercês, Minas Gerais, pede a libertação da ansiedade. Toma posse, querida, Jesus já está tocando você. Ela diz: a ansiedade a impede de viajar e de fazer muitas coisas. Querida, em nome de Jesus, você será liberta. E você pode dizer isso: se Jesus me libertar, eu serei verdadeiramente livre. Se Jesus me libertar, eu serei verdadeiramente livre. Também nos unimos a Benedita de Guaratinguetá, pedindo por sua família. Daniela Lima de Piracicaba, ela também está pedindo aqui pela saúde da filha Ana Clara, da mãe Marina e o filho Rafael. Nós nos unimos também a Maria, aliás, Márcia Renata de Cruzeiro. Ela pede pelo inventário que o juiz, ela diz, o juiz assina neste último documento que ele pediu, reza para mim, né? Então nós estamos pedindo por esse inventário, tudo que está faltando, que Deus possa completar. A Sônia Campo da Bocaina entrega também aqui toda a família e a Canção Nova. Carla Jaqueline de Estância Sergipe, né? Ela pede pelo casamento. Senhor Jesus, restaura o casamento da Jaqueline. O Magno José de Rondonópolis, Mato Grosso, pede por um amigo a cura da leucemia do seu filho Otávio Medeiros Lopes. Jesus, nós pedimos agora pelo Otávio, visita ele agora onde ele estiver, Senhor. Toca, envolve com a sua misericórdia, com o teu sangue poderoso, Jesus. Que este sangue possa circular agora em todo o organismo do Otávio. Curar, Senhor Jesus, e libertar. A Cleide Mara de Conceição de Macabu, Rio de Janeiro, também entrega aqui vários pedidos. Nós nos unimos também ao Sérgio Varela de Portugal, mandando um abraço diretamente lá de Fátima. Deus abençoe, meu irmão, rezando por você e suas intenções. Também Rosinei de Patrocínio, Minas Gerais, pede as bênçãos de Deus sobre a sua família. Lá de Itajaí, Santa Catarina, Pablo Carvalho, ele diz: estou ouvindo, venho pedir a intercessão da providência por uma graça muito especial. Eu e minha esposa estamos na fila da adoção. Nosso coração está aflito com esse vazio que quer ser preenchido e espelhar amor. Rogamos a Deus para que nossa espera seja breve e a vida desse serzinho venha iluminar o nosso lar. Louvado seja Deus pela abertura de coração de vocês, Pablo. Deus já tem essa criança no coração dele e na hora certa vai chegar, para vocês envolverem com muito amor. Também quero rezar pela Lucinéia Rocha, que pede também oração por sua família, por tudo que ela está passando. E a Elizabeth de Canas entrega também a sobrinha Érica Gomes, que Nossa Senhora possa providenciar na área da sua saúde. E quero me unir a todos que não puderam enviar o seu pedido de oração. mas que agora rezam conosco. Deus, que sonda os corações, já recolheu o seu pedido e Nossa Senhora já está intercedendo. Mãe da Divina Providência,
10: providência.
9: Deus provê, Deus proverá.
10: A sua misericórdia não faltará.
9: Deus provê, Deus proverá.
10: A sua misericórdia não faltará.
9: Deus provê, Deus proverá.
10: A sua misericórdia não faltará.
9: Deus provê, Deus proverá.
10: A sua misericórdia não faltará.
9: Deus provê, Deus proverá.
10: A sua misericórdia não faltará.
9: Deus provê, Deus proverá.
10: A sua misericórdia não faltará.
9: Deus provê, Deus proverá.
10: A sua misericórdia não faltará.
9: Deus provê, Deus proverá.
10: A sua misericórdia não faltará.
9: Deus provê, Deus proverá.
10: A sua misericórdia não faltará.
9: Deus provê, Deus proverá.
10: A sua misericórdia não faltará.
9: Rezando também pelo Juan Freitas de Mogi Mirim, pedindo a libertação dos vícios, cura das suas crises de ansiedade e a restauração do casamento. Que bom que você está unido a nós aí pelo site, Juan. Jesus está visitando você neste momento. Rezemos com confiança. Vinde Maria, chegou o momento. Valei-nos agora e em todo tormento. Mãe da Providência, prestai-nos auxílio no sofrimento da terra e no exílio. Mostrai que sois mãe de amor e de bondade. Agora que é grande a necessidade. Amém. Em nome do Pai, do Filho e do Espírito Santo. Amém.

10:31, ouvimos essa canção linda, né? No colo aí da mãe de Nossa Senhora, é onde a gente, ai, se sente bem, né? Colo de mãe é tudo de bom, né, família? Canção Nova. E sempre esse colo de Nossa Senhora também está à nossa disposição. Falando em colo de mãe, né? Falando em Nossa Senhora, eu vou estar peregrinando para o México para vivenciar a devoção à Nossa Senhora de Guadalupe. E quem sabe você também pode ir junto comigo. Vamos lá realizar um sonho? Será a minha primeira vez, hein, no México. E quem sabe também a sua. Então você pode também entrar em contato com a São José Peregrinações, tá bom? Para ir junto comigo e com o Padre Márcio Prado. Para conhecer os lugares das aparições de Nossa Senhora, São Juan Diego, onde está construído lá o santuário, que até hoje está Tilma, que é aquele manto, né, que envolvia o índio Juan Diego, onde ele recolheu as rosas que Nossa Senhora pediu para ele levar para o bispo. E lá ele iria pedir para construir um santuário onde o seu filho seria glorificado. E quando ele abriu ali a tilma na frente do bispo, o que que apareceu? A imagem de Nossa Senhora de Guadalupe. Nós vamos ver essa tilma, gente, lá ao vivo, né, no santuário de Nossa Senhora de Guadalupe. Vamos construir, vamos, aliás, conhecer lugares históricos também lá do México. Vai ser assim 9 dias. De experiências profundas, de conhecer não só o México, mas viver profundamente aquela espiritualidade. Então, eu convido você também, não é? Procure saber mais informações. Quem sabe também para você é possível fazer essa visita ou presentear alguém também, né? Para aprofundar a sua espiritualidade, a sua devoção à Nossa Senhora de Guadalupe, no México. Patrícia, quando é? É agora, em outubro, tá, gente? Agora não, né? Daqui aí. Falta ainda praticamente 1 mês e meio, mas é de 19 a 27 de outubro, tá bom? Então é 2 meses exatamente, né, gente? 2 meses aí, dá tempo de você se programar, tá bom? De 19 a 27 de outubro, eu e Padre Márcio Prado vamos, com a graça de Deus e o grupo de peregrinos, para o México conhecer os lugares onde Nossa Senhora de Guadalupe apareceu, tá bom? Então vamos juntos? 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Patrícia, não tem número de telefone ou WhatsApp? Tem sim, anota aí. 67 é o DDD. 3211-7001. 67 é o DDD. 3211-7001, tá bom? Ou siga também as minhas redes sociais, porque lá também eu posto sempre lá as informações sobre a peregrinação. Eu quero ir junto com você, família Canção Nova. Me segue lá no Instagram, Patrícia Mendes CN. Patrícia Mendes CN, tá bom? E lá tem as informações também. Espero por você. E essa música tem tudo a ver aí com Nossa Senhora de Guadalupe. Um peregrino canta com Gabi Ribeiro. Tem um manto me esperando.

Ah, o manto de Nossa Senhora está sobre nós, está sobre mim e sobre você, meu irmão, minha irmã. Que bom saber que nós temos, né, uma mãe que cuida de nós. 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E pra entrar no clima já desse acampamento aí do final de semana, desse próximo, com a Fraternidade São João Paulo II, eles cantam pra gente 99 Ovelhas.

Canção maravilhosa nessa manhã. Deus insiste em nos amar e nós também precisamos insistir, né? Seguir a Ele, confiar nele cada vez mais. Quero deixar um abraço aqui para a Gilda de Catolé do Rocha Paraíba. Ela que está aqui também pedindo oração para o seu filho, pela paz do mundo. Querida, unida, viu? A você e a todos aí que estão ligadinhos nesse momento. Quero agradecer também a você, sócio evangelizador, você que ama a Canção Nova, você que entendeu também a missão da Canção Nova, porque a nossa missão é uma só, evangelizar, né, 24 horas por dia. Graças ao bom Deus, nós chegamos aos 52%, família, já passamos da metade, né, temos 9 dias aí pela frente para ajudar a Canção Nova, o projeto Dani Almas. Hoje a pregação do Padre Sidney com a visita da Relíquia de São Francisco de Assis. Foi um momento muito especial no Sorrindo para a Vida. E eu convido mesmo você a ouvir também aquela pregação na reprise, não é? A reprise é pelo canal oficial da Canção Nova, no YouTube. Canção Nova Play. Siga lá o Canção Nova Play para você acompanhar as reprises dos programas da TV Canção Nova, tá bom? E hoje, vai lá, procura, né, Sorrindo para a Vida, do dia 19 de agosto de 2026, para você ouvir a pregação, que foi maravilhosa também. E dessa forma, quando nós somos tocados, nós também queremos retribuir, não é verdade? 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Desde já, muito obrigada e rumo ao 100%, com a graça de Deus. Quero mandar um abraço muito especial também para o Dr. Marco Aurélio, lá de Pindamonhangaba. Ele tá na sintonia, né? Pelo site da rádio. E dizendo assim, vocês são pura bênção nas nossas vidas. Amém. Obrigada, Dr. Marco Aurélio. Ele é fisioterapeuta em Pindamonhangaba. Obrigada mesmo por todo o carinho. Deus abençoe o senhor aí, a sua profissão, o seu trabalho também, tá bom? O Alexandre, lá de Natividade da Serra, ele pediu uma canção. A gente já tinha preparado a Rogerinha Moreira, viu? Mas é outra música, tá bom, ô Alexandre? A última de hoje aí que tá chegando pra você. Amanhã é quinta-feira de adoração. Eu não estou aqui porque na quinta-feira tem uma programação especial, né? Toda voltada pra Jesus Eucarístico. E eu estarei com você no Sorrindo para a Vida, às 8 da manhã, tá bom? Na sexta eu também não estarei, porque tenho um compromisso, tá bom? Mas estará alguém muito especial aqui com você no Clube do Ouvinte. Eu encontro com você no clube na segunda-feira, pela graça de Deus. Que você possa ter uma ótima quarta-feira confiando na Divina Providência. Última música chegando com Rogerinha Moreira, Mãe do Agora. Tchau, tchau.

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2: O El Niño tem 95% de probabilidade de atingir intensidade muito forte, segundo projeções de agências meteorológicas. A previsão é de que os efeitos dessa condição climática possam se estender até o início de 2027.
3: Uma nova previsão da Administração Nacional Oceânica e Atmosférica dos Estados Unidos indica um cenário de aquecimento das águas do Pacífico com probabilidade igual ou superior a 90% de ocorrência de um El Niño muito forte a partir de setembro. Segundo a instituição americana, há 69% de probabilidade de que esse El Niño seja o mais intenso já registrado desde 1950. No Brasil, a influência do El Niño deve trazer mudanças importantes no clima de várias regiões. De acordo com um boletim elaborado por órgãos federais que acompanham o clima e os riscos de desastres naturais, ele deve permanecer ativo pelo menos até o início de 2027. A meteorologista do INMET, Instituto Nacional de Meteorologia, Anete Fernandes, fala sobre as características do fenômeno.
4: O que é um El Niño forte? A partir de meio grau acima da média, nós temos já um El Niño. Se está de meio a um grau, eu tenho um El Niño fraco a moderado. Se eu tenho de 1 a 2 graus, eu tenho um El Niño moderado. A partir de 2 graus, eu tenho um El Niño forte. E qual que é o problema de um El Niño forte? Os efeitos deles são potencializados, são intensificados. Existe 95% de ser um El Niño muito forte. Se isso acontecer, tem que ficar atento às notícias.
3: Anete Fernandes explica como a população deve proceder em relação ao El Niño.
4: Conseguir os veículos de comunicação que estão fazendo um bom trabalho em relação à divulgação desse evento. Em caso de dúvida de alguma notícia catastrófica ou exagerada que vê, procurar os institutos oficiais de informação, tá? O IMET, o CPTEC, o CEMADEM, tá? O INPE, que são as informações, ou o Serviço Geológico Nacional, que são as instituições que acompanham diariamente a evolução do episódio.
3: Esse cenário costuma provocar alterações nas chuvas em diferentes partes do país. A previsão do IMET para o período entre agosto e outubro indica mais chuva do que o normal na região sul. Já no centro-norte do Brasil, a tendência é de precipitações abaixo da média.
2: Da Central de Jornalismo Canção Nova, Ana Elisa Castro.
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2: Pontualmente 11 horas, um ótimo dia para você na sintonia da Rede Canção Nova de Rádio. Agora nós nos unimos ao programa Amor Vencerá, hoje apresentado por Rogerinha Moreira.
9: E acordou já agitado, sentindo uma insegurança, um medo muito grande, que você possa agora ser pego pelos braços do bom pastor. Você que sentia-se hoje com uma sensação de mal-estar, né? Você estava sentindo um mal-estar. Que o bom pastor também pegue você nos braços. A palavra vai dizer, ele restaura. O bom pastor restaura. Ele alimenta, ele cuida. Então que você possa se sentir cuidado por Deus, acalentado, abraçado, acolhido e, acima de tudo, seguro. A palavra vai dizer segurança. Ele traz a nós, você que sentia uma aflição, uma preocupação, um medo, uma sensação de insegurança, de não saber como você ia terminar o seu dia, como iam se resolver os problemas que você está enfrentando. A segurança vem de Deus. Vá respirando e vai dizendo:

valor, a segurança da tua presença na minha vida. Guia os meus passos por onde eu for. Toma-me nos teus braços, ó meu bom.

A imagem são de pessoas que estavam caminhando, pisando em espinhos, caindo em pedras, se machucando, porque estava caminhando por um caminho errado. E isso estava machucando você. Deus pega na sua mão e diz: não é por aqui. Eu não tenho esse sofrimento para você. Foi você que escolheu este caminho. E a mão de Jesus conduzindo você para um caminho mais tranquilo. Em verdes pastagens, Ele me leva a caminhar e a repousar. Você não precisa ir por esse caminho. Você não precisa fazer isso que você estava fazendo. Você estava só se ferindo com isso. Jesus também tocava em uma pessoa que sentia até tontura por não saber o que fazer da sua vida. Você estava num emaranhado tão grande de problemas que até mesmo tontura na sua cabeça você estava sentindo, como se você tivesse que resolver tudo da sua vida hoje. Se abandone nos braços do bom pastor e diz a ele: guia-me, Senhor, por onde queres. Uriala Barixi.

0: Vamos cantar mais uma vez essa canção do início. E você vai deixando esse cuidado do Senhor, deste bom pastor que hoje vem ao nosso encontro, ir mesmo tocando no seu coração, tomando você pela mão e sendo conduzido para o caminho dele. Deus cuida de mim, canta isso. Deus tem cuidado de nós.
1: Deus cuida de mim,
0: mesmo que eu não veja.

0: colocar na presença de Deus. Quero rezar hoje também para você que a gente está vendo aí, muitas pessoas estão perdendo emprego por causa das máquinas, né? Muitos bancários por causa da nova forma de pagamento do Pix e outras formas de pagamento. Muitos que são bancários, quero rezar pelos bancários que estão perdendo seus empregos, né? E que tantos anos você trabalhou em banco e agora está enfrentando essas diversidades, né? Emprego sendo fechado por isso, porque as máquinas estão substituindo, todo mundo está pagando de outra forma, já não está usando mais tanto serviço, né? Quantos bancários perderam emprego este ano? E muitos vão perder, né? Porque está sendo substituído por máquinas, né? O mundo está usando outra tecnologia, está fechando alguns empregos, temos que preparar. Então, rezando por você que nesse tempo perdeu seu emprego, seja bancário, seja de lojas, seja de serviço, porque outras situações estão substituindo os seus empregos, sua mão de obra. Não, quero rezar por você para que você também se prepare para um novo, para uma nova profissão, para buscar um novo para a sua vida. Não fique desesperado porque está acontecendo isso. Vai acontecer, aconteceu na Europa, acontece em todos os lugares, vai acontecer no Brasil, vai acontecer na América Latina. Então nós temos que nos preparar para o novo. Hoje o bom pastor está dizendo: eu te tomo pela mão, eu te conduzo pelos novos caminhos, pelos caminhos de Deus, para que você não fique desesperado, desesperançoso, com medo, inseguro. Não, o Senhor me dê, ilumina meu coração para que eu possa caminhar com segurança nesse novo tempo. Me ilumine para que eu possa de novo encontrar o lugar da minha segurança em Ti, no meu trabalho, nos meus afazeres, nesta vida que eu preciso vislumbrar com os olhos de Deus, enxergar com os olhos de Deus as oportunidades, para que Deus possa mostrar a você o novo para a sua vida, mostrar um novo prado, uma nova campina, onde você pode repousar nos verdejantes de Deus. Não deixar se desesperar por isso, né? Então, dá-nos esta graça, Senhor.
1: E eu sinto mesmo que o Senhor está trabalhando a nossa insegurança. Eu confirmo isso, uma sensação de insegurança. Principalmente você que se alimenta o dia inteiro das redes sociais, de imagens, de vídeos, de pessoas às vezes até mal intencionadas, viu gente? Que querem semear discórdia, querem semear medo em nós. Mas hoje o Senhor, na palavra, no Salmo 22, o Salmo do Bom Pastor, quer que experimentemos a segurança em Deus. Meus irmãos, todos nós já vivemos dias difíceis, não é verdade? E você pode dizer: Deus cuidou de mim. O bom pastor cuidou dos meus dias difíceis, dos dias que foram mais fáceis. Ele sempre esteve do meu lado. Então vamos renunciar a esse sentimento de insegurança. Levante a sua mão e diga ao Senhor: Senhor Jesus, eu me abandono em vós.
2: Eu me abandono em vós.
1: Eu espero em vós.
2: Eu espero em vós.
1: Eu confio em vós, Senhor.
2: Eu confio em vós.
1: E hoje eu renuncio.
2: E hoje eu
1: a todo sentimento de insegurança.
2: A todo sentimento de insegurança.
1: Que o mundo traz para mim.
2: Que o mundo traz para mim.
1: Eu renuncio, Senhor.
2: Eu renuncio,
1: Senhor. A todo medo.
2: A todo medo.
1: Que venha ao meu coração.
2: Que venha ao meu coração.
1: Diante das notícias.
2: Diante das notícias.
1: E diante do rumo do próprio mundo hoje.
2: E diante do rumo do próprio mundo hoje.
1: Do rumo da sociedade.
2: Do rumo da sociedade.
1: Do rumo do nosso país.
2: Do rumo do nosso país.
1: Eu renuncio. renuncio, Jesus.
2: Eu renuncio,
1: a todo sentimento de insegurança.
2: A todo sentimento de insegurança.
1: Que muitas vezes se instala no meu coração.
2: Que muitas vezes se instala no meu coração.
1: Eu me abandono em vós,
2: Eu me abandono em vós,
1: Senhor. Ó meu bom pastor.
2: Ao meu bom pastor.
1: Guia-me pelos teus caminhos.
2: Guia-me pelos teus caminhos.
1: Guia-me pelas águas tranquilas.
2: Guia-me pelas águas tranquilas.
1: Guia-me com o teu bastão.
2: Guia-me com o teu bastão.
1: Que ele traga segurança ao meu coração.
2: Que ele traga segurança ao meu coração.
1: E repita mais uma vez: eu me abandono em
2: eu
1: vós.
2: Eu me abandono em
1: eu
2: vós.
1: Eu espero em vós.
2: Eu
1: Senhor.
2: Espero em
1: eu
2: vós.
1: Eu confio
2: Senhor.
1: Em vós.
2: Eu
1: Senhor.
2: Confio em vós.
1: Jesus
2: Senhor.
1: Estava tocando em uma mulher que está comandando a sua casa sozinha. Eu não sei se você é viúva, se você é separada. Eu só sei que você está cuidando sozinha da sua casa. E Deus está visitando o seu coração, dizendo a você: eu te dou segurança. Eu te dou segurança. Se apoia em mim. Jesus também visitava um homem que é dono de empresa, que tem um negócio, que tem um comércio, e vendo aí uma onda de lugares que fecham, que estão falindo, dificuldades financeiras, você anda assustado, agitado, não tem dormido à noite. Coloque o seu negócio, sua empresa, aos pés do bom pastor, e diga a ele: guia-me pelo caminho, me dá segurança. Pede ao bom pastor que nenhum negócio seja fechado se não for o negócio certo. O Senhor não falou aqui para nós hoje? Ele restaura as minhas forças e ele guia-me pelo caminho certo. Então, pelo negócio certo, pelo contrato certo, pelo financeiro correto, guia, Senhor, a nossa vida. Que a gente não ande por caminhos incertos, que a gente não seja enganado. Ó, nosso bom pastor, o meu, diga ao Senhor: o meu bom pastor, conduz a minha casa, a compra que eu faço, sim, as minhas finanças, aquilo que falta na minha casa, aquilo que sobra, conduz a minha vida, ó meu bom pastor. Jesus está tocando numa pessoa que começou a semana em prantos, num desespero tão grande. Você está se alimentando da canção nova, não é? Mas você ainda não conseguiu se levantar. Diante de Jesus eu apresento você. Diante de Jesus eu peço que você sinta a segurança dos braços do bom pastor. Ele está chegando no meio de nós. Vamos aplaudir a presença de Jesus. Graças e louvores se deem a todo momento.

0: Vamos cantar de novo, Juliane?
1: Vamos cantar.
0: E vamos estender a nossa mão para Jesus e entregar nossa vida ao bom pastor. Vamos nos abandonar, né? Confiar e ganhar essa segurança no coração. Estenda a sua mão, canta mais uma vez.
1: Toma, Jesus, a minha mão. Cante isso. Entregue tudo a Ele, na presença dEle. Entregue tudo.

0: entregamos o nosso coração, a nossa vida, tudo que é em nós, porque nós queremos ser conduzidos por Ti, que és o nosso bom pastor. Toma, Jesus, toma tudo que há em nós. Sim, vem tocando em todas as áreas da nossa vida, na nossa mente, no nosso coração. Vem, Senhor, nós queremos nascer da água e do Espírito. Nós queremos ser esta nova pessoa. Nós queremos nos abandonar, Senhor, nos abandonar na Tua vontade. Nós queremos seguir a Ti, Senhor, e nada mais, porque é em Ti que nós encontramos o sentido da nossa vida. Vem, ó Espírito Santo de Deus, toma nossa mão, toma os nossos sentimentos, toma o nosso coração, Senhor. Conduza-nos, conduza-nos, Senhor. Conduza-nos à Tua vontade. Nós nos abandonamos na Tua presença nesta hora, Espírito Santo de Deus. Glória, glória, glória, glória, glória.
1: Somos atribulados, mas não angustiados. Perplexos, mas não desanimados. Perseguidos, mas não desamparados. Abatidos, mas não destruídos. É o que o São Paulo nos revela de cada dia. Segunda carta de Paulo aos Coríntios 4, versículo 8 nos diz isso. Em tudo nós vamos encontrar situações neste mundo que vai nos atribular, que vai nos deixar desanimados, mas a gente não está perseguidos, mas nunca desamparados pelo Senhor. Abatidos, muitas vezes nós vamos nos encontrar, mas não destruídos, porque o Senhor está conosco. O bom pastor está conosco. O bom pastor veio hoje para adentrar na sua vida, na minha, na nossa casa, na nossa história. Porque às vezes nós temos que buscar um refúgio em tantos lugares. Mas deixamos, às vezes, sem saber para onde que a gente está indo. Quando nós estamos com o Senhor, nós sabemos para onde nós vamos. Nós sabemos qual é o caminho, qual é a verdade que nós estamos vivendo. Qual é o lugar para qual nós estamos caminhando. Por isso Jesus vai dizer desta riqueza: eu sou o seu caminho, olha, olha para mim, vem comigo, me dê a sua mão, para que você cada vez mais busque seu descanso, seu refúgio no Senhor. No mundo nós teremos atribulações, teremos tribulações, teremos muitas vezes cansaços, doenças, enfermidades, muitas vezes nos sentiremos fraco, miserável diante das situações. Às vezes nós nos sentimos incapazes. Mas quando nós buscamos no Senhor, Ele é o refúgio seguro. É Ele que vai nos colocar de pé. É Ele que vai nos dar novamente a graça da sabedoria, do entendimento, da força necessária para enfrentarmos todas essas situações. Foi para isso Deus que trouxe aqui hoje, nesse dia. Foi para isso que Deus esperou a Rogerinha para nos falar do bom pastor. Porque é assim que nós temos que fazer. Levar as pessoas a experimentar esta graça através da nossa vida. Deus nos deu essa riqueza no dia de hoje. Para que assim nós pudéssemos olhar para o Senhor. Aonde estão os seus olhos agora? É no Senhor. Onde está o seu coração? É no Senhor. Aonde está a sua força? É no Senhor. Onde está a sua graça? É no Senhor. Onde está o seu poder? É no Senhor. Aonde está a sua cura? É no Senhor. Onde estão os seus milagres? É no Senhor. Onde está a sua libertação? É no Senhor. Por isso Deus nos trouxe para perto dEle. Deus trouxe para junto dEle. Para que assim nós pudéssemos adentrar nossa vida e mergulhar nossa vida através dEle, para nele nos constituir novamente. Nós te bendizemos, Senhor, porque nós te louvamos, Senhor, porque estás aqui agora, Senhor.
2: Eu sinto que o Senhor também estava realizando grandes libertações no meio de nós, de pessoas que eram como ovelhas sem pastor, que eram presas. A imagem eram de ovelhas que estavam amarradas. A ovelha não foi feita para ficar amarrada, nem presa, nem amordaçada. Ela foi feita para pastar em verdes prados, para ser livre. Jesus estava libertando pessoas que estavam sob a tutela do mal, do lobo, que estavam sob a tutela do demônio. E Jesus está chamando você de volta. Vem, que aqui eu tenho um espaço para você. Deixa eu cuidar de você. Você que tinha se perdido na sua caminhada, você que estava perambulando por esse mundo sem a mão do bom pastor, sem Deus na sua vida, você era presa fácil do mal. Mas hoje Jesus está chamando você a deitar e a saborear da presença do bom pastor, da presença dele na sua vida. Mais uma vez, abra seus braços, se entrega ao colo do bom pastor. Você que se sente ferida, machucada, é uma ovelha, não é, que está ali suja, foi ferida pelas caminhadas que você fez, pelos lugares que você visitou, pelos buracos onde você caiu, as armadilhas que armaram para você e você se feriu. Entregue essa dor para Jesus hoje. Deixe o bom pastor tomar você no colo, tirar ali, né, os carrapichos, as coisas que grudaram naquela ovelha. Aliás, tem ovelha que precisa até da tosa, né? Precisa ser limpa, né, Padre Wagner? Porque senão ela não sobrevive, ela morre, ela fica pesada. Talvez hoje o bom pastor esteja tosando aquele lixo que você está carregando ao seu redor, o peso que você está carregando. Deixa Deus limpar, deixa Ele purificar. Abre os seus braços, solta a sua voz no Espírito. E
1: é interessante que eu vi um vídeo essa semana de um pastor que a ovelha se perdeu e ele procurou, não encontrava. Por muito tempo ele procurava aquela ovelha e ele encontrou ela. Ela vinha devagar e sentava porque o pelo era tão grande, o peso era tão grande que ela não conseguia voltar para casa. O peso do pelo era tão grande que ela não estava conseguindo voltar para casa. Quando ela viu o pastor, ela, como que ela berrasse de alegria, né? Porque ela viu que o pastor iria levá-la, ela de volta para o redil. É assim, às vezes nosso peso das nossas tristezas, das nossas angústias vai ficando tão pesado. Às vezes os nossos pecados vão ficando tão pesado, as nossas dores vão ficando tão pesado que a gente já não consegue andar com segurança mais. A gente vai se sentindo tão fraco, tão miserável, como essa ovelha não conseguia mais voltar para casa. E hoje Deus está te trazendo de volta para perto dele. Olha, é aqui que você vai aliviar os seus fardos, as suas dores, suas tristezas, seus medos, suas inseguranças. O que está pesando na sua vida? Qual é o peso que você está carregando sozinho? Porque às vezes a gente toma o nosso peso sozinho, a gente toma as nossas dores sozinho. Nós queremos resolver as coisas do nosso jeito e Deus está dizendo: não, vem até mim que você vai aliviar seu fardo. Eu te darei descanso. É só nele. Sozinho nós não conseguimos, sozinho nós somos incapazes, sozinho nós não temos força. Aquela ovelha não conseguia mais andar de tanto peso que tinha sobre ela. Ela já estava perto da morte por causa dos pesos. Se o pastor não chega, não alivia seu fardo, ela não voltaria mais para o redil. E Deus hoje está querendo aliviar seu fardo. para você voltar a viver com graça, com alegria, com força, com ânimo. Vai estendendo a sua mão, vai entregando os seus fardos, vai entregando aquilo que está impedindo você de dar passo, de andar, de chegar de novo a ter a alegria que você tinha, a paz que você tinha, o amor que você tinha, a bondade que você tinha, aquele vigor de fazer as coisas com ânimo. Vai pedindo ao Senhor esta graça para você. Deus te trouxe para esse momento, para que Ele seja o seu bom pastor.
2: Obrigada, Senhor. Jesus está também matando a sede de muitos de nós. Ovelhas sedentas. Você não tinha mais força. Você dizia: eu não tenho gás para lutar. Você que está vivendo uma situação complicada na sua casa, no seu casamento. Você está cheio de Deus nesse momento para você se levantar. O Senhor está abastecendo o seu coração, alimentando a sua alma. Jesus mostrava para mim uma casa escura, suja. Alguém que está abandonado ao problema, está abandonado às dívidas, está abandonado ao sofrimento, se abandonou ao problema que você está enfrentando. Jesus está tomando você de volta. Levanta, reconstrói. Eu te dou força, eu te dou ânimo, eu cuido de você. Senhor está tocando uma pessoa que tem um tumor na sua perna, e esse tumor é muito visível, ele está para fora, não é interno, ele é externo. Você está com muito medo. Jesus está pegando você no colo, está dizendo: deixa eu cuidar de você, deixa eu cuidar de você. A imagem também é de uma noiva que está prestes a subir o altar para se casar, mas está vivendo dias de muita insegurança. Minha irmã, se abandona no bom pastor. Deixa ele caminhar com você, como diz a palavra, pelo caminho certo. Deixa ele mostrar para você se é certo ou não essa decisão que você está tomando desse casamento. Às vezes não é certo. Não vai te levar para as águas tranquilas. Deixa Deus

tudo certo. Jesus está também tocando uma pessoa agitada, uma pessoa nervosa. Você já gritou hoje com alguém, você está perdendo a cabeça com os seus problemas. Deita no colo do bom pastor, ele vai guiar você para as águas tranquilas. E algo que me chama muita atenção nessa passagem é o comecinho dela: o Senhor é o meu pastor e nada me falta. Como dizia o Senhor Jonas, nada é nada. Então, estende a sua mão para Jesus e peça para Ele que Ele lhe dê o que você precisa, sabendo que nada vai lhe faltar. Um emprego, o dinheiro para pagar essa dívida, o remédio. Jesus, eu tomo posse, é para mim hoje. Nada me falta. E eu sei que nada vai me faltar, Jesus, porque tu estás comigo. Obrigada, Jesus. Eu te louvo, eu te bendigo por essa certeza. Eu peço, Senhor, que a tua providência aconteça na vida dos meus irmãos que estão rezando comigo agora. Aqueles que estão precisando, Jesus, sentir a tua segurança, o teu cuidado, o teu carinho. Aqueles que estão vivendo dias difíceis, aqueles que estão precisando de respostas, você que está precisando vender uma moto, Jesus colocou no meu coração, e a moto é para pagar uma dívida. Encaminha o seu coração, direciona o seu coração para Jesus, e Ele vai direcionar o comprador dessa moto para você. Ele vai abrir a porta que você está precisando desse emprego. Nada me falta, o Senhor é o meu pastor, nada me falta. Repita isso: o Senhor é o meu pastor, nada me falta, nada me falta, porque Ele é o meu pastor, Ele cuida de mim, Ele cuida de mim. E

0: bendita, Senhor Jesus. Nós te louvamos, te bendizemos, te adoramos, Senhor. Te glorificamos, nosso Deus e nosso Senhor. Graças e louvores se deem a todo momento
1: ao Santíssimo e Diviníssimo Sacramento.
0: E aplauda Jesus de todo o coração.

0: Oremos, Senhor Jesus Cristo, que neste admirável sacramento nos deixaste o memorial da vossa paixão. Dai-nos venerar com grande mistério o vosso corpo e o vosso sangue, que possamos colher continuamente os frutos da vossa redenção. Vós que viveis e reinais com o Pai na unidade do Espírito Santo.
1: Amém. Nós nos preparamos para receber a bênção. É o bom pastor que toma as nossas mãos e diz: estou

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1: Hoje o Senhor está dizendo para mim, mas está dizendo para você também, que eu e você precisamos ser homens e mulheres de fé, que acreditem no Senhor mais do que nas nossas constatações, mais do que nos nossos pensamentos, mais do que nas nossas ideias, mais do que nas nossas emoções, mais do que dos nossos medos. Que nós acreditemos no Senhor, unicamente no Senhor, e veja, não nos nossos medos, não nos nossos receios, não nos nossos impossíveis. Veja o que Deus tinha dito a Maria foi: para Deus nada é impossível, e nada quer dizer nada, para Deus nada é impossível.
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6: Boa tarde, meus queridos ouvintes aqui da Rádio Canção Nova FM, e este é o programa Mais Saúde, com o intuito de sempre trazer informações maravilhosas sobre saúde e nutrição, para que você cuide bem desse templo do Espírito Santo, que é o seu corpo. Hoje, o tema será sobre gordura. As gorduras, o que representam na nossa saúde. Porque eu lembro que há algum tempo atrás existia uma frase, até em inglês, que as pessoas estavam com fat, que em inglês significa gordura, fobia. Estavam com medo das gorduras. E isso passou bastante tempo com esse clima de terrorismo com as gorduras. E não é que ficou todo mundo comendo mais carboidrato, o pessoal engordou mais, teve mais doenças. E as gorduras, elas são importantes. Importantíssimas. E vamos ver isso hoje aqui no Mais Saúde. E hoje nós vamos falar então sobre um tema que costuma gerar muitas dúvidas: as gorduras. Afinal, elas são vilãs ou elas podem realmente ser nossas aliadas? Você já deve ter ouvido falar de boa gordura, de gordura boa e de gordura ruim. Mas será que isso é tão simples assim? É sobre isso que a gente vai falar no programa de hoje. Mas o que que são gorduras? As gorduras, elas fazem parte do grupo dos macronutrientes. Bom, vocês lembram que nós já vimos os carboidratos, vimos as proteínas e agora chegou a vez das gorduras. Nós só temos esses três macronutrientes. Micronutrientes são vitaminas e minerais, mas é uma outra ala da nossa conversa. Nós precisamos agora é falar sobre os macronutrientes e a importância deles no nosso corpo, principalmente quanto que a gente tem que comer de cada um, né? Porque aí fica a gente achando que para ganhar um quilo de músculo tem que comer um quilo de carne. Não é assim, não. O corpo é super, super inteligente, administra super bem o que a gente fornece para ele. E vamos lembrar que antigamente, na época do homem paleolítico, como é que era caçar? Fácil? Você já correu atrás de uma galinha? É um trabalhão. Então, esse homem, ele passava muito tempo sem ter acesso à proteína, porque ele normalmente ia ter acesso quando? Quando algum predador maior tivesse abatido uma presa, aí comeu, e aí o que ficou era o homem que ia lá e pegava o pouco que estava grudado na carcaça. Então, a natureza, Deus nos fez com um potencial incrível de administrar esses aminoácidos. Lembrando que proteína é formada por pérolas de aminoácidos. E são esses aminoácidos, 20 aminoácidos diferentes, que eu costumo dizer, cada um é como se fosse uma letrinha do alfabeto. Você precisa ingerir 9, que são os essenciais, para fazer os outros 11. E esses 20 fazem todas as proteínas do nosso corpo. Mas falando das gorduras, elas têm funções fundamentais no organismo. Elas fornecem uma energia concentrada, ela participa da formação de todas as membranas das nossas células. As nossas células são como se fossem tijolinhos que constroem uma casa. Então, nós temos esses tijolinhos no nosso corpo. Então, você tem células que vão construir a pele, vão construir o coração, vão construir o fígado, enfim, os nossos neurônios. Então, nós temos em todas as células, nós precisamos de gordura para ela ficar molinha, para ela ficar assim fluida, de modo que entre o nutriente adequado através da membrana, tá? E essas gorduras o que fazem ainda? Participam da formação das membranas, como eu falei. O que elas fazem mais? Elas ajudam na produção de hormônios. Todos os nossos hormônios têm uma base com gordura. Mantém a nossa temperatura corporal, que isso é muito importante. E elas são extremamente necessárias para que você absorva as vitaminas lipossolúveis. A vitamina D, que tem que vir com a vitamina K2, que tem que vir com a vitamina A e a vitamina E. Por isso que eu digo para vocês, quando vocês forem comprar vitamina, vocês têm que olhar nos ingredientes. Tem as quatro? Às vezes na embalagem até tá assim, vitamina D3 mais a K2, só que dentro eles também colocam a vitamina A e a vitamina E. Só que quando eu tomo esse suplemento, ou quando eu me suplementar de vitamina D, que acontece? Eu tenho que estar fazendo isso numa alimentação que tenha gordura, porque a gordura vai ser o transportador dessas vitaminas. E tem muitos compostos bioativos que também dependem da gordura para serem absorvidos, que é um bem conhecido, o licopeno. Então, o licopeno, ele tem uma estrutura de uma gordura. Tanto que eu uso de exemplo que, sabe aquele potinho de tomate que até o padre Fábio brincou quando ele me entrevistou e falou assim, ah, eu sei, aquele que a gente, bom, pega o potinho do molho, porque o plástico ficou vermelho. Mas por que que o plástico tingiu? Ficou vermelho? Porque o bisfenol, que é aquele componente dos plásticos, ele também é uma gordura. Só que ele tem, assim, a estrutura de uma gordura. Por isso que a gente chama de disruptor endócrino, porque ele é terrível. Por isso que plástico nós temos que abolir da nossa vida, né? Então, compra um quiz para você levar a sua água, para de tomar água em garrafa plástica, porque aquele plástico lá vai saber se ele também não teve uma exposição ao sol, ao calor. E aí você está tomando água com este hormônio, imitador de hormônio, e é um imitador de hormônio estrogênio. Olha o perigo. Então, no molhinho de tomate, tem o licopeno, que é uma fração gordurosa. Aí você põe naquele potinho, o potinho tem contato, gordura conversa com gordura, aí o licopeno do tomate vai para a embalagem e você recebe aquela tranqueira daquele bisfenol A. Então, gente, pelo amor de Deus, trocando tudo. Mas isso é para mostrar para vocês que tem substâncias que são os fitoquímicos ou os compostos bioativos dos alimentos que precisam de gordura para serem transportados, tá? Então, é nisso que eu gostaria que você prestasse também muita atenção na hora de tomar. Você tá comendo molho de tomate? Põe, rega com belo azeite de oliva extra virgem, primeira prensa a frio, com acidez menor ou igual a 5%, que venha numa embalagem de vidro.

cura. Então, esse é o veículo que vai transportar todos os nutrientes lipossolúveis no seu corpo. Por que você fala tanto da dieta do Mediterrâneo? Ele é basicamente isso. Tomate que tem uma bela quantidade de azeite no prato. Mas o que eu queria quebrar de mito é que gordura não é sinal de algo ruim. Sem elas, a vida não seria possível. Mas vamos explicar as gorduras. Nós temos as gorduras saturadas. É aquela que você olha e ela está sólida em temperatura ambiente. Vamos então a alguns exemplos concretos. Quando você está vendo aquela picanha, ela não tem uma gordura por fora que está sólida? Então, essa gordura sólida é a gordura chamada saturada. Sabe quando saturou? Ela não consegue mais, ela fica dura. Agora, você tem também alguns outros exemplos. Por exemplo, você tem, por exemplo, quando você olha a manteiga, ela não está dura? Então, tudo que tiver sólido em temperatura ambiente é também gordura saturada. Agora, temos que tomar cuidado, porque tem alguns óleos vegetais, e aqui eu quero que vocês prestem atenção, porque uma vez o Dr. Roque fez um post falando do óleo de coco, porque a Universidade de Harvard colocou que era uma gordura perigosa. Perigosa para quê? Para você estar consumindo como se fosse... O pessoal fez pílulas de óleo de coco, gente. Aquilo foi um absurdo. E ela tem uma gordura que se comporta como uma gordura saturada. Então, olha só. Fora isso, dá uma olhada. A maioria dos óleos tropicais, como coco, palma, babaçu, dendê, eles são naturalmente ricos em gordura saturada. E cada um tem uma proporção distinta. Então, o óleo de coco, gente, gordura saturada, é de 82% a 87%. Tem um outro óleo que se chama óleo palmiste, que é extraído da amêndoa do dendê. Tem 80% de gordura saturada. O azeite de bebê, mas assim, a palma, né? Que faz a polpa, a palma da polpa, né? Tem 50% de gordura saturada. E o de babaçu tem 70% de gordura saturada. Bom, vamos então aqui resumindo. Óleos tropicais, o óleo de coco e o palmiste são os mais ricos em gordura saturada. Já o dendê da polpa, ele equilibra 50% de gordura saturada com 40% de monoinsaturadas. E o babaçu é um intermediário também, mas ele predomina a gordura realmente saturada. Agora que falamos das gorduras saturadas, vamos falar da insaturada. É toda aquela que está líquida em temperatura ambiente. Então, entram aqui as gorduras monoinsaturadas, como a gordura do azeite de oliva, do abacate, e tem as poliinsaturadas. Quando a gente fala mono, mono é uma. Tem só uma quebra nessa gordura. Já as poli têm várias quebras nessa insaturação. Então, é a família do ômega 3 que está presente nos peixes e que são consideradas protetoras, porque elas ajudam na inflamação, reduzem a inflamação e equilibram os níveis de colesterol. Então, entre mono e poli, quando você tem muitas possibilidades de quebra, você tem mais possibilidades de oxidar. Então, a gordura mono é melhor do que a poli nesse sentido. Ela é mais resistente, ela não fica oxidando. Então, é a do azeite de oliva e do abacate. Por isso que eu digo para vocês que pode cozinhar com azeite de oliva. Fizeram um estudo que deixaram o coitadinho durante mais de 4 horas numa temperatura de mais de 100 graus. No final, eles foram pesquisar, ainda tinha nutriente ali, porque ele vai se corrigindo, se auto-regenerando. É muito legal. Mas não podemos esquecer que agora tem uma gordura diferente, uma gordura moderna, né? É a chamada

0: A gordura trans, esta é sim a grande vilã. E ela está presente nos alimentos ultraprocessados. Por que que eu digo que a gente não deve comer nada industrializado, ultraprocessado? Porque quando eles colocam uma gordura, adivinha qual gordura que é introduzida? A gordura trans. Então, ela está presente, assim, além dos alimentos ultraprocessados, tipo margarina, biscoito recheado, fritura, nessas redes de fast food, ela aumenta o risco de doenças cardiovasculares e devem ser evitadas. Elas aumentam o risco de doenças cardiovasculares e ela deve, sim, ser evitada ao máximo. Cuidado com aquele pastel de feira, gente. Há muitos anos eu fiz um desafio, mas gente, tem tantos anos isso. Foi assim, nos inícios, há mais de 20 anos do Mais Saúde, o professor Enio Alves da Silva Júnior, ele fez um desafio pra gente na feira, perguntar pro feirante de quanto em quanto tempo ele trocava aquele óleo. Gente, vocês não sabem. Tivemos as mais diferentes respostas e teve muita gente que disse: nunca mais vou comer aquele pastel de feira. É porque aquele óleo oxida, gente, aquilo é muito sério, tá? Mas vamos falar do papel anti-inflamatório do ômega 3? Dentro das boas gorduras, então, nós temos a família ômega. Gente, a família ômega 3 é a do bem e merece destaque, porque são encontradas principalmente no salmão, na sardinha, na cavalinha, tá? Existem algumas sementes que dizem, tem uma fonte de ômega 3, mas não é bem assim, eu vou explicar por quê. A chia e a linhaça tem uma gordura, porque assim, as gorduras é como se você tivesse que subir uma escada. A que tá no térreo é uma gordura muito simples, que até atingir o topo da escada, que eu brinco e digo que é o Ricardão, tem muitos degraus para passar. Então, é muito difícil que uma gordura boa vinda de uma chia ou de uma linhaça consiga chegar no topo. Já no caso dos peixes, ela já chegou, ela já está disponível para você no penúltimo degrau, que é aquela fração chamada de EPA, que é anti-inflamatória. E quando essa EPA ainda consegue subir, ela se transforma no DHA, que muitas vezes a gente já consome pronto. Por isso são as duas gorduras do ômega 3 que são fantásticas, a EPA e a DHA. A DHA envolve todas as membranas dos seus neurônios. É como se fosse um fio que encapa e protege os seus neurônios. Então, a gordura e a saúde cerebral estão intimamente ligadas. O nosso cérebro é formado, a maior parte dele, por gordura. E os ácidos graxos são essenciais para manter a integridade das suas células, que se chamam neurônios, para que eles tenham uma boa comunicação entre eles. Portanto, quando falamos em memória, concentração, prevenção de doenças neurodegenerativas, como a doença de Alzheimer, precisamos pensar, inclusive, principalmente na qualidade da gordura que nós consumimos, tá? O excesso de gordura ruim tem vários riscos. O consumo exagerado de gordura saturada e principalmente dessa horrorosa chamada trans leva você a ficar num estado inflamatório crônico. Sabe aquela inflamação que eu digo que tá assim minando gasolina em cima da sua fogueira? Pois é, você nunca consegue apagar aquela inflamação, porque é uma gordura sorrateira que fica sempre assim jogando na sua corrente sanguínea substâncias pró-inflamatórias, né? E é muito sutil. Você não percebe, mas eu digo assim, você não percebe porque você ainda não pôs a mão na parede, porque a parede está quente, a parede do seu organismo. Exatamente isso. Nós temos que tomar muito cuidado, porque essas gorduras saturadas, elas são pró-inflamatórias. Mas por que que elas são pró-inflamatórias? Quando o seu sistema imunológico precisa defender você de uma bactéria que entra, sabe como que ele identifica essa bactéria? por causa de uma gordura saturada que tem na membrana dessa bactéria. Então, é por isso que nós temos um limite para consumir de gordura saturada por dia. E tem uma lembrança aqui que precisa ser dita. Quando nós, que somos mamíferos, somos seres humanos, ok. Quando a gente produz uma gordura, porque sobrou um monte de coisa e aí vamos estocar na forma de gordura, que gordura a gente produz? Gordura saturada. Então, como eu disse, o excesso, o exagero desse consumo de gordura saturada, e é principalmente aquela trans, porque a gordura saturada aumenta o LDL, mas o problema da trans é que, além de aumentar a gordura do nosso sangue, o LDL, colesterol, ela baixa o HDL, que é um bom colesterol. Esse é um grande problema da gordura trans. E aí leva nosso corpo a ficar num estado crônico de inflamação subclínica. Isso aumenta as chances de hipertensão, diabetes tipo 2, aterosclerose, inclusive alguns tipos de câncer. Mas não é a gordura em si que é ruim, é mais o tipo de gordura, a trans 100% eliminada, tá? Ah, deixa eu avisar vocês uma coisa. Vocês sabem que a legislação, eu preciso falar de rotulagem um dia com vocês, porque assim, lembra que ficou obrigatório escrever no rótulo quanto de gordura trans tinha aquele alimento? Só que a gente não observa que quando eles estão falando naquelas informações nutricionais, olha lá em cima, bem no começo da tabela, está escrito assim, porção. Por exemplo, 30 gramas. Então, ele está falando, por exemplo, dos biscoitos. Gente, biscoito recheado e gordura trans estão ligadíssimos. Então, por exemplo, você vai e você olha, zero de gordura trans, então eu posso comer? Só que é o seguinte, na porção, quando ela vem menos de 0,2%, a legislação, a Anvisa, permite que seja escrito que não tem, mas tem. Tem, mas eu pergunto, quem é que come uma porção de biscoito? Você veja que normalmente uma porção depende do tipo de biscoito. O creme cracker são 4,5 peças. O Eiffel, que tem muita gordura saturada e principalmente trans, são 4. Mas e o biscoito recheado? São 2 ou às vezes até 1 só de tão pesado que ele é. Então fica aqui a pergunta, quem come do pacote 1 ou 2 biscoitos? Ninguém. Então é esse o grande problema da embalagem. A gente não sabe realmente se tem ou não tem, mas tem. Tudo que é industrializado, tem. Então foge daquilo. Mas agora vamos falar de fontes práticas para o seu dia a dia. Algumas escolhas simples podem transformar a sua saúde. Um bom azeite de oliva extra virgem como a gordura principal para você cozinhar. Inclua abacate nas refeições, seja em fatias, bata, faça guacamole, coloque, como eu já ensinei tantas vezes, o cacau misturado com o abacate, dá uma mousse maravilhosa e você adoça com aquele. Tem um produto que é feito da batata yacon. Então, ele adoça sem ser adoçante. É alimento que adoça, você pode usar. Consuma mais peixe rico em ômega 3. Pelo menos 2 vezes por semana. Gente, nós temos 14 refeições por semana. Quantas você faz de peixe? Ai, bom, inclua sementes como linhaça, chia, gergelim. Lembrando, toda semente precisa ficar de molho. E aí você percebe que quando você deixa de molho, forma um gel. Aquele gel é maravilhoso para o nosso intestino. São os carboidratos que se transformam em fibras solúveis. E a fibra solúvel é maravilhosa. O seu intestino e a sua microbiota adoram. Bom, evitar frituras, ultraprocessados, preferir alimentos preparados de forma... Quanto mais simples, gente, melhor. E quando você refoga rapidinho, cozinha ou faz assado, tem muito menos gordura, tá? E gordura e espiritualidade, cuidado. Cuidar do corpo é também uma forma de gratidão a Deus pela vida. Bom, e agora vamos falar de gordura e o cuidado para a nossa vida espiritual. Como assim? Cuidar do corpo é também uma forma de gratidão a Deus pela vida. Uma boa alimentação faz parte dessa missão. Quando escolhemos gorduras boas e evitamos as ruins, não estamos apenas prevenindo doenças, mas sim honrando o templo do Espírito Santo, que é o nosso corpo. Então, eu finalizo com as palavras que nos inspira tanto naquela 1 Coríntios 10:31. Portanto, quer comais, quer bebais, ou faça qualquer coisa, fazei tudo para a glória de Deus. Gente, isso é um hábito maravilhoso. Vai começar uma atividade. O padre Paulo Ricardo, que tem uma oração muito bonita, que sempre que ele vai começar as aulas, os programas, ele pede sim que tudo seja feito por Deus, com Deus e para Deus. Essa é uma oração muito bonita que a gente pode fazer no dia a dia também. Meus queridos e minhas queridas ouvintes aqui do programa Mais Saúde, que possamos olhar a alimentação como instrumento de saúde, equilíbrio, mas também espiritualidade. Até o próximo Mais Saúde.
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2: Pelo horário de Brasília, 12:30. Quarta-feira, 19 de agosto de 2026. É hora de notícias, aqui na Rádio Canção Nova. Papa Leão XIV dedica a catequese à música sacra e à liturgia. Costa Rica recebe encontro internacional sobre a missão da igreja no ambiente digital. Relíquia de primeiro grau de São Francisco visita os setores e as obras assistenciais da Canção Nova. Vacinação contra o sarampo é intensificada no estado de São Paulo. Fluminense vence nos pênaltis e avança na Libertadores. E o São Paulo elimina o Bolívar e pega o Boca Juniors na Copa Sul-Americana. Essas e outras notícias a partir de agora no Jornal Canção Nova. Eu sou Daniel Gonçalves e trabalha comigo na operação do áudio Carlinhos Fernandes. 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O Papa Leão XIV dedicou sua catequese de hoje à música sacra e sua função na liturgia. O Santo Padre continuou o ciclo de reflexões sobre a Constituição Sacrosanto Concílio do Vaticano, Concílio Vaticano II. A audiência geral foi realizada pela terceira vez consecutiva na Basílica de São Pedro, devido ao calor na Itália. Sobre o tema de hoje, a repórter Danúbia Gleiser conversou com

0: Com o Santo Concílio, precisamente hoje, o capítulo 6, quando se fala da música sacra. Cantar é próprio de quem ama, destaca o Papa, faz a referência a Santo Agostinho. E isso me falou profundamente, Danúbia, sobre o canto litúrgico e o canto litúrgico como ato de amor a Deus, não sozinho, mas em comunidade.
1: E quais foram as orientações do Papa em relação a esse tema?
0: Muita coisa profunda que deveríamos partilhar, mas para mim ficou algo marcante. A participação dos fiéis no canto litúrgico. Não somente de um grupo, mas a comunidade que canta, unida, como diz Santo Inácio de Antioquia. Não cantamos sozinhos, cantamos em comunidade, um canto único de louvor a Deus. Aqui desvela a unidade da igreja. Também destacou acerca da importância da formação dos seminaristas religiosos, no noviciado, acerca do canto litúrgico. Outra coisa importante que eu considero foi levar em consideração a grandeza do canto gregoriano, mas também, não somente este, mas abrir um leque para as culturas, para que o povo cante a partir de sua cultura, em comunidade, a vida fraterna em comum.
1: Mais algum aspecto que o senhor gostaria de destacar?
0: Destaca apenas uma coisa hoje importante que falou o Papa sobre o silêncio na liturgia. A música é importante, mas entre música, palavra, o silêncio também diz na liturgia, porque o silêncio faz perceber o outro e, como comunidade, nós percebemos Deus perto de nós e nós, evidentemente, que vizinhos a Deus.
1: Obrigada, então, pela sua participação, padre.
0: Uma alegria.
2: Nesta semana, na Costa Rica, acontece um encontro internacional sobre a missão da Igreja no ambiente digital. O evento vai até o dia 23 de agosto, na capital, São José. Esta é a sexta edição do Ethos 29. Pela primeira vez acontece na América Central com apoio do Conselho Episcopal Latino-Americano e Caribenho e também do Dicastério para a Comunicação da Santa Sé. A Canção Nova está presente nesse encontro e o repórter Rodrigo Luiz tem mais detalhes.
3: A Canção Nova já está aqui na Costa Rica, na capital São José, país que sedia o Ethos 29, um evento voltado para missionários digitais, influenciadores católicos, comunicadores em geral, uma experiência de ser e viver a igreja. E aqui comigo está o missionário digital, Railson Araújo. Railson, qual a expectativa para essa semana tão especial aqui de encontro, né? São 20 países representados, cerca de 100 missionários presentes, mas tanta gente também vivendo online esse evento.
4: Muito bem. Então, alegria enorme, é uma... Muito bom, assim, a nossa... Assim, quando a gente pensa em Igreja do Brasil, né? São tantos os missionários que realizam trabalhos significativos demais para a Igreja do Brasil. E nós estamos aqui, né? Querendo ou não, representando a Igreja Brasileira. Mas estamos aqui, sobretudo, para compartilhar, falar dessas experiências boas que nós temos no Brasil. E também para aprender, principalmente nessa dimensão de pensar essa articulação a nível pastoral. Então, essa é uma preocupação da Igreja num todo, né? Então, a Roma, a Santa Sé, bem refletindo sobre isso. A Igreja na América Latina, pioneira nessa reflexão de organizar redes entre comunicadores digitais. E aqui estamos, né, na sexta edição do Ethos 29, para aprender, para escrever também mais uma página dessa história e para a gente levar essa experiência aqui. Esse é o nosso desejo. A gente está aqui a passeio, como turista, a gente está aqui para aprender e levar essa experiência para a Igreja do Brasil.
3: Valeu, Railson. Bom evento para você. Bom, a gente continua por aqui e segue com informações ao longo da semana. Um abraço a todos.
2: A sede da comunidade Canção Nova, em Cachoeira Paulista, recebe até domingo uma relíquia de primeiro grau de São Francisco de Assis. A visita ocorre durante o ano jubilar franciscano, em celebração aos 800 anos da morte do santo. O relicário pertence ao Santuário de São Francisco, em São Paulo, e também guarda relíquias de primeiro grau de São Pedro e São Tiago Maior. A relíquia percorreu ontem diferentes setores da comunidade Canção Nova, obras sociais e departamentos do sistema Canção Nova de Comunicação. O vice-reitor do Santuário do Pai das Misericórdias, padre Sidney Dias, comentou a relevância da visita das relíquias na Canção Nova.
5: É Deus que investe com a Canção Nova. Essa obra é de Deus. Então, Nosso Senhor nunca perde o controle das coisas. Ele quis visitar a Canção Nova e quando nós recebemos o convite dos frades Nós vimos mesmo a iniciativa de Deus.

0: Deus para dizer e para constatar, para nos relembrar, não somente os missionários, mas os colaboradores, né? Os voluntários da Canção Nova, que nós lidamos com as coisas do céu. E lidar com as coisas do céu não pode cheirar um costume. É necessário sempre uma admiração. Então, receber de forma visível as relíquias de São Francisco, principalmente nesse ano jubilar, é poder dizer mesmo que nós não estamos preocupados com as coisas deste mundo, né? Este mundo não nos satisfaz. Eu estava comentando dentro do carro que eu aprendi de um bispo e um frade capuchinho a verdadeira pobreza franciscana. Eu acredito que a Canção Nova hoje está sendo visitada pelo céu para mostrar o que era a verdadeira pobreza. E a verdadeira pobreza franciscana não é não ter dinheiro. Isso é muito fácil, dizia o bispo, né? Dizia o frade. É muito fácil não ter dinheiro no bolso. Mas a verdadeira pobreza franciscana é nunca dizer não a Nosso Senhor. É dizer sempre sim. E nós somos igreja, nós somos Canção Nova. E a Canção Nova sempre quer dizer sim a Nosso Senhor, como São Francisco foi capaz de dizer sim, desprezando todas as coisas do mundo, para viver na perfeita alegria que é Cristo.
1: O presidente da comunidade Canção Nova, Padre Roger Luiz, destacou o momento especial em que as relíquias visitam a comunidade.
2: É para nós aquilo que o Padre Jonas sempre disse: nada é coincidência, tudo é providência. É viver essa experiência nesses dias, inclusive de reunião de conselho, é um sinal da visita do céu, em primeiro lugar, Deus nos confirmando, né, seja pela relíquia de São Pedro, também de São Tiago Apóstolo, mas especialmente também de São Francisco de Assis, nesse ano jubilar que nós vivemos em relação a São Francisco. E ele era uma das devoções do Padre Jonas. Tem até a música, né, que eu puxei na hora que o padre ia nos abençoar e estava passando ali com a relíquia perto de cada um dos conselheiros. O padre sempre teve uma admiração muito grande pela vida de São Francisco de Assis, o Padre Jonas, e de Santa Clara. Então, para nós, é esse sinal desse céu que nos visita, mas desse convite ainda mais intenso, não é? Seja da nossa eclesialidade, a partir de Pedro e de Tiago, junto aos apóstolos de hoje, os bispos, mas também essa certeza, né? Estamos aí às portas de celebrar também 20 anos de reconhecimento pontifício. A igreja selou o nosso carisma e reconheceu que ele é fundamental para esse tempo, na evangelização e na formação da igreja, mas também a originalidade, a radicalidade da vivência da pobreza de São Francisco, de ser totalmente dependente de Deus. Nós vivemos da providência, os nossos sócios evangelizadores são esse sinal do amor e da providência de Deus, nos mantendo em cada mês, ajudando a nossa campanha do Projeto da Minha Alma, fazendo o seu algo a mais. Então, tudo isso é um sinal, Deus nos visitando e nos indicando esses caminhos.
1: Nesta quarta-feira, a relíquia estará disponível para visitação dos fiéis durante todo o dia no Santuário do Pai das Misericórdias. A programação segue com missas, momentos de oração e visitação. No domingo, dia 23, após a missa das 7 da manhã, o relicário retorna para São Paulo. 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Meio-dia e 43. Hoje é lembrado o Dia Nacional da Luta da População em Situação de Rua. A data mobiliza governos e sociedade civil para dar visibilidade à causa e garantir direitos fundamentais. Sidney Fernandes.
3: Em todo o país, mais de 360 mil pessoas vivem nas ruas, sendo 80 mil apenas na capital paulista. Para resgatar a dignidade dessa parcela da população, prefeituras, defensorias, movimentos sociais e organizações religiosas promovem ações integradas neste 19 de agosto. A programação inclui atendimento de saúde, emissão de documentos, orientação jurídica, refeições e capacitação profissional em cidades como Santos, Campinas, Rio de Janeiro, Fortaleza e Juiz de Fora, entre outras. O marco relembra o massacre da Sé em 2004, quando 15 pessoas foram atacadas enquanto dormiam no centro de São Paulo. 7 morreram. Desde o ano passado, a mobilização integra o calendário oficial do país pela Lei 15.187.
1: Bancários aprovam paralisação nacional e aplicativo Pardal recebe denúncias de irregularidades em campanhas eleitorais. Francisco Coelho conversou com o especialista em direito digital, o Dr. Rodolfo Tamanara, e nos dá mais informações direto de Brasília.
4: Em assembleias realizadas em diversos estados, os bancários aprovaram uma paralisação de 24 horas a partir de amanhã. Os trabalhadores rejeitam a proposta da FENABAN de congelar o piso salarial e manter a categoria sem reajuste de salário. Representantes dos bancários e das empresas se reuniram por mais de 8 horas e não chegaram a um acordo. Os bancários reivindicam aumento real nos salários, participação nos lucros, recomposição dos vales, alimentação e o fim dos fechamentos de agências. Uma nova reunião da categoria está marcada para a próxima sexta-feira. E o TSE liberou o aplicativo Pardal para a realização de denúncias de violações das regras de propaganda eleitoral. A ferramenta facilita o envio de denúncias de irregularidades e permite mais agilidade na apuração. O eleitor pode enviar as informações pelo celular. Essas comunicações serão encaminhadas para os tribunais regionais eleitorais. O aplicativo pode ser baixado nos smartphones com sistema Android ou iOS. O acesso é feito com o título de eleitor ou a conta Gov. O denunciante deverá apresentar evidências do descumprimento das regras eleitorais, como fotos, vídeos e documentos.
5: Então é interessante que o aplicativo ele permite então que a pessoa possa encaminhar um texto, um link, uma foto, exatamente subsídios, né, para que a Justiça Eleitoral possa avaliar o conteúdo, né, daquele material e verificar se realmente há um desrespeito à legislação. O ponto importante é que esse aplicativo ele tem como função permitir a denúncia de propaganda eleitoral irregular. Se eventualmente o cidadão se depara com algum outro tipo de ilícito eleitoral, né, como uma situação de compra de voto, uma situação que de fato vá além da propaganda eleitoral, o aplicativo ele pode inclusive direcionar a pessoa para que ela use os canais adequados. Normalmente, né, quando se trata de ilícitos que não sejam propaganda eleitoral irregular, você tem os canais de comunicação do Ministério Público Eleitoral do Estado, que é exatamente o espaço para que outros delitos possam ser verificados, com o objetivo exatamente de que a gente tenha um processo eleitoral que seja legítimo, né, e promova a lisura das eleições.
1: Termina amanhã o prazo da Justiça Eleitoral para os eleitores solicitarem o voto em trânsito. O repórter Flávio Rogério tem mais informações.
6: O voto em trânsito permite que o eleitor que estiver fora da sua cidade no dia da votação consiga registrar o seu voto. Mas tanto as solicitações como alterações e cancelamentos só podem ser feitos até amanhã, dia 20 de agosto. O voto em trânsito está disponível para capitais e municípios com mais de 100 mil eleitores. Se o eleitor estiver em uma cidade do mesmo estado em que vota, poderá votar para todos os cargos: deputado federal, estadual ou distrital, governador, senador e presidente da República. Se a solicitação for para uma cidade fora do seu estado, só poderá votar para presidente. Quem tem o título registrado no exterior e estiver de passagem pelo Brasil também poderá solicitar voto em trânsito para o cargo de presidente. Já o eleitor com documento registrado aqui no país não pode votar em trânsito se estiver fora. O eleitor que solicitar o voto em trânsito e não comparecer deverá realizar a justificativa de ausência disponível por meio do aplicativo e-título. O voto em trânsito pode ser solicitado de forma online pelo site do Tribunal Superior Eleitoral ou presencialmente apresentando um documento oficial com foto em qualquer cartório eleitoral do país. Lembrando que as eleições acontecem o primeiro turno no dia 4 de outubro e, em caso de segundo turno, será no dia 25 de outubro.
1: A vacinação contra o sarampo está ativa no estado de São Paulo, em especial nas cidades que registram casos da doença. Aline Mércio tem informações.
7: Até agora, o estado de São Paulo registrou 23 casos de sarampo neste ano. 20 na capital, 2 em São Bernardo do Campo e 1 em Guarulhos. Nestas cidades, a vacinação está sendo aplicada a todas as pessoas de 6 meses a 59 anos. Nós conversamos mais cedo com a diretora do Centro de Vigilância Epidemiológica do Estado de São Paulo, Tatiana Lang, sobre esse assunto. Vamos conferir.
8: No presente momento, nós já confirmamos 23 casos de sarampo no estado de São Paulo. 2 casos do começo do ano são casos importados, que são casos que viajaram para o exterior ou tiveram contato com pessoas vindas do exterior. Esses novos casos são os 21 casos que estão correlacionados a esse surto no qual estamos vivenciando. Nós estamos tratando como correlacionados à importação. O porquê disso? Nós ainda não identificamos qual é a fonte exata de contaminação. E nesse momento, nós estamos num momento específico de atenção para o município de São Paulo, o município de São Bernardo do Campo e o município de Guarulhos, que está vacinando pessoas de 6 meses até 59 anos de forma indiscriminada. Então, independente da sua situação vacinal, nós estamos recomendando essa vacinação. É importante também bem lembrar que o sarampo é uma doença viral e os principais sinais e sintomas são de febre, exantema, que são manchas avermelhadas pelo corpo, até mesmo conjuntivite. Então, são os sinais e sintomas mais clássicos. Esse caso, ele pode evoluir para uma gravidade, como uma pneumonia, uma meningite. Então, por isso que é importante que todas as pessoas, elas se vacinem. A vacina é a melhor forma que nós temos para nos proteger.
1: E você já ouviu falar da síndrome do tédio profissional? A síndrome está relacionada à falta de estímulos e à ausência de novos desafios. Apesar de não estar catalogada pelo Ministério da Saúde, profissionais da área reconhecem os sintomas. Sobre esse assunto, a repórter Natália Cassiano conversou com o coordenador do Programa de Psiquiatria Social da USP, o Dr. Rodrigo Martins.
9: Um ambiente agradável e confortável faz toda a diferença no trabalho, porque além de ajudar na saúde mental dos profissionais, colabora na motivação e no empenho de cada um em produzir mais e melhor.
10: Um feedback dos meus supervisores e dos meus chefes, ou saber que o meu trabalho está tendo impacto nas pessoas de alguma forma.
11: Tenho que ver propósito e, assim, ver que aquilo pode impactar alguém.
9: Segundo a Gallup, empresa americana de pesquisa e consultoria, 7 em cada 10 trabalhadores brasileiros não estão engajados com o trabalho. Um cenário que acende um alerta pela falta de motivação e de sentido na rotina profissional. É nesse contexto que pode surgir o chamado burnout, marcado pelo tédio, pela desmotivação e pela sensação de que as próprias capacidades não estão sendo aproveitadas. O termo burnout foi usado pela primeira vez em 2007 pelos estudiosos suíços Peter Weder e Philip Hoefflin. É derivado da palavra americana boring, que significa chato e entediante. Ao contrário do burnout, a síndrome do tédio profissional ainda não consta na classificação internacional de doenças da Organização Mundial da Saúde, a OMS. Por isso também não está catalogada pelo Ministério da Saúde. Mas profissionais da área reconhecem seus sintomas.
12: Ela está num momento em que a empresa não sabe muito bem o que fazer com ela e naturalmente a pessoa se desmotiva, se desinteressa e se entedia.
9: O psiquiatra dá algumas dicas para não se chegar ao ponto extremo da síndrome.
12: De fato, se não houver um canal de escuta que seja seguro, para que não exponha o profissional, que não o constranja, né? Se não houver isso, de fato as pessoas se calam e muitas vezes Isso vai se manifestar quando a pessoa realmente adoecer, né? Quando ela precisar de um afastamento por depressão, por ansiedade.
1: E o Fluminense está nas quartas de final da Libertadores. Depois do empate em 1-1 no tempo normal contra o Independente Rivadavia na Argentina, o tricolor venceu nos pênaltis e o goleiro Fábio foi decisivo. Na Copa Sul-Americana, o São Paulo venceu o Bolívar por 3-1 no Morumbi. Depois do empate em 1-1 no tempo no jogo de ida, o tricolor confirmou a classificação para as quartas de final. Agora o São Paulo terá pela frente o Boca Juniors da Argentina nas quartas de final da competição.
13: O Fluminense é o primeiro brasileiro classificado às quartas de final da Copa Libertadores da América. O tricolor carioca conseguiu empate em 1-1 diante do Rivadavia na Argentina. E o detalhe é que jogou todo o segundo tempo com um jogador a menos após a expulsão na segunda etapa do Canóbio. A equipe tricolor chegou a abrir o placar mesmo em desvantagem numérica, mas acabou sofrendo a igualdade. E nos pênaltis, quem brilhou foi o goleiro Fábio mais uma vez, que aos 45 anos mostrou que está em forma e decidindo em favor do Fluminense, defendendo o pênalti, portanto, nas penalidades 5-4 para os brasileiros. Nesta quarta-feira tem mais brasileiro em campo. Tem um duelo entre Flamengo e Cruzeiro no Maracanã. Primeiro jogo tudo igual, 1-1, portanto uma nova igualdade. A decisão da vaga será também nos pênaltis. O mesmo acontece com o Palmeiras, que vai decidir fora de casa no Paraguai, diante do Cerro Porteño, às 19h. O São Paulo voltou a vencer e em grande estilo, com a classificação para a Copa Sul-Americana, para a fase de quartas de final. O tricolor paulista bateu o Bolívar dentro do Morumbi pelo placar de 3-1. Luciano, Calleri e Sabino marcaram os gols da vitória do tricolor, que agora vai enfrentar o Boca Juniors na próxima fase. Autor de um dos gols do São Paulo, Calleri, falou sobre ter batido o pênalti, que não estava tão confiante, mas em que momentos assim não tem para onde fugir.
14: O clube que mais me identifico. Hoje, depois de muito tempo, pudemos regalar uma vitória ao torcedor que estava precisando. O pênalti estava difícil, eu vinha deixar o último. Confiança, às vezes, bate muito, mas... tem vezes que não tem para onde correr. E bateu o pênalti, por sorte, fez o gol.
13: Nesta quarta-feira, mais brasileiro em campo e é um confronto. Atlético Mineiro e Bragantino se enfrentam na Arena MRV às 19h. No primeiro duelo, o Galo venceu em Bragança Paulista pelo placar de 1-0 e agora tem a vantagem jogando diante do seu torcedor. Agência Rádio Web, com informações da Copa Sul-Americana, Daniela Esperon.
1: Pelo horário de Brasília, 12h57, chegamos ao final do Jornal Canção Nova desta quarta-feira. Apresentação e produção, Daniel Gonçalves, com os trabalhos técnicos de Carlinhos Fernandes. Jornalista responsável, Marcelo Tel. Outras informações, acesse noticias.cancaonova.com. Uma ótima tarde a você. 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
23: Tudo quanto desejais que os outros vos façam, fazei-o vós também a eles. Evangelho de São Mateus, capítulo 7, versículo 12.
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0: Boa tarde pra você ligado com a gente aqui na Rádio Canção Nova. Tá no ar mais um Conexão Canção Nova, gente. Sou eu, Orlando Júnior, junto com você até às 3 da tarde. Vem com a gente!
1: Brasil!
0: Comigo ele hoje, meu mágico dos botões. O palmeirense tá empolgado. Só teve uma quebradinha porque o palmeirense perdeu pro Fluminense, mas vamos que vamos, né? Carlinhos Fernandes, buenas tardes, garotinho!

0: gente, é isso aí, a Frequência de Amor está no ar na rede Canção Nova de Rádio. Um abraço para Nova Esperança, a M670 kHz, lá no Paraná. Um abraço também para a capital paranaense, Curitiba, no Paraná, FM 80.9. Ai, que saudade, hein, do Celebra Curitiba. Obrigado, povo de Curitiba, povo maravilhoso. Um abraço para Paulínia, região de Campinas, a M1090 kHz. Não podia faltar a queridinha do Vale, São José dos Campos, São Paulo, FM 95.9. E aquele abraço caloroso pro nosso povo baiano de Vitória da Conquista, FM 90.9. Alô, Bahia! Super. Um abraço.
1: Alô, Bahia!
0: Alô, Bahia, isso mesmo, gostei. Muito bom. Ai, gente, a Helena tá aqui junto comigo hoje, tá fazendo o programa, né? Fala boa tarde aí, fala boa tarde, gente.
1: Boa tarde, gente.
0: Isso, muito bem. Você aproveita e participa com a gente aqui no nosso WhatsApp, 991455871. 991455871, código é 12, pra você aproveitar com a gente, curtir a melhor programação. E, gente, hoje, Blue Sky maravilhoso, aquele céuzão azul aqui em Cachoeira Paulista. O dia tá lindo, o clima tá gostoso.
2: Nossa!
0: Aquele calorzinho agradável. Então, hoje era o dia de você tá aqui. Mas já que você tá em casa, curte com a gente muita música, curte com a gente esse momento gostoso. Até às 3, o Conexão tá no ar.
3: Boa tarde!

família, estamos juntos no Conexão Canção Nova. Que alegria ter você junto conosco. Gente, o dia tá lindo mesmo hoje, hein? Quarta-feira, hoje dia 19 de agosto de 2026. Deus abençoe muito você que tá ligado com a gente. Eu já quero fazer aqui uma... Como é que eu posso dizer? Eu quero fazer aqui uma... um agradecimento, uma menção honrosa a todo o povo de Curitiba, no Paraná, nesse final de semana que passou. Eu estive no Celebra Curitiba, não é? O evento organizado pela nossa Missão Canção Nova, lá da capital paranaense, celebrando os 22 anos de presença e ação missionária em Curitiba, na nossa capital paranaense. E foi uma alegria ver e rever tanta gente, o povo de Deus ali reunido, o povo de Deus ali junto conosco, fazendo acontecer a evangelização, e o povo que foi celebrar conosco, o povo que acompanha a Canção Nova, o povo que vê a Canção Nova. Então, para mim foi uma alegria muito grande, né? Foi uma felicidade imensa, e eu também agradeço a Deus pela oportunidade de ter ido a essa capital maravilhosa que é Curitiba. Então, Deus abençoe a todos os irmãos da Missão de Curitiba, Deus abençoe longa vida a nossa missão, para que ainda possamos dar muito, mas muito fruto para Deus, muito fruto para o reino do céu. Sem dúvida, vamos ainda alcançar muito, né, na evangelização na Missão de Curitiba. Um abraço para todos os irmãos missionários que estão sempre junto conosco, fazendo aquela somatória bonita na missão, né? E eu poder somar com eles também foi uma honra, uma satisfação imensa. Deus abençoe a cada um, e em breve, com a graça de Deus, nos veremos de novo. Se Deus me der a oportunidade de revisitá-los, irei revisitá-los para poder conviver e também somar na evangelização. Vamos juntos, minha gente! Conexão Canção Nova tá no ar. Um abraço para Betânia de Iraquara, na Bahia. Boa tarde, paz e bem. Aqui o céu está lindo também, azulzinho, do jeito que eu gosto. E está fazendo 26 graus, legal. Aqui está os seus 29 graus, né? Está um pouquinho mais quente, mas está gostoso também. E a gente fica muito feliz com isso. 1h18, estou esperando a sua participação aqui no nosso WhatsApp 991455871. Código é 12.

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Estamos juntos no Conexão Canção Nova, graças a Deus, olha, participação aqui bacana demais. É, gente, tem lugar que tá fazendo bem mais calor do que aqui. Aí não tem o que fazer, a gente realmente tem que ver que bem mais calor do que aqui. Fernando de Londrina tá dizendo aqui, boa tarde, Orlando, paz e bem por aqui. 32 graus na pequena Londres. Pois é, Londrina tá quente, hein? Só faltou o marzão em Londrina. Gostaria de saber se poderia tocar Convívio dos Eleitos com Juninho Cassimiro. E gostei desse Alô Bahia da Pequena. Pois é, rapaz, aqui já tá emendando já. Eu já vou passar como é que diz o outro? Já vou jogar o manto da locução nela já, né? Vai de pai pra filho o negócio aí, que, né, ó, uma futura locutora aí da Rádio Canção Nova, quem sabe, né? Por que não? Gente, vai ter acampamento da Fraternidade São João Paulo II de 21 a 23 de agosto. Daqui a pouquinho, né? Já vai estar começando o acampamento.

O meu maior bem é ser todo teu, Jesus. Como Santa Inês, diga.

Vem chegando comigo, vem chegando com a gente aqui no Conexão Canção Nova, agora 1h44. Você já deve ter experimentado os dois lados de uma moeda muito interessante chamada palavra. A palavra muitas vezes parece uma moeda com dois lados. Por que eu estou dizendo isso? Porque você já deve ter experimentado que uma ferida causada por palavras de bem afiadas, né? Ou também já se sentiu amado e muito feliz, realizado, ao ouvir palavras que te tocaram com um amor verdadeiro, com um sentido verdadeiro, né? Em nossas interações diárias, seja ao falar conosco mesmo, com amigos ou familiares, as palavras, elas carregam uma força que vai além do simples significado, né? A palavra, ela tem essa capacidade. Elas têm o poder de construir, destruir, curar, ferir, abençoar, amaldiçoar. Tudo isso, a palavra, ela tem esse poder. Na Bíblia, a gente encontra o exemplo de Abraão, que foi abençoado por Deus, e essa bênção se estendeu por todas as gerações, praticamente. Se as palavras de bênção podem construir, as de maldição podem desconstruir. As maldições pronunciadas, mesmo que de forma inconsciente, podem afetar a saúde emocional, mental e espiritual. A palavra de Deus nos alerta. Todos tropeçamos de muitas maneiras. Se alguém não tropeça ao falar, tal homem é perfeito, sendo também capaz de dominar todo o seu corpo. Olha que interessante, né? Se alguém não tropeça no falar, tal homem é perfeito, sendo também capaz de dominar todo o seu corpo. E também essa questão das palavras, do poder das palavras, é tão verdadeiro que, se você pegar no livro do Eclesiástico, na palavra de Deus, fala muito também sobre a questão do pai e da mãe, não é? Isso aí é fato. O livro do Eclesiástico, se eu não me engano, é Eclesiástico, né? Ele traz essa realidade da palavra, onde a palavra, ela arrasa até os alicerces, não é? Isso é importantíssimo. Sirácida, né? Eclesiástico, capítulo 3, versículo 11, vai dizer: a bênção do pai consolida a casa dos filhos, mas a maldição da mãe destrói até os alicerces. Isso aí é o poder da palavra. É importante a gente entender que, independente do que o filho faz, não é? Independente do que o outro faz, o que sai do nosso coração é nosso, saiu de nós. E é isso que Jesus deixa muito claro, porque Jesus deixa claro para nós dominarmos a nossa mente, dominarmos a nossa cabeça, dominarmos o nosso coração diante disso. Meus irmãos, vale muito a pena. Se a gente deixa passar esse tipo de coisa, achando que é mais uma normalidade, a gente acaba perdendo a oportunidade de sermos santos de fato. Porque quando a gente tem uma realidade onde a gente pode dominar a nossa boca e não domina, aí a gente está perdendo de fato a oportunidade de ser santos. Eu sei que é difícil, não é? É difícil, mas não é impossível. Para Deus nada é impossível, né? É importantíssimo. O que sai da nossa boca, sai do nosso coração, né? O que que Jesus fala? É aquilo que está cheio o nosso coração, sai de nós, né? A boca fala daquilo que está cheio o coração. Então, mesmo que a gente fale pouco, mas está lá dentro, está tudo aí dentro. O importante é a gente dominar as nossas palavras. Isso é o principal. E olha que coisa linda: se alguém não tropeça no falar, tal homem é perfeito, sendo também capaz de dominar todo o seu corpo. É nisso que nós precisamos sempre acreditar. 1h49 aqui na Rádio Canção Nova. A gente continua por aqui. Lembrando que eu estou esperando aqui a sua participação, tá? Estou esperando a sua participação por aqui. Então vamos lá. Um abraço para o Walter de Aparecida, São Paulo. Boa tarde, Orlando. Deus te abençoe. Toca aí Rogerinha Moreira. Olha, da Rogerinha eu quero trazer uma música que eu gosto demais, que se chama Presença Soberana. Essa música é maravilhosa.
e você curte com a gente aqui no Conexão Canção Nova a presença de Deus que está, ó, na natureza, no irmão, nas pessoas, e que seja também a presença de Deus nas suas palavras.

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1: Meus amados irmãos, tenham isto em mente. Sejam todos prontos para ouvir, tardios para falar e tardios para irar-se. Carta de São Tiago, capítulo 1, versículo 19.
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0: Estamos juntos, 2 horas da tarde aqui em Cachoeira Paulista. Um abraço para você ligado com a gente no Conexão Canção Nova. Que beleza. Deixa eu ver aqui. Um abraço para o Leonardo de Martins Soares, Minas Gerais. Ele tá pedindo a música do Ministério Sacrário, acho que é isso, né? Meu Caminho para o Céu, o nome da música do Ministério Sacrário, o meu Caminho para o Céu. Meu Caminho para o Céu, Ministério Sacrário, é isso aí. Vamos juntos então viver essa graça de trilhar o caminho para o céu também. Você também pode participar com a gente através do nosso WhatsApp 99145-5871. Quero lembrar o seguinte: hoje é dia de Santa Missa pelo Clube da Evangelização. Hoje é quarta-feira. Todas as quartas celebramos a Santa Missa rezando pelas intenções dos nossos sócios e suas famílias. A Santa Missa acontece às 8 da noite no Santuário do Pai das Misericórdias e também pode ser acompanhada pelos meios de comunicação aqui da Canção Nova. Então, por favor, fique à vontade para participar conosco hoje à noite às 20 horas. Lembrando que a gente está rolando, né? Tá rolando a Quaresma de São Miguel Arcanjo. Você já tem o seu kit, sua vela, sua imagem de São Miguel Arcanjo. Então, é rezar todos os dias, viu? A Quaresma de São Miguel Arcanjo, tempo propício para a gente poder viver esses 40 dias com São Miguel Arcanjo. Não deixe de fazer a sua Quaresma, não, seus 40 dias não, tá bom? Tendo a palavra de Deus como luz que guia os nossos passos, eu quero trazer duas dicas para vocês em relação às palavras. Abasteça-se de sabedoria, viu? Primeira dica é essa: se alguém de vós necessita de sabedoria, peça a Deus. Tiago capítulo 1, versículo 5. Reservar um tempo regular, um tempo todo dia. Isso aí é o Padre Jonas fala, regra de ouro para ler a Bíblia. Tenha um tempo todo dia para ler a Bíblia e aprender como Jesus se comunicava. Segunda dica, encha o seu coração com gratidão. Louvai o Senhor porque Ele é bom, porque eterna é a sua misericórdia. Inicie e termine o dia com gratidão. Agradecer a Deus e reconhecer suas bênçãos, tudo aquilo que Ele faz por você. Aí o segredo está no seguinte: você acha mesmo que eu, outros irmãos, mesmo sendo consagrados da comunidade Canção Nova, não temos humanidade como você? Aqui não tem super-homem e mulher maravilha, não. Nós somos humanos e nós temos todas as nossas fragilidades, todas as nossas dificuldades. Então o segredo é o seguinte: agradecer. Mesmo que você tenha passado o seu dia se sentindo pior, mesmo que você tenha passado o seu dia, desculpa falar assim, mas se consumindo em raiva, talvez até mesmo em ódio. É verdade? Se nós agradecemos a Deus, Senhor, obrigado, porque mesmo com a minha dificuldade, tem pessoas com dificuldades muito maiores do que as minhas, e eu quero te agradecer. O Senhor me dá mais uma oportunidade de recomeçar. Senhor, agora eu estou com raiva. Senhor, agora eu estou com ódio no coração. Mas o Senhor, eu sei que não desiste de mim. Não desista de mim, Senhor. É isso que nós temos que fazer. Tem aquela oração das invocações na Santa Missa, e a gente fala para Jesus: Senhor, não permitais que eu me separe de vós. Na verdade, o que você está dizendo para Deus? Senhor, mesmo que eu esteja com raiva, mesmo que eu esteja em pecado mortal, mesmo que eu esteja numa situação terrível, não permita que eu me separe de ti. Na verdade, é isso que você está dizendo. Para que em todo lugar, em qualquer situação, o Senhor esteja comigo, com você. Então, se você tem essa coragem de pedir isso, é claro, você também tem a coragem de agradecer. Agradecer sempre. Começar e terminar o seu dia com gratidão. Ao agradecer a Deus e reconhecer essas bênçãos, a gente fortalece o coração para falar palavras do bem. É isso mesmo. Agora a pergunta que fica, fala aqui no WhatsApp para nós: você se considera uma pessoa que sabe usar as palavras ou você ainda precisa ser modelado por Deus para falar melhor? Como é que é isso para você? Fala com a gente aqui. 99145-5871. 99145-5871. Código é 12 aqui no Conexão Canção Nova. Continue ligado junto com a gente.
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3: É isso aí, minha gente. 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Mais duas dicas aí em relação às palavras. Reconheça o amor entre você e os outros, tá? E o que que tem isso a ver com as palavras, Orlando? Isso tem tudo a ver. Amemo-nos uns aos outros, porque o amor vem de Deus e todo aquele que ama nasceu de Deus e conhece a Deus. Isso aí tá na primeira carta de São João, capítulo 3, versículo 7. Se você se reconhece como filho amado de Deus, as suas palavras elas vão ser um reflexo do amor que você recebe do próprio Deus. Não tem como. A pessoa que ela tem Deus no coração, ela vai ser o máximo possível boa também de coração. É ou não é? É verdade. Então, antes de falar, se pergunte como suas palavras podem ser recebidas pelos outros que são também filhos amados. Que despejar, sair despejando palavras assim é complicado. Não dá não. A gente tem que ser esperto, ligeiro. Também a outra dica, se nutrir de bondade. Um dos frutos do Espírito, caridade, alegria, paz, paciência, amabilidade, bondade, fidelidade, brandura, temperança. Gálatas 5, de 22 a 23. Suplique ao Espírito Santo que a bondade seja um fruto constante do seu coração. Quem fala bem, quem domina bem suas palavras, é bom. A pessoa se consome em bondade, sim. Então fique ligado, porque diante daquilo que a gente faz, é o principal, sabe o que é? Eu vou te falar a verdade. A gente precisa dominar a nossa boca. Isso aí é fato, viu? É fato. Quanto mais a gente dominar a nossa boca, mais a gente vai saber utilizar as palavras. Bem, 2h21, a gente vai seguindo aqui no Conexão Canção Nova. Você não só pode, como deve participar conosco, fazendo igual aqui ao Juan Freitas. Boa tarde, gostaria de escutar a música Abraço de Pai com Valmir Alencar. Que legal! Um abraço para Betânia de Ariquara, na Bahia. Ela está dizendo, respondendo a pergunta, eu confesso que ainda preciso ser modelada por Deus. Oh, como preciso! Olha, Betânia, eu também, viu? Eu faço todo o esforço possível também para ser uma pessoa melhor e não me afastar de Deus. Isso é imprescindível para mim. Olha aqui, ó. Olha aí, Orlando, ganhei no Clube do Ouvinte, chegou no dia do início da quaresma. Olha que legal, muito bacana, hein? Olha aí que esse altarzinho de São Miguel Arcanjo com a espada aqui do lado, ó. É isso que eu tô falando. 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Abraço de pai, Valmir Alencar.
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5: 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Aconteça o que acontecer, sou esperada por este amor. 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
12: Bença, Padre Adriano.
13: Deus abençoe, filho. Que bom ter você aqui. Se a gente não adorar, irmão, a gente não vai aguentar.
14: A gente não aguenta.
13: Jesus é o centro.
14: Amém.
13: Vamos cantar isso. Quero ouvir você cantando, filho, filha.

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1: É isso aí, minha gente. Estamos juntos no Conexão Canção Nova. Quanta música gostosa, né? Tudo posso, Sacrari, que vocês ouviu aí. Olha que beleza. Bem, vamos lá, as duas últimas dicas para você utilizar bem a sua palavra. E essa é fantástica. Essas duas são as melhores. Para mim são as melhores. E que eu procuro exercitar todos os dias. Aprenda a arte do silêncio. Aprenda a arte do silêncio. Não pode faltar o pecado num caudal de palavras. Quem modera os lábios é um homem prudente. Provérbios 10, 19. Valorize o poder do silêncio. Nem toda situação exige palavras e nem sempre você precisa provar ter razão. Isso aí é para o convívio aí fora na sociedade, quanto para a família também. Às vezes na família é onde a gente mais erra, porque a gente acha que a gente tem toda a liberdade do mundo de falar o que quer, o que não quer, e a pessoa tem que escutar porque ela tá com você. Não, não é isso. Não é isso. Outra coisa, pratique a paciência. A última dica. Tende, pois, paciência, meus irmãos, até a vinda do Senhor. Cultive a paciência. Aliás, você aí vai estar deixando que as suas palavras sejam fruto do tempo, né? E da reflexão. Gente, paciência e silêncio, esses dois juntos aí, acabou, já era. É a melhor coisa que tem. Então, vamos ficar sempre ligados nisso, tá bom? Sempre ligados nisso. Paciência e silêncio, tá bom? Queria saber, Carlinhos, se tem aí, por favor, o Salmo 140 da Sueli Façanha. Por gentileza, essa música eu me lembrei agora, que ela é uma música que fala isso. Ponde, Senhor, uma guarda em minha boca, uma sentinela, a porta de meus lábios. É isso mesmo. Essa música é muito legal. Se tiver aí, vai valer a pena a gente tocar ela, para você também ter ideia daquilo que é a gente sempre buscar o Senhor, né? É importantíssimo. 2h40. Lábios. É isso mesmo. Essa música é muito legal. Se tiver aí, vai valer a pena a gente tocar ela, para você também ter ideia daquilo que é a gente sempre buscar o Senhor, né? É importantíssimo. 2h40. Lábios. É isso mesmo. Essa música é muito legal. Se tiver aí, vai valer a pena a gente tocar ela, para você também ter ideia daquilo que é a gente sempre buscar o Senhor, né? É importantíssimo. 2h40.

É, minha gente, 2:50. Tá chegando a hora da misericórdia aqui. E é claro, né? Não vou ficar aqui empatando com o meu querido Edésio Luiz. Mas vamos lá. Um abraço pra Zil de Taiobeiras, Minas Gerais. Zil, tava sumida, hein? Deus abençoe, obrigado. Um abraço pro Gilvan de Potim, São Paulo, que tá esperando já aqui pra rezar o terço. Marcos de Abaeté, Minas Gerais, também, não é? E também a Leonor de Caçapava, São Paulo, deixando o pedido de oração. Gente, vamos rezar por todos, tá? Por todos. Que o Senhor venha ao encontro de cada um e que possa realizar aí a sua graça imensa nas nossas vidas.

0: Estamos juntos aqui no Conexão. Graciélia de Planalto, Bahia. Eu tinha esquecido, ela mandou um áudio aqui. A gente vai escutar agora o áudio da Graciélia do Planalto, Bahia. Boa tarde, querida.
1: Júnior, boa tarde. E de quando você vai estiver no texto das 6 horas, tá? Né? Rezando. Reza por nós, tá?
0: Claro.
1: E como é que nós fazemos para pôr um pedido de oração no túmulo de Monsenhor Jonas? Pois é, estamos por cá, viu? Boa tarde, família Canção Nova.
0: Graciela, é o seguinte, então, vamos fazer assim. Quem vem aqui, né? As pessoas, elas são livres. Dentro da atitude delas de fazer esses pedidos de oração. Aí a gente, como já sabe, que vai, o povo pede, então a gente deixa lá papelzinho e caneta. Lá, só lá, no túmulo do padre. Mas o que você pode fazer? Ligar aqui, entendeu? 12-3186-2600, queria deixar um pedido de oração. E aí os atendentes vão anotar o seu pedido de oração, beleza? Vai chegar do mesmo jeito, tá bom? Então fica tranquilo, chegou aqui na Canção Nova, nós assumimos em oração. 2h53, muito obrigado pela participação de cada um, Deus abençoe imensamente. Está terminando Conexão Canção Nova, mas já já vamos rezar a Divina Misericórdia com ele, Edésio Luiz e seus convidados também. E em outras praças da Canção Nova com os outros irmãos de comunidade que estarão rezando, tá? Um grande abraço para cada um. Vem aí a última música do nosso Conexão. Deus abençoe. A gente está de volta na sexta-feira. Tchau, tchau.

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8: Que a paz de Jesus, que o amor de Maria, que a alegria do Espírito Santo esteja sempre no seu coração. A você que nos acompanha pela Rádio Canção Nova, uma ótima tarde. Sou eu, Edésio Luiz, membro aqui da comunidade Canção Nova. Junto comigo está o Carlinhos e também o Padre Leonardo. Boa tarde, Padre, a sua bênção.
9: Boa tarde, meu querido Edésio, Carlinhos, todo o povo de Deus que nos acompanha. Que bom estarmos juntos nessa tarde quente.
8: É, tá bem calor.
9: O sol já tá aparecendo, o calor já tá vindo. Deus abençoe a todos.
8: Amém. Pelo 89.1 aqui em Cachoeira Paulista, São Paulo. E convidando a você que está também pela rede Canção Nova de Rádio a rezarmos juntos nessa hora. A pedimos ao Senhor misericordioso a sua infinita misericórdia. Clamamos ao Pai do Céu em nome de Jesus e entregamos tudo no coração dele com toda a confiança e acreditando que tudo pode ser mudado pela força da oração. Já pedindo a você que participe conosco. Hoje é quarta-feira, dia 19 do mês de agosto de 2026, convidando você a participar através do nosso WhatsApp 12 99145-5871. É, vou repetir, 12 991 45 5871. Não esqueça de colocar o seu nome, a cidade da onde você está nos ouvindo e a sua intenção. Está começando agora a Hora da Misericórdia.

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2: Bem-vindo, Espírito Santo, com Tony Alisson. Pai das misericórdias e Deus de toda a consolação,
3: ouvi-nos.
2: Vamos trazer as intenções para rezarmos o texto da Divina Misericórdia. Você já fez seus pedidos? Ainda não? Ainda dá tempo, viu? 12 99145 5871, 12 99145 5871. Nós pedimos para que você possa colocar o seu nome, a cidade de onde você está nos ouvindo e a sua intenção. Trazendo aqui as intenções dos irmãos que estão participando conosco, mas antes queremos cantar os parabéns, colocar em ação de graças aqui pelo dom da vida dos aniversariantes do dia de hoje. Colocando a nossa querida irmã de comunidade, Arlene Moreira, aqui da comunidade Canção Nova, completando mais um aninho de vida. Parabéns, Arlene! E você tem aniversariantes aí? Aniversariante de casamento, aniversário de idade, né? Natalino. Colocando também os aniversariantes de batismo. É importante comemorarmos o dom da vida e agradecermos. É um modo de agradecer a Deus, porque Ele é muito bom e eterna a sua misericórdia. Agradecendo a Deus pelo dom da sua vida, você que está rezando agora conosco. Vamos colocar aqui os irmãos que participam conosco nessa hora da misericórdia. Em especial, quero mandar um abraço para o nosso querido irmão de comunidade, o Eliezer. Todos os dias acompanha aqui a Rádio Canção Nova, padre.
3: Sim.
2: Ali no computador, trabalhando, e coloca o fone de ouvido e vai ouvindo e rezando
3: isso
2: conosco
3: mesmo,
2: nessa hora.
3: Que bênção.
2: Eliezer, um abraço para você, para os seus filhos, para sua querida amada esposa. Deus te abençoe.
3: Deus abençoe, muito, meu querido.
2: Apresentamos aqui as intenções do Gilvan. Ele é da cidade de Potim, São Paulo, rezando por toda a sua família. Colocamos as suas intenções, meu irmão. Também a recuperação do nosso querido irmão Eric, que ontem passou por uma cirurgia no joelho. Graças a Deus correu tudo bem, já está em casa. Colocamos ele no coração de Jesus, a sua recuperação, viu, Eric? O Marcos de Abaité, Minas Gerais, pedindo por toda a sua família. Também a Leonor de Caçapava, São Paulo, um abraço. Deus abençoe, colocamos as suas intenções. Ela pede aqui orações pelo Pedro. O Pedro, ele foi baleado por ladrões, tiro na cabeça, está entre a vida e a morte. Então, clamamos a misericórdia por ele, pedimos ao Senhor que venha em auxílio do Pedro, e já rezamos também por esses dois jovens, esses dois ladrões, né, que atiraram na cabeça desse menino, colocamos no coração de Jesus. A Odete de Itapecerica da Serra está rezando conosco. Deus abençoe Odete e todos os irmãos em Itapecerica da Serra, pedindo aqui pela cura da visão do Pedro Antônio de Godoy. Também a Maria Aparecida, da cidade de Brasília, está colocando todas as suas intenções nessa hora da Divina Misericórdia. A Sandra, do Rio de Janeiro, reza conosco. Sandra, Deus te abençoe, colocando você e a sua família no coração de Jesus misericordioso e as suas intenções. O Rogério Edson. Rogério Edson, ele é de Cruzeiro, está rezando conosco pela família. O Afonso é da cidade de Potim, São Paulo, colocando toda a sua família. A família dele é a família Diniz. Colocamos o Igor, da cidade de Brasília, reza conosco também. Igor, um abraço, irmão. Deus abençoe por você, por sua família, por sua área profissional. Também o Wesley, é de Barbacena, Minas Gerais, rezando pela família e por um processo na justiça. A dona Raquel, Deus abençoe, dona Raquel, a senhora, colocando a senhora e todas as suas intenções no coração de Jesus misericordioso, em especial a sua saúde. Também rezamos aqui pelo Sérgio. O Sérgio e a Paula são da cidade de Lavrinhas, do bairro Pinheiros, também apresentando as suas intenções. A Michele é de São José dos Campos, reza conosco nessa hora da Divina Misericórdia por toda a sua família e pedindo um emprego para o esposo. O José é de São Paulo, capital, está pedindo orações aqui por toda a sua família, em especial a dele. Também colocamos no coração de Jesus misericordioso a sua saúde. Pamela, de Pedro Afonso, Tocantins. Pamela, Deus abençoe, minha irmã. Rezando por você, por sua família. Colocamos aqui também as almas do purgatório. Elza Ramos, da cidade de Cruzeiro, rezando por toda a família e também por todas as famílias. E pelo seu filho, Rafael Borges. Colocamos no coração de Jesus misericordioso, que está doente. O Luiz Carlos Manfrim, da cidade de São José do Rio Preto, está rezando conosco por todas as suas necessidades, também pelos seus impossíveis, em especial pela netinha Laurinha e a venda de um imóvel. O Claudinei, de Curitiba, no Paraná, um abraço, irmão. Pelo Miguel Mariano, de 13 aninhos, rezamos por ele, pedindo a graça da conversão. A Lídia Pita, de Palmas, Tocantins, rezando conosco por toda a sua família e o projeto das suas filhas. A Ermelita de Lorena, reza conosco nessa hora, rezando aqui pela... Rezo por doentes e pelo irmão de comunidade que sofreu um acidente de bike e deve fazer uma cirurgia em São José. Ele é idoso e sozinho, o nome dele é Zé Roberto. Apresentamos aqui o Zé Roberto no Coração de Jesus e toda a equipe médica. Elvis Oliveira, de São Paulo, capital, está rezando conosco por toda a sua família. Colocamos também as intenções da Cláudia, lá em Hamburgo, na Alemanha. Cláudia, Deus te abençoe, a você e a sua família. E rezamos aqui pelas suas intenções. Jubinita, de Macaíba, no Rio Grande do Norte, também colocando as suas intenções, em especial toda a família. Colocamos nessa hora da Divina Misericórdia. Temos também as intenções da Maria Aparecida, da cidade Aparecida, pelo cunhado Luiz Carlos. O Danner, de Curitiba, no Paraná. Danner, um abraço, irmão, por você, por sua família e também por todas as suas intenções. A Catarina, da cidade Cruzeiro, reza conosco. Leonardo, de Martins Soares, Minas Gerais. Nome bonito, né, padre? Leonardo.
3: Sim, é. Belíssimo.
2: Leonardo, um abraço para você, irmão. Colocamos aqui no Coração de Jesus, pela sua ansiedade. Colocamos no Coração de Jesus essa sua intenção aqui. Pedimos a graça da cura e da libertação. Ana Amélia, de Guaratinguetá, está rezando conosco. Deus abençoe, Ana Amélia, por você, por sua família, suas intenções. Adelvan, de Itabaiana, no Sergipe, reza conosco também. Deus abençoe, Adelvan, por toda a sua família. Nessa hora da misericórdia, apresentamos a Mirilaine Silva, de Bebedouro, São Paulo. Também apresentamos as suas intenções, em especial a família. A Lucimar é de Embu das Artes, São Paulo, reza conosco nessa hora da Divina Misericórdia. Também tem mais um nome bonito aqui, padre. O filho vai fazer uma entrevista, o nome do filho é Leonardo.
3: Poxa,
2: também.
3: Poxa, estou chegando o Leonardo hoje.
2: Colocamos o Leonardo no Coração de Jesus e também essa entrevista de emprego. Colocamos também a saúde da Juliana, que está com depressão. Pedimos a Jesus, Lucimar. O Paulo é de Passos, Minas Gerais. Está rezando pela conversão dos pecadores, pelas almas do purgatório, pelas famílias. Também o Júnior é de Muritinga do Sul, São Paulo. Está rezando conosco, está trabalhando na Bolívia e pedindo a graça da aposentadoria para poder voltar para o Brasil. A Gislaine, de Goiânia, Goiás, está rezando conosco por todo o seu trabalho, também todos que trabalham com ela. E também colocando aqui uma causa na justiça que o esposo está esperando. Então colocamos aqui nessa hora da misericórdia, viu, Gislaine? Deus abençoe você, o seu esposo, toda a sua família. Larissa, de Joinville, Santa Catarina, agradecendo a Deus pelo dia de hoje e colocando toda a sua família e a netinha Mavi, que completa 6 mesinhos. Também a Bruna Richelli é de Montes Claros, Minas Gerais, colocando todas as suas intenções, em especial pela paz, pedindo a Jesus misericordioso e toda a família. E também essa intenção. A Vânia Aparecida, da cidade de Aparecida, está... A Vânia da cidade de Aparecida, Vânia, desculpa. É Vânia da cidade de Aparecida. Colocamos você, a sua família, e colocamos a netinha Helena, que está com febre há mais de 3 dias e não passa. Está levando no médico e não tem nada. Então vamos pedir esse milagre aqui no coração e também na saúde da sua netinha, a Helena. Padre, intenções para rezarmos juntos, padre?
3: Sim, queremos aqui apresentar todas as pessoas que nos recomendaram orações, de modo especial pelos enfermos, também pela paz no mundo, pela santificação das nossas famílias. Quero rezar de modo especial pelas nossas queridas de Lavrinhas, minhas irmãs, nossas colaboradoras, que todas as tardes estão rezando conosco, pelas almas purgatórias, agonizantes dessa hora, todos aqueles que estão lutando com a depressão, a ansiedade, tantos que estão também aguardando uma vaga em um hospital para tratamentos. Depositamos tudo isso junto ao coração misericordioso de Jesus.
2: Amém. Quero aproveitar e colocar aqui o Felipe, que trabalha conosco aqui, de piquete para o mundo, até brinco com ele. Sempre está bem atento conosco aqui, veio trazer água para o padre, né, padre? Queremos
3: uma
2: rezar.
3: Bênção, Felipe.
2: O Felipe, toda a família do Felipe, todo o povo de Guaratinguetá, sempre acompanhando com carinho a Rádio Canção Nova, acolhendo e rezando conosco. Então, cada um aí de Guaratinguetá, sinta-se abraçado e nós rezamos por cada uma dessas famílias. A Deise é de Guaratinguetá, está rezando conosco. Deise, Deus te abençoe, minha irmã, colocando você, a sua família, todos os irmãos em Guaratinguetá, também que nos acompanha e reza conosco. Ela pede pelas famílias e pelos doentes. Por você, Carlinhos, também. Sabia que o Carlinhos é de piquete também?
3: Também, de piquete para o mundo.
2: O piquete, então nós queremos colocar aqui o Carlinhos, a esposa, sua esposa, sua filha, sua mamãe e toda a família, viu, Carlinhos? Também colocamos todos nossos irmãos colaboradores que nos ajudam na evangelização. A Ivone Inácia de Lavrinhas, acompanhando a Rádio Canção Nova, padre.
3: Grande abraço, minha querida.
2: Deus abençoe você, Ivone, também todo o povo de Lavrinhas e toda a sua família está apresentando aqui nessa hora. A Ilmara é de Pilar do Sul, São Paulo. Está colocando todas as suas intenções nessa hora da Divina Misericórdia. Rezamos aqui pela sua família, em especial a sua família. A Silene de Itabaianinha fica no Sergipe, está rezando conosco nessa hora da Divina Misericórdia, colocando as famílias Oliveira, Santos e pelo filho Romário e o esposo José Everaldo pela saúde. Colocamos essas intenções no coração de Jesus e também clamamos um milagre aqui para a nossa campanha do projeto Dai-me Almas desse mês de agosto, mês das vocações. Queremos clamar por cada vocacionado, tanto sacerdotal quanto matrimonial, do celibato. Queremos colocar cada um desses pedindo ao Senhor, né? Santas vocações, né, padre?
3: Sim, sem dúvida, estamos no mês vocacional ainda, né?
2: Uhum.
3: Continuamos rezando.
2: Pedindo
3: aqueles que o Senhor tem chamado.
2: É verdade. E o padre trabalha já diretamente com formação daqueles que estão fazendo a primeira etapa.
3: Primeiro momento, primeiro contato, né, com o Carisma Canção Nova. Estamos lá na luta com esse povo aí.
2: Rezamos,
3: essa juventude.
2: Colocamos aqui as intenções da Maria Helena, aqui de Cachoeira Paulista. Está rezando aqui por suas intenções, Maria Helena. Apresentamos aqui a você a sua saúde no coração de Jesus misericordioso, esse tratamento que você está fazendo. Também rezamos aqui pelo Júlio César, é da cidade de Leopoldo, Minas Gerais. Deus abençoe, Júlio César, a você, a sua família e todas as suas intenções. A Lady Jane é de BH, está acompanhando a Rádio Canção Nova em Minas Gerais, no Belo Horizonte, colocando toda a sua família no coração de Jesus misericordioso. Apresentamos essa sua intenção, em especial o esposo Wagner, que está em tratamento oncológico. E todos que passam por isso, queremos apresentar a você, a sua família, as suas intenções, pela paz do mundo, pela conversão dos pecadores, pelas almas do purgatório, pelo Papa Leão XIV, junto com o Papa, todos os sacerdotes aqui na pessoa do Padre Léo. Queremos apresentar a Jesus misericordioso e pedir: Senhor, tende misericórdia de nós e do mundo inteiro. Rezemos com toda confiança o Terço da Divina Misericórdia.
4: Terço da Misericórdia.
2: Pelo sinal da Santa Cruz, livra-nos Deus nosso Senhor dos nossos inimigos. Em nome do Pai, do Filho e do Espírito Santo.
3: Amém.
2: Amém. Pai nosso, que estais nos céus, santificado seja o vosso nome. Venha a nós o vosso reino. Seja feita a vossa vontade, assim na terra como no céu. O pão nosso de cada dia nos dai hoje. Perdoai-nos as nossas ofensas, assim como nós perdoamos a quem nos tem ofendido. E não nos deixeis cair em tentação, mas livrai-nos do mal. Amém. Ave Maria, cheia de graça, o Senhor é convosco. Bendita sois vós entre as mulheres, e bendito é o fruto do vosso ventre, Jesus. Santa Maria, Mãe de Deus, rogai por nós, pecadores, agora e na hora de nossa morte. Amém. Creio em Deus Pai, Todo-Poderoso, Criador do céu e da terra, e em Jesus Cristo, seu único Filho, nosso Senhor,
4: que foi concebido pelo poder do Espírito Santo, nasceu da Virgem Maria, padeceu sob Pôncio Pilatos, foi crucificado, morto e sepultado, desceu à mansão dos mortos, ressuscitou ao terceiro dia, subiu aos céus, está sentado à direita de Deus Pai Todo-Poderoso, de onde há de vir a julgar os vivos e os mortos. Creio no Espírito Santo, na Santa Igreja Católica, na comunhão dos santos, na remissão dos pecados, na ressurreição da carne, na vida eterna. Amém.
2: Eterno Pai, eu vos ofereço o corpo e o sangue, a alma e a divindade de vosso diletíssimo Filho, nosso Senhor Jesus Cristo, em expiação dos nossos pecados e os do mundo inteiro.
3: Pela sua dolorosa paixão,
2: tende misericórdia de nós e do mundo inteiro.
3: Pela sua dolorosa paixão,
2: tende misericórdia de nós e do mundo inteiro.
3: Pela sua dolorosa paixão,
2: tende misericórdia de nós e do mundo inteiro.
3: Pela sua dolorosa paixão,
2: tende misericórdia de nós e do mundo inteiro.
3: Pela sua dolorosa paixão,
2: tende misericórdia de nós e do mundo inteiro.
3: Pela sua dolorosa paixão,
2: tende misericórdia de nós e do mundo inteiro.
3: Pela sua dolorosa paixão,
2: tende misericórdia de nós e do mundo inteiro.
3: Pela sua dolorosa paixão,
2: tende misericórdia de nós e do mundo inteiro.
3: Pela sua dolorosa paixão,
2: tende misericórdia de nós e do mundo inteiro.
3: Pela sua dolorosa paixão,
2: tende misericórdia de nós e do mundo inteiro.
3: Eterno Pai,
4: eu vos ofereço o corpo e o sangue, a alma e a divindade de vosso diletíssimo Filho, nosso Senhor Jesus Cristo, em expiação dos nossos pecados e os do mundo inteiro.
2: Pela sua dolorosa paixão,
3: tende misericórdia de nós e do mundo inteiro.
2: Pela sua dolorosa paixão,
3: tende misericórdia de nós e do mundo inteiro.
2: Pela sua dolorosa paixão,
3: tende misericórdia de nós e do mundo inteiro.
2: Pela sua dolorosa paixão,
3: tende misericórdia de nós e do mundo inteiro.
2: Pela sua dolorosa paixão,
3: tende misericórdia de nós e do mundo inteiro.
2: Pela sua dolorosa paixão,
3: tende misericórdia de nós e do mundo inteiro.
2: Pela sua dolorosa paixão,
3: tende misericórdia de nós e do mundo inteiro.
2: Pela sua dolorosa paixão,
3: tende misericórdia de nós e do mundo inteiro.
2: Pela sua dolorosa paixão,
3: tende misericórdia de nós e do mundo inteiro.
2: Pela sua dolorosa paixão,
3: tende misericórdia de nós e do mundo inteiro.
2: Eterno Pai, eu vos ofereço o corpo e o sangue, a alma e a divindade de vosso diletíssimo Filho, nosso Senhor Jesus Cristo, em expiação dos nossos pecados e os do mundo inteiro.
3: Pela sua dolorosa paixão,
2: tende misericórdia de nós e do mundo inteiro.
3: Pela sua dolorosa paixão,
2: tende misericórdia de nós e do mundo inteiro.
3: Pela sua dolorosa paixão,
2: tende misericórdia de nós e do mundo inteiro.
3: Pela sua dolorosa paixão,
2: tende misericórdia de nós e do mundo inteiro.
3: Pela sua dolorosa paixão,
2: tende misericórdia de nós e do mundo inteiro.
3: Pela sua dolorosa paixão,
2: tende misericórdia de nós e do mundo inteiro.
3: Pela sua dolorosa paixão,
2: tende misericórdia de nós e do mundo inteiro.
3: Pela sua dolorosa paixão,
2: tende misericórdia de nós e do mundo inteiro.
3: Pela sua dolorosa paixão,
2: tende misericórdia de nós e do mundo inteiro.
3: Pela sua dolorosa paixão,
2: tende misericórdia de nós e do mundo inteiro.
4: Eterno Pai, eu vos ofereço o corpo e o sangue, a alma e a divindade de vosso diletíssimo Filho, nosso Senhor Jesus Cristo, em expiação dos nossos pecados e os do mundo inteiro.
2: Pela sua dolorosa paixão,
3: tende misericórdia de nós e do mundo inteiro.
2: Pela sua dolorosa paixão,
3: tende misericórdia de nós e do mundo inteiro.
2: Pela sua dolorosa paixão,
3: tende misericórdia de nós e do mundo inteiro.
2: Pela sua dolorosa paixão,
3: tende misericórdia de nós e do mundo inteiro.
2: Pela sua dolorosa paixão,
3: tende misericórdia de nós e do mundo inteiro.
2: Pela sua dolorosa paixão,
3: tende misericórdia de nós e do mundo inteiro.
2: Pela sua dolorosa paixão,
3: tende misericórdia de nós e do mundo inteiro.
2: Pela sua dolorosa paixão,
3: tende misericórdia de nós e do mundo inteiro.
2: Pela sua dolorosa paixão,
3: tende misericórdia de nós e do mundo inteiro.
2: Pela sua dolorosa paixão,
3: tende misericórdia de nós e do mundo inteiro.
2: Eterno Pai, eu vos ofereço o corpo e o sangue,
4: a alma e a divindade de vosso diletíssimo Filho, nosso Senhor Jesus Cristo, em expiação dos nossos pecados e os do mundo inteiro.
3: Pela sua dolorosa paixão,
2: tende misericórdia de nós e do mundo inteiro.
3: Pela sua dolorosa paixão,
2: tende misericórdia de nós e do mundo inteiro.
3: Pela sua dolorosa paixão,
2: tende misericórdia de nós e do mundo inteiro.
3: Pela sua dolorosa paixão,
2: tende misericórdia de nós e do mundo inteiro.
3: Pela sua dolorosa paixão,
2: tende misericórdia de nós e do mundo inteiro.
3: Pela sua dolorosa paixão,
2: tende misericórdia de nós e do mundo inteiro.
3: Pela sua dolorosa paixão,
2: tende misericórdia de nós e do mundo inteiro.
3: Pela sua dolorosa paixão,
2: tende misericórdia de nós e do mundo inteiro.
3: Pela sua dolorosa paixão,
2: tende misericórdia de nós e do mundo inteiro.
3: Pela sua dolorosa paixão,
2: tende misericórdia de nós e do mundo inteiro.
4: Deus santo, Deus forte, Deus imortal, tende piedade de nós e do mundo inteiro. Deus santo, Deus forte, Deus imortal, tende piedade de nós e do mundo inteiro. Deus santo, Deus forte, Deus imortal, tende piedade de nós e do mundo inteiro.
2: Em nome do Pai, do Filho e do Espírito Santo.
3: Amém.
2: Ó sangue e água, que jorrastes do coração de Jesus, como fonte de misericórdia para nós, eu confio em vós.
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2: Linda canção com Fábio Trindade, Intercede Mãe, pedindo a intercessão de Nossa Senhora. E antes, Minha Força Vem do Céu, com Padre Bruno Costa, Ana Lúcia e Tiago Tomé. Pai das misericórdias e Deus de toda a consolação, ouvi-nos. Mandando um abraço aqui para os irmãos que estão participando conosco nessa hora da Divina Misericórdia. A Eliane de Xangrande, no Pernambuco. Deus abençoe, Eliane, a você. Rezando aqui pela sua irmã Edileuza, que é a mãe das crianças, né, dos sobrinhos. Colocou até a foto aqui, mandando para nós. Deus abençoe, Eliane, você e todo o povo aí de Xangrande, no Pernambuco. A Maria de Lavrinhas, rezando conosco nessa hora. Rezando pela Isis, Vitória e também pela Letícia. A Maria Santos, da cidade Cruzeiro, colocando as suas intenções nessa hora da Divina Misericórdia.

0: Rogamos a Deus para que a nossa espera seja breve.
1: Amém, isso mesmo.
0: E a vida desse serzinho, né? Que veio iluminar o nosso lar. Pablo, um abraço, meu irmão, você e a sua esposa. E rezamos, sim. E tantos irmãos também estão na fila de adoção.
1: Muitos.
0: Quantas sim. E quantas crianças precisam ser adotadas. Então nós queremos colocar essa intenção. Vamos agora viver um momento especial com Gotas de Misericórdia. A você que tem o Diário de Santa Faustina, o parágrafo é o 382. 382, que nos diz assim: sei que não vivo para mim, mas para um grande número de almas. Sei que as graças que me são concedidas não são apenas para mim, mas para as almas. Ó Jesus, o abismo da vossa misericórdia derramou-se na minha alma, que é apenas o abismo de miséria. Agradeço-vos, Jesus, pelas graças e pelos pedacinhos de cruz que me dais a cada momento de vida. Repetindo essa linda mensagem do Diário de Santa Faustina e pedindo a graça para cada um de nós, a graça do Espírito Santo, que ele venha nos ajudar. 382. Sei que não vivo para mim, mas para um grande número de almas. Sei que as graças que me são concedidas não são apenas para mim, mas para as almas. Ó Jesus, o abismo da vossa misericórdia derramou-se na minha alma, que é apenas o abismo de miséria. Agradeço-vos, Jesus, pelas graças e pelos pedacinhos da cruz que me dais a cada momento da vida.
1: Quando Santa Faustina nos fala nesse parágrafo, sei que não vivo para mim, mas para um grande número de almas, sei que as graças que me são concedidas não são apenas para mim, mas para as almas. Aqui Santa Faustina nos revela o valor do oferecimento. Nós nos esquecemos muitas vezes que tudo aquilo que vivemos, inclusive como ela aqui declara, os pedacinhos da cruz que me dais a cada momento, nós nos esquecemos também, meus irmãos, que no nosso processo de conversão pessoal, mas também até para alcançarmos certas graças, existe também o oferecimento da nossa parte que precisa ser vivido. Uhum. Oferecer por quem? Justamente como Santa Faustina aqui declara, pelas almas, oferecer pelas pessoas que sofrem, oferecer por aqueles que hoje, infelizmente, não conhecem a Jesus Cristo, ou pelo menos estão fracos na fé. Então, é preciso que retomemos esse valor do oferecimento pelas almas. Repito, principalmente na hora da dor, da enfermidade, das provações e privações. Ainda mais hoje, em um tempo de facilidades, tudo é muito fácil, tudo é muito simples de resolver e rápido. Hoje ninguém tem mais disposição realmente de sofrer. Hoje as pessoas não têm mais disposição, por exemplo, de esperar o tempo, de esperar as coisas acontecerem, de esperar e de viver os sofrimentos, esses, entre aspas, pedacinhos da cruz que Santa Faustina hoje nos fala. É preciso que retomemos esse lado espiritual da vida, que é o oferecimento pelas almas, pela salvação das almas, para que as pessoas sejam alcançadas. É uma grande riqueza espiritual quando nós mudamos o nosso olhar, a nossa visão das coisas que vivemos e dizer para nós mesmos: Senhor, tudo isso que vivo hoje é para as almas e pelas almas. Senhor, tudo isso que eu vivo hoje eu ofereço por essa ou aquela pessoa, por essa situação ou aquela. Porque senão, irmãos e irmãs, nós vamos vivendo por viver, e nós não vamos colher de modo fecundo, profundo.

0: fundo as situações que vivemos, as humilhações. Por isso hoje, com essa palavra, o Senhor renova em nossos corações nessa tarde, e pedimos mesmo, o Senhor renova em nossos corações a disposição de sofrer por amor, de oferecer pela salvação das almas, de oferecer por esta pessoa, por aquela pessoa, pela conversão desta ou daquela. Dai-nos essa graça, Senhor, de saber esperar, de dai-nos a graça da disposição de colher as graças desse tempo de oferecimento. Pedimos que o Senhor nos dê essa graça nessa tarde, renove em nossos corações a alegria, a esperança, o dom da esperança e da fé. Principalmente você que vive esse momento hoje de prova, aprenda e colha os frutos de oferecer pelas almas. Que Deus nos dê essa graça, assim seja.
1: Amém.

0: Canção Acontece em Mim com Newton Júnior e antes Cuidas de Mim com o Padre Cleidmar Moreira. Pai das misericórdias e Deus de toda a consolação, ouvi-nos. Queremos louvar e agradecer a Deus por você que está rezando conosco, mandando um grande abraço para todos os irmãos de Búzios, está em Búzios, mas é de Campos dos Goitacazes, é Angélica, está ouvindo a Rádio Canção Nova e rezando conosco. Nessa hora, Deus abençoe a você e as suas intenções. Pablo, um grande abraço a você de Itajaí, rezando e ouvindo a Rádio Canção Nova também, pela intenção especial nós temos aqui no coração de Jesus. Padre, gostaria do senhor desse-nos a bênção, os irmãos que acompanham a Rádio Canção Nova e também rezando aqui e abençoando as águas, o que tem em casa.
1: Então nós louvamos ao Senhor por essa oportunidade de estar aqui rezando, intercedendo, vivendo essa hora da misericórdia. Nós também queremos pedir ao Senhor a bênção sobre tudo aquilo que esses irmãos e irmãs apresentam. O Senhor esteja convosco.
0: Ele está no meio de nós.
1: Pela intercessão de Santa Faustina, abençoe-vos o Deus Todo-Poderoso, Pai, Filho e Espírito Santo.
0: Amém. Obrigado, Padre. Deus abençoe o senhor.
1: Por nada. Deus abençoe. Até a próxima.
0: Amém. Até a próxima, se Deus quiser. Obrigado, Carlinhos. Deus abençoe. Fiquemos na paz de Jesus, no amor de Maria. Que a alegria do Espírito Santo esteja sempre no seu coração.
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5: As minhas ovelhas ouvem a minha voz e elas me seguem. Evangelho de São João, capítulo 10, versículo 7.
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fala de um Deus que se aproveita de qualquer abertura do nosso coração para nos salvar. E para se usar até mesmo da nossa pobre e pequena miséria para salvar a tantos. Antes de ontem eu estava lá na casa de missão da Canção Nova aqui em São José dos Campos. Estou aqui no centro de São José dos Campos, onde fica a Rádio Canção Nova 95.9. E daqui do coração do vale, agora nós estamos chegando no Brasil inteiro, no mundo inteiro. Hoje nosso querido Ronaldo da Silva precisou dar uma atenção especial ao seu filho, que agora já está melhor, mas que precisou de uma atenção medicamentosa. Eu acredito que deve estar saindo já do hospital, mas precisou ficar internado para uns cuidados, né, necessários neste dia. Mas já está tudo bem. Porém, ele não pôde fazer o programa hoje. Então eu estou falando com vocês aqui do Vale do Paraíba. Estou falando com vocês aqui da Rádio Canção Nova de São José dos Campos. E antes de ontem, aqui todas as segundas-feiras na Casa de Missão de São José, nós temos a missa. E aí um casal, que eles estão para casar, eles falaram assim: nossa, eu acho tão bonitinho que você com seu esposo, vocês são tão felizes, tão animados. E certo dia, eles nos viram passar no carro, nós nem sabíamos que eles estavam naquele mesmo lugar que nós estávamos. E nós vimos vocês brincando com o outro, dando risada, e aquilo fez tão bem pra gente. Aí depois eu conversava com meu esposo e dizia: meu Deus do céu, quando a gente menos imagina, as pessoas estão nos vendo. E eu não estou dizendo de mim, que sou Canção Nova, que estou, né, aqui fazendo um programa de rádio, mas o seu filho te vê. O amor, ele é aquilo que você faz e não simplesmente aquilo que você fala. Eu me lembro do meu pai, que ele sempre gostou de caçar, pescar, fazer essas coisas na minha infância. Eu cresci vendo essa cena. E ele às vezes saía para fazer alguma coisa, de repente meu pai voltava com uma goiaba. E voltava e rachava aquela goiaba em cinco. Aí eu falava, às vezes até perguntava: ai pai, mas eu não quis? Aí ele só tinha essa goiaba no pé e eu queria gozar dela junto com vocês. Meu Deus do céu, o que é uma goiaba rachada em cinco, minha gente? Mas pensa numa goiaba boa. Não tava na goiaba, tava no gesto. Nossa, meu pai lembrou de mim quando ele viu uma goiaba e ele quis compartilhar. Ele poderia ter comido, a gente nem fica sabendo. Mas um gesto simples que demonstrou: eu sou importante. Esta mulher colocou nessa janela, às vezes por uma inspiração, nesta história de hoje. E o que essa luz fez? Ela alcançou a vida de alguém que estava para desistir. Às vezes você que está no Uber aí, está com a Rádio Canção Nova ligada, sem intenção, porque você quer ouvir. Quantos já foram alcançados? Até seria interessante, né? Como você conheceu a Canção Nova? Foi de uma forma inusitada? Foi como essa vela que você, ao ouvir, ao assistir, ao acessar, ouviu e viu Deus? Como foi que esse Jesus entrou na sua vida? Alguém foi essa vela, essa luz de Deus para o seu caminho? Que relato conta o seu testemunho? E aqui, se a Canção Nova faz parte desses relatos, já até digo: compartilhe conosco no nosso programa, enriqueça a nossa programação com a luz que a Canção Nova foi e é para você. O telefone daqui é diferente, então anota já no comecinho do programa: 12-3019-8801, 12-3019-8801. Nós estamos aqui para te responder, para ouvir o seu testemunho, a sua história. E conte também: tem alguém a quem você um dia teve esse testemunho de que você foi luz para ele? E o mais bonito, que essa luz não é para iluminar a nós mesmos, mas é para mostrar Jesus. Quem se beneficia ou quer usar a luz para holofotes pessoais, a própria mão do Senhor, como lá na Magnífica diz, é a mão dele que faz, que humilha, assim como é a mão dele que eleva. É a mão dele que nos põe no nosso lugar.
Então que a tua luz, que aquilo que brilha em você, que o seu testemunho seja para também levar muitos corações ao conhecimento deste Deus que é a luz que ilumina o nosso coração. É assim que começa o nosso programa, é assim que começa o Tarde Especial. Que ele seja verdadeiramente uma luz nesta tarde de quarta-feira na sua vida, nesse 19 de agosto de 2026, que nós nunca mais teremos. Que ele seja uma luz na sua história.

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1: 4:16, essa belíssima canção que você acabou de ouvir aí, Lumière du Monde, que foi aí o hino da Jornada Mundial da Juventude de 2002, Jornada Mundial que aconteceu em Toronto, lá no Canadá, e esta belíssima canção, cantada aí na voz de vários cantores católicos, fala dessa luz do mundo, deste sal, que eu e você somos convidados a ser e a viver. E também tivemos um clássico aí da música católica, Anjos de Resgate. 4:20, boa tarde, minha gente!
2: Boa tarde!
1: Boa tarde, Brasil! Boa tarde, você, de perto, de longe! Boa tarde, você, norte, sul, leste, oeste, deste Brasil lindo, que pelo menos aqui nós estamos num calorão, minha gente! Meu Deus, falar de um tal de um veranico, eu fiquei pensando, imagina o verão, vai fritar tudo nós! Eita, Jesus amado! Como é que tá o clima aí? Como você está nesta tarde de quarta-feira? Dia também que nós lembramos na Canção Nova, na igreja, dia dedicado à Divina Providência, a Canção Nova que vive deste Deus que provê e que proverá em todas as nossas necessidades, mas também lembramos do Pai da Divina Providência, quem? São José! Então eu te chamo para rezar comigo assim, ó! Ó meu glorioso São José, nas vossas maiores aflições e tribulações, o anjo não vos valeu? Valei-me São José, que este patriarca da igreja, o pai adotivo de nosso Senhor Jesus Cristo, encha o teu coração de esperança nesta quarta-feira, porque a Canção Nova vem para ser essa luz, a Canção Nova vem para ser este instrumento, a Canção Nova vem para ser aí também este auxílio e te levar para bem pertinho do bom pastor que te toma nos braços. E hoje, minha gente, o programa aqui, ó, tá animado. Eu, Flávia Soares, com você. Sou membro da comunidade Canção Nova já há alguns anos, graças a Deus. Ronaldo da Silva, neste dia, precisou se ausentar. Ele tá cuidando do filhinho dele, do Gigi, da Roseli. E neste dia, eu com você, direto do Vale do Paraíba, Brasil, pro mundo inteiro. Você pelo aplicativo Brasil também. E aqui, gente, comigo eu tenho hoje o André Somensari, no comando geral da nossa mesa. E hoje tem piloto e copiloto aqui, hein? O Ronaldo também, nosso novo colaborador aqui temporário, para nos ajudar no período eleitoral que está chegando. Vocês se preparem, porque daqui a pouquinho, de forma obrigatória, nós temos todas as veiculações próprias aí do período político a partir de sexta-feira que vem, dia 28. Então, a Canção Nova também entra aí nesta obrigatoriedade. Por isso, estamos nos ajeitando para dar tudo certo e a Canção Nova continuar a missão de evangelizar. Boa tarde, Cachoeira Paulista! Se aqui tá quente, aí deve tá fritando. Eita, aquele abraço. Quem é o técnico que tá aí, hein? Aquele abraço pros meus amigos aí da 89.1 com o mesmo Dion. Nós seguimos pra Brasília também. Oh, saudade! Eita! Meu abraço pra todo o povo de Brasília e o meu convite para todas as mulheres de Brasília e região. Atenção, mulherada de Brasília! Conferência Mulheres como Maria. Quem não fez a inscrição, vai no Simpla, faça a inscrição, porque com certeza a tua vida vai ser uma antes e outra depois da conferência. Mas não vai sozinha, não. Leva uma amiga, leva aí uma parente, leva uma mulher que precisa se encontrar com Jesus. É domingo, minha gente, domingo! A Canção Nova de Brasília está promovendo esse super evento aí para as mulheres. Mas também a galera da região de Brasília, lá no estádio Nilson Nelson, acontecerá no sábado, Hallel! Atenção, Hallel Brasília, com participações aí extraordinárias. Quem vai pro Hallel? Quem vai pra conferência? Manda um oi. O telefone daqui é o 12-3019-8801. Ok, minha gente? Um abraço pra galera de São Paulo aí, 85.9. Meu abraço fraterno pra todos de Paulina. Adriano, tá tudo certo aí com o áudio, Adriano? Manda aquele like pra nós aqui, tá bom? Um beijo também para todos na sintonia em São José do Rio Preto, Gravatá, Curitiba, Nova Esperança. Alô, Bahia! Vitória da Conquista na sintonia. Gente, toda vez que eu faço esse programa, o povo de Vitória da Conquista arrasa. Eu quero saber se eles estão na sintonia hoje. A rádio tá no ar aí, não tá? Se a rádio estiver no ar, pelo amor de Deus, pega a tua caneta ou pega teu celular. Pega já o celular, porque daí senão você esquece. E anota pra mim, vai lá, ó. 12-3019-8801. É o WhatsApp aqui da Rádio Canção Nova de São José dos Campos. Aí depois vocês podem continuar ouvindo a rádio daqui. Nós temos programa também, é só você baixar o aplicativo e ficar na sintonia daqui. Tá puxando sardinha, Flavinha? Tô sim, senhor, tô sim, senhora. Então, ó, 12-3019, é bem facinho. 8801. Tá certo. Tem gente também em Minas Gerais na sintonia. Essas são aqueles que estão aí nas rádios. Mas eu sei que nós chegamos pelo aplicativo, pelo Radiosnet. Nós chegamos no Brasil, chegamos no mundo inteiro. E eu quero receber você aqui com o seu áudio, com a sua participação, com o seu like, com o seu pedido musical. Nós estamos juntos até às 6 da tarde. É o Tarde Especial chegando na sua casa, na sua vida e na sua história.

0: 4:27, Cleiton Saraiva marcando presença aqui no nosso programa. E olha, atenção rede, tem intervalo, já volto com vocês, 3 minutinhos.
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1: Point of Grace passando por aqui, agora 4 horas 34 minutos. Alexandre, Tucuruvi, São Paulo. Flavinha, a sua luz deixa o Tarde Especial mais especial ainda. Obrigada. Ele diz, programa abençoado pra você. Pra você também, meu querido, Deus te abençoe. Boa tarde. Que voz boa de ouvir, acalma os nossos corações. A minha irmã Sueli, minha tia Irene, são esta luz na minha vida. Foi quem me ajudou nos momentos de escuridão. Melhoras para o Ronaldo, mas estamos em boas mãos. É a Graciele que está aqui participando conosco. Deus te abençoe, obrigada pelo carinho, pelo elogio também, tá bom? Aquele abraço. Boa tarde, Flavinha. Jalândia de Vitória da Conquista. Eu falei que o povo de Vitória da Conquista ia participar, minha gente. Vocês não me deixam aqui contando historinha. Ligadinha aqui na nossa canção nova, Minha Companhia Diária. Então a canção nova é luz pra você também, né? Que maravilha, obrigada pela sua participação, tá bom? Vanilda mandou um áudio pra nós. Bom dia, Vanilda Silveira. Bem-vinda, querida. Boa tarde.
2: E Flavinha, hein? Arrasando no Tarde Especial. Opa! Que legal ver vocês fazendo esse programa.
1: Obrigada.
2: Ronaldo é bom, mas de vez em quando é legal ouvir vocês também. Você, a Vanessa, que vocês duas também arrasam.
1: Obrigada.
2: Flavinha, anteontem eu pedi pra você, num Terça Misericórdia, colocar o meu amigo Leandro, que ia receber um transplante. Sim. Da prima, né? Da Roberta. E ontem eu não consegui falar com vocês. A cirurgia correu tudo bem. Ele já está no quarto junto com ela.
1: Glória a Deus.
2: Para recuperação. Graças a Deus, Nossa Senhora acompanhou os dois. E deu tudo certo. Os médicos muito competentes fizeram uma boa cirurgia. E tá tudo funcionando direitinho.
1: Glória
2: graças
1: a Deus.
2: Então eu agradeço a Deus por isso. E a canção nova por ter feito... ligação com o terço, né? Pra gente poder pedir oração. É por isso que eu ajudo a Canção Nova.
1: Ah, coisa linda! E por falar, é por isso que eu ajudo a Canção Nova, minha gente. Graças a Deus, nós alcançamos 53%. E precisamos aí da sua colaboração para chegar aos 100% e continuar levando o amor, a evangelização, a luz de Deus a tantos corações. Um beijo, viu, Vanilda? Obrigada pelas notícias. A Yolanda tá por aqui. Flavinha, eu tô participando, ela tá mencionando aqui um encontro que nós vamos ter para mulheres, um chá só para mulheres aqui em São José dos Campos. Olha, eu já comprei meu convite, hein? Ótimo, Yolanda, que bom, bendito seja Deus. As mulheres aqui da região que ainda não compraram, adquiram. Tá lá no Simpla, dia 29 teremos um chá só para mulheres aqui em São José dos Campos, na Casa de Missão. E olha, nós estamos preparando. Ah, meu Deus, será uma delícia aquele chá, em todos os sentidos, viu? Um verdadeiro café colonial para a mulherada aqui da região de São José dos Campos. O Marco do Rio o Marcos que acompanha a gente, ele é lá de Rio Comprido, aqui, gente, Jacareí do ladinho. E ele ouve a canção nova o tempo inteirinho. Ele colocou pra gente aqui a foto do rádio sintonizado no carro, na 95.9. Arrasou! Obrigada, Marcos! 4 horas 37 minutos, vamos para as histórias que marcam uma data como esta?

0: nós estamos vivendo. E um dia como esse na história da humanidade, 19 de agosto, nós temos aí datas importantes, dias e comemorações importantes neste dia. Hoje é dia, gente, mundial, Dia Mundial Humanitário. É uma das principais datas do dia de hoje. A ONU criou essa data para homenagear os trabalhadores humanitários que dedicaram aí a vida para ajudar as pessoas em situação de guerra, fome, desastres e crises. A escolha de 19 de agosto também recorda aí o atentado de 2003 contra a sede da ONU em Bogotá, que matou 22 pessoas, entre elas o diplomata brasileiro Sérgio Vieira. E nesta data, nós também lembramos a tantos irmãos que sofrem, né? Lá na Colômbia, recentemente nós vimos aí a tragédia do terremoto. Nós vimos na Venezuela ainda pessoas que sofrem devido a isso. No próprio Brasil, nós temos a realidade do Rio Grande do Sul, que, meu Deus, quantos alagamentos, quantos sofrimentos, a Indonésia. Enfim, é um dia para nós olharmos para todo este cenário que tantas vezes acontece devido à realidade própria da natureza, tantas vezes consequências daquilo que os homens fazem, e também pensar. Nós temos um próximo, nós temos um irmão que precisa também da nossa ajuda. E hoje, gente, 19 de agosto, também é uma data muito especial aqui para São José dos Campos e para a história da aviação brasileira. Foi neste dia, em 1969, que nasceu oficialmente a Embraer, a empresa brasileira de aeronáutica. A Embraer, ela nasceu de um sonho, o sonho de fazer ali o brasileiro construir seus próprios aviões. E este sonho começou a ganhar forma e desenvolvimento do Bandeirante, projeto criado ali pelos engenheiros ligados ao então Centro Técnico de Aeronáutica, CTA, aqui em São José dos Campos. E eu sei que aqui em São José dos Campos nós temos muitas pessoas que trabalham na Embraer ou trabalharam na Embraer e que comungam também deste sonho. E a Vanessa, um ouvinte falou que gosta de ouvir ela no Tarde Especial. Pois é, hoje ela está comigo também no Tarde Especial, vai contar para mim e para você aqui alguma das curiosidades aqui deste dia, deste 19, que é o dia em que nasceu a Embraer. Vani, seja bem-vinda, boa tarde!
1: Ótima tarde para você, para todos os ouvintes do Tarde Especial. Quero trazer umas curiosidades sobre esse assunto. Você sabia que a Embraer foi criada para produzir inicialmente 80 unidades do Bandeirante? O avião foi o primeiro grande projeto da empresa e se tornou um dos símbolos da indústria aeronáutica brasileira. Aliás, o primeiro protótipo do Bandeirante fica no Museu Aeroespacial, no Rio de Janeiro. E o terceiro modelo produzido aqui, pertinho da Rádio Canção Nova de São José dos Campos, no Parque Santos Dumont. Outra história curiosa envolve até um nevoeiro. Em 1969, o aeroporto de Guaratinguetá, no Vale do Paraíba, precisou ser fechado por causa de um forte nevoeiro. O avião do até então presidente Arthur da Costa e Silva acabou pousando em São José dos Campos, justamente em frente ao hangar onde estava o Bandeirante. Osiris Silva aproveitou aquela oportunidade para apresentar o projeto ao presidente e defender a criação de uma fabricante brasileira de aviões. E tem mais, a Embraer ajudou a transformar São José dos Campos, aqui no Vale do Paraíba, em referência mundial em tecnologia e aeronáutica. A história da empresa está diretamente ligada à trajetória do CTA e do ITA, instituições que ajudaram a formar a base científica e tecnológica que tornou possível esse grande projeto.
0: Ah, que legal! Obrigada, Vanessa, aí, né, por essas curiosidades. Será que nós temos aqui funcionários que trabalharam lá, que trabalham lá e que tem curiosidades, tem fatos, tem aí também acontecimentos referente à Embraer que podem partilhar conosco e com o Brasil inteiro? Você já deu uma volta aí num avião da Embraer? Eu vivo vendo eles passar por aqui, André. Qualquer hora dessa, quem sabe nós não vamos dar uma voltinha lá, hein? Ah, eu amaria fazer aí esse tour, dar uma voltinha aqui por São José, pelo Vale do Paraíba. 4 horas 43 minutos e hoje é Dia Mundial da Fotografia. Me conta aqui se você já bateu um retrato na tua vida. Quem foi que já bateu um retrato? Quem foi que já tirou foto vou falar a linguajar, quem foi que já tirou um retrato, porque era assim que a gente falava, vou bater um retrato com aquelas câmeras que era

de filme, André. Você lembra? Gente, faz a pose direitinho. E aí tinha que tirar, eram só 12. Quando era muito assim, né, a pessoa era muito abonada, era 36 poses. Mas no caso da minha família, assim, eram 12 poses. E aí a gente guardava aquele filme com a maior preciosidade, porque senão, quando fosse revelar, não saía foto nenhuma. Já aconteceu isso com você? Você batia aquelas fotos preciosas, assim, você ia lá revelar, não saía nenhuma, assim, poxa vida. Ou então saía borrada, né, as pernas borradas, um risco na testa. Pois é, minha gente, 19 de agosto é celebrado o Dia Mundial da Fotografia. A data está ligada ao anúncio que em 1839 do processo fotográfico de Louis Daguerre. Ele é conhecido como daguerreótipo, que marcou um momento decisivo na história da fotografia. Antes da fotografia, para se registrar uma aparência, um desenho ou qualquer coisa, a única forma era desenho, pintura. Somente se podia retratar algo através de uma pintura e de um desenho. Agora fala a verdade, dá aquela saudade das fotos reveladas, né? Hoje em dia, você vai lá, tira 1.542 fotos, aí daqui a pouco você começa a apagar as fotos, porque não tem como você tirar outras fotos, e aí você fica lá enchendo o seu negócio, ele falou meio assim, não tem como salvar mais, exclua arquivos, aí você não revelou aquelas, aí você exclui aquelas que você gostava e fica esse ciclo vicioso, até você comprar um outro celular com mais memória, aí você não sabe onde tá as outras fotos, nunca volta pra ver, enfim. Pelo menos uma foto clássica você precisa ter na sua casa. Eu tenho lá em casa, sabia, André? Eu tenho uns porta-retrato na minha sala e tem também ainda... como é que é o nome? Até esqueci, gente. Não, aqueles coisinhas que a gente usava... Álbum de fotografia, minha gente! Quem tem álbum de fotografia aí que tá com cheiro de naftalina? É, minha gente, eu tenho lá, tem do meu casamento, tem também de quando eu entrei pra comunidade, tem da minha formatura, mas confesso que é um propósito que eu já havia feito, que eu preciso atualizar, de revelar mais fotos pra também ter aí essas memórias reveladas em nossas mãos. Faça isso! Fará muito bem pra você. Mas me conta, você já bateu um retrato na tua vida? Ou você nem sabe o que, que é isso? Aí nós saberemos se você é geração Z, Y, H, J, L, N. Conta pra mim, quem já bateu um retrato aqui? Diga eu, 3019-8801, DDD aqui é o 12. Também, minha gente, numa data como esta, em 19 de agosto, morria Augusto, o primeiro imperador romano. Este Augusto aqui, ele é mencionado no Evangelho de Lucas, André. Naquela passagem bíblica que diz assim, naqueles dias saiu um decreto de César Augusto. Foi durante o governo deste Augusto, o primeiro imperador romano, que aconteceu o recenseamento que levou José e Maria a Belém, onde Jesus nasceu. Em 19 de agosto de 1989, um passo para a queda do Muro de Berlim. André, dá para mim um BG aí mais contemplativo? Porque o Muro de Berlim, ele foi um fato que marcou a história da humanidade. E numa data como esta, no ano de 1989, centenas de alemães orientais atravessavam a fronteira entre Hungria e Áustria, durante o chamado piquenique pan-europeu. O episódio tornou-se então um dos acontecimentos que contribuíram para o processo que culminaria na queda do Muro de Berlim em novembro daquele ano. E ao falar desta queda do Muro de Berlim, eu faço memória aqui de São João Paulo II. Ele foi um homem singular, de importância única. Neste ano de 89, João Paulo II também promovia muitos momentos de intercessão e de oração. Porque não se vence grandes batalhas se não for de joelho no chão. Se o Muro de Berlim caiu,
foi porque teve um homem que nos ensinou a rezar e a acreditar que o próprio Deus é aquele que nos quer unidos, nunca e jamais divididos. E essa é uma data que marca este passo para a queda do Muro de Berlim. Que o seu coração se convença que os muros de Berlim que existem na sua vida, na sua família, no seu coração, na sua história, eles precisam de um passo de fé, eles precisam de uma atitude, de uma postura, de um homem e de uma mulher, de oração. E ainda aí, e neste clima, quero partilhar com vocês hoje a vida e a história de um homem extraordinário. Por quê? Quero saber se você que está na sintonia conhece ou já viu falar de uma devoção ao Sagrado Coração de Jesus. Sabe quando a gente chega na igreja lá, na primeira sexta-feira, de forma especial, e tem os devotos que usam aquela fitinha vermelha envolto ao corpo ali, né, colocam no pescoço e ela pega as costas e a frente, que nos faz olhar e falar, nossa, são do apostolado da oração, devotas do Sagrado Coração de Jesus. Sabe quando foi e quem foi que deu aí o primeiro pontapé inicial a esta devoção ao Coração de Jesus? Esta devoção começou com um rapaz chamado João. Ele é um francês que recebeu uma resistência grande por parte do pai dele para se tornar sacerdote. Mas rompeu, superou e pela graça de Deus se tornou sacerdote. Mesmo contra a vontade do pai. O pai dele queria que ele se casasse, constituísse família e mesmo assim ele permaneceu na sua vocação e entrou para o Oratório de Jesus em 1623. Em 71, ele publicou o primeiro livro, A Devoção ao Adorável Coração de Jesus. Antes mesmo de ser instituída a festa do Sagrado Coração de Jesus, ele celebrou a primeira vez a dita então festa na capela do seminário de Rengs. E logo esta festa se estendeu por todas as outras dioceses. João Eudes, São João Eudes. Ele não tinha sido o primeiro apóstolo da devoção ao Sagrado Coração de Jesus na sua forma atual. Mas foi ele que introduziu o culto do Sagrado Coração de Jesus e do Santo Coração de Maria, como afirmou Leão XIII no ano de 1903. O decreto da beatificação acrescentava essas palavras de Leão XIII. Foi o primeiro que, por sua divina inspiração, lhe tributou um culto litúrgico. O santo escreveu um livro, O Admirável Coração da Santíssima Mãe de Deus. Ele trabalhou na obra durante muitos anos. E ele percebeu que a igreja precisava passar por uma renovação. Dentre a devoção ao Sagrado Coração de Jesus, ele também trabalhou com a formação dos padres. Ele fundou a Congregação de Jesus e de Maria, conhecido como os Padres Eudistas, que é dedicado especialmente à formação dos padres. Este homem, ele não se acomodou ali na sua condição de padre, mas ele rompeu. São João Eudes, como nós, também passou por uma epidemia, gente. E ele enfrentou todos os perigos. Ele chegou a morar dentro de um barril para ele poder continuar cuidando dos enfermos, dos doentes. Um sacerdote que colocou o coração inteiro a serviço de Jesus, dos pobres, dos doentes, da formação dos sacerdotes. E ele não se cansava. Uma outra iniciativa de São João Eudes foi cuidar das mulheres vítimas de exploração e de abuso e de abandono. Ele fundou a Ordem de Nossa Senhora da Caridade, voltada ao acolhimento e recuperação das mulheres.
Ele percorreu diversas regiões da França, pregando missões populares, levando a misericórdia. Ele escreveu, ele pregou, ele falou, e ele quis que mais do que você olhar para o coração de Jesus, mais do que eu e você olhássemos para o coração de Jesus, nós vivêssemos o amor ao coração de Jesus. Tem uma frase dele que diz assim: viva de tal maneira que Jesus Cristo viva em você. Foi canonizado quase 250 anos depois da sua morte, pelo Papa Pio XI. Peçamos hoje a intercessão deste grande santo da Igreja, que foi o primeiro a colocar luz, a falar, a voltar o coração para esta devoção tão belíssima que eu e você somos convidados a viver. A devoção aos Sagrados Corações de Jesus e de Maria. São João Eudes, rogai por nós. Essa canção, ela é muito simbólica e eu tenho certeza que você conhece. Mas para você que está em casa, no carro, no seu trabalho, descansa no coração de Jesus.

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1: Quem ama vai cuidar, Elias Júnior. Boa tarde para os meus irmãos que estão em Cachoeira Paulista, São Paulo. E olha aqui, gente, o Williams vai me ajudar a dizer onde é que nós estamos, né, Williams? Olha lá, ó, fala aí, Williams. Boa tarde.
2: Boa tarde, Flávia. Seu William fala aqui de São José dos Campos, da Rádio 95.9.
1: De onde?
2: São José dos Campos. Ouvindo Tarde Especial com a Flávia.
1: Aê.
2: A missão de São José dos Campos. Por isso que eu ajudo a Canção Nova. Ser Canção Nova é bom demais.
1: É bom demais, Williams. Obrigada pela sua participação. Gente, ele é muito animado. Deus te abençoe. E olha, eu tô sentindo um cheiro aqui de naftalina, minha gente. A Maria Benedita aqui do Bosque dos Eucaliptos, que tá na sintonia, ela disse assim, Flávio, tirei muitas fotos assim. Tenho até a máquina aqui em casa, gente. A máquina dela, a marca é Instamatic Câmera. Olha aqui. E tá zeradinha. Olha aí. Arrasou. Amei. Obrigada pelo carinho de ter nos mandado o retrato da sua máquina. Arrasou. Ainda bem que revelou essa, né? Acho que ela usou o celular pra isso aqui, André. Um abraço carinhoso. Ó, deixa eu ouvir esse áudio aqui. É a Neta. Oi, Neta. De onde você fala? Brasília, 61. DDD querido do meu coração. Vai lá. Fala, Neta. Boa tarde, linda.
3: Boa tarde, Canção Nova. Boa tarde, Favinha. Como é um prazer imenso ouvir sua voz.
1: Que saudade.
3: Nós aqui de Brasília. Meu Deus, você contando a história do seu pai da Goiaba, vou contar a historinha da minha mãe.
1: Conte.
3: Minha mãe dava injeção na minha cidade, Parnaíba, Piauí. E sempre quando ela ganhava uma coisa, de vez era um pedacinho de bolo, qualquer coisa, ela não comia. Ela levava para casa para dividir com 10 filhos.
1: Ah, isso é forte,
3: e
1: né?
3: E história da minha mãe, história do seu pai. Minha mãe também era assim, tudo que desse onde ela fosse aplicar a injeção, ela não comia, levava para dividir para todo mundo. Por menos parecia, mas todos ganhavam. Que história linda, que coisa marcante, né, na nossa vida. E é um prazer imenso ouvir sua voz. Nós estamos com muita saudade, viu? Você
1: também
3: deixou assim em cada brasileiro, em cada brasiliense, tá? E nós somos muito gratos o tempo que você passou com nós. Muito obrigada, muito obrigada, muito obrigada. Eu já vou na Conferência das Mulheres.
1: Muito bem.
3: Eu falei que também vou. E só tenho que agradecer a Canção Nova. E você, Fabinho, um grande beijo. Fica com Deus, que Deus te abençoe, viu? Beijo.
1: Neta, que alegria também ouvir a tua voz. Que bom que você vai pra Conferência das Mulheres. Viu, gente? Que história bonita, né? É o que marca o nosso coração. São os atos de amor que mudam aí o rumo da nossa história. Obrigada, viu, Neta, pelo carinho. E aquele beijo carinhoso, gostoso. Cheio de saudade também, povo de Brasília. Vivi 10 anos da minha vida aí. Meu Deus, como eu fui feliz. Como eu fui feliz. Bendito seja Deus. Também sinto saudade, mas estou muito bem, muito feliz também aqui em São José dos Campos. Vivendo tudo aquilo que Deus tem me convidado a viver aqui. Tem sido um tempo de muitas graças. Obrigada, viu? Um beijo grande para você. A Sônia, ela mandou pra gente aqui. Boa tarde, Flavinha. Eu tirava também foto com essas máquinas. Aí ela relata algo que eu não sei se você já viveu. Ela diz, saíam três tremida, Flavinha, meu Deus do céu. Tinha gente que a gente não deixava nem pegar na máquina, né? Porque a gente já sabia, vai sair ruim. Não podia desperdiçar sequer uma pose, né? Porque era pose por pose, minha gente. Eu tô aqui revelando a minha idade a todos, mas eu era muito novinha nessa época. Eu lembro de pouca coisa, inclusive. Brincadeirinha. A Nilvana tá aqui, ó. Flavinha, saía foto com o dedo no flash. Tinha que esperar pra completar o filme pra poder revelar os retratos. Muito nostálgico tudo isso, é verdade, né? E hoje nós fazemos memória destes fatos. A Maria Benite tá aqui dizendo, Flávio, tem 32 anos que eu tenho essa máquina, eu não uso mais porque eu não acho o filme. Poxa vida, minha gente! Alguém faz filme aí? Manda pra Maria. Nem tudo dá pra ter guardado, né, Maria? Olha aqui, a participação agora é da Lúcia, que tá aqui conosco também. Boa tarde, Lúcia, bem-vinda!
4: Boa tarde, eu sou a Lúcia de Bitinga, São Paulo.
1: Bem-vinda!
4: Então, você falou sobre a Embraer, né? Meu filho
1: Sim.
4: mora em Araraquara e ele trabalha na Embraer de Gavião Peixoto. Faz 7 anos já, com a graça de Deus. Obrigado pela Canção Nova na nossa família, na nossa vida. Obrigado, beijo.
1: Amém, obrigada, Lúcia. Mas eu tô achando que aqui em São José dos Campos, André, não tem ninguém que trabalhe na Embraer que ouve a Rádio Canção Nova. Na verdade, eu acho que tá todo mundo trabalhando agora, né? E eu tô querendo, não pode, né, minha gente? A não ser que você tá no fone de ouvido aí, tem como mandar um oi pra gente, falar assim, Flávio, eu trabalho aqui, eu conheço a história, tenho curiosidade. Quem foi que já viu aquele protótipo do avião lá no Santos Dumont? Eu fui lá, vi com meu esposo, tirei foto, né? Porque agora a gente tira foto, eu não bati um retrato, gente. Foi recém esse movimento. Enfim, 30198801, mas eu quero saber se tem mais gente aqui que bateu o retrato e que tirou aquela foto bonita aí, que tem esse registro também nesse dia da fotografia. 5:07 e nós seguimos agora lá pro Vaticano. Papa na liturgia. A música não é decoração. Cantar e tocar significa rezar. Vamos acompanhar o Túlio Fonseca, direto da rádio Vatican News. Cinco horas, 11 minutos. E que bom que você está na sintonia. Ajustes técnicos aqui, gente. Já que o nosso querido Túlio Fonseca entra aqui para também trazer para nós esta matéria que faz parte da audiência geral do Papa Francisco no dia de hoje. O Papa Francisco que ressalta e traz para nós aí a beleza e a importância, né, da música. A beleza do canto na liturgia.
0: São do Papa Leão XIV na audiência geral desta quarta-feira, 19 de agosto, realizada pela terceira semana consecutiva na Basílica de São Pedro. O Santo Padre deu continuidade ao ciclo de catequeses dedicado à Constituição Sacrosantum Concilium, do Concílio Vaticano II, detendo-se desta vez no sexto capítulo do documento dedicado à música na liturgia. Logo no início, Leão XIV recordou as palavras do Concílio, que define a tradição musical da Igreja como um tesouro de inestimável valor, e o canto sagrado, quanto intimamente unido ao texto, como parte necessária ou integrante da liturgia solene.
5: La tradizione musicale della Chiesa costituisce un tesoro di inestimabile valore.
0: Ao aprofundar a função ministerial da música, o Papa ressaltou que ela não é um elemento meramente decorativo, mas faz parte da própria ação litúrgica.
5: La musica, infatti, è parte dell'azione liturgica e non mera decorazione della celebrazione.
0: A música, de fato, faz parte da ação litúrgica e não é mera decoração da celebração. Na liturgia, cantar e tocar significa rezar, sintonizando o próprio coração com o das irmãs e dos irmãos e com Deus na participação ativa no mistério celebrado. Em particular, a música expressa a dimensão afetiva da oração, como afirma Santo Agostinho: cantar é próprio de quem ama. Isto é muito importante, porque ajuda a abrir o coração à ação de Deus na graça e a deixar-se moldar por ela. O canto, prosseguiu Leão XIV, possui uma dimensão comunitária. Através da sinfonia das vozes, contribui para a união dos espíritos, superando as diferenças entre as pessoas e reunindo todos no louvor a Deus. Torna-se assim uma epifania da Igreja, uma manifestação tangível da comunhão que pertence à sua própria natureza. A importância teológica do canto sacro, explicou o pontífice, exige também atenção àquilo que é escolhido para cada celebração. Para além das modas ou das sensibilidades particulares dos autores, este deve corresponder a todos os níveis ao que é mais adequado para o momento celebrativo. A forma, por sua vez, especialmente no seu aspecto melódico, deve ser simultaneamente nobre e simples, de elevada qualidade musical e de fácil execução, sobretudo quando se destina a ser cantada por toda a assembleia. O mesmo cuidado deve ser dedicado aos textos.
5: Il Concilio raccomanda que anche i testi siano adeguati.
0: O concílio recomenda que também os textos sejam adequados, profundos e ao mesmo tempo de fácil compreensão, inspirados principalmente na Sagrada Escritura, nos livros litúrgicos e na tradição espiritual da Igreja. É necessário velar por isso, para que se mantenha viva e cresça a dinâmica expressa no antigo princípio lex orandi, lex credendi, ou seja, a lei da oração é também a lei da fé.
5: Lex orandi, lex credendi, cioè la legge della preghiera e anche legge della fede.
0: Leão XIV abordou ainda a participação ativa dos fiéis, recordando que ela nasce de uma maior consciência do mistério celebrado e de sua relação com a vida cotidiana. No âmbito da música sacra, a Sacrosanctum Concilium indica um equilíbrio entre as diferentes formas de participação e os momentos de silêncio, e completou: promovam-se as aclamações dos fiéis, as respostas, a salmodia, as antífonas, os cânticos e um silêncio sagrado. O Papa recordou que o concílio atribui grande valor ao canto gregoriano, sem excluir outros gêneros de música sacra, e dedica especial atenção ao órgão. Outros instrumentos também podem ser utilizados, desde que sejam adequados ao uso sacro, respeitem a dignidade do templo e favoreçam a edificação dos fiéis. A catequese abordou também o tema da enculturação. Segundo o concílio, as tradições musicais dos diferentes povos devem ser levadas em consideração como parte de sua vida religiosa e social, promovendo, quando possível, sua presença também nas escolas e nas celebrações. Leão XIV destacou ainda a missão dos compositores, chamados a preservar o patrimônio cultural da Igreja e, ao mesmo tempo, criar novas composições a serviço da liturgia. O compositor da música sacra é chamado a conhecer e a preservar o patrimônio musical da Igreja, deixando-se inspirar por ele para dar vida às novas composições ao serviço da liturgia, no respeito pela sensibilidade contemporânea e pelas diversas tradições culturais. O Papa ressaltou ainda a importância de promover a formação e a prática da música sacra nos seminários, noviciados, casas de formação religiosa, institutos e escolas católicas, além de assegurar uma sólida formação litúrgica aos músicos e cantores. Leão XIV encerrou a catequese, recordando a importância atribuída pelos padres da Igreja ao canto litúrgico como símbolo da comunhão eclesial, e citando as palavras de Santo Inácio de Antioquia:
5: voi, uno per uno, diventate un coro.
0: E vós, cada um, tornai-vos o coro, para que, sendo harmoniosos em concordância, tomando o tom cromático na unidade de Deus, vós canteis em uníssono ao Pai através de Jesus Cristo, para que tanto vos ouça como entenda que sois membros do Filho dele através daquelas coisas que fazeis bem. Ao final da audiência geral, Santo Padre concedeu aos fiéis sua bênção apostólica.

cantar é próprio de quem ama. Papa Leão nos ensina que você que é aí também do canto na sua paróquia, entenda a beleza e a missão que Deus te convida.

0: Aí, gente, essa canção, ela é belíssima, que ela vai descrevendo aí, né, o culto litúrgico, que graças a Deus, na nossa Igreja Católica, nós temos a grande graça de ter esta beleza, né, a música, a liturgia e tudo aquilo que compõe este momento que nos eleva, que nos faz viver e celebrar a nossa fé maior.
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0: E atenção, eleitores têm até dia 20 de agosto para solicitar voto em trânsito. E mais dados do TSE mostram perfil dos candidatos para as eleições deste ano. Não é isso, Vanessa?
2: Seu domicílio eleitoral nas eleições de outubro tem até amanhã, quinta-feira, dia 20 de agosto, para solicitar o voto em trânsito. O pedido pode ser feito tanto para o primeiro quanto para o segundo turno da eleição de 2026 pelo site do Tribunal Superior Eleitoral, TSE, na opção autoatendimento eleitoral. Ou presencialmente, em qualquer cartório eleitoral do país, mediante a apresentação de documento oficial com foto. Caso o eleitor escolha votar em uma cidade fora do estado que está registrado, ele só poderá votar para presidente da República. Se a troca for para uma cidade do mesmo estado em que tem domicílio eleitoral, o voto pode ser feito para todos os cargos em disputa. Se o eleitor habilitado para votar em trânsito não puder comparecer ao local escolhido no dia do pleito, será necessário fazer a justificativa de ausência, inclusive se estiver no local de votação de origem. Quem não votar pode justificar a falta no aplicativo e-título em até 60 dias depois de cada turno ou de maneira presencial em um cartório eleitoral. Outro assunto que eu quero comentar, Flávia, é sobre dados que foram divulgados pelo Tribunal Superior Eleitoral que mostram que a maioria dos candidatos para as eleições de 2026 é homem, branco e empresário. Foram registrados este ano 20.530 pedidos de candidatura para as eleições. Em 2022, foram cerca de 8.700 a mais. Do total de registros de candidatura, essas próximas eleições, 65% são de pessoas do sexo masculino e somente de 35% do sexo feminino. Mais de 10 mil candidatos informaram ser brancos e 2.576 disseram ser empresários. Esses pedidos são para os cargos de presidente e vice-presidente da República, governador e vice, senadores suplentes, deputados federal, estadual e distrital. A maioria dos registros recebidos pelo TSE é para deputado estadual. Além disso, outro dado que chama atenção é a questão da idade. A maior parte dos candidatos tem entre 45 e 49 anos. Na sequência, vem os com idade entre 50 e 54 anos. Lembrando que o primeiro turno das eleições de 2026 ocorre no dia 4 de outubro para a escolha de deputados federais, estaduais e distritais, além de governadores, senadores e o presidente da República. Já o segundo turno está previsto para 25 de outubro, que poderá acontecer para os cargos de governador e presidente.
0: 5:26. Obrigada, Vanessa, por essas informações. E daqui a pouquinho, gente, a Vanessa trará para nós aqui também sobre, né, os consumidores brasileiros que terminaram o mês de julho aí com o nome no cadastro de devedores. Quase metade dos consumidores brasileiros. Isso é muito sério. Muito sério. Mas daqui a pouquinho a Vanessa vai conversar conosco sobre isso também, trazendo aqui também, conversando com uma educadora financeira. No próximo bloco, a Vanessa volta para também trazer este tema para nós. Muito obrigada aí pelas informações e atenção, eleitores, aqueles que também querem fazer o voto em trânsito, prestem atenção aí nas datas. Agora, 5:26, já vamos adiantar nosso intervalo? Adiantar não, né? A gente tá na hora, né, André? Segura aí, Rede Canção Nova, um pequeno intervalo e eu volto aqui, porque, olha, tem gente contando para mim que tem uma câmera retrô da Kodak, sensacional. Fiquei até com vontade de uma, gente, uma boa lembrança, não é? Intervalo Rede Canção Nova.
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0: coragem. Deus nunca tira algo de nós sem nos dar algo muito melhor. Santa Catarina de Sena.
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0: 5:33, Vivi Natan. Eu não sou todo mundo, e você é todo mundo? Quem ouviu isso da mãe, hein? Mãe, eu quero ir, tá todo mundo indo. Sua mãe falou, você não é todo mundo. Tá aí, minha gente. Minha mãe era dessas, hein? Que me mantinha ali, ó. Chegava junto comigo. Bom, voltando aqui ao nosso assunto dos retratos, não é? O Alexandre Tucuruvi, ele mandou aqui pra nós uma foto. E ele mandou assim, ó. Lá em casa nós gostamos tanto, Flávia, dessas épocas, das fotografias reveladas, que a minha esposa adquiriu uma Kodak Charmera. Uma mini câmera, que é um chaveiro, que a Kodak relançou recentemente. E ela é digital. Mas as fotos têm a qualidade de antigamente. Vem até aquela datinha, sabe? 1987, aquele mandou a foto aqui. Dá aquela nostalgia. E é bom lembrar, né? É bom fazer memória. E ele mostrando aqui a foto que tiraram com a maquinazinha, acampando com o filho. Bem, ele é bem raiz, o Alexandre. Que legal. Gente, raiz mesmo é o nosso novo técnico aqui, né, André? Ele disse que escuta o Alquimei ainda, minha gente. Olha aí. Ele escutou o Alquimei. Eu falei, nossa, esse é raiz até. Você deve bater retrato ainda também, né, Naldo? Olha aí. Tá aí, como é bom, né, falarmos sobre essas realidades também que estão tão presentes na nossa vida, que fazem parte da nossa história. Não podemos perder a nossa essência, tendo em vista aí que hoje se passa tudo tão rápido, né? É tudo tão corrido, é tudo tão acelerado. Nós não podemos perder aquilo que é palpável, aquilo que é concreto, aquilo que também está na nossa história. Então não deixe passar o dia de hoje sem bater um retrato. 5:00. Olha aí, minha gente. De novo, eu vou atropelar a Márcia Mayumi. Vai lá, Márcia. Deixe-me falar, por favor. Vanessa, ela trará pra nós agora, gente, uma matéria tão interessante. Olha que sério. Quase metade dos consumidores brasileiros terminaram o mês de julho com um nome no cadastro de devedores. Vanessa, que dados são esses? Ela que conversa também com a educadora financeira sobre este tema.
1: É isso mesmo. E isto é o que mostra os indicadores de inadimplência de pessoas físicas do SPC Brasil em parceria com o CNDL, entidade que reúne os lojistas. No sétimo mês de 2026, ao menos 75 milhões e 80 mil brasileiros estavam negativados, o que equivale a 44,8% da população adulta do país. Dá para dizer, portanto, que praticamente 45% de cada 100 consumidores adultos terminaram julho com ao menos uma conta atrasada. É um número recorde e representa uma alta na casa de 14% em relação a julho de 2025. Ainda de acordo com a pesquisa, essa alta anual no número de devedores inadimplentes foi impulsionada principalmente por dívidas com tempo de atraso de 4 a 5 anos, que atualmente responde por 39% do total. Ou seja, mais de um terço. O levantamento também mostra que a inadimplência no Brasil segue concentrada no setor financeiro. 66% do total das dívidas dos brasileiros é com os bancos. Além disso, a maior parte dos devedores tem entre 30 e 39 anos, somando mais de 18 milhões de pessoas. Na prática, significa que mais da metade da população nesta faixa etária está negativada, algo em torno de 54%. Os dados mostram também que em julho, cada consumidor negativado devia, em média, R$ 5.205,30 na soma de todas as suas dívidas. A análise mais detalhada desses números mostra que quase 3 em cada 10 consumidores tinham dívidas de valor de até R$ 500, percentual que ultrapassa a casa dos 40% quando se fala de dívidas de até R$ 1.000. E sobre esse assunto, Flávia, nós vamos conversar com a Luciana Iquedo, ela que é educadora financeira, que vai contar um pouquinho pra gente diante dessa realidade, né? Esses números que foram apresentados, o que isso significa quando a gente pensa em saúde financeira. Luciana, obrigada por nos atender nessa tarde. Eu queria que você comentasse um pouquinho desses números, né? Que hoje a gente traz aqui no Tarde Especial em relação ao número, né, de pessoas inadimplentes brasileiros que terminaram o mês de julho com o nome no cadastro dos devedores. Boa tarde.
2: Olá, Vanessa. Olá, ouvintes da Canção Nova. Esses números são muito preocupantes porque estamos falando de praticamente 45 em cada 100 brasileiros adultos com alguma conta em atraso. São mais de 75 milhões de pessoas inadimplentes, que é o maior número já registrado por essa pesquisa. E aqui é importante fazer uma distinção. Estar endividado não significa necessariamente estar inadimplente. Todos nós podemos ter dívidas, por exemplo, o financiamento da nossa casa, do nosso carro.

0: de crédito carregam juros muito elevados e fazem com que uma dívida relativamente pequena cresça muito rapidamente. Outro ponto que chama muito a atenção é que mais de 40% dos consumidores inadimplentes têm dívidas de até R$ 1.000. Ou seja, em muitos casos, nós não estamos falando de valores enormes. Estamos falando de pessoas cujo orçamento está tão comprometido que até uma dívida relativamente pequena se tornou difícil de pagar. Também é significativo observar que mais da metade dos brasileiros entre 30 e 39 anos está negativada. E é justamente uma fase da vida em que normalmente se concentram muitas responsabilidades financeiras, não é mesmo? Filhos que ainda tendem a estar pequenos e dependentes, moradia, financiamento, construção do próprio patrimônio e o desenvolvimento profissional. Talvez o dado mais preocupante seja o crescimento expressivo das situações de inadimplência que já duram aí entre 4 e 5 anos. Isso nos mostra que para muita gente a dívida deixou de ser um problema pontual e passou a fazer parte da vida financeira. Isso que quando falamos de inadimplência, não estamos falando simplesmente de falta de organização. Estamos falando também de orçamento apertado, crédito caro, juros elevados e muitas vezes da ausência de uma margem financeira para lidar com qualquer imprevisto. O grande desafio é interromper esse ciclo antes que a dívida se torne permanente.
1: Agora, Luciana, claro, né, que são dados que a gente traz aí de pesquisas realizadas, mas para quem está nos acompanhando, e como você destacou, existem muitas pessoas diante dessa realidade. Que dicas, né, você que é profissional dessa área de educação financeira, traz para que as pessoas possam dar um primeiro passo diante dessa realidade?
0: Vanessa, eu preparei 5 dicas para quem está nos ouvindo e possa estar vivendo essa situação. A quarta dica é a mais importante, então fica aqui comigo. A primeira dica, faça um raio-x das dívidas. Liste tudo que está em atraso, valor, qual é o credor, tamanho da parcela, juros e tempo de atraso. Antes de negociar, é preciso saber exatamente o tamanho do problema. Segunda dica, descubra quanto realmente cabe no orçamento. Some sua renda, retire as despesas essenciais, sabe aquelas com as quais você já está comprometida e que você não pode aí destinar para o pagamento de dívidas sem comprometer a sua vida, como alimentação, moradia e contas básicas. A terceira, priorize as dívidas mais caras. Cartão de crédito, cheque especial e outras linhas com juros altos devem receber atenção primeiro, porque elas crescem muito rapidamente. A quarta, eu considero a mais importante, é negocie, mas não aceite qualquer proposta. Busque descontos e melhores condições, especialmente nas dívidas mais antigas. Mas a nova parcela precisa caber no orçamento de hoje, não em uma expectativa de renda futura que às vezes é mais otimista. E por fim, pare de criar novas dívidas enquanto você organiza as antigas. Reduza o uso do cartão, evite novas compras parceladas e não utilize o crédito como extensão da renda. Sair do endividamento exige interromper o ciclo, não apenas renegociá-lo. Sair das dívidas não começa pelo pagamento, começa pela clareza. Saber quanto se deve, quanto se pode pagar, quais escolhas precisam mudar daqui para frente.
1: Obrigada, Luciana Iquedo, pela sua participação. E é isso, né, Flávia? Que possamos seguir essas dicas aí da Luciana e também, né, trazer isso para a nossa família, né, em relação à questão das dívidas. Muitas vezes as famílias têm dificuldade de falar sobre esse assunto.
2: Exatamente.
1: Às vezes de dizer ao filho, né, que naquele momento não dá para gastar com isso.
2: Colocar limites.
1: Ou mesmo, né, esposa, esposo, conversar sobre esse assunto, porque a questão da educação financeira, da saúde financeira, também ajuda no bem-estar de toda a casa, de todo lá.
2: Com certeza. Muito obrigada, Vanessa, né, por essas matérias, pela participação tão generosa aqui no nosso programa no dia de hoje. E minha gente, o negócio é o seguinte, ó, para de gastar, porque aí você com certeza vai aí liquidar as suas dívidas. E mais do que para de gastar, porque tem coisas que são inevitáveis, né? Vai ao mercado, tem que comer, tem um medicamento, tem isso, tem aquilo. Mas algo que eu aprendi, para de criar necessidades. Principalmente a mulherada. Que, tem 30 sapatos, é centopeia? Tem que comprar mais uma. é necessário mesmo.

mesmo precisa, né? É, tem uma amiga minha que fala, ah, eu preciso comprar um sapato. Precisa mesmo? Ela, precisa, eu não preciso. Eu falei, então... E aí, ok, se você tá em dia, tá tudo bem aí, né, com as contas, mas realmente não criar necessidades e ter aquilo que você precisa. Até mesmo dentro da nossa casa, né, com alimentos, tantas vezes que alimento se perde dentro de casa, ou faz comida demais. Gente, vou dizer pra vocês, é pecado jogar comida fora. Tem muita gente passando fome. Então, aprenda a fazer mas tem que fazer muita comida, tem muita gente pra comer toda essa comida. Às vezes a reeducação financeira passa por uma, né, uma reeducação nossa, ali em tantas outras realidades que refletirão naturalmente ali no bolso, com certeza. Ô André, vamos de Deus dá o chão, como é que é? Você põe um pé, vai, William da Sanfona e Adriana, segura!

Tá aí pra você que tá apertado, peça a Divina Providência, confia, mas por favor, seja prudente também. Obrigada, Adriana. Obrigada, William. 5:47, minha gente, estamos caminhando pro finalzinho do nosso programa e eu quero compartilhar com vocês agora duas histórias extraordinárias. A primeira, gente, um casamento com 4 pares de gêmeos. É isso mesmo, 4 pares de gêmeo. O casamento católico que aconteceu na Índia chamou atenção nas redes sociais e por uma... eles dizem coincidência, eu digo uma providência de Deus. Os irmãos gêmeos, Akil e Nikhil, se casaram com as irmãs gêmeas, Magi e Maria, acho que é assim que se pronuncia. A cerimônia foi celebrada por 2 padres gêmeos, Anto e Ágio, e tiveram 2 coroinhas gêmeos, o Geron e o João. Tá parecendo aqueles relato bíblico, né? Gerão que jorou, gerarão. O André tá cascando um bico desarrisado. Eu terminei falando, nossa, tá parecendo aqueles genealogia da Sagrada Escritura. Bom, ao todo, 4 pares de gêmeos participaram da celebração. O mais bonito é que as noivas, desde criança, elas sonhavam em ter um casamento cercado por gêmeos. O desejo de realizar se realizou desta forma ainda mais especial. 2 irmãos gêmeos se casaram com 2 irmãs gêmeas. 2 padres gêmeos celebraram. Os 2 coroinhas também gêmeos serviram ali um altar nesta ocasião tão linda. Olha que história bonita, interessantíssima. A todos os gemelares que estão aí também na sintonia, que bom, eu acho tão bonita, né, a história dos gemelares, a unidade, a fraternidade e também aí esta comunhão de vida que caminham juntos e até os sonhos que realizam ali bem juntinhos. Vou pedir o André para colocar pra gente a canção que vai encerrar o nosso programa hoje, porque eu quero contar aqui uma história bem linda. Casal de 99 e 98 anos celebrando 80 anos de matrimônio. Em tempos em que os relacionamentos duradouros parecem cada vez mais raros, a história de Luiz e Maria tem emocionado milhares de pessoas nas redes sociais. Ele, 99 anos, ela, 98. Neste ano, eles celebraram 80 anos de casado. As imagens que nós vimos era deles entrando ali na igreja, renovando os votos. Neste momento, eles que receberam também a bênção. Uma cena que tocou e toca o coração. Segundo familiares, Luiz e Maria se casaram em 46, ele 19, ela 18. E eles construíram a vida ali, atravessaram alegrias, dificuldades, ao longo dessas 8 décadas. E uma das bisnetas relata dizendo: nós temos muito orgulho de fazer parte desta família. Bodas de carvalho. Os meninos perguntaram aqui nos estudos, é bodas de quê, minha gente? De carvalho. Carvalho, que é esse material conhecido pela sua nobreza e pela sua força. O nome faz referência a essa árvore, símbolo de força, estabilidade e longevidade. Assim como um carvalho leva muitos anos para crescer e permanecer firme, mesmo diante das tempestades, o matrimônio também amadurece com o tempo, sustentado pela fidelidade, pelo perdão e pela perseverança. Para nós católicos, o matrimônio é este lugar, é um sacramento, um caminho de santidade a 2. Ao longo da vida, os esposos eles são chamados a testemunhar o amor fiel a Cristo e à Igreja, como Cristo a Igreja, o casal é convidado a viver. Luiz e Maria lembram que essa fidelidade foi construída todos os dias, nas pequenas coisas, nas pequenas escolhas, no cuidado mútuo e na decisão de permanecerem juntos em cada fase da vida, as boas e as ruins. Em uma época marcada pela rapidez, pela fluidez, pelo descartável, por vínculos cada vez mais frágeis, 8 décadas de casamento se tornam em um testemunho silencioso de que o amor também pode atravessar gerações. Hoje, 98 e 99 anos seguem lado a lado, celebrando uma história que começou há 80 anos atrás e que continua inspirando milhares e milhares de pessoas. Ah, não poderia ter uma história mais bela do que essa para terminar o programa de hoje, de um locutor que não pôde estar com vocês. Por quê?
Porque ele tá cuidando da família dele. Hoje o Ronaldo não está com vocês porque ele está dando atenção para a esposa dele e para o filho dele. Pela manhã ele me mandou a foto e eu até me emociono. Porque vou descrever para vocês. Ah, ele acabou de me mandar outra foto aqui, ó. Vou descrever. Na foto, o Ronaldo estava pegado na mão da Roseli e a Rose deitado, o Gigi deitado por cima dele. Os meninos estão aqui vendo a cena. Aí você coloca amanhã, sexta-feira, no programa, viu, Ronaldo? Pro povo ver a foto da Roseli com o Gigi. Eu olhei e falei, gente, não dá nem pra saber quem é quem aqui, né? O Gigi todo cheio de... Como é que é o nome desses negócios aqui, minha gente? Os paramentos lá, médicos, de agulha, de tudo. Os acessos, né? A Roseli dormindo, eu acho que tava dormindo aqui. Gigi também. E o Ronaldo segurando o braço do Gigi, porque se ele não ficar ali sendo cuidado pelos pais, ele se debate, ele é especial. Agora a foto já é Roseli bem acordada, Gigi beijando o rosto dela, e eles no carro. Devem estar ouvindo a rádio, né? Se tiverem, pelo amor de Deus. Acredito que sim. E felizes voltando para casa. Então, é possível construir uma família que é este carvalho assim. Na alegria e na tristeza, nos dias bons e nos dias maus. Nenhum mal tem poder sobre a sua família. Então viva nesta certeza e nesta fé. Obrigada, Ronaldo, pela oportunidade. Obrigada, meninos, pelos trabalhos técnicos. Obrigada, Brasil, pela paciência. Obrigada, Vanessa, pela ajuda aqui também. Obrigada, Leônia. Obrigada. Obrigada porque você ama esta obra de Deus que se chama Canção Nova. Chegando em casa, dê aquele beijo nos seus. Agradeça a Deus pela oportunidade de ter pessoas com quem você pode compartilhar a vida, com quem você pode bater um bom retrato. E diga a eles que você os ama. Isso será muito especial. Isso vai ser um divisor de águas. Isso vai fazer com que a sua família seja também tão firme quanto um carvalho. Deus te abençoe e até a próxima, se Deus quiser. A bênção, Mãe de Deus.

Ah, meu irmão, minha irmã, o bem mais precioso que a gente tem nessa terra é família. Família é plano de Deus. Família não é uma invenção humana. A família é um plano de Deus. O homem deixará seu pai e sua mãe e se unirá à sua mulher. E para os dois Deus disse: crescei e multiplicai-vos. A família é um plano de Deus nessa terra. E por ser um plano de Deus, é que o diabo ataca. E por ser plano de Deus, que o diabo investe, investe pesado. Ai, nos dias que a gente está vivendo, quantas flechas o diabo tem lançado sobre as nossas famílias, tem lançado sobre os seus filhos. É por isso que com essa canção você está dizendo: ele

0: eu e minha casa serviremos ao Senhor. Sabe, talvez você já esteja cansado, talvez você já esteja desanimado, porque aquele está perdido, porque aquela, porque minha família está...
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1: O Senhor te guardará de todo o mal, guardará a tua entrada e tua saída desde agora e para sempre. Salmo 121, versículos 7 a 8.
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3: Ângelus, a saudação da igreja à Virgem Maria.
4: O anjo do Senhor anunciou a Maria e ela concebeu do Espírito Santo. Ave Maria, cheia de graça, o Senhor é convosco. Bendita sois vós entre as mulheres, e bendito é o fruto do vosso ventre, Jesus. Santa Maria, Mãe de Deus, rogai por nós, pecadores, agora e na hora da nossa morte. Amém. Eis aqui a escrava do Senhor. Faça-se em mim segundo a vossa palavra. Ave Maria, cheia de graça, o Senhor é convosco. Bendita sois vós entre as mulheres, e bendito é o fruto do vosso ventre, Jesus. Santa Maria, Mãe de Deus, rogai por nós, pecadores, agora e na hora da nossa morte. Amém. E o Verbo divino se fez carne e habitou entre nós. Ave Maria, cheia de graça, o Senhor é convosco. Bendita sois vós entre as mulheres, e bendito é o fruto do vosso ventre, Jesus. Santa Maria, Mãe de Deus, rogai por nós, pecadores, agora e na hora da nossa morte. Amém. Rogai por nós, Santa Mãe de Deus, para que sejamos dignos das promessas de Cristo. E agora, através das mãos de Nossa Senhora, a sua mãe, a nossa mãe, a mãe da sua família, a mãe daqueles que você ama e pelos quais você é responsável, através das mãos dela, a bênção daquele que é o Filho da Virgem Maria, Rei dos Reis e Senhor dos Senhores, que abranja todas as suas situações, todos os seus problemas, todos aqueles que lhe são caros. Sobre tudo isso, especialmente sobre você, a bênção do Deus Todo-Poderoso, Pai, Filho e Espírito Santo. Amém.
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6: Boa noite a você que está sintonizado pela rede de rádio Canção Nova, 89.1 FM, e pela Canção Nova de Rádio, nós espalhamos o amor pelo ar. Eu sou o Soares, juntamente comigo está o Jacó. Boa noite, Jacó.
7: Boa noite.
6: Boa noite, Joaquim.
8: Boa noite.
6: Boa noite, João.
9: Boa noite.
6: Boa noite, Adelmo.
10: Boa noite.
6: Boa noite, Thales Augusto, nosso sonoplasta. Boa noite também para o Sebastião, o Adriano, o Arthur e o Zezão, todos integrantes do Terço dos Homens São João Paulo II, da paróquia Nossa Senhora Aparecida. Juntos vamos rezar o Santo Terço à Nossa Senhora, meditando os mistérios gloriosos. Preparamos o nosso coração para rezarmos juntos e convidamos você a participar conosco, trazendo as suas intenções. Envie a sua intenção para o nosso WhatsApp 12 99145-5871. Vou repetir: 12 99145-5871. Não esqueça de colocar o seu nome, a sua cidade e as suas intenções. iniciamos o Santo Terço. Pelo sinal da Santa Cruz, livrai-nos Deus nosso Senhor dos nossos inimigos. Em nome do Pai, do Filho e do Espírito Santo. Amém. Oferecimento. Divino Jesus, nós vos oferecemos este terço que vamos rezar, meditando nos mistérios da vossa redenção. Concedei-nos, por intercessão da Virgem Maria, Mãe de Deus e Nossa Mãe, as virtudes que nos são necessárias para bem rezá-lo, e a graça de ganharmos as indulgências dessa santa devoção. Oferecemos particularmente em desagravo dos pecados cometidos contra o Sagrado Coração de Jesus, Imaculado Coração de Maria, pela paz no mundo, pela conversão dos pecadores, pelas almas do purgatório, santificação das famílias, pelo Santo Padre, o Papa Leão XIV e toda a Santa Igreja, e pela comunidade Canção Nova. Professamos a nossa fé.
7: Creio em Deus Pai Todo-Poderoso, Criador do céu e da terra, e em Jesus Cristo, seu único Filho, nosso Senhor, que foi concebido pelo poder do Espírito Santo, nasceu da Virgem Maria, padeceu sob Pôncio Pilatos, foi crucificado, morto e sepultado, desceu à mansão dos mortos, ressuscitou ao terceiro dia, subiu aos céus, está sentado à direita de Deus Pai Todo-Poderoso, de onde há de vir a julgar os vivos e os mortos. Creio no Espírito Santo, na Santa Igreja Católica, na comunhão dos santos, na remissão dos pecados, na ressurreição da carne, na vida eterna. Amém.
6: Amém. Rezaremos um Pai Nosso e três Ave Marias em honra à Santíssima Trindade. Pai nosso que estás no céu, santificado seja vosso nome. Venha a nós o vosso reino, seja feito a vossa vontade, assim na terra como no céu.
7: O pão nosso de cada dia nos dai hoje. Perdoai-nos as nossas ofensas, assim como nós perdoamos a quem nos tem ofendido. E não nos deixeis cair em tentação, mas livrai-nos do mal. Amém.
6: Ave Maria, cheia de graça, o Senhor é convosco. Bendita sois vós entre as mulheres, e bendito é o fruto do vosso ventre, Jesus.
7: Santa Maria, Mãe de Deus, rogai por nós, pecadores, agora e na hora de nossa morte. Amém.
6: Ave Maria, cheia de graça, o Senhor é convosco. Bendita sois vós entre as mulheres, e bendito é o fruto do vosso ventre, Jesus.
7: Santa Maria, Mãe de Deus, rogai por nós, pecadores, agora e na hora de nossa morte. Amém.
6: Ave Maria, cheia de graça, o Senhor é convosco. Bendita sois vós entre as mulheres, e bendito é o fruto do vosso ventre, Jesus.
7: Santa Maria, Mãe de Deus, rogai por nós, pecadores, agora e na hora de nossa morte. Amém.
6: Glória ao Pai, ao Filho e ao Espírito Santo,
7: como era no princípio, agora e sempre. Amém.
6: Ó meu Jesus,
7: perdoa

0: as que mais precisarem da vossa misericórdia.
1: Ó Maria concebida sem pecado,
0: rogai por nós que recorremos a vós.
1: Jesus, Maria e José,
0: a nossa família, a vossa é.

0: E nesse primeiro mistério, Jacó, as suas intenções para o Santo Terço.
1: Hoje eu rezo por todos os nossos amigos que estão rezando aqui no estúdio conosco, por todas as pessoas que nos ouvem. Eu rezo pelo Vanderlei, lá das Três Barras, na Capela São José, lá da Bocaina. Rezo pelos padres da Diocese de Lorena, que estão em retiro. Rezo pelas irmãs do Rufino, Bernardina Domingos e Yolanda Domingos, que estão doentes. Rezo para o padre Carlos Viol, da paróquia Nossa Senhora da Glória, de Juiz de Fora. E rezo por todas as pessoas que têm crise de ansiedade, síndrome do pânico, depressão, e pela recuperação da saúde da Carolina Rezende.
0: Amém. Joaquim, suas intenções para o Santo Terço.
2: Hoje eu quero rezar pela recuperação da saúde da minha esposa, pela conversão dos meus filhos e também pela Carolina Rezende.
0: João, suas intenções para o Santo Terço.
3: Eu rezo pela minha conversão, rezo pela pastoral de rua com nosso irmão Biel e também pelo nosso irmão Zezão, que futuramente vai ser um cateterismo.
0: Amém. Adelmo, suas intenções para o Santo Terço.
4: Eu rezo pela minha saúde, rezo pela minha família, por todos que precisam das nossas orações. Rezo também pela intenção do João Donizete, que precisa de estar lutando para conseguir a aposentadoria por problemas de saúde, que Nossa Senhora interceda por ele.
0: Amém. As minhas intenções hoje, eu rezo pela minha conversão, pela minha família, minha esposa, meus filhos, minha nora, o meu sogro, também pelo Giovanni de Souza, que está fazendo tratamento oncológico, pela sua esposa, a Zilda, seus filhos, Jonathan, a Jéssica, seu netinho, José Henrique, e também por Vicente de Paula Souza, pela dona Cléria Carvalho de Castro, mãe do Fabinho aqui, pelo nosso companheiro Clóvis Moraes e a sua esposa Gil, pelo Vanberto, Valentina, sua filha, o Estevão, a sua esposa. Também coloco nesse Santo Terço o padre Evandro, aqui da Canção Nova, o padre Marcos Valadares, o Marcos e a Gislaine, lá em Fortaleza de Minas, pela dona Aparecida e seu Juventino, são os pais da Gislaine, lá em Jacuí, no bairro de Areias. Também colocamos nesse Santo Terço pela alma da senhora Maria Cristina Bustamante, esposa do Beto Bustamante, veio a falecer no dia de hoje. O sepultamento será das 20 horas até as 24 do dia de hoje, no cemitério do Encerramento. No cemitério e crematório Memorial de Lorena. E dará início amanhã, das 7 até as 10 horas de amanhã. No primeiro mistério glorioso, nós contemplamos a ressurreição de nosso Senhor Jesus Cristo. Pai nosso que estás no céu, santificado seja vosso nome. Venha a nós o vosso reino, seja feito a vossa vontade, assim na terra como no céu.
5: O pão nosso de cada dia nos dai hoje. Perdoai-lhes as nossas ofensas, assim como nós perdoamos a quem nos tem ofendido. E não nos deixeis cair em tentação, mas livrai-nos do mal. Amém.
0: Ave Maria, cheia de graça, o Senhor é convosco. Bendita sois vós entre as mulheres, e bendito é o fruto do vosso ventre, Jesus.
5: Santa Maria, Mãe de Deus, rogai por nós, pecadores, agora e na hora de nossa morte. Amém.
0: Ave Maria, cheia de graça, o Senhor é convosco. Bendita sois vós entre as mulheres e bendito é o fruto do vosso ventre, Jesus.
5: Santa Maria, Mãe de Deus, rogai por nós, pecadores, agora e na hora de nossa morte. Amém.
0: Ave Maria, cheia de graça, o Senhor é convosco. Bendita sois vós entre as mulheres e bendito é o fruto do vosso ventre, Jesus.
5: Santa Maria, Mãe de Deus, rogai por nós, pecadores, agora e na hora de nossa morte. Amém.
0: Ave Maria, cheia de graça, o Senhor é convosco. Bendita sois vós entre as mulheres e bendito é o fruto do vosso ventre, Jesus.
5: Santa Maria, Mãe de Deus, rogai por nós, pecadores, agora e na hora de nossa morte. Amém.
0: Ave Maria, cheia de graça, o Senhor é convosco. Bendita sois vós entre as mulheres e bendito é o fruto do vosso ventre, Jesus.
5: Santa Maria, Mãe de Deus, rogai por nós, pecadores, agora e na hora de nossa morte. Amém.
0: Ave Maria, cheia de graça, o Senhor é convosco. Bendita sois vós entre as mulheres e bendito é o fruto do vosso ventre, Jesus.
5: Santa Maria, Mãe de Deus, rogai por nós, pecadores, agora e na hora de nossa morte. Amém.
0: Ave Maria, cheia de graça, o Senhor é convosco. Bendita sois vós entre as mulheres e bendito é o fruto do vosso ventre, Jesus.
5: Santa Maria, Mãe de Deus, rogai por nós, pecadores, agora e na hora de nossa morte. Amém.
0: Ave Maria, cheia de graça, o Senhor é convosco. Bendita sois vós entre as mulheres e bendito é o fruto do vosso ventre, Jesus.
5: Santa Maria, Mãe de Deus, rogai por nós, pecadores, agora e na hora de nossa morte. Amém.
0: Ave Maria, cheia de graça, o Senhor é convosco. Bendita sois vós entre as mulheres e bendito é o fruto do vosso ventre, Jesus.
5: Santa Maria, Mãe de Deus, rogai por nós, pecadores, agora e na hora de nossa morte. Amém.
0: Ave Maria, cheia de graça, o Senhor é convosco. Bendita sois vós entre as mulheres e bendito é o fruto do vosso ventre, Jesus.
5: Santa Maria, Mãe de Deus, rogai por nós, pecadores, agora e na hora de nossa morte. Amém.
0: Glória ao Pai, ao Filho e ao Espírito Santo.
5: Como era no princípio, agora e sempre. Amém.
0: Ó meu Jesus,
5: perdoai-nos, livrai-nos do fogo do inferno. Levai as almas todas para o céu e socorrei principalmente as que mais precisarem da vossa misericórdia.
0: Ó Maria concebida sem pecado,
5: rogai por nós que recorremos a vós.
0: São Francisco,
5: rogai por nós.
0: Jesus, Maria e José,
5: a nossa família vossa é.

0: E neste segundo mistério, eu coloco nesse santo terço o Edésio, a sua esposa Heloína, seu filho Diogo, também pela mãe do Edésio, a Santana, lá em Maringá, no Paraná, pela sogra do Edésio, também aniversariante do dia de hoje, a Isadora Godoy, filha do Isael Godoy e a Camila. Também coloco nesse santo terço o Zezinho, a Márcia, o William, o Samuel, seu João Ribeiro, o Odair Reis, na pessoa dele, todos os motoristas, o Vati Dias, pelo Eduardo Satim, o João Satim, todos da família Satim, a Rosileia, o Guto, o Eduardinho, e rezando conosco pelo WhatsApp, o Nilson de Pirapora. Colocamos aqui todas as suas intenções, Nilson. Socorro Oliveira, ela é de Limoeiro, no Ceará. Ela reza e pede pela libertação do vício, da droga e a conversão do seu sobrinho William. Pelo Irineu de Piquete, sempre ligado e rezando conosco, colocamos aqui as suas intenções, Irineu. Pelo Pedro de Areias, ele é do Terço dos Homens, lá de Areias. Está sempre ligado, ele reza e pede pela saúde, recuperação da saúde de Manuela Paixão Novaes Marques. A dona Raquel, a nossa companheira, que sempre está rezando conosco aqui, minha companheira de terço, ela reza por todos os sacerdotes, em especial pelo padre William, padre Marcos Valadares, padre Alex, e por todos os sacerdotes do mundo inteiro, pela alma dos seus pais, pela alma do seu esposo, Carlos Cavalcante, por nós aqui, pelo Clóvis, o Edésio, o Vati, todos da bancada. Também hoje peço pela saúde, que Jesus conceda essa graça. Amém, dona Raquel. Pelo Júlio César de Leopoldo, Minas Gerais, colocamos as suas intenções. Carlos Alberto de Cruzeiro, sempre rezando conosco, pode ter certeza que Nossa Senhora acolhe suas intenções. Maria Santos de Cruzeiro, ela reza e tal, pede pela saúde de todos os familiares e pelos doentes em tratamento e recuperação. Maria Santos. No segundo mistério glorioso, nós contemplamos a ascensão de Jesus aos céus.
1: Pai nosso que estais nos céus, santificado seja o vosso nome. Venha a nós o vosso reino, seja feita a vossa vontade, assim na terra como no céu.
2: O pão nosso de cada dia nos dai hoje. Perdoai as nossas ofensas, assim como nós perdoamos a quem nos tem ofendido. E não nos deixeis cair em tentação, mas livrai-nos do mal. Amém.
1: Ave Maria, cheia de graça, o Senhor é convosco. Bendita sois vós entre as mulheres, e bendito é o fruto do vosso ventre, Jesus.
2: Santa Maria, Mãe de Deus, rogai por nós, pecadores, agora e na hora da nossa morte. Amém.
1: Ave Maria, cheia de graça, o Senhor é convosco. Bendita sois vós entre as mulheres, e bendito é o fruto do vosso ventre, Jesus.
2: Santa Maria, Mãe de Deus, rogai por nós, pecadores, agora e na hora da nossa morte. Amém.
1: Ave Maria, cheia de graça, o Senhor é convosco. Bendita sois vós entre as mulheres, e bendito é o fruto do vosso ventre, Jesus.
2: Santa Maria, Mãe de Deus, rogai por nós, pecadores, agora e na hora da nossa morte. Amém.
1: Ave Maria, cheia de graça, o Senhor é convosco. Bendita sois vós entre as mulheres, e bendito é o fruto do vosso ventre, Jesus.
2: Santa Maria, Mãe de Deus, rogai por nós, pecadores, agora e na hora da nossa morte. Amém.
1: Ave Maria, cheia de graça, o Senhor é convosco. Bendita sois vós entre as mulheres, e bendito é o fruto do vosso ventre, Jesus.
2: Santa Maria, Mãe de Deus, rogai por nós, pecadores, agora e na hora da nossa morte. Amém.
1: Ave Maria, cheia de graça, o Senhor é convosco. Bendita sois vós entre as mulheres, e bendito é o fruto do vosso ventre, Jesus.
2: Santa Maria, Mãe de Deus, rogai por nós, pecadores, agora e na hora da nossa morte. Amém.
1: Ave Maria, cheia de graça, o Senhor é convosco. Bendita sois vós entre as mulheres, e bendito é o fruto do vosso ventre, Jesus.
2: Santa Maria, Mãe de Deus, rogai por nós, os pecadores, agora e na hora da nossa morte. Amém.
1: Ave Maria, cheia de graça, o Senhor é convosco. Bendita sois vós entre as mulheres, e bendito é o fruto do vosso ventre, Jesus.
3: Santa Maria, Mãe de Deus,
2: rogai por nós, pecadores, agora e na hora da nossa morte. Amém.
1: Ave Maria, cheia de graça, o Senhor é convosco. Bendita sois vós entre as mulheres, e bendito é o fruto do vosso ventre, Jesus.
2: Santa Maria, Mãe de Deus, rogai por nós, pecadores, agora e na hora da nossa morte. Amém.
1: Ave Maria, cheia de graça, o Senhor é convosco. Bendita sois vós entre as mulheres, e bendito é o fruto do vosso ventre, Jesus.
2: Santa Maria, Mãe de Deus, rogai por nós, pecadores, agora e na hora da nossa morte. Amém.
1: Glória ao Pai, ao Filho e ao Espírito Santo,
2: como era no princípio, agora e sempre. Amém.
1: Ó meu amado Jesus,
2: perdoai-nos, livrai-nos do fogo do inferno, levai as almas todas para o céu, e socorrei principalmente as que mais precisarem da vossa misericórdia.
0: Jesus, Maria e José,
2: a nossa família vossa é.
0: E neste terceiro...

0: esse terceiro mistério. Coloco nesse terço o Benedito Biba, também pelo Lindomar Preto, o Paulo de Tabira, Pernambuco. Ele pede pela restauração do seu casamento com a Regilvânia Simões Lima Ramalho. Colocamos o seu casamento, de tantos outros, Paulo, que estão em crise, que Nossa Senhora possa vir aí abençoando e tirando toda essa situação da vida de vocês. Também rezamos por todos que estão aí sintonizados pela Rádio Clube de Boa Viagem no Ceará. Luiz Antônio de Cruzeiro, São Paulo. Ele reza por todos da bancada. Reza pelo Papa Leão XIV, por todos os sacerdotes, os doentes, por todos os seus familiares e por todos da Canção Nova. João Paulo de Guarulhos. Ele reza pela sua conversão, a conversão dos seus filhos, todos os familiares, agradecendo a toda a bancada Canção Nova. Que Deus abençoe a todos, a você também. Amém. Amém. A Rosileia, ela reza o terço pela saúde do corpo, toda a minha família, por um processo no INSS, por todos os operadores de áudio, todos os militares. Coloco aí os policiais militares, assim como ela tem o seu filho, também todos os meus irmãos, policiais civis. Pelo Valmir, de São José do Alegre, Minas Gerais. Boa noite, Soares e equipe da Canção Nova. Peço a Virgem Maria pelo nossos desejos, nossas necessidades, agradecendo pela graça recebida. Valmir de Guzmão, de São José do Alegre. Odair Reis é um irmão caminhoneiro que está sempre trafegando pelas rodovias e sempre rezando conosco, juntamente com o Odair Reis, que é, como ele colocou aqui, um carreteiro. Coloco também o Remir, que é cunhado do Edésio, na pessoa dele, todos os carreteiros. Adriano Gebara, de Bauru, ele reza e pede pela sua aposentadoria, pela aposentadoria da sua esposa. Ana Amélia de Guaratinguetá, ela reza por todos aqui da bancada, sempre unida no Santo Terço, rezando pelos seus filhos, netos e bisnetos. O Heller de Barbacena, Minas Gerais, ele reza pela sua mãe Marisa, pelos seus filhos, o Caio, a Cecília, pelo seu irmão Wellington, pelo sobrinho Leonardo e por todo um processo na justiça. E nesse terceiro mistério glorioso, nós contemplamos a vinda do Espírito Santo sobre os apóstolos no cenáculo com Maria.
1: Pai nosso que estás no céu, santificado seja o vosso nome. Venha a nós o vosso reino. Seja feita a vossa vontade, assim na terra como no céu.
2: O pão nosso de cada dia nos dai hoje. Perdoai as nossas ofensas, assim como nós perdoamos a quem nos tem ofendido. E não nos deixeis cair em tentação, mas livrai-nos do mal. Amém.
1: Ave Maria, cheia de graça, o Senhor é convosco. Bendita sois vós entre as mulheres, bendito é o fruto do vosso ventre, Jesus.
2: Santa Maria, Mãe de Deus, rogai por nós, pecadores, agora e na hora da nossa morte. Amém.
1: Ave Maria, cheia de graça, o Senhor é convosco. Bendita sois vós entre as mulheres, bendito é o fruto do vosso ventre, Jesus.
2: Santa Maria, Mãe de Deus, rogai por nós, pecadores, agora e na hora da nossa morte. Amém.
1: Ave Maria, cheia de graça, o Senhor é convosco. Bendita sois vós entre as mulheres, bendito é o fruto do vosso ventre, Jesus.
2: Santa Maria, Mãe de Deus, rogai por nós, pecadores, agora e na hora da nossa morte. Amém.
1: Ave Maria, cheia de graça, o Senhor é convosco. Bendita sois vós entre as mulheres, bendito é o fruto do vosso ventre, Jesus.
2: Santa Maria, Mãe de Deus, rogai por nós, pecadores, agora e na hora da nossa morte. Amém.
1: Ave Maria, cheia de graça, o Senhor é convosco. Bendita sois vós entre as mulheres, bendito é o fruto do vosso ventre, Jesus.
2: Santa Maria, Mãe de Deus, rogai por nós, pecadores, agora e na hora da nossa morte. Amém.
1: Ave Maria, cheia de graça, o Senhor é convosco. Bendita sois vós entre as mulheres, bendito é o fruto do vosso ventre, Jesus.
2: Santa Maria, Mãe de Deus, rogai por nós, pecadores, agora e na hora da nossa morte. Amém.
1: Ave Maria, cheia de graça, o Senhor é convosco. Bendita sois vós entre as mulheres, bendito é o fruto do vosso ventre, Jesus.
2: Santa Maria, Mãe de Deus, rogai por nós, pecadores, agora e na hora da nossa morte. Amém.
1: Ave Maria, cheia de graça, o Senhor é convosco. Bendita sois vós entre as mulheres, bendito é o fruto do vosso ventre, Jesus.
2: Santa Maria, Mãe de Deus, rogai por nós, pecadores, agora e na hora da nossa morte. Amém.
1: Ave Maria, cheia de graça, o Senhor é convosco. Bendita sois vós entre as mulheres, bendito é o fruto do vosso ventre, Jesus.
2: Santa Maria, Mãe de Deus, rogai por nós, os pecadores, agora e na hora da nossa morte. Amém.
1: Ave Maria, cheia de graça, o Senhor é convosco. Bendita sois vós entre as mulheres, bendito é o fruto do vosso ventre, Jesus.
2: Santa Maria, Mãe de Deus, rogai por nós, pecadores, agora e na hora da nossa morte. Amém.
1: Glória ao Pai, ao Filho e ao Espírito Santo,
2: como era no princípio, agora e sempre. Amém.
1: Ó meu bom e amado Jesus,
2: perdoai-nos, livrai-nos do fogo do inferno,
3: levai as almas todas para o céu e socorrei principalmente as que mais precisarem da vossa misericórdia.
0: Ó Maria concebida sem pecado,
1: rogai por nós que recorremos a vós.
0: São Francisco,
1: rogai por nós.
0: Jesus, Maria e José,
1: a nossa família vossa é.

0: E nesse quarto mistério, nós colocamos aqui o Rubeni, o Tito, aqui de Cachoeira Paulista. Ele reza, rezamos também junto com ele por gratidão a uma situação de câncer que ele viveu aí, mas graças a Deus ele superou. Também colocamos nesse Santo Terço pelo WhatsApp, Catarina de Cruzeiro, Ivanilda também de Cruzeiro. Ela clama a Deus, a Virgem Maria, pela libertação da gritaria da filha dela, pois parece ser algo que perturba toda a família. Pede também pela alma do purgatório. Rosane Gomes, boa noite. Soares, Joaquim, João, Adelmo, Arthur, Zezão, Adriano e Thales. Ela reza por todos da comunidade Canção Nova, agradece pelo matrimônio com o Ricardo. Também ela reza, assim como nós colocamos aqui, pelo seu filho Felipe, pelo Pedro Henrique, que são os filhos dela, o João Marcos e o Bruno, né? O Felipe, que está se recuperando aí pós cirurgia, que bastante delicada, mas está se superando as expectativas médicas. Também coloca todos os seus familiares, pela sua nora Helena, os seus netos, Beatriz, o Jonathan, por todas as pessoas difíceis que convivem sempre ao lado, pela conversão de todos os familiares, pela recuperação da saúde. Também ela coloca pelo Papa Leão XIV, todos os sacerdotes, em especial pelo padre Isaac Freire, do Instituto Francisca. Também a Deise de Guaratinguetá, colocando as suas intenções aqui, Deise. Alan Fabiano de Guaratinguetá, ele coloca aqui, boa noite Soares, Joaquim, amigos do Santo Terço, coloca pelas intenções da sua mãe Célia, pelo seu pai Dionísio, pelo seu irmão Anderson, todos seus familiares e amigos e vizinhos, pelos enfermos, pelas almas do purgatório, pela paróquia São Dimas, pelo padre Luiz Antônio, padre Anderson, que inclusive celebrou a sua primeira missa aqui no São Dimas. Também por todos do Terço dos Homens, apostolados, apostoladas de oração e grupos de oração, e todas as necessitados em oração. Leandro de Cataguases, Minas Gerais. Maria Rafaela de Cássia, Minas Gerais. Colocamos aqui as suas intenções. Pela Sebastiana de Pirapora, Minas Gerais. Ela reza tal pelas almas do seu falecido esposo, Hervécio. Também pela Elza de Pindamonhangaba. Ela coloca aqui todos da família da Érica, pelo Henrique, que Jesus proteja de todo mal. Amém. Também pelo Cláudio Antônio, de São João da Boa Vista, São Paulo. Colocamos aqui as suas intenções, João. Luiz Carlos, de São José do Rio Preto. Ele coloca aqui por todas as necessidades do seu impossível, pela saúde da sua netinha Laura e pela venda do imóvel. E neste quarto mistério glorioso, nós contemplamos a Assunção de Maria ao céu.
1: Pai nosso que estais no céu, santificado seja o vosso nome. Venha a nós o vosso reino, seja feita a vossa vontade, assim na terra como no céu.
2: O pão nosso de cada dia nos dai hoje. Perdoai-nos as nossas ofensas, assim como nós perdoamos a quem nos tem ofendido. E não nos deixeis cair em tentação, mas livrai-nos do mal. Amém.
1: Ave Maria, cheia de graça, o Senhor é convosco. Bendita sois vós entre as mulheres, bendito é o fruto do vosso ventre, Jesus.
3: Santa Maria, Mãe de Deus, rogai por nós, pecadores, agora e na hora de nossa morte. Amém.
1: Ave Maria, cheia de graça, o Senhor é convosco. Bendita sois vós entre as mulheres, bendito é o fruto do vosso ventre, Jesus.
3: Santa Maria, Mãe de Deus, rogai por nós, pecadores, agora e na hora da nossa morte. Amém.
1: Ave Maria, cheia de graça, o Senhor é convosco. Bendita sois vós entre as mulheres. Bendito é o fruto do vosso ventre, Jesus.
2: Santa Maria, Mãe de Deus, rogai por nós, pecadores, agora e na hora da nossa morte. Amém.
1: Ave Maria, cheia de graça, o Senhor é convosco. Bendita sois vós entre as mulheres. Bendito é o fruto do vosso ventre, Jesus.
2: Santa Maria, Mãe de Deus, rogai por nós, os pecadores, agora e na hora de nossa morte. Amém.
1: Ave Maria, cheia de graça, o Senhor é convosco. Bendita sois vós entre as mulheres. Bendito é o fruto do vosso ventre, Jesus.
2: Santa Maria, Mãe de Deus, rogai por nós, pecadores, agora e na hora de nossa morte. Amém.
1: Ave Maria, cheia de graça, o Senhor é convosco. Bendita sois vós entre as mulheres. Bendito é o fruto do vosso ventre, Jesus.
2: Santa Maria, Mãe de Deus, rogai por nós, pecadores, agora e na hora da nossa morte. Amém.
1: Ave Maria, cheia de graça, o Senhor é convosco. Bendita sois vós entre as mulheres. Bendito é o fruto do vosso ventre, Jesus.
2: Santa Maria, Mãe de Deus, rogai por nós, os pecadores, agora e na hora de nossa morte.

0: Rogai por nós, pecadores, agora e na hora da nossa morte. Amém.
1: Ave Maria, cheia de graça, o Senhor é convosco. Bendita sois vós entre as mulheres, bendito é o fruto do vosso ventre, Jesus.
0: Santa Maria, Mãe de Deus, rogai por nós, pecadores, agora e na hora de nossa morte. Amém.
1: Glória ao Pai, ao Filho, ao Espírito Santo,
0: como era no princípio, agora e sempre. Amém.
1: Ó meu bom Jesus,
0: perdoai-nos, livrai-nos do fogo do inferno, levai as almas todas para o céu e socorrei principalmente as que mais precisarem da vossa misericórdia.
2: Ó Maria concebida sem pecado,
0: rogai por nós que recorremos a vós.
2: São Francisco,
0: rogai por nós.
2: Jesus, Maria e José,
0: a nossa

0: E nesse quinto mistério, colocamos a Maria do Carmo de Barra Mansa. Também colocamos nesse santo terço, que sempre está ligado e rezando conosco, o Eduardo Satim. Ele reza por todos os irmãos do santo terço. A Rosane Gomes aqui agradecendo por mais este momento. Também coloco nesse santo terço o Dr. Marcelo Bustamante e todos os seus familiares. Que Deus conforte o coração de todos com a perda da sua cunhada, que veio a falecer no dia de hoje. No quinto mistério glorioso, nós contemplamos a coroação de Nossa Senhora como Rainha do céu e da terra.
1: Pai nosso que estais no céu, santificado seja o vosso nome. Venha a nós o vosso reino, seja feita a vossa vontade, assim na terra como no céu.
2: O pão nosso de cada dia nos dai hoje. Perdoai as nossas ofensas, assim como nós perdoamos a quem nos tem ofendido. E não nos deixeis cair em tentação, mas livrai-nos do mal. Amém.
1: Ave Maria, cheia de graça, o Senhor é convosco. Bendita sois vós entre as mulheres, e bendito é o fruto do vosso ventre, Jesus.
2: Santa Maria, Mãe de Deus, rogai por nós, pecadores, agora na hora de nossa morte. Amém.
1: Ave Maria, cheia de graça, o Senhor é convosco. Bendita sois vós entre as mulheres, e bendito é o fruto do vosso ventre, Jesus.
2: Santa Maria, Mãe de Deus, rogai por nós, pecadores, agora e na hora da nossa morte. Amém.
1: Ave Maria, cheia de graça, o Senhor é convosco. Bendita sois vós entre as mulheres, e bendito é o fruto do vosso ventre, Jesus.
2: Santa Maria, Mãe de Deus, rogai por nós, pecadores, agora e na hora da nossa morte. Amém.
1: Ave Maria, cheia de graça, o Senhor é convosco. Bendita sois vós entre as mulheres, e bendito é o fruto do vosso ventre, Jesus.
2: Santa Maria, Mãe de Deus, rogai por nós, pecadores, agora e na hora da nossa morte. Amém.
1: Ave Maria, cheia de graça, o Senhor é convosco. Bendita sois vós entre as mulheres, e bendito é o fruto do vosso ventre, Jesus.
2: Santa Maria, Mãe de Deus, rogai por nós, pecadores, agora e na hora da nossa morte. Amém.
1: Ave Maria, cheia de graça, o Senhor é convosco. Bendita sois vós entre as mulheres, e bendito é o fruto do vosso ventre, Jesus.
2: Santa Maria, Mãe de Deus, rogai por nós, pecadores, agora e na hora da nossa

0: Sua morte, amém. Ave Maria, cheia de graça, o Senhor é convosco. Bendita sois vós entre as mulheres, e bendito é o fruto do vosso ventre, Jesus.
1: Santa Maria, Mãe de Deus, rogai por nós, pecadores, agora e na hora de nossa morte. Amém.
0: Ave Maria, cheia de graça, o Senhor é convosco. Bendita sois vós entre as mulheres, e bendito é o fruto do vosso ventre, Jesus.
1: Santa Maria, Mãe de Deus, rogai por nós, pecadores, agora e na hora da nossa morte. Amém.
0: Ave Maria, cheia de graça, o Senhor é convosco. Bendita sois vós entre as mulheres, e bendito é o fruto do vosso ventre, Jesus.
1: Santa Maria, Mãe de Deus, rogai por nós, pecadores, agora e na hora da nossa morte. Amém.
0: Ave Maria, cheia de graça, o Senhor é convosco. Bendita sois vós entre as mulheres, e bendito é o fruto do vosso ventre, Jesus.
1: Santa Maria, Mãe de Deus, rogai por nós, pecadores, agora e na hora de nossa morte. Amém.
0: Glória ao Pai, ao Filho e ao Espírito Santo,
1: como era no princípio, agora e sempre. Amém.
0: Ó meu amado Jesus, perdoai-nos e livrai-nos do fogo do inferno. Levai as almas todas para o céu e socorrei principalmente as que mais precisarem da vossa misericórdia.
2: Ó Maria concebida sem pecado,
1: rogai por nós que recorremos a vós.
2: São Francisco,
1: rogai por nós.
2: Nossa Senhora Aparecida,
1: rogai por nós.
2: Infinitas graças vos damos, soberana Rainha, pelos benefícios que todos os dias recebemos de vossas mãos liberais.
1: Dignai-nos agora e para sempre tomarmos debaixo do vosso poderoso amparo, e para mais vos obrigar, vos saudamos com a Salve Rainha. Salve Rainha, Mãe da Misericórdia, vida, doçura e esperança nossa, salve. A vós bradamos os degredados filhos de Eva, a vós suspiramos gemendo e chorando nesse vale de lágrimas. Eia, pois, advogada nossa, esses vossos olhos misericordiosos a nós volvei, e depois desse desterro, mostrai-nos Jesus, bendito é o fruto do vosso ventre. Ó clemente, ó piedosa, ó doce sempre Virgem Maria, rogai por nós, Santa Mãe de Deus, para que sejamos dignos das promessas de Cristo. Amém.
2: Obrigado a você que esteve sintonizado pela rádio Canção Nova e rezou conosco este santo terço. Tenha certeza de que Nossa Senhora acolheu todas as nossas intenções e as nossas necessidades e levou até seu Filho Jesus. Obrigado, Jacó. Obrigado, Joaquim. Obrigado, João, Adelmo, Sebastião, Zezão, Arthur e Adriano. Nós estivemos unidos e permaneceremos. Em nome do Pai, do Filho e do Espírito Santo. Amém. Nos consagramos a Nossa Senhora.

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1: Tende piedade de mim, Senhor, porque desfaleço. Sarai-me, pois sinto abalados os meus ossos. Voltai, Senhor, livrai minha alma, salvai-me pela vossa bondade. O Senhor escutou a minha oração, o Senhor acolheu a minha súplica. Que todos os meus inimigos sejam envergonhados e aterrados. Recuem imediatamente, cobertos de confusão.

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1: Eleitores que estiverem fora do domicílio eleitoral no dia das eleições têm até esta quinta-feira, 20 de agosto, para solicitar o voto em trânsito.
2: O pedido pode ser feito pela internet, na página do Tribunal Superior Eleitoral ou presencialmente no cartório eleitoral mais próximo. O voto em trânsito permite que o eleitor vote fora da cidade onde está registrado. A transferência temporária pode ser feita para capitais ou municípios com mais de 100 mil eleitores. Se o local escolhido estiver no mesmo estado do domicílio eleitoral, o eleitor poderá votar em todos os cargos em disputa. Já se a cidade escolhida estiver em outro estado, será possível votar apenas para presidente da República. O pedido pode ser feito para cidades diferentes em cada um dos turnos. Além disso, alterações ou cancelamentos também podem ser solicitados até 20 de agosto. Para fazer a solicitação pela internet, o eleitor deve acessar o site www.tse.jus.br e clicar em Autoatendimento Eleitoral. Depois, é preciso selecionar a opção Fazer transferência temporária do local de votação. Em seguida, deve preencher os dados, consultar os locais com vagas disponíveis e seguir os comandos da página. Também é possível fazer o pedido presencialmente, mediante a apresentação de documento oficial com foto. Os eleitores que solicitarem o voto em trânsito e não comparecerem ao local de votação no dia da eleição deverão justificar a ausência. Já os eleitores com título registrado no exterior, mas que estiverem de passagem pelo Brasil, também podem solicitar o voto em trânsito. Nesse caso, a votação é apenas para presidente da República. O primeiro turno das eleições 2026 será realizado em 4 de outubro. Se houver segundo turno, a votação está marcada para 25 de outubro. Com informações do Tribunal Superior Eleitoral, Bianca Mingotti.
1: A Conferência dos Bispos do Peru divulgou uma oração pela visita do Papa Leão XIV, que estará no país de 11 a 17 de novembro. O Santo Padre, que foi bispo de Chiclayo e administrador apostólico de Calau, visitará as cidades de Lima, Calau, Pucallpa, Cusco e Chiclayo. A oração traz uma das mensagens insistentes de Leão XIV sobre uma paz desarmada e desarmante que supere a violência e derrote o ódio. Da Central de Jornalismo Canção Nova, Ana Elisa Castro.
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12: Ser forte e corajoso, não temas, nem te espantes, porque o Senhor teu Deus é contigo por onde quer que andares. Livro de Josué, capítulo 1, versículo 9.
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0: Brasília, 19 horas.
1: Está no ar a Voz do Brasil. As notícias do governo federal que movimentaram o país no dia de hoje.
2: Olá, boa noite.
0: Boa noite para você que nos acompanha em todo o país.
2: Quarta-feira, 19 de agosto de 2026.
0: Vamos aos destaques do dia.
2: Segurança pública.
0: Operação recupera mais de 6 mil celulares em 10 dias.
2: Mobilização nacional é voltada à recuperação de aparelhos roubados ou furtados.
0: E também ao enfrentamento da cadeia de receptação e comercialização ilegal. Luciana Colares de Holanda.
3: Qualquer pessoa, antes de adquirir um celular usado, deve verificar por meio de aplicativo ou do portal Celular Seguro se o aparelho possui alguma restrição.
2: Participação das mulheres no mercado de trabalho.
0: Empresas com mais de 100 empregados devem atualizar os dados salariais e de diversidade. Luana Kari.
4: A partir desses dados é gerado o relatório de transparência salarial e as empresas recebem orientações sobre como diminuir as desigualdades.
2: Preparação para o Enem.
0: Aplicativo ajuda estudantes a reforçar os estudos para as provas. Jéssica Gonçalves.
5: O aplicativo oferece trilhas de estudo e simulados completos com questões de provas anteriores. A ferramenta ainda permite fazer a transcrição e a correção automatizada de redações.
2: Hoje, na apresentação da Voz do Brasil, eu, Mariana Jungmann e Luciano Seixas.
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2: Em Iperó, no interior de São Paulo, o Centro Industrial Nuclear de Aramar reúne parte das atividades do Programa Nuclear da Marinha.
0: O programa avança para a etapa de montagem do reator destinado ao futuro submarino brasileiro com propulsão nuclear.
2: Vamos saber mais sobre as atividades com Pablo Mundim.
6: Em Aramar, no interior de São Paulo, estão sendo desenvolvidas tecnologias relacionadas à geração de energia elétrica por fonte nuclear. O trabalho inclui a montagem do reator que será utilizado no submarino brasileiro com propulsão nuclear. Segundo o comandante da Marinha, Marcos Sampaio Olsen, o uso da energia nuclear no Brasil vai além da sua atuação militar.
7: O Brasil é um país vocacionado para o desenvolvimento e aplicação da energia nuclear. Para além da defesa, a energia, a saúde, segurança alimentar, segurança hídrica. O Brasil possui, com um terço do seu território prospectado, o sexto país em reserva de urânio.
6: O complexo concentra etapas estratégicas do programa, como o domínio do ciclo do combustível nuclear e o desenvolvimento da tecnologia brasileira de enriquecimento de urânio. Também reúne estruturas de formação e segurança nuclear. A ministra da Ciência, Tecnologia e Inovação, Luciana Santos, falou sobre o desenvolvimento do projeto.
8: Por meio da FINEP, estamos apoiando o desafio tecnológico do submarino. O submarino com propulsão nuclear é um instrumento de dissuasão por excelência. Uma ferramenta importante para protegermos, por exemplo, o nosso mar territorial.
6: O Programa Nuclear da Marinha reúne instituições de pesquisa e empresas brasileiras. Reportagem Pablo Mundim.
0: Uma operação envolvendo profissionais de segurança de 23 unidades da federação recuperou mais de 6 mil celulares roubados.
2: E resultou em quase 100 prisões, de acordo com os resultados parciais apresentados hoje.
0: Além do combate ao furto, o objetivo é desarticular a cadeia de receptação e comercialização ilegal desses aparelhos.
3: Operação Última Chamada envolve as forças de segurança de 22 estados e do Distrito Federal no combate ao roubo e à receptação de celulares. Nesta quarta-feira, foi apresentado um balanço parcial da operação, que teve início no dia 10 de agosto. Entre os resultados, mais de 6 mil aparelhos foram recuperados, de acordo com o diretor de Operações Integradas e de Inteligência, Anchieta Neri.
9: Foram mais de 100 inquéritos policiais conduzidos pelas 23 polícias civis que participaram das ações. Isso levou, até esse primeiro momento, à recuperação de mais de 6 mil celulares em todo o território nacional, bem como também mais de 100 prisões. 80 prisões em flagrante delito e mais de 20 prisões por mandado em razão das investigações conduzidas nos estados.
3: Mais de 33 mil notificações foram enviadas a pessoas que estavam em posse de aparelhos identificados como objetos de crime. A iniciativa integra a Política Nacional Nacional de Enfrentamento ao Roubo e Furto de Celulares, coordenada pelo Ministério da Justiça e Segurança Pública. Segundo o ministro da pasta, Wellington César Lima e Silva, os aparelhos fazem parte de uma cadeia maior.
10: O problema do celular que aflige e figura em muitas das pesquisas como uma das três principais questões que aflige a percepção de segurança pública, faz parte de uma cadeia de celular que é furtado, roubado, que tem a receptação e que chega, inclusive, às mãos do crime organizado nos presídios. Então, a única forma de enfrentar o problema é com integração com todas as polícias dos diversos estados.
3: Hoje, o Brasil tem registrados mais de 3 milhões de celulares roubados, com base nos dados do Banco Nacional de Celulares com Restrição, que reúne informações de aparelhos roubados, furtados ou extraviados no país. Agora será possível tratar esses dados, como disse o secretário nacional de Segurança Pública, Chico Lucas.
11: A gente está dando estrutura para os estados recuperarem esses celulares. A partir de agora, nós vamos dar rankings de restituição, rankings de notificação, dar transparência aos dados sobre celular, e essa operação vai ser permanente para que a gente tenha a redução dos números de roubo e furto de celular.
3: O Banco Nacional de Celulares com Restrição é uma ferramenta do programa Celular Seguro, criado a partir de informações dos boletins de ocorrência registrados em todo o país. Qualquer pessoa, antes de adquirir um celular usado, deve verificar por meio de aplicativo ou do portal Celular Seguro se o aparelho possui alguma restrição. Para isso, basta ter o e-mail do celular. Ele aparece na embalagem original do equipamento ou no discador ao teclar asterisco jogo da velha 06 jogo da velha. Reportagem Luciana Colares de Holanda.
2: É recomendado o cadastramento de aparelhos no celular seguro para proteger dados, definir contatos de confiança e bloquear o equipamento rapidamente em caso de roubo, furto ou perda.
0: Para isso, é necessário baixar o aplicativo Celular Seguro ou acessar o site oficial do programa utilizando sua conta gov.br.
2: Se preparando para as provas do Enem, o Exame Nacional do Ensino Médio conta com uma ferramenta para reforçar os estudos.
0: É o aplicativo MEC Enem, que reúne conteúdos, questões e recursos que ajudam os estudantes a revisar os principais assuntos cobrados na prova.
2: O exame ocorre durante dois domingos seguidos, 8 e 15 de novembro.
5: Estudante do terceiro ano do ensino médio, Maria Clara da Ponte, de 17 anos, sonha em cursar medicina. Na preparação para o Enem, ela encontrou no celular uma ferramenta para reforçar os estudos. Maria Clara usa o aplicativo MEC Enem para resolver questões e identificar os conteúdos em que ainda precisa melhorar.
12: Ele me mostra exatamente os pontos que eu tenho errado e me ajuda a ir evoluindo com as questões. Então, não basta só saber o conteúdo teórico, eu preciso saber aplicar. Então, o aplicativo ele ajuda bastante por meio das questões, eu entender onde eu preciso melhorar. O simulado também ajuda bastante a treinar o tempo de prova.
5: No aplicativo MEC Enem, o estudante pode estudar todas as áreas cobradas no Exame Nacional do Ensino Médio: linguagens, ciências humanas, ciências da natureza e matemática. O aplicativo oferece trilhas de estudo e simulados completos com questões de provas anteriores. Também tem um assistente virtual com inteligência artificial que ajuda a montar cronogramas personalizados e a tirar dúvidas. A ferramenta ainda permite fazer a transcrição e a correção automatizada de redações. O estudante pode acompanhar conquistas e pontuações e compartilhar a evolução nas redes sociais. Segundo o secretário executivo do Ministério da Educação, Rodolfo Cabral, a plataforma identifica o nível de conhecimento do estudante e, a partir daí, direciona a preparação.
13: Assim que um estudante entra no MEC Enem, ele vai fazer algumas questões de exames passados e a plataforma já vai fazer o nivelamento, testar qual é a situação daquele estudante naquele momento de preparação e já vai fazer todo um guia de estudos com base no nível que aquele estudante atingiu. E ainda a gente tem também um assistente virtual que vai responder perguntas, vai tirar dúvidas e vai também preparar todo um cronograma de estudos de acordo com o nível do estudante e também de acordo com a periodicidade que ele usa a plataforma.
5: Para o professor do Centro de Ensino Médio 3 de Taguatinga, no Distrito Federal, Leonardo Pinelli, ferramentas como essa podem transformar um aparelho que já faz parte do dia a dia dos estudantes em aliado na preparação para a prova.
14: Ter ali na mão o acesso a um aplicativo onde você pode resolver questões, que é uma das, a gente já sabe, uma das melhores formas de se estudar para uma prova, ter acesso ao conteúdo e agora com a IA, também tem no aplicativo, você pode estabelecer um diálogo, ou seja, uma forma que é mais aceitável de você acessar o conteúdo, de você perguntar e responder sem ter que demorar tanto tempo pesquisando.
5: Para acessar o MEC Enem, é só baixar o aplicativo no celular ou entrar na plataforma pela internet no computador. O acesso é feito com a conta gov.br. Reportagem Jéssica Gonçalves.
0: E professores da rede pública estadual e do Distrito Federal vão atuar na mobilização dos estudantes e no acompanhamento das provas do Enem.
2: A indicação dos docentes será feita pelas secretarias de educação entre 8 e 18 de setembro.
0: Os selecionados devem ter smartphone com internet móvel e não podem ter parentes de até terceiro grau inscritos no Enem no mesmo município de atuação.
2: Haverá capacitação à distância e ao final do processo os participantes serão remunerados por meio do auxílio de avaliação educacional.
0: As provas do Enem ocorrem nos dias 8 e 15 de novembro. Para saber mais, acesse gov.br/mec.
2: As empresas têm até o fim do mês para informar dados sobre remuneração de empregados, igualdade salarial entre homens e mulheres e políticas para a diversidade.
0: Os dados vão embasar mais um relatório de transparência salarial.
15: Em 2010, quando começou a trabalhar na indústria automotiva que fica em Porto Real, no Rio de Janeiro, Josiele Viana era a única mulher na linha de montagem de portas. Tempos depois, ela foi promovida para atuar na formação de novos empregados. Hoje, vê com satisfação o aumento do número de mulheres na fábrica.
16: Antes, o número de mulheres era muito pequeno. Na linha de portas, durante anos, eu era a única mulher. E hoje, nós temos a maioria de mulheres. E elas podem imaginar que se elas engravidarem, elas vão ter um período de descanso, elas vão ter uma licença maternidade de 180 dias. Elas se sentem assistidas.
15: Uma das colegas de trabalho da Josiellen é a Daniele de Araújo Silva. Ela está há quase 4 anos na montadora e agora vai liderar uma das equipes de operação.
17: Eu acho que eu posso ser uma inspiração, né? Que as meninas já começam a ganhar mais espaço, já gera um desejo diferente, uma curiosidade de correr atrás e além também. E você é capaz e pode sim exercer um cargo bem diferente do que você ocupa hoje.
15: E a participação das mulheres no mercado de trabalho é um dos temas que estão sendo informados pelas empresas neste mês. Até o dia 31 de agosto, as empresas com mais de 100 empregados devem atualizar os dados salariais e de diversidade no portal Emprega Brasil. A medida está prevista na Lei de Igualdade Salarial de 2023 e permite também traçar um diagnóstico da participação de mulheres em cargos de liderança. A subsecretária de Estatística e Estudo do Trabalho do Ministério do Trabalho e Emprego, Paula Montagnier, aponta o que deve ser informado pelas empresas.
18: A gente pergunta informações se que tipo de situação altera salário das pessoas. A gente também pergunta sobre ações que as empresas fazem para contratar mulheres, para aumentar a diversidade de pessoas que trabalham nas suas equipes e pergunta também sobre ações que as empresas fazem para garantir que estão apoiando as ações de família e parentalidade.
15: A partir desses dados é gerado o relatório de transparência salarial e as empresas recebem orientações sobre como diminuir as desigualdades. Nos casos em que a diferença é mais acentuada, há a possibilidade de multa. Reportagem Luana Karen.
2: O relatório de transparência salarial pode ser preenchido no portal Emprega Brasil, no site empregabrasil.trabalho.gov.br.
0: Segundo o IBGE, as mulheres com mais de 60 anos já somam 17 milhões e 800 mil pessoas, o que representa 8,8% da população total do nosso país.
2: Pensando nisso, o Fórum Nacional pelo Protagonismo das Mulheres Idosas foi criado para fortalecer a participação social e ampliar o diálogo sobre políticas públicas voltadas a esse público.
0: E organizações da sociedade civil interessadas terão a oportunidade de participar.
2: O Ministério das Mulheres abriu chamada para selecionar organizações que atuem na defesa dos direitos das mulheres idosas e na temática do envelhecimento.
0: São 7 vagas, 5 delas para representantes das diferentes regiões do país e 2 para organizações de abrangência nacional.
2: A coordenadora de formação e articulação da política de cuidados do Ministério das Mulheres, Luísa Lucchesi, explicou como será a atuação das organizações durante o fórum.
19: Então, a atuação dessas organizações de sociedade civil, que terão as suas representantes nesse fórum, se dará a partir das discussões que serão movimentadas nesse fórum, que é um fórum de caráter consultivo, para indicar exatamente quais são os caminhos que a política pública precisa seguir e deve seguir no campo das mulheres idosas, né? A gente não quer fazer uma discussão sobre as necessidades e as políticas públicas das mulheres idosas sem as mulheres idosas. Nada sobre nós sem nós, né? A gente está seguindo essa lógica.
0: O edital do chamamento foi divulgado no Diário Oficial da União no dia 7 de agosto e as organizações podem se inscrever em até 30 dias após a publicação.
2: As inscrições são gratuitas e devem ser feitas exclusivamente pela internet, por e-mail no endereço cgpc@mulheres.gov.br.
0: O INSS voltou a alertar a população sobre golpes que tentam enganar aposentados e pensionistas.
2: Dessa vez, criminosos enviam uma mensagem de texto via celular sobre suposto corte de benefícios por falta de prova de vida.
20: O INSS reforça o alerta contra fraudes que usam a prova de vida para fazer vítimas entre segurados da Previdência. Os golpistas costumam enviar uma mensagem SMS com link de acesso para o celular das vítimas. O conteúdo falso informa sobre um suposto corte de benefícios. Para saber se a mensagem é verdadeira, é preciso estar atento a alguns sinais, como explica a presidente do INSS, Ana Cristina Silveira.
21: Se você receber uma mensagem do governo federal pelo WhatsApp, verifique se ela foi enviada pela conta oficial identificada com o selo azul de verificação. O INSS nunca solicita dados pessoais, senhas ou qualquer tipo de pagamento.
20: A prova de vida é feita de forma automática por meio do cruzamento de informações entre as bases de dados do governo. Apenas os segurados que não tiverem essas movimentações identificadas pelos sistemas são chamados a regularizar a situação pelo WhatsApp do gov.br ou pela caixa postal da conta Gov. De acordo com a presidente do INSS, Ana Cristina Silveira, o cruzamento de informações garante o pagamento em dia com total segurança.
21: A prova de vida é um procedimento importante para garantir a continuidade do pagamento do benefício com segurança. Se for necessário realizá-la, o procedimento pode ser feito de forma simples e segura. Basta comparecer à agência bancária onde você recebe o benefício. Outra opção é fazer a comprovação pelo site ou aplicativo INSS.
20: Em caso de dúvida, aposentados e pensionistas podem ligar para a central telefônica 135 de segunda a sábado, das 7 da manhã às 10 da noite. Para acessar a plataforma Meu INSS, basta entrar no endereço meu.inss.gov.br ou baixar diretamente na loja de aplicativos do celular. O acesso aos serviços precisa do login na conta Gov. Reportagem Edinaldo Júnior.
0: Ela faz bem para o coração, aumenta músculos e ainda diminui o estresse.
2: Estamos falando da bicicleta, que para muitos vai além do lazer. É um meio de transporte.
0: E hoje, Dia Nacional do Ciclista, vamos falar desse meio de transporte, utilizado por mais de 4 milhões de brasileiros como forma de locomoção para o trabalho.
22: A bicicleta é companheira do brasiliense Rafael Dornelles em vários momentos do dia, desde as atividades de lazer até os deslocamentos para compromissos que ele tem como coordenador da organização não governamental Rodas da Paz, que promove a mobilidade urbana sustentável e pacífica.
23: A bicicleta é meu principal meio de transporte e é uma forma de você se locomover pela cidade, trazendo saúde, uma forma sustentável, uma forma que impacta menos a cidade, tanto financeiramente quanto espacialmente. e traz uma alegria que é específica da bicicleta.
2: Dados do IBGE apontam que 4 milhões e 400 mil brasileiros, que representa 6,2% da população, vão de bicicleta para o trabalho. O ciclismo, assim como a caminhada, é chamado de meio de transporte ativo ou não motorizado. Significa que só depende da força do próprio ser humano. Além do benefício para a saúde, essa forma de deslocamento traz outras vantagens, como explica Marcos Daniel dos Santos, secretário nacional de mobilidade urbana.
1: E hoje o brasileiro gasta quase 20% da sua renda para poder se deslocar, seja para botar combustível no carro, ou seja para pagar um transporte público. Então quando você coloca a bicicleta, você está reduzindo o que você usa para se deslocar no dia a dia da cidade. Alguém que deixa de andar de carro para andar de bicicleta é menos um carro. É mais espaço disponível, é menos poluição. O custo como um todo de se manter uma cidade que pedala muito, você vai ver que é um custo menor para o poder público. Por quê? Porque é menos gestão de trânsito, é menos manutenção viária.
2: Para o especialista em mobilidade da Universidade de Brasília, pastor Willy Gonzalez, a Magrela ainda precisa conquistar seu espaço no trânsito.
4: Em se tratando especificamente de áreas urbanas mais centrais, o problema é um pouco maior relativo à questão da segurança, né? E o conflito com veículos de maior porte em espaços que realmente a bicicleta não tem condição de poder, digamos, competir. Nesse sentido, espera-se que continuem as políticas que o Brasil vem desenvolvendo para tornar a bicicleta um modo mais seguro, né?
2: Desde 2012, o Brasil possui a Política Nacional de Mobilidade Urbana, que define regras para o deslocamento nas cidades. E uma das principais diretrizes é a priorização dos meios de transporte ativos, ou seja, a caminhada e o deslocamento por bicicletas. O dia 19 de agosto celebra a importância do ciclista no trânsito das cidades e da bicicleta como meio de locomoção. Reportagem Graziele Bezerra.
7: Sancionada a lei que prevê a ampliação da lista de produtos prevista no programa de venda de balcão.
0: A medida também autoriza a realização de leilões públicos para a formação de estoques de produtos agrícolas.
8: O programa de comercialização direta de insumos permite a compra por criadores rurais de pequeno porte. Ficam autorizadas as compras de milho, sorgo, caroço de algodão, farelo de soja e farelo de milho. A nova lei também incluiu os aquicultores como público do programa de venda em balcão. Cooperativas de produção agropecuária e associações formadas por agricultores familiares também poderão participar. O pré-requisito é que os beneficiários estejam cadastrados no Sistema de Cadastro Nacional de Produtores Rurais e demais agentes, o SICAM. Além dos novos produtos, a legislação estabelece limites mensais para a aquisição dos produtos destinados à alimentação animal. O máximo que pequenos criadores poderão comprar por mês é de até 27 toneladas. Já as cooperativas e associações de agricultores familiares poderão adquirir até 80 toneladas mensais. As compras poderão ser feitas por meio de leilões públicos. A medida também prevê a aquisição de produtos básicos da política de garantia de preços mínimos por valores de até 25% acima do preço mínimo vigente no estado onde ocorrer a compra. O objetivo é permitir a formação de estoques públicos que possam ser utilizados em ações de abastecimento e segurança alimentar. Daniele Popov para a Voz do Brasil.
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0: Fique agora com o Minuto do TCU. Em seguida, as notícias do Poder Judiciário e do Congresso Nacional. Boa noite.
2: Boa noite, até amanhã.
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26: O Tribunal de Contas da União apresentou ao Congresso Nacional os resultados de auditoria sobre prevenção e combate ao assédio nas 69 universidades federais do país. O trabalho analisou políticas contra assédio moral, sexual e discriminação. Na época da auditoria, apenas 28 das 69 universidades tinham política institucional sobre o tema. O TCU também encontrou falhas no acolhimento das vítimas e falta de protocolos para evitar que elas revivam situações de violência durante a apuração dos casos. O tribunal determinou que as universidades criem ou aprimorem as ações, ampliem os canais de denúncia e ofereçam capacitação permanente. O TCU já começou a acompanhar as medidas. 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Saiba mais em tcu.gov.br.
25: 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Você vai ouvir agora notícias do Poder Judiciário.
0: Supremo decide por unanimidade ampliar o alcance das medidas protetivas previstas na Lei Maria da Penha.
3: TST decide que trabalhador pode entrar na justiça na cidade onde ele mora, mesmo não sendo local de trabalho.
0: STJ impôs novos presidente e vice para o biênio 2026-2028.
3: Boa noite, eu sou o Arthur Filho.
0: E eu sou Walter Lima.
3: O plenário do Supremo Tribunal Federal decidiu na sessão de hoje que medidas protetivas da Lei Maria da Penha podem ser aplicadas em casos de violência contra a mulher fora do âmbito doméstico e familiar. Este mês a norma completou 20 anos.
0: O caso concreto tratava da negativa de aplicação das medidas protetivas pela Justiça de Minas Gerais, sob o argumento de que não havia relação familiar ou afetiva entre a vítima e o agressor.
3: O presidente do STF, ministro Edson Fachin, é o relator do processo. Para ele, a ausência de relação íntima de afeto não afasta a incidência das medidas protetivas quando presentes elementos característicos da violência baseada no gênero.
0: Os demais ministros acompanharam o entendimento do relator por unanimidade.
3: Tomaram posse hoje como presidente e vice-presidente do STJ e do Conselho da Justiça Federal, respectivamente, os ministros Luiz Felipe Salomão e Mauro Campbell Marques.
0: A solenidade contou com a presença de autoridades dos três poderes. Fátima Uchoa.
6: Em discurso, o presidente do STJ, ministro Luiz Felipe Salomão, destacou algumas prioridades para o biênio 2026-2028. Segundo ele, o tribunal se prepara para iniciar um novo tempo dentro do sistema de justiça com a implementação do filtro da relevância da questão federal e todas as mudanças regimentais necessárias para a corte funcionar dentro dessa nova lógica. Segundo Salomão, a qualidade das decisões, a transparência e o acesso dos cidadãos serão preocupações permanentes com o uso da inteligência artificial e das ferramentas tecnológicas a serviço da sociedade.
3: TST decide que em situações excepcionais, trabalhador pode ajuizar ação na cidade onde mora, mesmo que não seja o local onde trabalhou.
0: A regra geral continua sendo a do local da prestação dos serviços. Simone Moura.
9: O Tribunal Pleno do TST definiu que em casos excepcionais, o trabalhador pode ajuizar ação na cidade onde mora, mesmo que não tenha sido contratado ou trabalhado no local. Pela regra geral, prevista no artigo 651 da CLT, o processo deve ocorrer onde o serviço foi prestado. No entanto, o TST flexibilizou essa regra para garantir o acesso à justiça em casos de doença ocupacional, vulnerabilidade ou quando o deslocamento for caro demais. A decisão foi tomada a partir do caso de um jogador de futebol que morava em São Paulo e foi contratado por um clube de Rondônia. Ele ajuizou a ação depois de sofrer uma lesão no início dos treinos. O relator, ministro Lélio Bentes Correa, destacou que as mudanças na Justiça do Trabalho, como o processo judicial eletrônico e o juízo 100% digital, reduziram as barreiras geográficas para o acesso à justiça. Para o TST, no entanto, a flexibilização não pode prejudicar o direito de defesa da empresa. A tese foi fixada pelo rito dos recursos repetidos competitivos e deve orientar decisões em todo o país.
3: Justiça Federal determina a adoção de medidas urgentes para preservar igreja e Casa da Ordem Terceira do Carmo, no Centro Histórico de Salvador.
5: Decisão atende a pedido do MPF e estabelece prazos para vistoria, plano emergencial e execução de obras de contenção. Sabrine Menezes.
10: De acordo com a ação movida pelo Ministério Público Federal, a igreja está interditada desde 2025, com risco de desabamento por conta do apodrecimento de estruturas de madeira e assoalhos. Com a decisão, a Ordem Terceira do Carmo, responsável pelo imóvel, deve remover e catalogar em até 30 dias os escombros resultantes de um desabamento acontecido em 2025. Uma vistoria técnica deverá ser conduzida em até 2 meses e um plano emergencial de intervenção deverá ser apresentado ao IFAM em até 3 meses e executado em 6 meses após sua aprovação.
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3: A você, uma boa noite.
5: E até amanhã.
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11: Está no ar o Jornal do Senado.
12: Eu sou Paula Groba.
13: E eu sou Humberto Pinheiro.
12: E estes são os destaques de hoje do Jornal do Senado, que começa agora.
13: Uso de aeronaves em transporte de equipes médicas e órgãos para transplante pode ser ampliado.
12: Senado analisa a criação de um fundo de amparo a crianças órfãs.
13: Especialistas avaliam avanços do sistema de escola em tempo integral, com mais matrículas e menos evasão.
12: Boa noite.
13: Boa noite.
12: O programa Escola em Tempo Integral tem ampliado o acesso dos estudantes à jornada estendida e também contribuído para reduzir o abandono escolar. A conclusão é de debatedores que apresentaram dados que mostram um aumento de 13 pontos percentuais nas matrículas em tempo integral e uma redução de 20% no abandono escolar. O tema foi discutido hoje em uma audiência pública no Senado.
13: A região Nordeste lidera o número de matrículas em tempo integral no país e estudantes pretos e pardos são a maioria entre os beneficiados. A Comissão de Educação agora avalia os resultados e os desafios do programa. A repórter Raíssa Abreu tem os detalhes.
14: A iniciativa de avaliar o Escola em Tempo Integral foi da senadora Damares Alves, do Republicanos do Distrito Federal. Um dos convidados, o presidente do Conselho Nacional de Educação, César Calegari, disse que a proposta curricular está entre os principais critérios de qualidade da modalidade sugeridos pelo órgão.
16: A educação integral não é apenas um contraturno em que se repete de alguma maneira o que se faz no turno anterior. Exige uma nova concepção curricular e os projetos políticos pedagógicos das escolas devem refletir uma concepção curricular integral.
14: Damares Alves voltou a frisar que pretende finalizar as audiências e a coleta dos dados antes da votação da Lei de Diretrizes Orçamentárias.
27: Eu não tenho política pública fortalecida sem dinheiro. E o lugar de discutir o orçamento é nessa comissão.
14: Também participaram do debate a gerente do Instituto Sonho Grande, Josiara Muniz, a secretária de Educação do Ceará, Jucineide Fernandes, e a representante da Confederação Nacional dos Trabalhadores em Educação, Odisseia Pinto de Carvalho.
12: E um projeto apresentado recentemente no Senado pode reduzir o custo da adrenalina autoinjetável usada por pessoas que correm risco de anafilaxia, uma reação alérgica grave e de evolução rápida.
13: A proposta da senadora doutora Eudócia prevê isenção do imposto de importação para o medicamento quando importado por pessoa física para o uso próprio. A reportagem é de Yasmin Rodrigues.
28: A anafilaxia pode provocar uma queda rápida das condições de saúde e ameaçar a vida do paciente. E a adrenalina é o principal recurso para conter a reação, mas o custo custo da importação da adrenalina autoinjetável pode dificultar que pacientes mantenham o produto disponível para uma situação de emergência. A gravidade da anafilaxia e a importância da adrenalina em uma emergência foram discutidas em audiência pública na Câmara dos Deputados. A médica Fátima Rodrigues, da Associação Brasileira de Alergia e Imunologia, explica a rapidez com que uma reação pode evoluir e o risco para o paciente.
1: É uma reação alérgica grave. É de evolução rápida e ameaça a vida. Essa evolução pode demorar de 15 a 30 minutos para um choque anafilático. E a taxa de letalidade pode chegar a 17%, principalmente se a gente não tiver o recurso da adrenalina autoinjetável.
28: O projeto prevê a retirada do imposto de importação da adrenalina autoinjetável destinada ao tratamento da anafilaxia quando a compra for feita por pessoa física para o uso próprio. A autora do projeto, senadora doutora Eudócia, do PSDB de Alagoas, acredita ainda que a proposta pode incentivar a nacionalização da produção da adrenalina autoinjetável, reduzindo a dependência de importações no futuro. O texto segue para a análise das comissões do Senado.
12: A Comissão de Constituição e Justiça iniciou a análise do projeto de lei que cria um fundo de amparo às crianças órfãs.
13: O objetivo da medida é garantir suporte financeiro e assistencial a crianças e adolescentes que perderam pais ou cuidadores primários. Repórter Bruno Lourenço.
15: O texto prevê a criação de um auxílio financeiro direcionado aos guardiões legais de baixa renda, além do repasse de verbas para fortalecimento de instituições e programas de acolhimento familiar. O relatório lido pelo senador Hamilton Mourão, do Republicanos do Rio Grande do Sul, acolheu sugestões da sociedade civil apresentadas em audiências públicas. Mourão explicou a opção pelo financiamento do programa por meio da destinação de parcela da arrecadação de loterias federais.
17: A opção de financiar o FACOR com parcela da arrecadação de loteria revela-se adequada sob a ótica de política pública, utilizando receita não tributária de caráter voluntário para o apostador e já tradicionalmente destinada a finalidades sociais. A redução do percentual destinado o agente operador da loteria atende ao princípio da responsabilidade fiscal na medida em que realoca recursos dentro do próprio sistema lotérico sem ampliar gastos ou comprometer a viabilidade operacional da loteria.
15: 5% dos recursos arrecadados pelo fundo serão destinados a estudos e pesquisas sobre a orfandade no Brasil. O benefício, condicionado à baixa renda familiar e vinculado ao guardião legal do órfão, permite o acúmulo com outros auxílios, como BPC e Bolsa Família.
12: Uma aeronave parada em um aeroporto pode representar mais do que um voo que não aconteceu. Pode significar tempo perdido para uma equipe médica ou até para um órgão que precisa chegar a um paciente.
13: É para dar mais agilidade a esse tipo de transporte que o Senado pode analisar uma nova proposta. O projeto prevê o ressarcimento de pessoas e empresas particulares que disponibilizarem aeronaves para essas operações. Repórter Alexandre Campos.
18: Pelo texto, as empresas e pessoas sem certificado de operador aéreo que disponibilizarem suas aeronaves particulares para o transporte de equipe de saúde ou de órgãos, tecidos e partes do corpo humano para fins de tratamento ou transplante no âmbito do Sistema Único de Saúde serão ressarcidas pelos custos operacionais do voo. Além disso, estarão isentas do pagamento de tarifas aeroportuárias e de navegação aérea. Autor do projeto, o senador astronauta Marcos Pontes, do PL de São Paulo, lembrou que atualmente a rede de transporte conta com apoio das companhias aéreas comerciais e dos aviões da Força Aérea Brasileira.
19: Mas aí você tem o órgão doado. Tem alguns deles que tem limite muito curto para se tirar de um corpo e colocar no outro. E perde-se muitos órgãos dessa forma porque não tem como transportar. A Força Aérea tenta, mas ela não tem recurso para fazer esse transporte para o Brasil todo, o tempo todo. Aí você tem os aviões parados. Por que não utilizar esses aviões dos empresários que estão no avião parado no hangar para que eles possam transportar esses órgãos e salvar uma vida?
18: O projeto ainda permite que, por meio de convênio com a União, Estados, Municípios e Organizações Sem Fins Lucrativos, o Sistema Nacional de Transplantes coordene o cadastro das pessoas e empresas que queiram disponibilizar seus aviões, de modo a acioná-las quando necessário e compensá-las após a prestação do serviço de transporte.
12: semana de vivência legislativa do programa Jovem Senador começou com a posse dos 27 estudantes da rede pública, que assumiram um mandato como jovens senadores.
2: Os participantes também elegeram a mesa diretora e as meninas foram protagonistas. Pela primeira vez, todos os cargos da mesa serão ocupados por jovens senadoras. Repórter Lana Dias.
4: Os estudantes vencedores do concurso de redação agora passarão a semana no Senado, experimentando o trabalho parlamentar na prática. Na sessão de posse, o senador Paulo Paim, do PT do Rio Grande do Sul, presidente do Conselho do Projeto Jovem Senador, destacou a importância do tema da redação deste ano, democracia nas redes sociais, como construir um debate saudável.
7: Discutir democracia nas redes sociais é discutir o próprio futuro da nossa gente, do nosso povo, do nosso país. E vocês jovens, estão no centro desse debate.
4: A jovem senadora Yolanda Paiva Favacho Ribeiro, representante do Pará, foi eleita presidente da mesa diretora, 100% ocupada por meninas. Ela focou seu discurso no combate à desigualdade no país.
8: Estar aqui hoje, representando os nossos estados, é um motivo de grande orgulho, mas também nos traz a consciência de que muitos jovens brasileiros não encontram a estrutura nem o suporte necessário para alcançar espaços como jovem senador.
4: Cerca de 240 mil estudantes e mais de 5 mil escolas participaram do concurso de redação.
20: Eleições 2026.
12: Termina nesta quinta-feira, dia 20 de agosto, o prazo para eleitores solicitarem a transferência temporária da sessão eleitoral. A medida permite votar em uma cidade diferente daquela onde o eleitor tem domicílio eleitoral.
2: O serviço está disponível no cartório eleitoral mais próximo ou pelo autoatendimento no site do Tribunal Regional Eleitoral do seu estado. Com edição de Paulo.

0: no Brasil.
1: Avança projeto que cria dia do plantio de árvores a ser celebrado em maio.
0: Deputados obrigam a escola a mudar sinal sonoro para não incomodar autistas.
1: Boa noite. A Câmara aprovou a obrigatoriedade de escolas alterarem qualquer sinal sonoro para não incomodar alunos com autismo. A repórter Paula Bittar acompanhou a votação e explica como isso pode ser feito.
2: A Comissão de Constituição e Justiça da Câmara aprovou uma proposta que obriga escolas públicas e privadas a substituírem os sinais sonoros para não gerar incômodos sensoriais aos alunos com transtorno do espectro autista, TEA. A medida será aplicada sempre que solicitada pelos pais ou responsáveis. O texto aprovado inclui a obrigatoriedade da substituição dos sinais sonoros na Lei Berenice Piana, que trata dos direitos das pessoas com TEA. Relator na comissão, o deputado Alex Manente, do Cidadania de São Paulo, destacou que a proposta busca garantir respeito às necessidades específicas das pessoas.
3: A aprovação desse projeto é uma vitória muito importante para toda a comunidade atípica. Ela faz com que o respeito a essas pessoas esteja presente naquilo que é mais sagrado, que é na educação, onde a partir de agora não será mais um sinal sonoro que prejudica a qualidade de vida e a sensação de todas as pessoas com transtorno do espectro autista.
2: O projeto que obriga as escolas a substituírem os sinais sonoros para não gerar incômodos sensoriais aos alunos autistas já pode seguir para análise do Senado, a menos que haja recurso para votação pelo plenário da Câmara. Da Rádio Câmara, de Brasília, Paula Bittar.
4: Educação.
0: Ricardo Maia, do MDB, apoia a criação da Universidade Federal do Nordeste da Bahia para ampliar o acesso ao ensino superior no sertão do estado. Autor do projeto que autoriza a implantação da instituição, o deputado pede urgência na análise da matéria.
1: Ricardo Maia argumenta que outras regiões da Bahia já contam com universidades federais, enquanto estudantes do Nordeste do estado ainda precisam realizar longos deslocamentos para cursar o ensino superior público. Ele considera que a nova universidade vai contribuir para o desenvolvimento local.
4: Saúde.
0: Stefano Aguiar, do PSD de Minas Gerais, propõe que os usuários do SUS tenham acesso em tempo real a informações sobre a regulação de consultas, exames, cirurgias e outros procedimentos. A plataforma deve informar a posição do paciente na fila e o tempo médio estimado para atendimento.
1: A proposta também prevê a divulgação de dados consolidados por região para facilitar o acompanhamento da demanda e da oferta de serviços. Segundo Stefano Aguiar, a medida amplia a transparência, fortalece o controle social e contribui para identificar desigualdades no acesso aos serviços do SUS.
4: Meio ambiente.
0: Comissão aprova a criação do Dia Nacional do Plantio de Árvores. Saiba mais sobre o assunto na reportagem de Júlia Lopes.
5: O plantio de árvores é uma das estratégias mais eficazes e acessíveis para a recuperação ambiental e o enfrentamento da crise climática. As árvores ajudam a preservar nascentes, aumentam a fertilidade do solo, servem de habitat para diversas espécies e melhoram a qualidade do ar. Nesse contexto, a Comissão de Meio Ambiente da Câmara dos Deputados aprovou um projeto de lei que institui o Dia Nacional do Plantio de Árvores, a ser celebrado em 23 de maio. Segundo o autor da proposta, deputado Pedro Uquizai, do PT de Santa Catarina, a data pretende incentivar a criação de uma cultura de valorização das florestas e de mobilização ambiental, com foco na recuperação de áreas degradadas e na restauração ecológica. Para o relator da proposta, deputado Newton Tato, do PT de São Paulo, o projeto também fortalece os compromissos internacionais assumidos pelo Brasil na área de sustentabilidade e ajuda a conscientizar a população.
6: O Brasil também já tem o compromisso de restaurar 12 milhões de hectares, um acordo internacional. Pelo próprio Código Florestal, nós teríamos também que restaurar e recuperar 32 milhões de hectares. E por isso que aprovar um dia do plantio da árvore para conscientizar a população brasileira e fazer esse debate nas escolas, nas igrejas, enfim, em todo quanto é canto.
5: A escolha do dia 23 de maio homenageia o fotógrafo Sebastião Salgado, que morreu nessa data em 2024. Ele e sua esposa, Lélia Vanick, lideraram uma das maiores iniciativas de reflorestamento do país, com um plantio de mais de 2 milhões e meio de árvores ao longo de 25 anos no Vale do Rio Doce, interior de Minas Gerais.

0: A proposta que cria o Dia Nacional do Plantio de Árvores aguarda análise da Comissão de Constituição e Justiça da Câmara. Da Rádio Câmara de Brasília, Júlia Lopes.
1: Homenagem.
2: Jefferson Rodrigues, do PSDB de Goiás, apresentou o projeto que cria o Dia Nacional do Fazendeiro, em 21 de setembro, instituindo também uma semana dedicada à valorização do produtor rural. A proposta prevê ações de capacitação, inovação e incentivo à produção sustentável no campo.
3: Jefferson Rodrigues argumenta que a proposta se justifica pela importância da agropecuária na produção de alimentos, na geração de empregos e nas exportações brasileiras. O projeto do deputado também conta com iniciativas de apoio à permanência dos jovens no meio rural.
2: Sóstenes Cavalcante, do PL do Rio de Janeiro, presta homenagem à memória do pastor Eliseu de Matos, da Assembleia de Deus no bairro Pantanal, em Duque de Caxias.
3: Sóstenes Cavalcante relata que aos 90 anos, o religioso morreu após enfrentar problemas pulmonares e que será lembrado pelo trabalho de décadas dedicado à evangelização na região.
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1: Relações Exteriores.
2: Avança na Câmara a proposta que amplia as exigências para permanência e naturalização no Brasil. A repórter Maria Neves explica o objetivo da matéria.
8: A Comissão de Relações Exteriores da Câmara dos Deputados aprovou o projeto que torna mais rígidas as regras para concessão de visto de permanência e naturalização de estrangeiros no Brasil. Uma das novidades do texto é a exigência de que o interessado em viver no país comprove condição financeira suficiente para o sustento próprio e o da família. Segundo o relator, deputado general Girão, do PL do Rio Grande do Norte, em 2024, o governo federal destinou cerca de R$1,5 bilhão de reais do Bolsa Família a estrangeiros residentes no país. Na opinião do parlamentar, a comprovação de que o estrangeiro tem condições de se manter é necessária para aliar os direitos dos imigrantes com a proteção dos brasileiros.
9: Não é justo que esses estrangeiros sejam tratados aqui no Brasil com recursos públicos do nosso Tesouro Nacional. Não há dados oficiais de todos os custos efetivos com o processo de imigração no país, especialmente em relação à educação, saúde, moradia, segurança. No entanto, há um gasto já identificado que diz respeito ao acesso a programas assistenciais, tipo Bolsa Família, BPC e outros programas assistenciais, até mesmo auxílio emergencial.
8: Outra exigência inserida pelo projeto na Lei de Migração, que é de 2017, é a comprovação de bom procedimento social. De acordo com o general Girão, essa regra se mostra razoável porque a naturalização depende de avaliação do governo quanto à conveniência e oportunidade, principalmente em temas como esse, que envolve interesse nacional e segurança. A proposta também determina que, mesmo se atender a todos os requisitos legais, o estrangeiro não tem direito automático ao visto de permanência ou à naturalização. Cada caso deverá ser analisado pelo Ministério da Justiça e Segurança Pública, que passa a ser o responsável pelos processos migratórios. O projeto do deputado Luiz Felipe de Orleans e Bragança, do PL de São Paulo, que torna as regras para obtenção de visto e naturalização de estrangeiros no Brasil mais rígidas, ainda será analisado pela Comissão de Constituição e Justiça. Da Rádio Câmara de Brasília, Maria Neves.
1: Trabalho.
3: Reginaldo Lopes, do PT de Minas Gerais, defende a apreciação pelo Senado do fim da escala de trabalho 6x1. O deputado argumenta que a mudança pode ampliar o tempo para a convivência familiar, o cuidado com os filhos, a qualificação profissional e outras atividades.
2: Reginaldo Lopes também relaciona a redução da jornada à saúde mental dos trabalhadores e pede apoio dos presidentes da Câmara e do Senado para que a proposta avance. Para o deputado, o fim da escala 6x1 é uma mudança importante nas relações de trabalho no país.
3: Dr. Fernando Máximo, do PL de Rondônia, cobra a votação da proposta que trata de direitos de servidores dos antigos territórios de Rondônia, Roraima e Amapá. Ele sustenta que muitos desses trabalhadores atuaram em condições precárias na construção desses estados e envelheceram sem o direito reconhecido.
2: Dr. Fernando Máximo lembra que a proposta de emenda à Constituição foi aprovada pelo Senado em 2023 e que o relatório pela admissibilidade está pronto desde junho. Ele garante que não vai desistir da matéria.
3: Helena Lima, do PSD de Roraima, apresentou o projeto que atualiza a regulamentação da profissão de biólogo. A proposta amplia as áreas de atuação desses profissionais e inclui atividades nas áreas de saúde, meio ambiente, biodiversidade, biotecnologia, diagnóstico laboratorial e educação.
2: Helena Lima afirma que a legislação atual de 1979 precisa ser atualizada diante dos avanços científicos e tecnológicos. O texto também amplia as atribuições dos conselhos de biologia e garante aos licenciados o ensino de ciências e biologia nos diferentes níveis de educação.
1: Transportes.
3: Cobalcini, do MDB de Santa Catarina, relata a reunião sobre o futuro de um trecho da antiga ferrovia São Paulo-Rio Grande. Com o encerramento da concessão previsto para fevereiro de 2027, o deputado defende uma alternativa para os 372 quilômetros entre União da Vitória, no Paraná, e Marcelino Ramos, no Rio Grande do Sul.
2: A proposta de Cobalcini é transformar o trecho em uma via verde voltada ao cicloturismo, às caminhadas ecológicas e ao lazer. Segundo o congressista, a iniciativa pode converter a antiga infraestrutura em um ativo público para a sociedade.
1: Eleições.
3: Com a chegada da campanha eleitoral, Atila Lira, do PP do Piauí, critica algumas legendas por ataques a adversários políticos. Para o parlamentar, informações falsas estariam sendo disseminadas com recursos públicos, com o objetivo de influenciar a opinião pública.
2: Atila Lira chama a atenção da população para a disseminação de fake news durante o período eleitoral. Na avaliação do deputado, a população vai perceber a diferença entre embate republicano e ataques indevidos.
1: Justiça.
3: Marcel Van Hatten, do Novo, do Rio Grande do Sul, critica decisões recentes do Supremo Tribunal Federal e pede que o Senado analise pedidos de impeachment de ministros da Corte. Ele também questiona um pedido de busca e apreensão envolvendo a fonte e o advogado de um jornalista do Maranhão.
2: Marcel Van Hatten afirma que os episódios representam ameaças à liberdade de imprensa, ao Estado de Direito e às prerrogativas do Congresso. Para ele, a próxima eleição para o Senado será fundamental para enfrentar o que considera abusos de autoridade e arbitrariedades cometidos pelo STF.
3: Nas palavras de Gustavo Geyer, do PL de Goiás, o país enfrenta dificuldades econômicas, com aumento do endividamento das famílias e do custo de vida. O deputado também menciona denúncias de corrupção envolvendo integrantes do governo.
2: Na opinião de Gustavo Geyer, a formação de uma maioria de oposição no Senado é importante para os rumos do país. Ele acredita que essa alteração pode promover mudanças no governo e conter o que ele considera decisões abusivas do Supremo Tribunal Federal.
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1: Segurança Pública.
3: Os deputados aprovaram proteção para o servidor ou militar que denunciar maus tratos contra a criança. A repórter Paula Bittar acompanhou a votação.
11: A Comissão de Constituição e Justiça da Câmara aprovou uma proposta que assegura acesso a programas de proteção de testemunhas aos militares e servidores públicos que denunciarem casos de violência, agressão e maus tratos contra crianças e adolescentes. O texto também permite a transferência do servidor ou militar com ou sem mudança de sede por medida de segurança. O benefício vale para trabalhadores da União, dos estados, dos municípios e do Distrito Federal. A relatora da proposta na comissão, deputada Cris Tonietto, do PL do Rio de Janeiro, destacou que o projeto busca proteger o agente público para fortalecer a garantia dos direitos de crianças e adolescentes. Ela ressaltou ainda que a Constituição estabelece a proteção integral e a prioridade absoluta dos direitos desse público.
12: Muitas vezes, militares e servidores públicos tomam conhecimento de casos de violência, agressão, maus tratos contra crianças e adolescentes, mas de alguma forma podem sofrer algum tipo de ameaça, represália, quando decidem denunciar. E quem tem coragem de proteger uma criança não pode ficar desprotegido pelo Estado, né? Por isso, o projeto ele assegura a esses denunciantes o acesso aos programas de proteção de testemunhas quando estiverem em situação de risco. Nosso trabalho na CCJ foi justamente de garantir a segurança jurídica para que essa importante medida pudesse avançar. Até porque proteger quem denuncia é também proteger a criança que muitas vezes não consegue pedir socorro sozinha.
11: A proposta que assegura acesso a programas de proteção de testemunhas aos militares e servidores públicos que denunciarem casos de violência, agressão e maus tratos contra crianças e adolescentes já pode seguir para análise do Senado, a menos que haja recurso para votação antes pelo plenário da Câmara. Da Rádio Câmara de Brasília, Paula Bittar.
2: Priscila Costa, do PL, critica a situação da segurança pública no Ceará após o assassinato de um policial de 27 anos, morto ao sair do serviço. A congressista afirma que o caso demonstra a vulnerabilidade dos agentes diante do avanço da violência.
3: Priscila Costa contesta a avaliação do governo estadual de que o Ceará vive um bom momento na segurança pública. A parlamentar cobra mudanças na política do setor para ampliar a proteção dos policiais e da população em geral.
2: Sargento Faur, do PL, celebra a entrega de fuzis fabricados em Israel para as polícias civil e militar do Paraná. O congressista informa que parte dos equipamentos foi adquirida com recursos de emendas destinadas por ele.
3: De acordo com o sargento Faur, o armamento será utilizado no enfrentamento às organizações criminosas. O parlamentar também reivindica a construção de um presídio estadual de segurança máxima nos moldes das unidades federais.
2: Na avaliação de capitão Alden, do PL da Bahia, o projeto que criminaliza a misoginia tem conceitos abertos e subjetivos. Segundo o parlamentar, a medida permite interpretações que atingiriam pessoas por manifestações de opinião ou de fé.
3: Para evitar censura prévia, capitão Alden defende que a legislação estabeleça de forma clara quais condutas podem configurar crime. Para o deputado, é preciso garantir o direito à manifestação de diferentes posições no debate político.
2: Milton Vieira, do Republicanos de São Paulo, propõe ampliar a proteção da Lei Maria da Penha para mulheres vítimas de violência de gênero, mesmo quando não há vínculo entre a vítima e o agressor. A medida valeria para casos ocorridos em locais públicos ou privados, inclusive no ambiente digital.
3: O projeto também permite medidas protetivas de urgência, mesmo quando o agressor ainda não foi identificado, desde que existam indícios de risco para a vítima. Segundo Milton Vieira, a mudança reforça a proteção às mulheres, sem alterar as regras que definem os crimes.
2: Nicolete, do PL de Roraima, apresentou um projeto que transforma em crime o exercício ilegal da profissão de corretor de imóveis. O deputado propõe a detenção de 6 meses a 2 anos e multa para quem atuar sem preencher as condições legais.
3: Segundo Nicolete, a medida busca combater a atuação de falsos corretores, especialmente em plataformas digitais, e reduzir o risco de golpes. Além de reforçar a fiscalização, o parlamentar acredita que a medida valoriza os profissionais devidamente habilitados.
2: Termina agora o Jornal Câmara dos Deputados, produzido pela Rádio Câmara, com trabalhos técnicos de Wellington Teles, apresentação de Márcio Aquilissardi e Tércia Guimarães. Boa noite para você.
3: Uma ótima noite. A Voz do Brasil volta amanhã.
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21: O mundo passa, mas aquele que faz a vontade de Deus permanece para sempre. Primeira carta de São João, capítulo 2, versículo 17.
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0: Senhor.
1: Solta sua voz, meu
0: espírito.
1: Já ora, Senhor. Ele já quer nos dar essa graça. Vem, Espírito de Deus, vem sobre nós, vem sobre as nossas vidas neste momento, vem trabalhando em nós, vem trabalhando em nosso favor, em favor das nossas necessidades, das nossas urgências. Vem, Espírito de Deus, age poderosamente no meio de nós, age aqui, aqui no santuário do Pai das Misericórdias, age em tantos lares que nos acompanham, pessoas que neste momento estão aqui passando pela Dutra, escutando a rádio Canção Nova. Espírito de Deus, age, age dentro dos carros, age dos presídios, age nas casas de recuperação que participam neste momento conosco, tantas casas de dependências químicas que nesta hora para participar desta Eucaristia. Age no coração daqueles que precisam sair de condições, de escravidões, como a droga, o álcool, uma vida desregrada, depravada. Espírito Santo de Deus, vem em nosso auxílio. Ora mais alto, vai, filho, solta a voz. Isso, vai orando com toda a liberdade do teu coração. Você que está em casa nos acompanhando, solta a sua voz neste momento, ora conosco. Você que é da Renovação Carismática, você que é membro de uma comunidade nova, que tem essa graça de orar desta forma, solta a sua voz onde quer que você esteja e ora conosco aí na frente do seu computador, escutando no fone de ouvido. Solta a sua voz e vá deixando que a presença de Deus agora invada

0: tudo aquilo que durante o dia te fez, não te fez bem. Deixa que o Espírito Santo agora trabalhe em teu favor. Que o Espírito Santo agora ele venha trazendo aquilo que é promessa: descanso, refrigério. Que ele venha apaziguando o seu coração. Ora, ora, solta a sua voz, vai. Então sopra sobre a nossa vida, Espírito Santo. Sopra teu vento impetuoso sobre os nossos corações. Vem, vem, Espírito de Deus. O Senhor me mostra correntes sendo despedaçadas. O Senhor me dá a graça de poder até ver o barulho dessas correntes sendo rompidas e caindo ao chão. O Senhor me fala que Ele está operando graça de libertação. Libertação, pessoas sendo libertadas neste momento de dependências, de vícios, de opressões. Pessoas sendo libertadas de depressão, de síndrome do pânico, até mesmo de transtorno compulsivo obsessivo do toque. Vem, Espírito de Deus, vem, Espírito de Deus. Trabalha, trabalha, trabalha em nós, trabalha em nosso favor. Nós clamamos neste momento. Cante, te procuro, te desejo.
1: Te procuro, te desejo.
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E o Senhor tira escamas dos olhos do apóstolo Paulo. O Senhor agora está tirando vendas de olhos. O Senhor está ampliando visão. O Senhor está ampliando estratégias, até de negócios. Você que é empresário, eu vejo o Senhor te dando estratégias, sabedoria para negociar, para empreender, para crescer nos teus empreendimentos. Bendito seja Deus, glorificado seja Deus. Estratégia no campo espiritual, Senhor te dando visão muito mais afinada a partir de agora. Sabedoria para interpretar as coisas. Ora, ora, ora um pouquinho mais, para que o Espírito opere essa obra em nós. Senhor, eu quero, eu me abro, eu acolho. Faz nos meus olhos, Senhor, amplia a minha visão, capacita-me, unge-me, ministerialmente falando. Dá-me, Senhor, como tu destes a Salomão, sabedoria, uma inteligência totalmente direcionada por ti, para saber, Senhor, trabalhar com a juventude, para saber lidar com os problemas

0: Shibiri manda la la la la la ma de de de de de de Eu quero dizer a uma pessoa que está nos assistindo, Maristela, a tua vida não te pertence, filha. Ela é do Senhor. Não pense nada contra a sua própria vida. Não pense nada contra a sua própria vida, Maristela. Shibiri halabasu. Senhor está curando um câncer no estômago de uma pessoa. Shibiri halabasu labasu labari mandala labari. Senhor, me mostra uma pessoa jovem de idade, mas com uma pele envelhecida. E a palavra que a ciência usa para você é envelhecimento precoce. Eu não sei como, o que acontecerá com você, mas o Senhor está te alcançando. Algo de novo vai acontecer na sua vida. Ora, ora, para que o Espírito vá trabalhando em teu favor. O rapaz, jogador de futebol, sofreu um acidente com a sua perna esquerda. E a sua perna tem comprometido o seu futuro. Mas o Senhor está te socorrendo, filho. O Senhor está te dando a graça de uma perna perfeita de novo. É obra dele em teu favor. Recorda-se todas as vezes que você voltar ao campo de futebol, que foi ele. Ele, aquele que é o Senhor, que curou sua perna, que te devolveu a graça de voltar a jogar, e com muito mais excelência do que antes do acidente. Bendito seja, glorificado seja. Há uma pessoa em casa que disse: meu Deus, tomara que o padre fala do meu dente. O Senhor está visitando você, filha, e curando a sua boca, fazendo uma obra de salvação na sua arcada dentária superior. Bendito seja Deus. Bendito seja Deus. Obrigado, Jesus. Então sopra, vai.
1: Então
0: sopra a minha vida. 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

0: Não deixa eu esquecer, né? Eu quero abençoar no final a água. Eu queria que essa água fosse usada para lavar feridas. O Senhor coloca no meu coração que Ele quer usar dessa água para fazer obra de purificação em feridas, feridas físicas no corpo de pessoas. Então não deixe o Padre esquecer de abençoar a água hoje. Amém? Boa noite.
1: Boa noite.
0: Eu tinha dito a vocês quarta-feira que hoje seria o Padre Roger. Ele diminuiu um pouquinho, tá vendo? É que nós somos irmãos gêmeos. Quando ele não vem, eu venho. Então é a mesma coisa, graças a Deus. Ele não pôde, ele está em conselho hoje como presidente da comunidade. Ele pediu, Padre, o senhor pode? Eu falei, claro. Estamos aqui para servir com alegria. Eu queria acolher cada um dos irmãos aqui presentes. Quem está vindo à missa pela primeira vez? Tem alguém? Vamos aplaudir os irmãos que estão indo pela primeira vez. Olha aí, sempre nós temos, graças a Deus, visitantes. Tem uma caravana de Itaubaté. Como que é? Taubaté, né? 44 pessoas. Cadê o pessoal de Taubaté? Ah, tá aqui. Ó. Vamos aplaudir os irmãos de Taubaté. Sejam bem-vindos, ouviu? Itaiandu. Cadê os queridos de Itaiandu? 26 pessoas que vieram de Itaiandu. Aplauda também. Nós temos jovens sarados lá em Itaiandu, em Taubaté. Abraço aos sarados. Nós temos aniversariantes hoje também. Aniversário de um querido padre, Padre Bruno Beazuti. Vamos aplaudir o Padre Bruno Beazuti, lá de Santo André, São Paulo. Padre, parabéns, abraços. A Maria Aparecida, cadê ela? Está aniversariando hoje. Maria Aparecida. Está onde? Está ali, ó. Vamos aplaudir a Maria Aparecida. O Fernando Rocha, cadê o Fernando Rocha? Está onde? Fernanda, desculpa. Fernanda está aqui, vamos aplaudir a Fernanda. Não ia achar nunca, né, se fosse Fernando. Como é que é o nome aqui, Jesus? 42 anos. Grita daí, quem tem 42 anos, para eu não falar errado. Não vou arriscar, não. Tem Áureo no segundo nome, Áureo. Tá aí? Tá lá atrás. O primeiro, qual é o primeiro que eu não sei ler aqui? Oi, João Áureo, é isso? Eu acho que é, porque não falou nada contrário, vamos aplaudir. A Deise de Oliveira, a Deise está ali, ó. Vamos aplaudir a Deise. O José Roberto e a Maria Aparecida, ai, é um casal, vamos aplaudir de novo, dona Maria Aparecida, aniversário de vida, e o José Roberto, casamento, 50 aninhos, bodas de ouro, vamos aplaudir mais uma vez, Deus os abençoe. Vamos rezar também o sétimo dia pela dona Elvira Gonçalves, que hoje estamos celebrando o sétimo dia. Também tem um Paulo Rocha, que tem uma bactéria no cérebro. Nós queremos orar por esse irmão. E todas as outras intenções aqui no altar de Deus. Vamos aplaudir o nosso Ministério de Música. Obrigado, viu, irmãos? Vamos aplaudir os nossos acólitos. Aplauda, obrigado. Os nossos ministros de Eucaristia. Obrigado, viu? Os nossos câmeras que estão trabalhando. Nosso irmão do áudio. Aplaudam eles também. Obrigado a todos vocês que fazem a TV Canção Nova, o Sistema Canção Nova acontecer. Em nome do Pai, e do Filho, e do Espírito Santo.
1: Amém.
0: A graça de nosso Senhor Jesus Cristo, o amor do Pai, e a comunhão do Espírito Santo estejam convosco.
1: Bendito seja Deus que nos reuniu no amor de Cristo.
0: Para você que vem, que sempre tem a graça de olhar para o mosaico aqui atrás do Padre e do Pai. Olha mais um pouquinho. Como filho que quer voltar para o coração do Pai, peça perdão. Às vezes a gente volta assim, só o trapo. Mas o mais importante é voltar. O mais importante é voltar. Não importa como. Descalço, descabelado, talvez com odor estranho, mas o mais importante é voltar. Peça perdão. Implora de Deus a misericórdia, a graça. deixando Deus operar em você nesse ato penitencial, curando o seu coração de feridas, de mágoas, de ressentimentos, de raivas, de ódios, sentimentos de vingança, a pedir na misericórdia de Deus.

0: Deus Todo-Poderoso, tenha compaixão de nós, perdoe os nossos pecados, nos conduza à vida eterna.
1: Amém.
0: Estenda as suas mãos para o altar, filho. Nós temos aqui pertinho de nós a relíquia de São Francisco de Assis. Aproveita, peça a Deus por intercessão dele, por uma graça especial. Peça confiando. A relíquia é de primeiro grau. Ele está aqui por meio dessa relíquia para interceder por nós.

0: Oremos. Ó Deus, preparastes para quem vos ama bens que nossos olhos não podem ver. Acendei em nossos corações a chama da caridade para que, amando-vos em tudo e acima de tudo, corramos ao encontro das vossas promessas que superam todo desejo. Por nosso Senhor Jesus Cristo, vosso Filho, que é Deus e convosco vive e reina na unidade do Espírito Santo por todos os séculos dos séculos.
1: Amém.
2: Leitura da profecia de Ezequiel. A palavra do Senhor foi-me dirigida nestes termos: Filho do homem, profetiza contra os pastores de Israel. Profetiza dizendo-lhes: Assim fala o Senhor Deus aos pastores. Ai dos pastores de Israel, que se apacentam a si mesmos. Não são os pastores que devem apacentar as ovelhas? Vós vos alimentais com o seu leite, vestis a sua lã e matais os animais gordos, mas não apacentai as ovelhas. Não fortalecestes a ovelha fraca, não curastes a ovelha doente, nem enfaixastes a ovelha ferida. Não trouxestes de volta a ovelha extraviada, não procurastes a ovelha perdida. Ao contrário, dominastes sobre elas com dureza e brutalidade. As ovelhas dispersaram-se por falta de pastor, tornando-se presa de todos os animais selvagens. Minhas ovelhas vaguearam sem rumo por todos os montes e colinas elevadas. Dispersaram-se minhas ovelhas por toda a extensão do país, e ninguém perguntou por elas, nem as procurou. Por isso, os pastores, escutai a palavra do Senhor. Eu juro por minha vida, oráculo do Senhor Deus, já que minhas ovelhas foram entregues à pilhagem e se tornaram presa de todos os animais selvagens por falta de pastor, e porque os meus pastores não procuraram as minhas ovelhas, mas apacentaram-se a si mesmos e não as ovelhas. Por isso, os pastores, escutai a palavra do Senhor. Assim diz o Senhor Deus: Aqui estou para enfrentar os pastores e reclamar deles as minhas ovelhas. Vou tirar-lhes o ofício de pastor e eles não mais poderão apacentar-se a si mesmos. Vou libertar da boca deles as minhas ovelhas para não mais lhes servirem de alimento. Assim diz o Senhor Deus: Vede, eu mesmo vou procurar minhas ovelhas e tomar conta delas. Palavra do Senhor.
1: Graças a Deus.

O Senhor é o pastor que me conduz, não me falta coisa alguma. 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

Para as algas repousantes me encaminha e restaura as minhas forças. Ele me guia no caminho mais seguro pela honra de seu nome.

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0: Senhor esteja convosco.
1: Ele está no meio de nós.
0: Proclamação do Evangelho de Jesus Cristo segundo Mateus.
1: Glória a vós, Senhor.
0: Naquele tempo disse Jesus a seus discípulos esta parábola: o reino dos céus é como a história do patrão que saiu de madrugada para contratar trabalhadores para sua vinha. Combinou com os trabalhadores uma moeda de prata por dia e os mandou para a vinha. Às 9 horas da manhã, o patrão saiu de novo, viu outros que estavam na praça desocupados e lhes disse: ide também vós para a minha vinha e eu vos pagarei o que for justo. E eles foram. O patrão saiu de novo ao meio-dia e às 3 horas da tarde fez a mesma coisa. Saindo outra vez pelas 5 horas da tarde, encontrou outros que estavam na praça e lhes disse: por que estáis aí o dia inteiro desocupados? Eles responderam: porque ninguém nos contratou. O patrão lhes disse: ide vós também para a minha vinha. Quando chegou a tarde, o patrão disse ao administrador: chama os trabalhadores e paga-lhes uma diária a todos, começando pelos últimos até os primeiros. Vieram os que tinham sido contratados às 5 da tarde e cada um recebeu uma moeda de prata. Em seguida vieram os que foram contratados primeiro e pensavam que iam receber mais, porém cada um deles também recebeu uma moeda de prata. Ao receber o pagamento, começaram a resmungar contra o patrão: esses últimos trabalharam uma só hora e tu os igualastes a nós, que suportamos o cansaço, o calor, o dia inteiro. Então o patrão disse a um deles: amigo, eu não fui injusto contigo. Não combinamos uma moeda de prata? Toma o que é teu, volta para casa. Eu quero dar a este que foi contratado por último o mesmo que te dei. Por acaso não tenho o direito de fazer o que quero com aquilo que me pertence? Ou estás com inveja porque eu estou sendo bom? Assim, os últimos serão os primeiros e os primeiros serão últimos. Palavra da salvação.
1: Glória a vós, Senhor.
0: Então, o Senhor é o pastor que me conduz.

0: falta
1: coisa alguma,
0: coisa alguma.
1: Te falta alguma coisa? Uma pergunta que o padre está fazendo. Por que, padre? Porque se te falta alguma coisa, o Senhor não está sendo o pastor que te conduz, né? Porque a promessa para nós é esta: o Senhor é o pastor que me... Porque Ele me conduz, não me falta coisa alguma. Eu quero começar pelo finalzinho do Evangelho, quando nosso Senhor vai dizer estes últimos trabalharam uma só hora e tu os igualastes a nós que suportamos o cansaço, o calor do dia inteiro. Então o patrão disse a um deles: amigo, eu não fui injusto contigo. Não combinamos uma moeda de prata? Toma o que é teu. Eu quero dar a este que foi contratado por

usar para com este empregado. O patrão chama ele de amigo. Amigo! Mesmo quando Deus vai corrigir, ele não deixa de nos amar. Mesmo quando ele vai nos corrigir, vai chamar a nossa atenção, ele não deixa de nos amar. Trabalhador, ele está se sentindo injustiçado porque trabalhou de manhãzinha até 5 da tarde. Ele está se sentindo injustiçado. Mas Jesus está mostrando para ele que não houve injustiça da parte dele. Na verdade, houve cumprimento daquilo que havia sido combinado. Não combinamos uma moeda? Estou te dando o que nós combinamos. Porque Deus, ele não tira nada de ninguém. Nada. Agora, eu e você precisamos estar atentos a uma palavrinha chamada inveja. Nós às vezes invejamos até os dons dos outros. E quando a pessoa se destaca rápido, a gente está tanto tempo ralando e a pessoa chega, ela já se destaca rápido. E às vezes a gente olha e olha com tanta inveja, porque estou tanto tempo no segmento, tanto tempo no sacerdócio, tanto tempo dedicado, me dedicando. E aí vem o fulano de tal, e da noite para o dia se destaca. Infelizmente isso existe. E diga, padre de mils, até dentro da igreja. Estou errado? Quantas pessoas estão fazendo a live com meu querido Frei Gilson? E quantas pessoas o detestam? Ou sentem inveja? Porque de repente um freizinho despontou. E Deus tem feito o que tem feito. E a gente olha, lota estádios. Deus sabe como tratar seu servo. Deus sabe. E eu dou muita glória a Deus porque eu acompanhei por muito tempo. Desde 15 anos de idade que eu acompanho. E a grande graça, eu dizia ontem, celebrando uma missa, é que desde que conheci, ele não mudou nada. E se mudou, é sempre para melhor. Se mudou, é sempre para melhor. Graças a Deus. Eu admiro, porque eu tenho convicção que quem o elevou foi esse patrão, que é Jesus. Quis para esse momento, para esse tempo. E olhando para ele e para outros que possam vir a despontar, nós precisamos dizer com a boca cheia de alegria: graças a Deus. Vamos falar juntos? Graças a Deus. Graças a Deus. Ele chega onde eu não chego. Quantas pessoas que ele chega que eu não chego? Graças a Deus. Diga, padre, eu posso fazer um bem que o Senhor não faz. Como eu, padre, posso fazer um bem que vocês não fazem. Cada um está dando a sua colaboração para com o reino. Do seu jeito. Da sua forma. Isso precisa encher nosso coração de alegria. E não desse sentimento. Ou estás com inveja. Ou estás com inveja. Não combinamos uma moeda? Eu estou dando o que eu combinei com ele, uma moeda de prata. E eu estou dando a você o que combinei com você. Para que eu vou ficar? Que as

Às vezes passa pela nossa cabeça: eu fiz mais, eu rezei mais, eu adorei mais, eu trabalhei mais. E por que está sendo abençoada aquela pessoa e não eu? Passa essa tentação pela nossa cabeça. Todos nós temos dentro de nós um filho mais velho, um irmão mais velho. Que quando o pai faz a festa por o filho que fez as besteiras, ficamos cheios de inveja. Porque Deus sempre tem um olhar diferenciado para os perdidos. Sempre um olhar diferenciado. E olha, filho, a relação com Deus, minha e sua, não pode ser baseada em comparação. É relacionamento. Relacionamento. Quando Dom Bosco foi ser canonizado, existe o advogado chamado que vai acusar a vida do santo, questionar. E aí o acusador é conhecido como advogado do diabo. Levantou um questionamento sobre a vida de Dom Bosco, porque ele era um homem de fazer muito, muito, muito. Colégios, igrejas, muitas obras Dom Bosco fez enquanto vivo. E o acusador disse: se Dom Bosco trabalhou tanto, quando que Dom Bosco rezava? Se ele trabalhou tanto, se ele fez tudo isso que ele fez, que está sendo mostrado, trazido. Aí o defensor de Dom Bosco disse: quando Dom Bosco não rezou? Quando Dom Bosco não rezou? A pergunta é outra. E olha que interessante, o padre Jonas pega esse detalhezinho da espiritualidade salesiana e vai traduzir para a Canção Nova, chamando a oração no ritmo da vida. O padre fala: nós não precisamos sair do ritmo para rezar. No ritmo da vida, nós rezamos. Em outras palavras, aproveitamos todas as ocasiões para rezar. Toda ocasião a gente está rezando. Eu gosto de viajar com o padre Roger, porque a gente tira boa parte do tempo da viagem para fazer eu e ele um grupo de oração dentro do carro. A gente reza, reza, reza, reza, reza. Traz palavra de ciência, traz revelação, profetiza. Porque é no ritmo da vida. Dirigindo o carro ali, os dois, vamos rezando, rezando, abençoa a cidade por onde a gente passa. Vai abençoando a juventude. Aproveita o tempo. Mas às vezes a gente inveja. Porque fica se comparando. E não, nosso relacionamento não é um relacionamento de comparação. Eu não preciso ficar me comparando. Aí o patrão vai dizer: eu quero dar a este o mesmo que dei a ti. A gratuidade da graça, filhos. Gratuidade da graça. Não é por eu ter trabalhado das 9 às 5 que eu vou receber. Não, Deus, ele vai dar a graça gratuitamente, independente do tempo. Se eu comecei às 9, se eu comecei às 12, se eu comecei às 3, se eu comecei... Não, a graça é gratuita. O que eu preciso é estar aberto para recebê-la. E recebê-la com alegria. Com disposição. É a graça de Deus. Ela não é um prêmio para os melhores. Não, é graça. Não mérito. Quem é merecedor aqui? Com toda sinceridade. Todos nós que estamos aqui, a começar do padre. Quem de nós é merecedor para entrar na fila de comunhão para receber Jesus? Ninguém. Estou errado? Ninguém é merecedor. Eu lembro que quando eu fui acompanhar o padre Roger aqui no Frei Galvão. Padre, eu vou fazer uma microcirurgia. Você quer ir comigo? Falei: posso.
Aí fui. Eu estava lá no Frei Galvão, eu estava com uma dorzinha aqui, eu falei, vou aproveitar, acho que vou fazer uma consulta. Aí eu consegui me encaixar lá e fazer a consulta. Estou lá, quando a doutora chega e manda chamar, quem está com o senhor? Eu falei, Padre Roger. Aí o padre entrou na sala, ela disse, olha, o padre Edmilson vai ficar e o senhor vai. Eu falei, doutora, eu não vim para internar, não. Ela disse, não, você vai ficar, você não pode voltar. Eu falei, doutora, eu não vim para isso. Não trouxe nada. Ela disse, mas o senhor não pode voltar. Acabei ficando segunda, terça, quarta e quinta no hospital internado. Fiquei até assustado, né? Falei. E quando, como não estava nada preparado, então, na segunda-feira, aconteceu que, por N motivos, quando o padre chegou com material de missa, já era altas horas. E já estava com aquele com um remédio. E eu disse, ô padre, essas horas não tem mais nem como eu celebrar, porque como é que eu vou tirar esse material todo para eu celebrar a missa? Mas no outro dia, quando eu dormi, quando eu acordei, eu disse, Jesus, até celebrar a missa não é mérito, é graça. Ali eu entendi que até celebrar a missa para mim não era mérito. Mas graça de Deus poder celebrar. Porque houve uma circunstância que me pediu. Que quando a gente abre o leque para essa visão, as coisas elas vão sendo diferentes. Porque Deus pode alcançar alguém no último momento e transformar completamente a sua vida. E a gente fica morrendo de inveja. Não. Gente, há tanto tempo eu caminho, ninguém nunca me deu uma chance para pegar o microfone. A alma chegou ontem, já está. Nós temos essa tentação. Meu Deus. Não. É Deus querendo honrar a alma que chegou ontem. Nós temos que olhar e olhar com alegria, porque é graça de Deus que aquela pessoa que é um inacreditável que está com o microfone na mão. Lembre-se, mesmo depois de muitos anos longe da casa paterna, o filho continuava sendo filho, aprontando, fazendo coisas erradas, mas ele continuava sendo filho. E quando ele volta, ele é recebido como filho. Mas há tanto tempo eu estou aqui dentro de casa e nem uma galinha para matar com meus coleguinhas, meu pai me deu. Não. O pecador, filho, que se converteu hoje, ele encontra a mesma misericórdia daquele que caminhou com Deus durante muitos anos. Muitos anos. E nós precisamos fazer festa, nos alegrar. Celebrar a misericórdia de Deus, que nunca diminui a pessoa humana, nunca diminui. Seja ela quem for, a misericórdia não coloca a pessoa mais para baixo, a misericórdia levanta a pessoa, coloca a pessoa na dignidade de filho, de filha. Estás com inveja porque eu estou sendo bom? Está com inveja? E olha, o problema dos primeiros trabalhadores do evangelho que nós acabamos de ouvir não é apenas o dinheiro, porque está pagando uma moeda de prata. É a incapacidade de se alegrar com o patrão. Esse é o problema, incapacidade de se alegrar com a bondade do patrão, que está sendo bom para com aquele empregado que contratou as 9 e que contratou as 5. Nós precisamos pedir a Deus a graça de se alegrar com o outro. Deixa eu olhar para o padre aqui. Dentro da tua cabeça, existe alguém que você desclassificaria? Pensa um pouquinho. E um dia estava celebrando a missa em São Paulo, quando eu morava lá, e pregando a respeito de
de perdão, de relacionamento. De... E eu disse à assembleia assim. Fui tão vestido naquele dia. De repente, pegaram minha mãe e meu pai e colocaram no paredão para um dos dois morrer. E eu que tinha que escolher quem que morreria primeiro. Não, quem que iria morrer. Quando eu fiz essa pergunta para a assembleia, que eu coloquei meu pai e minha mãe no paredão, eu não tive dúvida nenhuma que na mesma hora eu escolheria meu pai. Na hora que eu pensei, meu Deus, eu escolheria meu pai. Aí me veio, por que eu escolheria meu pai? Aí eu percebi o quanto que eu precisava avançar na direção dele. Aí quem veio à missa numa quarta-feira passada, eu concluí os últimos minutos do papai, perto do leito do hospital, até fiquei aqui do lado do altar dando exemplo. Foi assim que eu concluí os últimos minutos com meu pai. Porque eu percebi que eu precisava avançar na direção dele. E você, se tivesse que colocar duas pessoas para escolher quem seria eliminada, quem que você escolheria primeiro? Pensa. Se você escolher uma das duas, é porque você precisa... Se você escolher uma, é porque você precisa avançar na direção da outra. Ou dela, que você escolheu. Pensa um pouquinho. Entre os teus filhos, mamãe, quem que você eliminaria primeiro? Teu filho ou tua filha? Não há outra opção. Você tem que escolher só um para viver. Entre os dois ou entre os três, quem que você escolheria primeiro? Na hora que a gente coloca a mão na consciência, a gente vai entender que a gente precisa... avançar na direção do outro. Seja ele quem for. E pedir a Deus a capacidade para se alegrar com o outro. Seja ele quem for. Já achei tão bonito na formação dos padres aqui de baixo. Na capela da misericórdia. O padre Adriano disse algo para nós tão bonito. Por que não de quando em quando fazer um elogio ao irmão padre? Achei bonito. Parabenizá-lo. A gente esquece disso. Esposa, parabenizar o marido de quando? Fora de momentos. Amor, parabéns. Querida, parabéns. Meu filho, muito obrigado. Isso ajuda, filho. Ajuda. Dá esses pequenos relances assim. Como que ajuda? Como que é bom se alegrar com o outro, parabenizar o outro, celebrar o bem que o outro fez. E não ficar com esse sentimento diabólico de inveja. Repito, não era nem pelo dinheiro que nosso Senhor está reclamando, mas pela incapacidade de se... de se alegrar com o bem, de se fazer festa com o bem. Eu quero ir encerrando. Eu e você podemos estar na igreja, servindo, rezando, evangelizando, e carregar aqui dentro comparação, ciúme, competição, ressentimento, desejo de reconhecimento. Gente, eu fiz tanto, tanto, tanto e nem um obrigadozinho. Camelei tanto e nem um obrigado. Não. Diga, padre, eu preciso ouvir o muito obrigado da boca de Jesus. Já imaginou ele dizendo a você muito obrigado? Muito obrigado, filha, por aquelas orações demoradas para com teu filho, para com teu marido. Tem gente que reza, reza, reza para a conversão do outro, quando o outro se converte, fica com inveja. Que vai mais rápido. Está lá na frente e a pessoa ficou para trás.